0: no recesso da matéria cinzenta, perturbando as zonas motoras.
1: Vamos só pegar aí a biografia, para a gente entender essa leitura aí. Vamos ver o Paul. Paul Broca. Ele nasceu em 1824, em Paris, França, tá? Desencarnou em 1880. Ele foi um cientista, anatomista, médico e antropólogo francês, formado em medicina aos 20 anos de idade. Já o Wagner, ele nasceu em 1857, desencarnou em 1940. Foi um médico psiquiatra austríaco, tá bom? Agora olha que interessante, estava pesquisando. Foi um médico psiquiatra austríaco, criador da malarioterapia. Vou ler para vocês. Lutou 30 anos à procura de um meio de combater a insônia provocada pelo espiroqueta, a sífilis. Em 14 de junho de 1917, utilizando-se de um soldado contaminado pela malária, foi o seu sangue injetado em doentes mentais. Ficou provado que a violenta febre ocasionada pela malária dissipava as névoas do raciocínio, perturbado pela sífilis. Sua teoria era confirmada. O único meio de atacar estes micro-organismos portadores da loucura, quando localizados nos cérebros humanos, seria a elevação da temperatura até o ponto de aniquilar o micróbio no seu próprio reduto. Foi agraciado com o Nobel de Fisiologia ou Medicina de 1927 por introduzir o tratamento de paralisia geral causado pela sífilis. Coisa interessante, cabeça do cidadão funcionar, se elevar a temperatura, a febre muito alta. Vocês entenderam isso aqui?
2: A bactéria, o agente causador que causa a doença da sífilis, ela se chama treponema pálida. Espiroqueta é uma das formas de bactérias. Então, existem várias formas da bactéria. É a morfologia da bactéria.
1: Uhum.
2: Entendeu?
1: Entendi.
2: É isso.
1: Então vamos voltar aqui, olha. Então volto só um pouquinho. Ele diz, nós já conhecemos o Paul e já conhecemos o Wagner, tá? Olha, não discutiremos aqui as moléstias físicas propriamente ditas. Quem acompanha, como nós, desde muito tempo, o Ministério dos Psiquiatras verdadeiramente consagrados ao bem do próximo, conhece a saciedade que todos os títulos de gratidão humana permanecem inexpressivos ante o apostolado de um Paul Broca, que identificou a enfermidade do centro da palavra, e aí depois, se vocês quiserem, pesquisa um pouquinho mais, ou do Wagner, né, que se dedicou à cura da paralisia em perseguição ao espiroqueta, da sífilis, até encontrá-lo no recesso da matéria cinzenta, no cérebro, né, perturbando as zonas motoras, paralisado.
0: Diante de fenômenos como estes, é compreensível a quebra da harmonia cerebral em consequência de compulsoriamente se arredarem das aglutinações celulares do campo fisiológico, os princípios do corpo perispiritual. Essas aglutinações ficam, então, desordenadas em sua estrutura e atividades normais, qual acontece ao violino incapacitado para a execução perfeita de um trecho melódico, por trazer uma ou duas cordas desafinadas.
1: Então, diante de fenômenos como este, é compreensível a quebra da harmonia cerebral em consequência de compulsoriamente se arredarem das aglutinações celulares do campo fisiológico, né? Os princípios do corpo perispiritual. Essas aglutinações ficam, então, desordenadas em sua estrutura e atividades normais, qual acontece ao violino incapacitado para a execução perfeita de um trecho melódico, por trazer uma ou duas cordas desafinadas. Vamos lá, né?
0: Não devemos, nem podemos ignorar as leis que regem os domínios da forma. Daí, a impossibilidade de querermos psicologia equilibrada sem fisiologia harmoniosa na esfera da ciência humana. Isto é caso pacífico. Referir-nos-emos tão só às manifestações espirituais em sua essência. Indagas se a mente desencarnada pode adoecer. Que pergunta? Cuidas que a maldade deliberada não seja moléstia da alma? Que o ódio não constitua morbo terrível? Supões, porventura, não haja vermes mentais da tristeza e da inconformação, embora tenhamos a felicidade de agir num corpo mais sutil e mais leve, graças à natureza de nossos pensamentos e aspirações, já distante das zonas grosseiras da vida que deixamos, não possuímos ainda o cérebro dos anjos. Constitui-nos incessante trabalho a conservação de nossa forma atual, a caminho de conquistas mais alcandoradas.
1: Seria elevada, né?
0: Não podemos descansar nos processos iluminativos. Cumpre-nos purificar sempre, selecionar pendores e joirar concepções de molde a não interromper a marcha. Milhões vivem aqui, na posição em que nos achamos, mas outros milhões permanecem na carne ou em nossas linhas mais baixas de evolução, sob o guante de atroz demência. É para esses que devemos cogitar da patologia do espírito, socorrendo os mais infelizes e interferindo fraternal e indiretamente na solução de problemas escabrosos em cujos fios negros se enredam. São duendes em desesperos, vítimas de si mesmos, em terrível colheita de espinhos e desilusões. O corpo perispiritual humano, vaso de nossas manifestações, é por ora a nossa mais alta conquista na Terra, no capítulo das formas. Para as almas esclarecidas, já iluminada de redentora luz, representa ele uma ponte para o campo superior da vida eterna, ainda não atingido por nós mesmos. Para os espíritos vulgares, é a restrição indispensável e justa. Para as consciências culpadas, é cadeia intraduzível, pois, além do mais, registra os erros cometidos, guardando-os com todas as particularidades vivas dos negros momentos da queda. O gênero de vida de cada um, no invólucro carnal, determina a densidade do organismo perispirítico após a perda do corpo denso. Ora, o cérebro é o instrumento que traduz a mente, manancial de nossos pensamentos. Por meio dele, pois, unimos-nos à luz ou à treva, ao bem ou ao mal.
1: Vamos comentar? Principalmente a partir daqui, olha, um pouquinho mais em cima. Ele diz assim: daí a impossibilidade de querermos psicologia equilibrada sem uma fisiologia harmoniosa. Se a parte fisiológica não está bem, por exemplo, ainda há pouco conversando com a Kelly, ela falando, de repente ela se viu agressiva e a pessoa que estava na frente disse assim: você não é assim. Aí ela se percebeu, foi verificar, era a glicose. Então você vê que o corpo físico constantemente está. Então, se o corpo não está bem, como é que eu, espírito, vou estar? A não ser que eu já seja um espírito de uma certa hierarquia em que o corpo físico não exerce mais nenhuma função sobre mim. Eu consigo sobrepor, apesar de tudo que o corpo pode estar com cólica, dor disso, dor daquilo, eu me mantenho em perfeito equilíbrio. Os hormônios podem estar desestruturados e eu ainda assim me mantenho em perfeito equilíbrio. Nós sabemos que a parte hormonal, ela influencia muito no nosso comportamento. Por isso é que ele diz assim: daí a possibilidade de querer uma psicologia equilibrada sem uma fisiologia o quê? Harmoniosa. Se não tiver tudo no lugar, como? Tem substâncias que não promovem alegria. Se essa substância faltar, eu vou entrar o quê? Em processo depressivo. Na esfera de ciência humana, né? Isto é, caso pacífico, aceito. Agora ele diz, então, essa parte física, beleza. Agora vamos aqui. Referir-nos-emos tão só às manifestações espirituais em sua essência. Indaga-se a mente desencarnada pode adoecer. Ele está falando agora só do lado espiritual. E ele vai falar da doença o quê? Cuidas que a maldade deliberada não seja uma moléstia da alma? Que o ódio não constitui uma doença terrível? Supõe, porventura, não haja vermes mentais da tristeza e da inconformação? Ele chama a tristeza de vermes e a inconformação também de vermes. A inconformação é: eu não aceito. Embora tenhamos a felicidade de agir no corpo mais sutil e mais leve, que é o perispírito, graças à natureza de nossos pensamentos e aspirações, já distante das zonas grosseiras da vida que deixamos, que foi o quê? O corpo físico. Então ele diz, apesar de nós não termos um corpo físico, esses nossos comportamentos mentais e emocionais nos levam a enfermidades também. já distante das zonas grosseiras da vida que deixamos, não possuímos ainda o cérebro dos anjos, que já não tem mais essas enfermidades do ódio, da inconformação. Constitui-nos incessante trabalho a conservação de nossa forma atual, a caminho de conquistas mais elevadas. Não podemos descansar nos processos iluminativos. Cumpre-nos purificar sempre, selecionar pendores e escolher concepções. É fantástico isso aqui. Constitui-nos incessante trabalho a conservação de nossa forma atual, o perispírito, a caminho de conquista mais elevada, porque à medida que o espírito vai evoluindo, o corpo perispiritual vai se tornando o quê? Menos denso, mais sutil, menos enfermidades psíquicas. Todo tempo ele está atuando no corpo perispiritual. Por isso é que ele diz aqui, ó, constitui-nos incessante trabalho a conservação de nossa forma atual, a caminho de conquistas mais elevadas. Não podemos descansar nos processos iluminativo. Lembra que o corpo perispiritual está em comum ação com o espírito. Quanto mais evoluído o espírito, menos denso é o corpo que perispiritual. E ele está falando de quem? Do perispírito, gente. Vocês estão entendendo? Está difícil? Não. Milhões vivem aqui no mundo espiritual na posição em que nos achamos, tal qual eles. Mas outros milhões permanecem na carne, nós, ou em nossas linhas, no mundo espiritual, mais baixas de evolução. Ele disse, olha, estamos nós aqui, que estamos bem, estamos estudando, estamos tentando, tem um povo que está encarnado, que está meio doidinho, e tem aqueles que estão no nosso mundo espiritual, mas em zonas extremamente baixas, sob o guante, né, implacável, né, de atroz demência, esses irmãos. É para esses que devemos cogitar, para esses irmãos que estão nessa situação de demência, da patologia do espírito, socorrendo os mais infelizes e interferindo fraternal e indiretamente na solução de problemas escabrosos em cujos fios negros se prendem-se. E ele coloca, são duendes, né? Que esses duendes aí você pode também colocar como espíritos travessos, né? Em desespero, vítimas de si mesmo em terrível colheita de espinhos e desilusões. Porque o André Luiz não perguntou se o cérebro adoece do perispírito? Aí está dizendo, adoece, mas não é a doença do corpo físico. Aqui a doença é a doença da alma. E aí ele colocou os nossos irmãos encarnados, nós que estamos numa situação melhorzinha, vamos dizer assim, mas tem aqueles que estão em situações deploráveis. Esses são os doentes, mais doentes ainda, vamos dizer. Em terrível colheita de espinhos e desilusões. Aí ele vem, o corpo perispiritual humano, vaso de nossas manifestações, é por ora a nossa mais alta conquista na Terra, no capítulo das formas. Para as almas esclarecidas, já iluminadas de redentora luz, representa o perispírito, né, uma ponte para o campo superior da vida eterna. Porque nós sabemos que o meu corpo perispiritual é a túnica que Jesus se refere. Você vai para o casamento, estás vestido com a túnica nupcial, e nós sabemos que essa túnica, o perispírito, ele está de comum acordo com a conduta moral do espírito. Cada um de nós aqui presente, encarnado e desencarnado, apresentamos um perispírito exatamente conforme a nossa evolução espiritual. É a nossa conquista dentro do nosso limite moral. Para os espíritos vulgares, comuns, é a restrição indispensável e justa. Porque com esse corpo perispiritual, porque ele fala aqui, olha, quem já conquistou vai para onde? É uma ponte. Qual é a função da ponte? Ligar. Para o campo superior da vida eterna. Ainda não atingido por nós mesmos, diz ele. Para os espíritos vulgares, comuns, como nós, é a restrição indispensável e justa. Porque eu não tenho como chegar lá, porque eu não estou revestido da minha túnica nupcial ainda. Eu não tenho como participar desse noivado. E ele diz, é a restrição indispensável e justa. Indispensável por quê? Porque se eu for para lá, eu vou pôr todo mundo doido. Eu vou atrapalhar a evolução do povo. E justa porque eu não fiz nada para merecer para estar lá. Se eu tiver revestido da túnica, é porque eu fiz por merecer para ter. E se eu for para lá, eu não vou levar problema para ninguém. Eu vou ser motivo de harmonia e não de desarmonia. Entendeu por que eu estou aqui? Isso é que ele diz, ainda não atingido por nós mesmos. Ele diz, para os espíritos vulgares, ou seja, comuns, é a restrição indispensável e justa. Para as consciências culpadas, é cadeia intraduzível. Por quê? Quando eu faço mal, eu carrego culpa. E nesse processo da culpa, eu mesmo acabo destruindo o meu perispírito. Que passa a ser uma cadeia. Cadeia é o quê? Ele me limita, ele me aprisiona numa nova encarnação. Vou formar corpos deformados. Às vezes, em um corpo físico, eu venho sem a fala. Estou em regime de prisão. Às vezes, eu venho sem poder me locomover. Estou em regime de prisão. Às vezes, eu venho um corpo ao qual eu não aceito a sexualidade. Estou em regime de prisão. Eu não posso fazer o que desejo. Eu estou limitado. Por isso que ele diz, para as consciências culpadas, é cadeia intraduzível. Pois, além do mais, registra os erros cometidos, o perispírito, guardando-os com todas as particularidades vivas dos negros momentos da queda. Ele diz, ele registra tudinho, todas as vírgulas, exclamações, interrogações, ponto a ponto fica registrado nele. Já que nós estudamos essas três divisões. Passado, presente e o futuro. Registra os erros cometidos, guardando-os com todas as particularidades vivas dos negros momentos da queda. O gênero de vida de cada um, no invólucro carnal, determina a densidade do organismo perispirítico após a perda do corpo denso. Então, não tem como fugir. Ora, o cérebro é o instrumento que traduz a mente. E a mente, esse pensar, é um atributo do espírito, manancial de nossos pensamentos. Por meio dele, pois, unimos-nos à luz ou à treva, ao bem ou ao mal. Percebendo a atenção com que ele seguia os preciosos esclarecimentos, Calderaro sorriu significativamente e perguntou.
0: Compreendeste?
1: Indicando os dois sofredores ao nosso lado, encarnado e desencarnado. Lembra, toda essa aula está sendo ao lado de dois pacientes, um encarnado e o outro desencarnado. Esses dois estão em perfeita simbiose. Muito parecido o cérebro de um com o cérebro do outro. Praticamente idêntico.
0: Examinamos aqui dois enfermos, um na carne, outro fora dela. Ambos trazem o cérebro intoxicado, sintonizando-se absolutamente um com o outro. Espiritualmente, rolaram do terceiro andar, onde situamos as concepções superiores, e entregando-se ao relaxamento da vontade, deixaram de acolher-se no segundo andar, sede do esforço próprio, perdendo valiosa oportunidade de reerguer-se. Caíram, destarte, na esfera dos impulsos instintivos.
1: Qual é o primeiro, segundo ou terceiro andar? Gente, isso aqui é fantástico, isso aqui. Olha, o que a gente menos utiliza é o segundo e o terceiro. A gente usa muito o primeiro andar, porque o segundo é do esforço. Por isso é que os espíritos dizem assim, se vocês verdadeiramente quisessem, poderiam fazer mudanças grandiosas. O que vos falta é vontade. Ou seja, nós não acessamos o segundo andar. Nós não queremos fazer força para nada. Nós queremos dar asas a todos os impulsos.
0: Cair o destarte na esfera dos impulsos instintivos, onde se arquivam todas as experiências da animalidade anterior.
1: Entendeu? A gente fica no primeiro andar, onde tudo está gravado, onde não precisa pensar muito, não precisa fazer força, apenas fazer de novo.
0: Ambos detestam a vida, odeiam-se reciprocamente, desesperam-se, asilam ideias de tormento, de aflição, de vingança. Em suma, estão loucos, embora o mundo lhes não vislumbre o supremo desequilíbrio que se verifica no íntimo da organização perispiritual.
1: Dispunha-me a desfiar longa lista de perguntas referente às duas personagens em foco, mas o interlocutor iniciou o serviço de assistência direta e, impondo a destra no lobo frontal esquerdo do doente encarnado, falou-me afável.
0: Cala, meu amigo, tuas ansiosas indagações. Acalma-te. No transcurso de nossos trabalhos, explicar-te-ei quando estiver ao alcance de meus conhecimentos.
1: Gente, nós estamos tendo aula com um dos maiores psiquiatras do mundo espiritual, que é o Calderaro. Então não é fácil, não. A gente vai ter que... Olha, tarefa para casa. Pega a máquina cerebral e vai vendo o que fica onde. Eu tenho feito isso. Só para finalizar, ele coloca: temos o cérebro inicial no sistema nervoso, repositório dos movimentos instintivos e sede das atividades subconscientes. Figuremos-no como porão da individualidade, onde arquivamos todas as experiências e registramos os menores fatos da vida. Show de bola! Faço uma dica, releia, pesquisa. Não, e o convite a usarmos o segundo andar, né? Aciona a vontade. Isso aqui fica bem claro com o livro dos Espíritos. Eu vou trazer até essa pergunta na próxima semana. O que vos falta? O que vos falta é a vontade firme. É usar o segundo andar. Vamos orar? Muito bom. De ajuda do mundo espiritual para a gente entender isso aí. Dúvidas, lições, muitas lições, né? Vamos fazer a prece, então? Divino amigo Jesus, amor de nossa vida, quando abrimos um livro de André Luiz, quando estudamos a grandiosidade da vida, ficamos a meditar nos nossos pensamentos mesquinhos, pequenos, nas preocupações ainda tão infantis, e percebemos, Senhor da vida, o quanto nos falta aprender, o quanto nos falta compreender a grandiosidade da oportunidade de estar encarnado, e que insistimos, Senhor, de forma milenar, a nos comportarmos como crianças rebeldes, não nos submetendo à vontade divina. Esse estudo de hoje nos ensina, Jesus, a nos esforçarmos, sairmos desse primeiro andar e acionarmos verdadeiramente a vontade para nos tornarmos seres humanos melhores, menos egoístas, menos sexólatras, menos vaidosos. Ajuda-nos, Senhor da vida, em cada estudo, a amadurecer e nos tornarmos pessoas um pouco melhor. Muito obrigado por essa oportunidade que o Senhor nos dá de estudo. Muito obrigado pela presença dos amigos espirituais que nos auxiliaram nesse trabalho e que nós possamos permanecer, Senhor, refletindo em cada parágrafo que aqui estudamos. Muito obrigada, amor querido.

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0: 21 horas e 5 minutos.
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0: Boa noite, meus irmãos, boa noite, minhas irmãs. Nós estamos iniciando pela Web Rádio Portal da Luz o programa Boa Nova, que tem por objetivo estudar o Evangelho de Jesus. Nós estamos estudando a obra Boa Nova, né? Ditada por Humberto de Campos, psicografada por Chico Xavier, e cada semana, cada quarta-feira, às 20 horas, pontualmente. A gente traz um convidado especial, né? Na introdução do livro, para a introdução do livro e abertura do programa Boa Nova, desta série que a Web Rádio Portal da Luz nos proporcionou e nos deu a oportunidade de iniciar, através do nosso irmão Luiz Domingues, nós trouxemos o Fábio Carvalho. Fábio Carvalho, presidente da FEMAR, fez uma abordagem sobre a introdução da obra. Em seguida, nós trouxemos a Eliana, que fez o primeiro capítulo, depois trouxemos o Tiago, que fez o segundo, Cris Mascarenhas, lá de Pernambuco, fez o terceiro, o Sinomário de Goiânia teve problemas no dia do quarto programa, mas nós estamos agendando uma nova data para ele fazer, o quatro. Depois João Alves fez o cinco, João Alves é coordenador nacional do NEP. Dalila fez o seis, semana passada. Eu estava em Palmelo, já estou Imperatriz de volta, cheguei agora às 17h30. E eu sou Isnã de Barros e falo de Imperatriz. Nós estamos, sou trabalhador do Centro Espírita José Grosso aqui, né, na nossa cidade, e nós estamos continuando esse estudo da Boa Nova e hoje trazemos um convidado especial. Eu vou já apresentá-lo. A gente pede que as pessoas coloquem água para fluidificar, já que nós estamos tratando de evangelho. Quando tratamos de evangelho, a gente aproveita para que os bons espíritos fluidifiquem a água da nossa casa, a água do nosso copo. Eu já estou com a minha garrafinha aqui do lado para ser fluidificada. E a gente sempre inicia o nosso programa Boa Nova com a prece inicial. Eu vou fazer a prece inicial e vou pedir para o nosso convidado fazer a prece final. Então, ao abrir o programa Boa Nova de hoje, eu fecho os meus olhos e elevo o pensamento a Deus, Pai de infinita bondade, a Jesus de Nazaré, nosso mestre, guia e modelo, governador espiritual do orbe terrestre. Nós pedimos a permissão para iniciar o nosso estudo da Boa Nova, Evangelho puro, que traz as palavras de Jesus, as suas ações, os seus diálogos com os seus amigos, com os seus discípulos, com os seus apóstolos. E nós estamos aqui humildemente pedindo a permissão para iniciarmos, mas também pedindo a proteção, para que nós sejamos cuidados, iluminados, para que esse ensinamento penetre fundo a nossa tela mental e viaje pela taça do nosso coração. Então nós pedimos que Jesus fique conosco, hoje e sempre. Que assim seja. Bom, gente, vamos lá. Eu vou apresentar logo meu convidado, né? Vou trazer a baila, vou trazer para a nossa tela o nosso irmão Robson Martins. Boa noite, Robson.
1: Boa noite a todos.
0: Conosco.
1: É um prazer estar aqui com vocês, tá? Com todos vocês, inaugurando a minha participação no Estudo Boa Nova com o nosso irmão Islândia, né? E é uma felicidade muito grande poder participar.
0: Robson, eu falei de você que você é um convidado especial, e você para nós é um convidado muito especial. Você atualmente está em Imperatriz trabalhando na nossa casa, nos auxiliando no Centro Espírita José Grosso, mas você é originariamente do Centro Espírita Ivone do Amaral Pereira, de São Luís do Maranhão. Você, inclusive, é vice-presidente da casa, não é?
1: Sim, estou nessa gestão ainda como vice, mesmo que distante, né? Trabalhando de forma online, a auxiliar a casa, pelo fato dessa vinda para cá, para a Imperatriz. Mas está
0: Muito
1: dando
0: bom.
1: tudo certo.
0: Imperatriz ganhou um trabalhador. São Luís eu sei que perdeu, mas nós ganhamos um trabalhador de grande monta. Obrigado por estar conosco. Nós fizemos a prece inicial. Lembrando que essa é uma produção da Web Rádio Portal da Luz, dirigido por nosso irmão Luiz Domingues, lá da cidade de Dourados, Mato Grosso do Sul. E esse nosso programa ele é retransmitido por 10 canais. Além da Web Rádio Portal da Luz, esse sinal é compartilhado, essa programação é gentilmente compartilhada com 10 canais. Então, eu vou só citar aqui alguns dos canais parceiros que estão aqui conosco. É a TV Nave, a TV SECAL, lá da Santa Catarina, a TV IDEAC, a Web Rádio Portal da Luz, a Web Rádio Fraternidade, Web Rádio Amigo Espírita, como é que é? Eu esqueci agora. E a gente sempre dá oportunidade para aquelas pessoas que estão aqui assistindo conosco. Quem é que está aqui? Arida Costa Riga, já que chegou. E nós temos 15 pessoas assistindo ao vivo nos vários canais. Boa noite, meus amigos e irmãos. Sinto-se abraçados. Gratidão sempre. Vibrações positivas para todos nós. Amém. Que assim seja, Ari. Grande abraço. Ari da Costa Riga. Nosso irmão Ricardo Melo. Ricardo Melo, Robson, você vai ter que conversar com ele. Ricardo é lá de Varginha, trabalhador da doutrina. Tem um programa muito bom. Ricardo, te passo já já o contato do Robson, tu coloca ele na lista para trabalhar também com os nossos programas, né? Vou passar para
1: Ótimo.
0: a Diana, vou passar para Luiz Domingos, vou passar para todo mundo. Então, Ricardo
1: Maravilha.
0: diz: boa noite, meu irmão, que Jesus nos abençoe e que ilumine a todos vocês para um ótimo estudo. Ricardo é de Varginha. Temos dois programas muito interessantes, um feito com a Eliana, que também, Eliana é de Ubatuba e também tem um programa muito bom. Patrícia de Cássia diz: boa noite a todos, boa noite, Patrícia. Ana Karina Melo, opa, Ana Karina, boa noite, paz e luz a todos. Ana Karina é de Fortaleza. Também não perde um programa. E a
1: Que
0: hora da
1: bom.
0: prece todo dia. Amanhã, 5 horas tem. Estaremos juntos, 5 horas da manhã. Valéria Mello, irmã da Ana Karina, também lá do Ceará, de Fortaleza. Boa noite, Valéria. Uma saudação especial, uma alegria enorme contar com você aqui nos acompanhando. Adriana Sarmento, boa noite, Isnandi Robson. Boa Nova é um livro especial, bom estudo. Vila Velha, Espírito Santo. Olha só o alcance, estamos também transmitindo e sendo vistos em Vila Velha, no Espírito Santo. Vila Velha é uma cidade que fica bem próximo de Vitória, ali ao lado, né? Tem umas cidades ali próximo, tem uma sobrinha da minha esposa que mora ali perto, mora aí, perto de Vitória. Qualquer hora eu apareço por aí para visitar, conhecer. Patrícia de Campos faz um amém ali. Jace Fernandes diz: boa noite, amigos. Boa noite, Jace. Se você quiser dizer de onde é, pode dizer quem que cita a cidade. Maria do Carmo Castro. Boa noite, amigos. Niterói, Rio de Janeiro. Que bom ter o povo de Niterói aqui conosco. Maria do Carmo Castro. Que assim seja, boa noite, Maria do Carmo. Conceição Costa, boa noite, obrigada. Conceição de Portugal, meu Deus do céu, olha só, lá da terrinha. O Ricardo diz: ótimo, passa, será um prazer, vou passar. Robson é um trabalhador. E Ricardo, Robson é um daqueles que tem carteira assinada com Jesus, viu? Ganha hora extra. Já tem hora extra prevista no contrato de trabalho. Na hora que chama, ele vai, né? Sem problema. Robson, você foi convidado. Nós estamos estudando a Boa Nova e o capítulo que lhe coube é o capítulo 7, a luta contra o mal. E o objetivo você, o objetivo é a gente despertar a leitura e o estudo, porque a leitura todo mundo faz da Boa Nova, todo mundo já leu a Boa Nova. É difícil nós encontrarmos um espírito que não tenha lido a Boa Nova. Agora, quem estudou? Porque aqui é Evangelho puro. É o dia a
1: Isso
0: dia,
1: mesmo.
0: o cotidiano de Jesus. Então, o que é que você nos traz? O que é que você nos destaca? Fique à vontade.
1: Bom, mais uma vez, boa noite aos que entraram aí já no início, né, do nossa conversa. E é uma satisfação muito grande estar com todos, né, nesse momento salutar de estudo. E como frisa nosso amigo Snande, todo mundo lê uma obra, mas não se apega a ela no estudo, né, para compreender melhor a cada capítulo que a gente vai lendo. E quando a gente trabalha, estuda em grupo, quando nós estamos nesse coletivo no estudo, a gente compreende melhor e aí a gente vai vendo as ideias, vendo as nuances, né, daquilo que nós estamos estudando para a compreensão melhor. E bem no início do nosso estudo, Bem na, no começo do capítulo 7, da luta contra o mal, eu vou destacar o primeiro parágrafo que inicia assim: de todas as ocorrências da tarefa apostólica, os encontros do mestre com os endemoniados constituíam o fato mais que mais impressionava, né, os discípulos. Então, dentre diversos outros movimentos feitos por Jesus durante a sua jornada de evangelização, a gente observa que nesse ponto Humberto de Campos vem falar que o que mais se destacava dentre todas as o movimento de cura que Jesus realizava através da imposição de mãos, que fazia a leitura daqueles irmãos que necessitavam de uma cura, é a questão dos endemoniados, né? Então, impressionava muito mais. E interessante que a leitura traz a figura do Tadeu. Tadeu era um dos discípulos que mais se impressionava com esse movimento de Jesus, né? E ele criava várias questões dentro de sua cabeça relacionado a esse trabalho que Jesus fazia especificamente. E isso trago como destaque porque são as maravilhas que Jesus processava, né, durante o seu período de evangelização, né, os seus trabalhos de cura ali, a cura dos leprosos, a cura dos cegos, e dentre outros movimentos feitos por Jesus. Mas o que mais intrigava os apóstolos era a questão dos endemoniados. E Tadeu era o que mais se aproximava de Jesus para compreender isso. E lendo esse capítulo, lendo e relendo cada vez mais os parágrafos dele, eu destaco essa parte em que, se fôssemos nós, estivéssemos com Jesus, estaríamos todos maravilhados pelo movimento que ele utilizava de suas palavras, de suas curas, o benefício que ele trazia para quem precisava, para quem necessitava naquele momento. E era difícil destacar um movimento de Jesus relacionado a isso. E Tadeu era o que mais se impressionava ali, o que mais se destacava do movimento de Jesus e de suas curas, era a questão daqueles que estavam obsediados, né? Que no Evangelho vai falar endemoniados. Então, nós sabemos que a palavra demônio, na sua tradução literal, ela vai trazer o significado de espírito, né? É uma contração de demon. E aí a gente observa que lá na época de Jesus, as traduções traziam a figura do diabo como uma personificação do mal, alguém que foi criado para o mal. E dentro, Humberto de Campos vem trazer a explicação do que significa essa palavra, né? O real significado da palavra diabo. Então, é outra parte que eu destaco, é essa leitura que o Humberto de Campos faz em relação à terminologia da palavra, que ele vai trazer, que é a questão do diabo, o significado de adversário, aquele que era adversário do evangelho, aquele que era adversário do bem, né? Não uma personificação de alguém que foi criado para o mal, alguém que foi nasceu já na maldade, né? Pois nós todos sabemos que Deus não criou o mal. O mal é uma criação do homem, é uma criação do espírito. Ele se torna mal, ele não é criado para o mal. De acordo com sua vontade, o seu livre-arbítrio, ele vai ter uma tendência para o mal ou para o bem. Dependerá unicamente, exclusivamente de sua vontade, de como ele vai conduzir o seu livre-arbítrio. E justamente Humberto de Campos destaca o significado, a terminologia da palavra diabo, no significado de ser um adversário. É como dois times de futebol, né? Quando vão jogar, um é adversário do outro. Então poderia dizer que Flamengo é o diabo do Vasco. Assistindo esse mesmo a palestra do Tiago, que é um profundo conhecedor aí do NEP, né? Que também estuda Boa Nova, Ele fala isso no seu estudo deste capítulo. Ele faz também uma analogia com o futebol em relação à questão do adversário. Então, podemos dizer que um é o diabo do outro, né? Ou seja, é o adversário do outro. Então, uma personificação da criação do mal, de alguém que foi criado para o mal. Então, essas duas
0: Mas,
1: partes
0: me
1: eu
0: permita só
1: destaco dentro do
0: interromper.
1: Evangelho.
0: Eu acho interessante, sabe o que é? É que Jesus escolheu 12 apóstolos, 12 discípulos, primeiramente, né? E
1: Sim.
0: eles vão se transformar em apóstolos depois que eles recebem a missão de Jesus, mas inicialmente eles são discípulos. E a gente vê que cada um tem um problema, né? Judas estava preocupado com dinheiro, o Pedro era instável. Cada um tinha uma característica, né? E o Tadeu apresenta essa apreciação assim do fenômeno. Eu vou te contar um negócio. Eu sei que eu não seria convidado para acompanhar Jesus, mas se eu tivesse ali por perto, só ia me interessar o fenômeno também. Né? Eu não ia interessar nas palavras de Jesus. Mas na hora que ele curasse um endemoniado, que ele expulsasse um demônio, como está descrito no Evangelho, eu ia lá saber se aquilo era verdade mesmo, como é que ele fez, se ele gritou, se ele botou a mão, se ele expulsou, se ele deu pancada, se ele empurrou, como é que ele fez? A minha curiosidade seria essa. Eu acho que eu seria mais questionador do que o próprio Tadeu.
1: O próprio Tadeu. E interessante que Jesus pega esses 12 discípulos, pessoas totalmente leigas, sem nunca ter visto nada, nenhum feito que Jesus começou a processar, né? São pescadores, cobradores de imposto, pessoas ali do cotidiano da época, né? E faz aquele convite para que os siga e aprenda na implantação do evangelho dentro do seu coração. E aí, nós, eu também faria o mesmo, Isnani. Eu questiono, mas como é que o senhor fez isso? Né? Como é que. Qual foi a metodologia utilizada, né, para fazer aquela cura, para a expulsão desses demônios? Então, o Tadeu, ele também tinha essa curiosidade. E aí ele é chamado para expulsar também os demônios. Só que ele não consegue. E aí se me remete uma passagem de Jesus em que um senhor leva o filho para ele se expulsar o demônio e os discípulos não conseguem. E Jesus disse que homens de pouca fé, até quando vou estar com vocês? Né? E aí eu acho que o Tadeu também, ele era um desses de pouca fé, porque ele não conseguia, ele não entendia por que que ele, sendo discípulo, não conseguia expulsar o demônio. E aí ele trava o diálogo com Jesus relacionado a isso, porque ele ficava com uma inquietação muito grande na cabeça dele, por que que Jesus não deu poder para ele, para que ele pudesse fazer isso, né? Então é belíssimo esse texto de Humberto de Campos, né, que ele edita para Chico, relacionado a essa passagem de Jesus. E quão rico é esse livro, porque ele vai trazer pormenores que nós não observamos no Evangelho. Certos diálogos que um discípulo tem, ou aqueles que estavam próximos de Jesus tinham com ele, que a gente não tem mais, digamos assim, aprofundado dentro dos textos evangélicos, né? Então, Humberto de Campos, ele vai trazer essa nuance desde lá, de quando, como foi que Jesus chamou cada discípulo, como foi que ele fala com seu discípulo que a sua sogra quer barganhar com ele, né? Por ela ser uma pessoa da lavoura, e ela queria que facilitasse a vida dela. Então, isso a gente não vai encontrar no Evangelho, quando a gente pega o Evangelho bíblico, ou até mesmo o Evangelho segundo o Espiritismo, a gente não vai ter essas nuances, esses pormenores, esses bastidores, né, de Jesus dentro do Evangelho. E o Humberto de Campos justamente vai trazer esse bastidor, né? Vai trazer para nós nos seus textos, em cada capítulo, né? informações mais relevantes dentro daquele determinadas passagens de Jesus. E aí a gente vai entender por que lá naquele capítulo que vai falar que o discípulo questiona Jesus por que ele não conseguiu expulsar um demônio, e Jesus disse que homens de pouca fé, nesse texto de Humberto de Campos eu fui compreender melhor essa passagem em que eu lia e ficava também me questionando. Que homens que viriam, estavam vivendo ao lado de Jesus, olhando, observando o seu evangelho, aquilo que ele, a sua exposição do seu evangelho, né? As curas que ele processava. Por que que eles também não conseguiam? Por que que eles não aprendiam observando isso, né? E no texto aqui, um outro destaque que eu trago é justamente essa parte que diz assim, lá no quarto capítulo, diz assim: certo dia que o Senhor se retirara com Tiago e João para os lados de Cesareia de Filipe, uma pobre demente lhe foi trazida, a fim de que ele, Tadeu, anulasse a atuação dos espíritos perturbadores que a subjugavam. Entretanto, apesar de todos os esforços de sua boa vontade, Tadeu não conseguiu modificar a situação. Então, Tadeu não consegue expulsar o demônio daquele jovem.
0: E
1: Somente no dia.
0: Robson, desculpa,
1: Oi.
0: mas Humberto de Campos destaca um negócio interessante. Tadeu teve a iniciativa, né, de
1: Teve a
0: receber.
1: iniciativa.
0: E se fosse comigo, eu ia dizer assim: não, eu não mexo com isso aí, deixa Jesus chegar. Mas ele teve a boa vontade de tentar resolver, né? Olha como Tadeu aqui demonstra que tinha um coração bom, não é verdade?
1: Sim.
0: Interessante, né?
1: E aí, recordando aqui um pouco, trazendo um pouco para o nosso cotidiano, né? A gente vê aquele momento da passagem do filme de Divaldo, em que o espírito se manifesta na reunião mediúnica e falando mal do médium, porque o médium foi um médium que operou sua esposa e aí um erro médico ela veio a falecer. Então ele começou a obsediá-la. E quando um dos dialogadores tentava expulsá-lo, né, o espírito foi pelo lado mais fraco do dialogador. O dialogador não conseguiu expulsar aquele demônio. E a senhora, que não tinha nenhuma formação, que não tinha. Era até analfabeta, né? Não conseguia nem ler o livro dos espíritos, conversa com esse espírito e consegue, com todo amor, com todo carinho, com toda dedicação ali, né? Inclusive diz que ama aquele espírito, né? Que se fosse a mãe dele, botava ele no colo. E aí a que leva Divaldo para assistir à reunião mediúnica, ele diz que é a força moral, não é palavras, mas ali a força moral que a pessoa tem para que aquele espírito possa se afastar de quem ele está obsediando. Então acho que o Tadeu faltava isso, o que Jesus tinha, essa força moral, né? De expulsar os obsessores de qualquer pessoa. E aí, mais intrigante também nesse texto, é que, além de ele se questionar por que que ele não conseguia, por que que Jesus não atribuía poderes para ele, né? E Jesus começa a indagar para ele qual era o principal objetivo das atividades da vida dele. Né? Então veja que Jesus não foi explicar por que que ele não estava conseguindo expulsar os demônios. Né? Jesus questiona qual o teu principal objetivo das atividades da tua vida. E ele fala que ele está ali para ajudar na implantação do reino de Deus no coração. Né? E aí ele está procurando realizar o reino de Deus no coração. Mas, voltando à analogia no filme de Divaldo, que a jovem fala que é necessário que se tenha autoridade moral, né? Não é o conhecimento, mas a autoridade moral. O conhecimento é válido, porque você tem que entender o que é o obsessor, você tem que entender o que é a mediunidade, né? Tem que entender como é que funciona o processo obsessivo para facilitar, né, o diálogo e o acesso àquele espírito. é a forma de como. Por que que eu não consigo? Por que que não. Já que muitos endemoniados, por que que não se junta a todos e afasta todos de uma vez só? Então era esse questionamento que Tadeu tinha com Jesus.
0: Por que Jesus não faz isso, né?
1: É, por que que ele não faz isso? Já que ele
0: E,
1: tem
0: irmãos,
1: esse poder.
0: aproveitando essa tua deixa, essa tua colocação, você está fazendo uma abordagem muito interessante. E o nosso irmão Edmar Sena, ele colocou um negócio muito interessante aqui. Nós estamos falando de endemoniados, segundo o texto evangélico, né? Obsidiados, segundo o Espiritismo. E o Edmar pergunta, Edmar Sena pergunta: o mal existe? Né? Aí o que que a gente pode dizer para o nosso irmão Edmar? Pergunta, por exemplo, para aquela mãe que tinha que levou a criança que estava sofrendo assédio espiritual, para ela o mal existe porque estava desorientando, adoecendo, causando mal para a filha dela. Então o mal existe. Agora, para nós, esse espírito que nós chamamos de obsessor ou de endemoniado, na verdade ele é um irmão confundido, né? Deus não criou o mal. O mal existe pela nossa ação e tomada de posição, né? Então, nós agimos de acordo com o nosso livre-arbítrio, como queremos e como podemos. Só que é o seguinte, os nossos atos às vezes são bons e os nossos atos às vezes são maus. A gente pode agir no bem e pode agir no mal. Aí aqui também, ó, o Rinaldo passou por aqui. Rinaldo lá de Recife. Fiz uma atividade com o Rinaldo domingo, eu estava em Palmela ainda, domingo à noite. Tive que sair de Palmela em Pires do Rio para poder pegar a internet, porque estava sem internet em Palmela. E o Luiz também cumprimenta o Rinaldo. O Rinaldo manda um abraço. Pergunta se já estou em casa. Já, Rinaldo, cheguei hoje 17h30, depois de 20 horas na estrada, né, dirigindo 11 horas num dia, 22 horas, 11 horas num dia e 11 horas no outro. Rinaldo, o Luiz cumprimenta o Rinaldo. E aqui é um bate-papo muito bom. A Maria Brígida Franco dá boa noite, ela é de Brasília. O Rafael também dá boa noite. Maria do Carmo Castro também dá boa noite. Né? Maria Brígida. O Rafael colocou uma coisa interessante, vamos analisar aqui. Rafael DM. Esse tipo de obsessão em que o espírito toma posse do corpo, como diz que aconteceu na época de Jesus e que ele retirou esses espíritos do corpo humano, acontece mesmo. Hein, Robson? O que você acha? Responda aí, rapaz.
1: Só uma colocação, né? Ninguém entra no corpo de ninguém.
0: É verdade. A
1: Bom,
0: influenciação é mental, né?
1: é mental. Meu amigo Rafael, nós temos um corpo perispiritual, né? Esse corpo perispiritual, como o próprio Paulo fala, que nós possuímos um corpo astral, né? Um invólucro que é semimaterial que nos envolve. E uma dessas, digamos assim, entre aspas, né, um dos poderes desse corpo, né, uma das facilidades que esse corpo tem é a expansibilidade, ou seja, é como um balão que se infla, né, ele se expande. Então, a nossa aura, né, esse corpo perispiritual se expande. O espírito comunicante, ele faz o mesmo. Ele também possui um corpo perispiritual que também se expande. E quando esses corpos espirituais se conectam, ele tem acesso à nossa mente, né? Então a influenciação, como o Snande colocou, ela é mental, né? Então é como se eu influenciasse, você não estivesse me vendo, e eu ditando coisas à sua mente para serem feitas, né? Então não é, embora exista a possessão, é uma possibilidade, mas o espírito não entra no corpo do outro, né? Não ocupa o corpo físico daquele que ele está obsediando. Então era uma questão mental. Então os espíritos ficavam ali em torno daquele jovem, o obsediando, criando situações em sua mente. E Jesus observava esses espíritos que estavam em volta. E com sua autoridade moral, ele dava um comando, ele dava uma voz, e afaste-se desse menino. E com a autoridade, a energia, a luz que Jesus possuía, né, a sua luz também perispiritual, fazia com que esses espíritos se afastassem. É como a jovem, a senhora no filme do Divaldo. A questão não era só da autoridade moral que ela possuía, mas da energia do bem que ela envolvia dentro de si. Então, a mesma coisa que Jesus fala para Tiago, quando ele fala assim: se procura semelhante realidade, por que reclamas do aniversário em primeiro lugar? Seria justo esqueceres as tuas próprias necessidades nesse sentido? Então, ele queria expulsar demônio sem se autoconhecer, se conhecer a si mesmo, compreender que ele também possui necessidades. Porque o espírito obsessor é um irmão nosso, é filho de Deus também, né? Ele está numa situação equivocada, ainda embrutecido pelo ódio, pelo rancor, pela raiva, né?
0: E
1: Pela
0: Robson,
1: cólera.
0: e o irmão que está no estado de ausência de esclarecimento, eu vou chamar assim, brutalidade, desinformação, e que causa dor e sofrimento para alguém, esse irmão, na hora que ele é esclarecido, que ele é recebido com amorosidade, ele passa a fazer o bem. Ele percebe que aquela ação ela é negativa. Então é o seguinte: eu estou desencarnado, o Robson está encarnado, e nós brigamos na encarnação passada, e o Robson me matou para ficar com o meu dinheiro, ou para ficar com a minha esposa. Aí o Robson agora está encarnado. Aí eu capto a vibração do Robson, que eu estou procurando ele para me vingar. Aí eu vou tentar causar dano na vida presente dele. Isso é o processo obsessivo. Aí o Robson pode. Estaria, né, num processo de obsessão, seria o endemoniado da época de Jesus. Aí o que acontece? Eu vou precisar ser esclarecido, orientado à luz do Evangelho, para que eu alcance a compreensão do meu estado de necessidade. Então, o obsessor, a ele falta o esclarecimento à luz do Evangelho. Né? O Edmar diz aqui, tem o exemplo dos porcos no Evangelho, né? Que Jesus também lança esses espíritos aos porcos. Não é o nosso foco agora aqui, mas o Wagner Paixão faz uma explicação fantástica, baseado nos estudos de Honório Abreu sobre essa questão da passagem de Jesus nos porcos, com relação aos porcos. Edmar Sina diz: no livro Os Mensageiros, Aniceto responde para André: o mal é tudo de bom só para você e o bem é tudo de bom para todos, mais ou menos assim. É porque essa questão, eu, por exemplo, posso achar que o que eu estou passando, Audilamar, a nossa coordenadora da mediunidade da Federação Espírita do Maranhão, abraço, Audilamar.
1: Olá, Audilamar.
0: O que acontece é o seguinte, Edmar, eu, por exemplo, o meu filho me dá trabalho. A situação que eu tenho hoje com o meu filho é uma situação que eu tenho dificuldade na relação com ele, e para mim isso é ruim. Para mim isso é um acontecimento mal compreendido, é um acontecimento que eu não aceito. Eu tenho.
1: Acho que
0: Ah, eu estou
1: travou
0: passando
1: eu no
0: por uma
1: áudio.
0: doença. Né, Robson? Estou passando por uma doença grave. Aí o Robson diz: ah, eu quero que Jesus lhe cure. Mas às vezes a doença é o meu remédio. Eu estou precisando passar pela doença para poder evoluir, para poder aprender a suportar a dor, aprender a ter dificuldade na vida e ter fortaleza, ter força para poder crescer. É,
1: Exatamente.
0: vamos só passar isso aqui, aí você conclui e apresenta os outros raciocínios,
1: Ok.
0: Robson.
1: Ok.
0: Rafael diz: entendi, é que normalmente vi mais. Essa parte da explicação católica tem outra visão, mas entendi sua explicação.
1: Que
0: É
1: bom.
0: isso, Robson. Rafael, e no Espiritismo a gente compreende de uma forma diferente. Ele
1: Exatamente.
0: agradece, nós é que agradecemos, Rafael. Então, Robson, continue. Aí Jesus tá com essa situação, que os apóstolos, e principalmente Tadeu, tá muito ligado ao fenômeno, né? Muito ligado a tentar observar e compreender como é que se dá.
1: Aí, dando continuidade no que tu falou há pouco, Jesus fala justamente para ele assim, ó, Toda a criação é de Deus, e os que vestem a túnica do mal envergarão um dia a redenção pelo bem. Então, ou seja, aqueles que estão na condição de espíritos equivocados, ainda propensos pelo mal, ainda cheios de orgulho, de vaidade, de egoísmo, um dia despertarão para o bem, porque o mal ele não persistirá para sempre, né? Ele é temporário, é um estado temporário do espírito. Uma hora ele despertará para o bem. Então é isso que Jesus fala para o Tadeu, né?
0: E Robson, olha
1: Oi.
0: que síntese que Jesus faz, né? Porque a preocupação do Tadeu é: esses espíritos, esses endemoniados, eles são o mal, né? Porque Deus não criou o mal. O mal somos nós em situação equivocada. Aí Jesus diz o quê? Toda a criação é de
1: É de
0: Deus.
1: Deus.
0: E Deus não criou o mal. Então, o que sou eu enquanto obsessor do meu irmão? Eu sou equivocado, né? Eu sou criado para o bem. Eu estou vivendo temporariamente mal. Não é verdade, homem?
1: E como Jesus fala que está vestindo uma túnica, é uma roupagem temporária. É uma roupagem do mal. Chegará o um momento que ele tirar essa vestimenta velha e se vestirá, se despirá dela, né? Vai tirar essa vestimenta e se vai revestir do homem novo. Aí já é um homem já mais que não é mais propenso ao mal, que só pensa no bem, que vê todos aqueles como irmãos, né? Então, essa túnica, ela é temporária, essa vestimenta, ela é temporária. Como o Znandi falou, nós não somos mal para sempre, né? O mal é só uma condição temporária, fruto do nosso livre-arbítrio, da nossa vontade, não uma criação de Deus. Outra parte que eu quero destacar é que Jesus vai falar para Tadeu que, explicando que Tadeu tem que, pelos seus próprios esforços, né, buscar a sua transformação. Porque ele diz assim: teríamos nós uma substância de amor mais sublime e mais forte do que do coração paternal? Né, aquele sentimento do amor do pai, não, o amor de mãe, né, o amor paternal. É o caso daquela senhora ou do pai, não, o amor de mãe, né? O amor paternal. É o caso daquela senhora que expulsa o endemoniado lá no filme de Divaldo. Ela tinha um amor dentro de si. Ela não queria saber o enlace que aconteceu para que ele se tornasse um obsessor do médium. Mas ela disse: meu irmão, se eu fosse sua mãe, te colocaria no colo. Não tem espírito que não se derreta nesse momento, porque ele pode não amar ninguém, mas o amor paternal ainda está imbuído dentro dele. O amor da mãe.

Então, uma das técnicas que nós utilizamos é fazer com que o espírito pergunte: enquanto você estava entre nós, você tinha alguém que você amava, que você gostava, que

0: Porque mais próximo do amor de Deus é o amor de uma mãe, né? É o amor maternal, paternal. Quando a gente, com Islândia, acabou falando há pouco, que algumas situações com o filho o atinge. Porque a gente dá tanto amor, oferece tanto amor, né? Educa, e algumas situações. Mas são questões para se falar de um outro momento, né? Mas, assim, o amor paternal para o espírito é o amor que mais se aproxima de Deus. Então, por isso que Jesus se utiliza disso. Aí ele diz assim, ó, jamais olvidemos o bom combate. Que bom combate é esse? Então, não é o combate de você com o adversário. Não é o combate de você com o obsessor. Não é combatê-lo. O combate é íntimo, é entre você mesmo. Porque o obsessor que está embrutecido pelo ódio, pelo rancor, pela mágoa, você também possui. Então, primeiramente, você tem que trabalhar a si mesmo. Você tem que se autoconhecer. Trabalhar esse bom combate. Como disse Paulo, que ele disse assim: agora eu venci o bom combate. Né? O bom combate é combater a si mesmo. Não é vencer o outro, não é o combate com a nossa parentela, com o nosso, entre aspas, inimigo, com aquele que não gosta de nós, né? É o combate com as nossas vicissitudes. Então, o Tadeu precisava primeiro fazer esse combate para que ele tivesse a
1: Interior, né?
0: condição, para que ele tivesse a condição de expulsar um demoniado.
1: E desculpa te interromper aqui, Robson, mas olha, lembra daquela passagem que o rei convida as pessoas para a festa do filho e no final ele vai olhar e tal e encontra alguém que não está vestido com a roupa nupcial. E isso, como é que você entrou aqui? Você não está vestido com a roupa nupcial. Jesus aqui também está trazendo esse negócio. Eu estou agora vivendo o mal, fazendo o mal, eu estou vestido nessa túnica. Mas eu posso vestir a túnica nupcial. E ao Tadeu faltava a túnica nupcial, digamos assim,
0: Sim.
1: e ter a preparação e a maturidade. Ah, eu, por exemplo, ah, eu sou um doador de fluido, vou dar um passo aqui no Robson. E só com a boa vontade. Pode funcionar? Pode. Mas se você estudar, vai funcionar melhor. Aí o Robson chega e diz assim: não, Islândia, olha, você tem boa vontade, né? Você tá imbuído dos melhores propósitos, mas é necessário você estudar, vamos fazer isso, isso e isso. É a preparação que Tadeu precisava. Tadeu precisava implantar o reino de Deus no coração, como Jesus cobra. Você tem que se transformar primeiro para poder agir pelo outro. Eu posso ajudar o outro. Você está precisando de um remédio, posso ir lá comprar o remédio e lhe dar e você ficar bom. Mas é o seguinte, eu tenho como lhe orientar na transformação interior se eu não fiz a minha ainda? Não, não consigo. Aí o Edmar, ele colocou uma coisa aqui que ele tá colocando sobre a questão de um estuprador, que é uma questão polêmica. Mas ele diz assim, ó. Me perguntaram, um estuprador não é mau? Não, ele é doente como qualquer um de nós, que comete equívocos, foi uma resposta que dei, eu achei limitada. Edmar, um estuprador, ele está no mal, fazendo o mal, vivendo o mal para alguém. Agora, por quê? Como foi que ele entrou nessa condição? Então, ele vai. O que acontece com ele em função do mal que ele cometeu? Da ação malévola dele em contrariedade à benesse que ele podia fazer para alguém, ele tem que fazer no futuro arrepender-se, alcançar, pedir o perdão e reparar o dano causado. Talvez uma pessoa que o estuprador nessa encarnação, estupra, porque a gente só tenta entender as coisas nesta vida, nesta encarnação. Mas talvez aquela pessoa que foi estuprada por alguém hoje, talvez numa próxima encarnação, havendo a pacificação, o arrependimento, o perdão, pode haver a reparação. Como é que um estuprador vai reparar a estuprada lá no futuro? Você vai ser minha filha, eu vou cuidar de você com todo zelo no mundo. Aí Jesus trabalha assim.

0: Sim. Só que a gente não entende. O que que a gente quer? A gente quer que o estuprador vá para a cadeia. Tem pessoas que defendem a castração química, a pena de morte, tudo. Agora pergunta se Jesus quer o extermínio daquele que fez o mal. Não, porque eu agora estou lendo o Evangelho, Robson. Né? Agora estou fazendo o programa da Boa Nova, estudando aqui a Boa Nova com você nesse momento. Aí o Tiago, nosso irmão, acabou de entrar e disse assim: rapaz, o Irmão mais o Robson são dois seres evoluídos. Não, agora que nós estamos melhorando um pouquinho. E nas últimas 20.
1: Engatinhando ainda.
0: Nas últimas 20 encarnações, o que foi que nós fizemos? Né? Vamos ver quem mais que entrou aqui. Tiago nos saúda, diz boa noite, meus irmãos. Estudo maravilhoso. Maria Helena, boa noite. Maria Helena Souza, boa noite. De Sergipe.
1: Sergipe.
0: Olha só. Olha
1: Maravilha.
0: que alcance, né? Robson, continue. Desculpa a interrupção.
1: Não, não.
0: Eu fico só me
1: Você
0: metendo.
1: pode interromper a qualquer momento. Aí, outro destaque.
0: Sim.
1: Depois que Jesus fala tudo isso para Tadeu, ele já tem uma nova forma de perguntar com a compreensão daquilo das palavras que Jesus fez a ele. Quando ele diz assim: Senhor, vossos raciocínios me iluminam o coração, mas terei errado externando meus sentimentos de piedade pelos espíritos malfazejos? Não devemos então convocá-los ao bom caminho? Aí ele já está pensando de como não expulsar, né, o endemoniado, mas convocá-lo para mostrar um outro caminho. Essa é a minha opinião pessoal, tá? Eu não gosto quando a pessoa diz assim: me tira esse espírito de mim. Me afasta esse espírito de mim, né? O irmão vai para o atendimento fraterno, diz que está sendo obsediado, diz que tem alguém que ele vê vulto, alguém que fez alguma coisa para ele, expulsa isso de mim, eu não quero isso de mim, né? O tratamento é mais eficaz, ao meu ver, tá? Me corrija, Isnaine, se eu estiver errado, né? É não expulsar, mas convidá-lo à transformação, né? É justamente o que Tadeu fala para Jesus, convocá-los para um bom caminho. Porque se você expulsa, ele pode até se afastar temporariamente, mas se você, através da sua sintonia, você pode chamá-lo de volta, se você não trabalhar a sua reforma íntima. E esse
0: Robson,
1: irmão, ele volta e traz mais dois, três com ele.
0: tem um negócio muito interessante. Eu sou professor e eu trago sempre o um exemplo da escola. Um aluno persistente no erro, preguiçoso, não quer estudar e causa problema, brigou com a professora, brigou com o colega e tal, e tal, e tal. Você vai expulsá-lo? Não, você dá 10 oportunidades ao aluno, chama, conversa. Agora, se o aluno persistir, aí você diz: olha, você não está adaptado a essa escola. Então nós vamos ter que arrumar outra escola para você. Aí dá a transferência para ele. Ele vai para outra escola. Assim acontece conosco. Jesus já nos deu 40 oportunidades de reencarnar na Terra. E nós estamos persistindo no erro. Aí Jesus pode chegar o quê? Diz: não, vem cá. Rapaz, olha o tanto de trabalho que você está dando na Terra, tanto anjo para lhe proteger, para cuidar de você, para lhe orientar. Agora você vai lá para o planeta primitivo ajudar com o seu conhecimento, né, na questão científica, filosófica, mas você não desenvolveu a imoralidade. Então você vai para lá para ajudar o desenvolvimento daquele planeta, tá bom? Aí Jesus dá uma chance. A gente diz assim: ah, mas é uma punição, é um castigo. Não, é uma oportunidade. Jesus está
1: Oportunidade.
0: sempre dando oportunidade. O Edmar, ele diz assim: ó, se fomos criados puros e ignorantes, os espíritos superiores sempre nos assistiram, como a maioria de nós entendeu, como a maioria de nós tendeu para o lado egoísta da vida. Me ajuda a entender, não é o livre-arbítrio. Aí ele diz mais aqui, ele diz assim, ó, Edmar, participando bastante. Éramos crianças espirituais, não tínhamos livre-arbítrio total. Edmar, os bons espíritos nos assistem e nos orientam. A gente está aqui fazendo um monte de coisa errada. À noite a gente dorme, o corpo físico desdobra. A gente tem assistência dos espíritos fraternos, dos parentes, dos amigos, daqueles que nos ajudam, dos que nos tutelam, que nos auxiliam. E diz: Isnante, pelo amor de Deus, o caminho não é esse. É por aqui. Mas a gente insiste em fazer as coisas erradas. Entendeu? Então, é a gente que erra. Nós fomos criados simples e ignorantes, ou brutos e ignorantes, como princípios inteligentes saídos da mão de Deus. Aí nós experimentamos o quê? Todos os reinos, o mineral, o vegetal, né? O mineral, o vegetal, o animal, e agora estamos no nominal, e nós vamos chegar no angelical, que é o grau de espíritos puros, porque já existem espíritos puros que a gente conhece. Jesus é espírito puro, da mais alta categoria. Então, nós vamos chegar lá. Agora, o que que acontece na escola? A gente falta, a gente toma nota vermelha, tem uma coisa, um monte de coisa, né? Vamos lá. É outra colocação. Adriana, quem move as mãos do serviço, foge à treva, à tentação. Trabalho de cada dia é senda de perfeição. Olha que mensagem linda de Mercedes.
1: Tremendo.
0: Obrigado, Adriana, pela mensagem. É trabalho, né? Trabalho é que faz a gente evoluir. Obrigado
1: Edmar,
0: pela contribuição.
1: só falar uma coisa para o Edmar.
0: Diga, irmão.
1: Quando a gente está no plano espiritual, o nosso plano de volta de reencarnatório, né? Muitas vezes nós participamos desse planejamento. E aí nós falamos, damos ali um pouco de opinião, qual o gênero de prova que nós queremos passar. E aí nós vamos encontrar a figura de um ser que nós denominamos de anjo guardião, é o nosso tutelado que está ali, que nos acompanha desde o nascimento até infinitas encarnações, né? E ele está sempre ali nos auxiliando, né? Assim como os nossos mentores, assim como os outros espíritos superiores estão ali nos encaminhando para que a gente não desvie aquele planejamento. Mas nós somos teimosos. O irmão diz assim: não vai por esse caminho. Ah, mas eu quero ir por aqui. Então, por isso que existe o mal, por isso que existe a maledicência, né? A cupidez,
0: Livre-arbítrio.
1: porque é por conta do nosso livre-arbítrio. A espiritualidade amiga está sempre nos auxiliando. Deus sempre nos coloca esses tutelados, esses espíritos que nos acompanham, que nos ajudam, que nos auxilia, mas muitas vezes a gente se afasta, a gente não quer ouvi-los. A gente não compreende a intuição que eles estão dando. Então a gente vai mas eles estão sempre ali. Momentaneamente eles podem se afastar um pouco quando percebe que você não está mais escutando ele, mas ele não se desliga de você. Nos momentos, determinados momentos, ele vai estar ali, lhe auxiliando, lhe protegendo, indicando o bom caminho, né? Então, essa proposta que o Tadeu está dando para Jesus,
0: Sim,
1: né?
0: sim.
1: Por que que não chamam ele, né? Não convocam eles para indicar o caminho, para que eles saiam das trevas, né? Então, Jesus faz sempre isso. Deus faz sempre
0: Robson,
1: isso.
0: e a gente tem sempre essa preocupação, já ouvi de algumas pessoas dizerem assim: vem cá, porque Jesus não pega todo mundo que é sofredor, junta todo mundo, bota num lugar e dá uma lição, e num passe de mágica transforma todo mundo em boas pessoas. Aí nós não seríamos livres, nós não teríamos livre-arbítrio, né? O Edmar diz assim, ó, porque hoje já tenho conhecimento, mas no início, nós não tínhamos conhecimento no início. As primeiras encarnações nossas no nominal, ó, o Honoré Breu, no capítulo 101 do livro Luz Imperecível, que nós fizemos domingo, eu e Rinaldo, o estudo, ele diz que quem está no reino vegetal e no reino mineral e no reino animal, eles não têm a condição de decidir se faz o bem ou o mal. Eles vivem regras da natureza, que são regras naturais, né? Que, por exemplo, fazem com que um animal se comporte por instinto de uma determinada forma, que é a forma de inteligência que eles possuem. Nós não. Nós estamos desde sempre com a possibilidade de fazer o bom ou o bem, o mal. Nós é que escolhemos. Nós temos a opção de fazer. E Jesus nos convoca a viver o bem, no bem. Mas nós nem sempre estamos. Por que que nessa encarnação nós estamos tão ligados à matéria ainda? Por que que nós temos medo de morrer ainda? Gente, o desencarne é a volta para a pátria espiritual, onde você vai fazer o quê? Prestar contas consigo mesmo, refletir sobre o que fez. Eu já ouvi nas reuniões mediúnicas os comunicados dos irmãos desencarnados, irmãos que trabalharam conosco lá no Centro Espírita José Grosso, e a única coisa que eles têm, sabe o que é? É o arrependimento por ter feito tão pouco. Trabalhadores que trabalharam 10 vezes mais do que eu. Aí chegam no mundo espiritual, Robson, e eles dizem assim, ó, o meu único arrependimento é porque eu fiz pouco, eu poderia ter feito mais. Poderia ter aproveitado mais. Aí aqui a Adriana traz a mensagem de Meimei. Quem move as mãos no serviço. Deixa eu voltar bem aqui. Quem move as mãos no serviço foge à treva e à tentação. Trabalho de cada dia é senda de perfeição. Ou seja, é o trabalho que nos faz avançar. É o trabalho que nos faz melhorar.
1: E é justamente esse trabalho que Jesus fala para Tadeu, né? O bom combate. É o trabalho a si mesmo. Trabalhar a si mesmo. O autoconhecimento, a reforma íntima. Compreender quem somos, o que é que nós estamos fazendo aqui e qual a nossa, o que vi, o porvir, né?
0: Sim, o que que virá?
1: O que virá. Então vai depender. Eu costumo dizer nas minhas palestras que o que nós vivenciamos hoje é espelho do passado, do que nós vivemos no passado. E o que nós vamos viver amanhã será o espelho do que eu estou vivenciando hoje. Então,
0: O
1: é
0: Edmar,
1: necessário.
0: deixa eu só esclarecer, desculpa, só esclarecer aqui. O Edmar está colocando assim, pois vocês não estão entendendo. Vocês dão a chave do carro a uma criança de 10 anos? Não. Não. Uma criança é minha tutelada. A minha filha é minha tutelada. O meu filho é meu tutelado. Meu filho só vai dirigir um carro quando tiver carteira aos 18 anos. Entendeu? Os bons espíritos, eles também nos conduzem dessa forma. Mas o meu filho, com 14 anos, pode pegar escondida a chave do carro e dirigir o carro e bater. É livre-arbítrio dele. Então nós somos tutelados. Aí ele diz assim: outro questionamento. Não, né? Então, como ter livre-arbítrio sendo criança? Ele é criança, nós somos crianças nesta encarnação. Nós somos espíritos velhos, talhados. Nós somos brutos e ignorantes. Quando estamos no início, como princípios inteligentes. Porque esse princípio inteligente, ele migra do mineral para o vegetal, para o animal e para o hominal, e no hominal ele já tem livre-arbítrio, ele já tem possibilidade de decidir o que quer, né? Porque a gente não pode ver a encarnação, essa encarnação, como definitiva. A gente tem que ver essa encarnação como uma das
1: Uma
0: possibilidades
1: das.
0: que nós temos de nos desenvolver.
1: E na fase.
0: Nós temos só
1: Oi.
0: 3 minutos para acabar, olha.
1: Ah, então tá bom. A
0: Eita!
1: conversa tão boa, o tempo passa
0: Pois é,
1: rápido,
0: o
1: né?
0: tempo passa tão rápido. Gente, a gente recomenda, sabe o quê? Que você leia. O Edmar está dizendo: Meu Deus, eu estou falando do início das reencarnações. Sim. Quando você inicia o seu processo, a primeira encarnação dentre os homens, livro dos Espíritos, meu irmãozinho, procure o livro dos Espíritos, você vai entender melhor. Essa explicação aqui talvez não lhe alcance, porque é muito rápida a forma como a gente dá. Mas no livro dos Espíritos está dito que as primeiras encarnações, o ser hominal, recém-chegado ao livre-arbítrio, ele ainda age temporariamente por instinto. Então ainda prevalece o instinto que valeu como animal, entendeu? Mas ele vai evoluindo e alcançando o livre-arbítrio. Quando eu evoluir nas sucessivas encarnações minhas, eu alcançarei o livre-arbítrio pleno e eu decidirei só pelo bem, entendeu? Mas no começo ainda agirei instintivamente. E quando eu ajo instintivamente, eu ajo fora da razão e fora do meu livre-arbítrio pleno, que eu vou alcançar com o desenvolvimento.
1: É isso aí.
0: Começa com livre-arbítrio, não. A gente começa com instinto. Aí depois é que a gente alcança a inteligência. A inteligência é que vai levar o livre-arbítrio. Mas as primeiras encarnações hominais ainda prevalece algumas características instintivas. Está lá no Livro dos Espíritos, questão ali pela 180, 178, por ali assim. Tá bom? Eu não vou precisar aqui o número correto. É demais, desculpa se a gente não te esclareceu devidamente, é porque o tempo aqui é muito curto também. A gente pode só orientar para as futuras leituras. Robson, agradeça, meu irmão, eu agradeço a sua disponibilidade e os seus esclarecimentos, e a gente recomenda que todos leiam o capítulo 7 da obra Boa Nova, um livro maravilhoso, um livro fantástico. Você, por favor, poderia fazer a prece de encerramento para nós? E
1: Posso sim.
0: agradecer a...
1: Antes de encerrar com a prece, né, eu quero agradecer a oportunidade do convite, né, agradecer a todos que estão presentes aqui de forma online, nesse momento de estudo, e incentivá-los, né, a estudar cada vez mais, fazer esse estudo do Boa Nova, que cada capítulo é belíssimo, as nuances, aí, os bastidores. Da
0: Muito.
1: caminhada de Jesus com seus discípulos, né, com seus apóstolos, é muito interessante. Meu Deus, eu nunca li isso. Quando você lê, diz, poxa, eu não sabia dessa parte, né? Você vai vendo coisas
0: Parece
1: assim
0: que é
1: que você
0: tudo
1: vai.
0: novidade, né?
1: Parece que é novidade, né? Mesmo que você vai remetendo algumas passagens de Jesus, diz, poxa, aconteceu isso lá no Evangelho, por que que não falaram isso lá no Evangelho? Para a gente compreender melhor. E Humberto de Campos. Belíssimo esse
0: Traz detalhes,
1: trabalho feito por
0: né?
1: ele, né?
0: Como
1: De
0: você
1: trazer esse
0: colocou
1: detalhe.
0: nuances da fala de
1: Exatamente,
0: Jesus.
1: da fala de Jesus. Bom, gente, então, mais uma vez eu agradeço, agradecido pela participação de todos. É um prazer muito grande estar aqui, tá? E nós vamos finalizar, então, em a nossa prece para encerrarmos essa noite de estudos. Então, se assim necessário for, possamos fechar os nossos olhos, elevar o nosso pensamento ao Mestre Jesus. E oremos assim, divino mestre amigo, agradecidos estamos nesse momento pela tua participação conosco. Pois bem sabemos que tu dissestes que se dois ou mais estivessem em teu nome, tu estarias conosco. Então sentimos a tua presença nesse momento. Sentimos a tua energia de paz, de fraternidade, de amor sobre todos nós. Nos trazendo as elucidações do teu evangelho, da tua doutrina consoladora, do teu irmão querido Humberto de Campos, que traz as nuances do teu evangelho, das tuas palavras, da tua caminhada enquanto esteve conosco há mais ou menos 2025 anos atrás, nos fazendo relembrar esse momento em que estivemos contigo. E agradecidos estamos por retornar ao nosso lado. Nesse momento, nos intuindo para que possamos realizar um bom estudo nesta noite. Sendo assim, mestre amigo, te pedimos que nos ilumine, que nos ampare, que derrame sobre nós as tuas energias de amor, de paz e de fraternidade sobre cada um de nós. E pedimos, fique conosco, hoje e todo sempre, que assim seja.
0: Que assim seja. Obrigado, Robson. Agradeço
1: Obrigado, querido.
0: a participação. Gente, nós vamos encerrar. Nós passamos já 3 minutos do horário previsto. A gente encerra sempre com uma publicidade da Fraternidade Sem Fronteiras. E a gente espera todos vocês na próxima semana. E agora a gente toma a nossa água fluidificada, agradecendo a Jesus. Próximo encontro marcado, quarta-feira, às 20 horas. Um abraço, uma saudação especial. Vou colocar aqui esse.
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3: Vinte e duas horas e 10 minutos.

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0: 22h34.
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2: Boa tarde, queridos irmãos e irmãs de caminhada. Sejam muito bem-vindos ao programa Regeneração, uma realização do Grupo Espírita Paulo e Estevão, de Naviraí, Mato Grosso do Sul, mantenedor do albergue Diuturno Alvorecer do Labor. Na direção, nosso irmão Newton César. Estamos conectados com corações de todos os cantos do Brasil e do mundo. 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E também estamos nas tardes de sábado, às 16h30, pelo YouTube, canal RCTV, Naviraí, do Reinaldo Souza. Hoje, nosso convite é para que você respire fundo e abra o seu coração. A doutrina espírita nos ensina o valor da luz no lar, através do Evangelho no Lar, que é uma prece coletiva e familiar, que atrai bons espíritos, eleva o padrão vibratório do ambiente e semeia paz e harmonia. Prepare uma jarra com água para a fluidificação. Faça uma prece simples de abertura. Leia um trecho do Evangelho segundo o Espiritismo, da Bíblia ou de outra obra edificante. Comente com carinho, compartilhe impressões. Encerrando, faça outra prece de gratidão e distribua a água fluidificada entre os participantes. Essa prática semanal, mesmo breve, fortalece lares, consola corações e conecta nossa fé à presença constante do Cristo. E no programa de hoje vamos abordar o tema Mistérios ocultos aos sábios e aos prudentes. Vamos refletir juntos à luz dos ensinamentos de Jesus. Mas antes, abriremos com uma canção que vai nos envolver em vibrações de paz e serenidade. O Homem.

meus amigos, boa tarde. Hoje vamos estudar o capítulo 7 do Evangelho segundo o Espiritismo de Allan Kardec. O capítulo é Bem-aventurados os pobres de espírito, precisamente os itens de 7 a 10. Mistérios ocultos aos sábios e aos prudentes. Que iremos encontrar também no livro de São Mateus, capítulo 11, verso 25. Disse Jesus estas palavras: Eu te agradeço, meu Pai, Senhor do céu e da terra, por haverdes ocultado essas coisas aos sábios e aos prudentes, e por as haver revelado aos simples e aos pequenos. Então, queridos irmãos, o que será que Jesus quis nos ensinar com estas palavras? O que significa estas coisas? Quem são os sábios e os prudentes? E quem são os simples e os pequenos? Os sábios e os prudentes são os envaidecidos do saber mundano, muito inteligentes, cultos, doutos, instruídos, estudiosos, pesquisaram e se aprofundaram, mas fecharam os olhos para as realidades espirituais. Esses são os orgulhosos. Não aceitam críticas, acham que só eles estão certos, tratam Deus como se fosse igual a eles. Lembremos que prudentes, na antiguidade, era o mesmo que sábio. Muitos se dedicam e se aperfeiçoam somente aos estudos da terra, às coisas materiais. Os cientistas, os intelectuais, são de grande importância para nós reencarnados. Cientistas, os intelectuais, são de grande importância para nós reencarnados.

corrigi-los. Os humildes não se consideram superiores a ninguém. Reconhecem a grandeza de Deus, reconhecem que é muito pequeno diante da imensidão do amor de Deus. Mas há ainda uma dúvida. Quais são essas coisas a que Jesus se referiu? É o entendimento dos motivos pelos quais passamos por aflições, que somos imortais. É a compreensão da vida futura após a morte física, da reencarnação, esse presente que nos possibilita fazer o bem a quem já nos fez o mal. Esses são alguns mistérios ou segredos que Jesus dá aos pequenos e aos simples, que são os pobres de espírito. Deus não coloca a luz debaixo do alqueire, ou seja, Deus não esconde os conhecimentos. Mas como entender se Jesus mesmo rende graças por ser oculto certas coisas dos sábios e revelados aos humildes? Entretanto, é o orgulho que encobre a visão dos sábios e que faz as leis de Deus ficarem ocultas. E Deus poderia abrir os olhos dos doutos e dos prudentes, mas Ele não quer abrir a força, já que eles gostam de mantê-los fechados. Deus quer que cada um tenha o seu mérito e o seu livre arbítrio. Se eles se recusam em reconhecer a verdade, é porque o espírito ainda não está preparado. Não é o momento. O orgulho é a catarata da sua vista. É preciso primeiro curar a causa, que é este orgulho, para depois compreender e aceitar as leis de Deus. Jesus se alegra porque ele sabe que o momento do entendimento vai chegar, que aqueles que ainda não admitem, que estão fechados para o saber da divindade, da felicidade prometida por Jesus, um dia irão compreender. Nós que somos espíritos encarnados, vamos nos burilando através das consequências por nós mesmos adquiridos. Deus é justo, soberano, nos dá a oportunidade de evoluir, de compreender as coisas espirituais através das diversas reencarnações e das nossas dificuldades e dores, que são como um bênção para que retiremos o véu do orgulho. O pobre de espírito, que são os humildes, esses humildes que Jesus fala são os de bom coração. O humilde aos olhos de Jesus não é aquele que vive na escassez material. A humildade é uma virtude, não está na aparência. Aquele que é humilde está sempre pronto a aprender um pouco mais. Está receptivo para receber as bênçãos dos céus. Aceitam as leis divinas, eles enxergam além da matéria. Portanto, meus amados, vamos nos esforçar para desenvolvermos a humildade, que é essencial ao nosso progresso. Vamos nos aprimorando com boa vontade e alegria. Assim estaremos ligados a Jesus e poderemos compreender e aceitar os seus desígnios. Muita paz e muita luz, que Jesus nos abençoe. Para encerrar esta primeira parte, vamos ouvir mais uma música, As Bem-aventuranças com Tim e Vanessa.

Estamos de volta com o nosso programa Regeneração após essa linda música de Tim e Vanessa, que traz para os nossos corações tantas lições, tantas reflexões, não é mesmo? Bom, mas nós voltamos com o estudo do tema no capítulo 5 do Evangelho segundo o Espiritismo, Bem-aventurados os pobres de espíritos, o item 7 a 10, os mistérios escondidos dos sábios e prudentes. Então, eu, Fernanda, faço companhia a vocês, junto com a minha irmã Dalva, para o nosso programa Regeneração, com essa segunda parte. Enquanto a Dalva nos trazia suas reflexões, pensando que, à primeira vista, esse texto do Evangelho segundo o Espiritismo, onde é citado Mateus 11:25, que diz: "Graças te dou, Pai, Senhor do céu e da terra, por haver ocultado estas coisas aos doutos e prudentes, por as terem revelado aos simples e aos pequenos." Como eu havia dito, à primeira vista, isso pode parecer estranho que Jesus agradeça a Deus, né, por revelar verdades espirituais aos simples e não aos que já dominavam o conhecimento intelectual. Mas, como sempre, Jesus, muito sábio, o grande mestre dos mestres, ele nunca falou ali de estudo ou de capacidade de raciocínio. Jesus falava pra gente ali sobre uma postura íntima, a postura do nosso coração. Doutos e prudentes são o quê? Aqueles orgulhosos, cheios de si. E os simples e pequenos, como é nos traz no texto, são os humildes e que são abertos a aprender. E esse é o convite que ele nos faz no estudo de hoje. Que sejamos então, né, humildes, que tenhamos o coração, a mente aberta para aprender. Porque nós sempre queremos, por conta do nosso ego e nosso orgulho, as coisas a nosso modo, no nosso tempo. E nós não aceitamos quando elas acontecem na nossa vida como Deus preparou a todos nós. É sobre isso que nós vamos falar um pouquinho hoje. Jesus fala pra gente sobre esse conhecimento humano. Ele é uma bênção, sem dúvida, mas ele acaba se deformando por conta da nossa vaidade. Acaba que a gente coloca o orgulho como um juiz de Deus. Muitas vezes a gente o questiona, né? Ah, se Deus existe realmente, então que ele me prove, que aconteça conforme eu desejo. E neste contexto, aqui, meus irmãos, a gente embute promessas, jejuns, transformações na nossa vida, caso aconteça a mudança que nós queremos para a nossa vida. Enquanto o humilde, não. O humilde, ele se coloca como um aprendiz realmente nas suas preces. Ele não impunha nada a Deus e nem a Jesus. Ele diz: Senhor, ensina-me. Eu quero aprender. Tire a venda dos meus olhos, que eu tenha olhos de ver, ouvidos de ouvir, para compreender as lições que eu preciso aprender para a minha evolução. Então, é importante a gente registrar que o que nos afasta de Deus nunca foi e nunca vai ser o conhecimento, é a nossa arrogância. Não é a falta de estudo também que nos impede, é a falta de abertura. Porque como nós tivemos grandes exemplos, assim como traz no filme de Divaldo Franco, sobre a irmã que era analfabeta, a médium, mas foi ela a única a conseguir doutrinar um espírito. Porque, afinal de contas, ela dava essa abertura à espiritualidade para sua evolução moral e espiritual. Uma outra reflexão importante aos nossos corações é que quem acredita saber tudo não permite que nada de novo acesse o seu coração. E isso é uma frase rotineira e é algo, um fato, uma realidade em nossas vidas. A gente precisa falar menos e ouvir mais. E quando sentarmos à mesa com outras pessoas, ouvir para aprender. Se a gente sentar com o coração aberto e pensamento aberto para o conhecimento, com certeza nós ganharemos muito sobre isso. Agora, se a gente se sentar fechado, bloqueado, onde aquelas pessoas não são dignas de dividir da nossa companhia porque não tem nada a nos oferecer, perdição nossa, não é verdade? Muitas vezes, alguns de nós nos perguntarmos por que os espíritos não fazem grandes fenômenos para convencer-nos ou para convencer algumas pessoas que não acreditam nos espíritos. A resposta, meus irmãos, ela é muito simples. Deus, ele não precisa se submeter aos nossos orgulhos, ao orgulho da humanidade. O espiritismo, ele não vem para causar impacto exterior. Ele não vem para o fenômeno. Isso já aconteceu, foi necessário lá atrás. Hoje não existe mais essa necessidade.
o Espiritismo vem para a nossa transformação interior. Os Espíritos superiores, eles ajudam, na verdade, quem busca também com a sinceridade, com a humildade. E não quem desafia a Deus, e não quem impunha condições a Deus e a espiritualidade maior. Não existe necessidade de se provar. Deus não precisa se provar a ninguém. Nós que precisamos o tempo todo provar que nós somos dignos dessa misericórdia, que nós estamos no caminho certo e no caminho da evolução. Deus cura, sem dúvida, esse orgulho que existe dentro de nós quando nós nos propomos, meus irmãos. No Evangelho, ele pergunta, né, de que vale apresentar a luz a um cego? E essa cegueira que nós estamos citando aqui, ela não são dos nossos olhos físicos, é claro, e sim da nossa alma. O orgulho, meus irmãos, é uma catarata espiritual que impede enxergarmos a verdadeira visão. Por isso que antes de iluminar os caminhos, Deus cura o nosso coração. E para curar o nosso coração, a gente às vezes vai ter que passar por algumas tempestades. E essa é a real prova, a verdadeira prova da nossa resignação, da nossa fé e da nossa coragem. Se ali nós não iremos cobrar, questionar a Deus, ou até mesmo desistir das nossas lutas. Muitas vezes, essa cura vai vir mesmo, como eu disse, por meio das dores, porque é essa a intenção do nosso amadurecimento. Teremos por muitas vezes decepções, amargores em nossas vidas, mas isso não é punição, é um tratamento, é um burilamento da nossa alma. E é isso que nós precisamos entender nos momentos de aflições e de dificuldade. Entender também que existe tempo de cada um, o tempo de cada criatura, e que Deus não abandona ninguém. Todos nós somos seus filhos, e que cedo ou tarde a gente vai chegar à compreensão, e que Ele espera o tempo de cada um. Eu trouxe aqui um texto que vai falar um pouquinho pra gente dessas lições. Antes de nós partirmos para algumas perguntas para refletirmos, eu vou ler este texto para os nossos corações, para que fique de reflexão, e logo após nós ouviremos uma linda canção. Esse é um texto de Riff Escritos, e eu estava passando por um momento bem desafiador recentemente na minha vida, no qual eu pedi uma orientação, uma espiritualidade maior, pedi a Deus, justamente isso, que eu tivesse olhos de ver, ouvidos para ouvir, aquilo que Deus tem preparado para mim, porque eu estava passando por uma angústia muito grande. E então, já tinha recebido alguns sinais durante a semana, e conversando com uma grande amiga, um coração muito querido ao meu, e aí ela me mandou essa mensagem, que eu vou ler para vocês agora, que se encaixou como uma luva naquele momento de aflição, de tristeza e de dúvidas também. E o texto se chama O Propósito da Vida é o Amadurecimento da Alma. E diz assim: ninguém diz isso pra gente quando a vida começa a doer. Que talvez a dor ela não seja castigo, mas o caminho. Que talvez o que nos quebra nos revela. E que o propósito da vida nunca foi passar por ela ileso, mas inteiro. Inteiro de verdade, não no corpo, mas na alma. A gente cresce acreditando que viver é sobre conquistar, sobre vencer, sobre se destacar. Mas a vida, no fundo, ela não quer que você vença. Ela quer que você entenda. Ela quer que você sinta. Ela quer que você se veja. Que você se transforme. Porque o verdadeiro propósito da vida é o amadurecimento da alma. E a alma não amadurece quando tudo vai bem. A alma amadurece na espera que parece não ter fim, nas perdas que a gente não entende, nas perguntas que gritam e que nunca recebem resposta. A alma cresce quando você desmorona por dentro e ainda assim decide continuar. É no dia em que você não tem mais força, mas levanta, e mesmo assim que a alma ganha um centímetro de luz. É quando você perdoa o que não teve desculpa. É quando você ama mesmo com medo. É quando você escolhe ser gentil quando o mundo te ensina a endurecer. É quando você fica, quando tudo em você diz que era mais fácil correr. A alma amadurece no silêncio, na dor que ninguém vê, no choro abafado no travesseiro às 3 da manhã. Naquela vontade de sumir que você vence só para tentar mais um dia. A alma não cresce com aplausos, ela cresce no abandono. Ela cresce quando você é deixado para trás e mesmo assim não se torna amarga.
quando você carrega o que te feriu, mas não fere de volta. E eu sei, não é justo. Não é fácil. Tem dias que tudo em você quer gritar: por que comigo? Mas a verdade é que a vida, ela não poupa ninguém. Ela apenas ensina de formas diferentes. E a dor, por mais cruel que pareça, é o professor mais honesto que a alma pode ter. Você não precisa ser forte o tempo todo, mas você precisou ser. Você não queria crescer desse jeito, mas cresceu. E talvez, só talvez, a vida esteja te moldando porque sabe do que você é feito. Porque vê em você uma profundidade que o mundo ainda não viu. Porque entende que algumas almas vieram como uma missão mais difícil. A de amar mesmo depois de toda a dor. A de ser luz mesmo depois da escuridão. Então, se hoje você está cansado, destruído por dentro, sem entender porque tudo dói, lembre-se. A dor é parte do processo, não é o fim, é o caminho. É onde a alma deixa de ser casca e vira verdade. E quando tudo isso passar, porque vai passar, você vai perceber, não foi em vão. Você não foi fraco, você foi fundo. E só quem vai fundo demais amadurece a alma o suficiente para entender. Viver nunca foi sobre ter tudo. Foi sobre ser tudo, mesmo com tudo o que te faltou. E você, e talvez o maior amadurecimento da alma seja esse. Aceitar que nem tudo vai se encaixar, mas ainda assim, podemos ser inteiros. Então, essa mensagem vai ficar nos nossos corações para a gente refletir um instante. Desculpem a minha emoção. Enquanto nós vamos refletindo juntos, vamos ouvir essa linda canção e eu volto já já com o nosso encerramento de hoje.

Estamos de volta para o nosso encerramento e eu quero deixar essas perguntinhas para você, para mim também, sobre o tema do nosso evangelho de hoje. Algumas aplicações práticas para a nossa consciência, ok? Então pegue papel e caneta, anote caso você queira. A pergunta é a seguinte: eu tenho humildade para admitir que eu ainda preciso aprender? Nós escutamos as orientações com atenção ou a gente procura justificar o tempo todo para que a gente não precise mudar? Será que nós estamos buscando a Deus com nosso coração sincero? O que a gente sabe na vida nos aproxima de Deus ou só alimenta a nossa vaidade? Porque a verdadeira inteligência, ela reconhece as suas limitações. Então que nós possamos nos lembrar disso durante essa semana. O orgulho nos separa de Deus e a humildade nos aproxima. Jesus nos ensina hoje nesse evangelho que o caminho espiritual não está na ostentação, mas na simplicidade que acolhe e também na humildade que aprende. Nós possamos aprender com todo o estudo de hoje, com o texto que foi lido aqui, que tragamos a humildade para a nossa vida diante das adversidades e das dificuldades. Obrigado pelo carinho de todos vocês. Nós chegamos ao final do nosso programa Regeneração. Quero deixar aqui o nosso abraço fraterno, a certeza de que Jesus caminha sempre conosco. E você que quer conhecer um pouco mais da doutrina espírita, leia o Livro dos Espíritos de Allan Kardec, leia o Evangelho segundo o Espiritismo, que são farol para a nossa alma. E se você estiver por Naviraí, venha nos visitar. A nossa casa espírita, o Grupo Espírita Paulo e Estevão, tem palestras às terças e quartas-feiras, às 19h30, na rua Paulo Alves de Paula, número 100. Fica em frente ao estacionamento do Só Frutas. Temos palestras públicas, tratamento espiritual, passe, evangelização infantil. Nossas palestras são transmitidas ao vivo pelo nosso canal do YouTube, JEP_Naviraí. E, é claro, todas as nossas ações, cursos, bazar, estão nas nossas redes sociais, Instagram e Facebook, JEP_Naviraí. E por falar em bazar, teremos o último bazar do ano, que acontece amanhã, domingo, dia 7 de dezembro, a partir das 8 horas da manhã. Será na Escola José Carlos da Silva, na rua Tim Maia, número 555, no Jardim Paraíso. Com roupas, calçados, utensílios de casa, enfim, muita coisa legal, num preço a partir de R$ 5,00. Toda a renda sempre revertida ao albergue diuturno Alvorecer do Labor. Para você também que quer mandar sugestões, perguntas, precisa de uma palavra amiga, fale conosco pelas nossas redes sociais. Estamos aqui por vocês e com vocês. Que a paz de Jesus nos acompanhe, nos fortaleça e nos regenere. Um final de semana de muitas bênçãos a todos nós. Fique com Deus, até mais.

0: 23h31.
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0: Vinte e três horas e 31 minutos.

0: 23:35.
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0: 23:36.

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0: Prezados amigos, internautas da Web Rádio Portal da Luz, estamos iniciando mais uma vibração para o planeta. Eu aqui na técnica, Luiz Domingues, e a Adilene na apresentação.
1: Queridos internautas, que a paz esteja nos nossos corações, nos nossos lares. Sejam bem-vindos neste momento sublime em que iremos passar juntos mais uma vez. Gostaríamos de pedir licença para adentrar nos seus lares e que a paz possa reinar nos nossos lares.
0: Vamos continuando então com a prece inicial.
2: Prece de Abigail. Está no livro Paulo Estevão, de Emmanuel, por Chico Xavier. Quando Estevão agonizava, dava os últimos suspiros, ela em voz cristalina dirigiu ao Pai Criador, Deus, essa prece. Senhor Deus, Pai dos que choram, dos tristes, dos oprimidos, fortaleza dos vencidos, consolo de toda a dor. Embora a miséria amarga dos prantos de nossos erros, neste mundo de desterro, clamamos por vosso amor. Nas aflições do caminho, na noite mais tormentosa, vossa fonte luminosa é o bem que nunca secará. Sois em tudo a luz eterna da alegria e da bonança, nossa porta de esperança que nunca se fechará. Quando tudo nos despreza no mundo da iniquidade, quando vem a tempestade sobre as flores da ilusão, ó Pai, sois a luz divina, o cântico da certeza, vencendo toda aspereza, vencendo toda aflição. No dia da nossa morte, no abandono ou no tormento, trazei-nos o esquecimento da sombra, da dor, do mal, que nos últimos instantes sintamos a luz da vida renovada e redimida na paz ditosa e imortal.

possa adentrar nos lares de cada um, realizando uma limpeza espiritual em todos os seus familiares, em cada lugarzinho do seu lar. Quando o amor real reinar na terra, então seremos paz. Não existe paz na dualidade em um lugar onde ainda existem pontos divergentes, pois o amor apenas ama e não diverge. E diante dessa reflexão, queridos, eu convido você a adentrar aqui, mentalizando na energia do amor que estamos sentindo neste momento, e a silenciar para recebermos as energias salutares, que essa água que está aí sirva de medicamento. Vamos silenciar e sentir o amor de Cristo adentrando em nossos corações nestes momentos. Vamos silenciar e receber.

0: Pai nosso que estais nos céus, santificado seja o vosso nome. Venha a nós o vosso reino. Seja feita a sua vontade, assim na terra como nos céus. O pão nosso de cada dia nos dai hoje. Perdoai nossas ofensas, assim como nós perdoamos a quem nos tem ofendido. E não nos deixe cair em tentação. Livra-nos de todo o mal. Que assim seja. Que a paz reine nos nossos corações. E que essa água que está aí possa ser fluidificada e sirva de remédio para todos os seus familiares, tanto para o corpo físico como para a alma. A prece de hoje para o planeta será realizada pelo nosso irmão Leon Denis, aqui de Dourados.
1: Elevando nosso pensamento a Deus e a Jesus. Pedimos então a Deus nosso Pai o auxílio neste momento, o auxílio para que possamos compreender, para que possamos visualizar melhor este momento, essas oportunidades trazidas junto com esse vírus, com esse momento, que possamos, Pai amado, ver o belo, ver a luz, aonde está se enxergando trevas, aonde só se destaca a maldade, a crueldade, a indiferença que ainda existe entre nós. Mas quantos de nós já estamos conseguindo vencer esses maus instintos, essa nossa ignorância? Começou lá atrás e que sabemos também leva um tempo, um esforço para que possa ir se dissipando, se transformando neste amor que o nosso irmão Jesus veio nos ensinar. Que possamos, Pai amado, transformar as notícias que chegam até nós, os sentimentos, que possamos transformar em energias boas, que possamos converter mentalmente todo esse cenário que enxergamos de desordem, de negatividade, de destruição, de indignação, que possamos transformar. É com a nossa energia positiva, e é claro também com os nossos atos, que conseguiremos nos mudar. E cada um mudando, mudaremos a nossa humanidade, mudaremos esse nosso estágio. Muito obrigado por nos oferecer essa oportunidade. E que possamos cada vez mais desenvolver as formas de se trabalhar, de se ser útil espiritualmente e fisicamente. Porque a ajuda está aí. As equipes estão ao nosso lado. Em qualquer lugar, em qualquer hora, em qualquer dia. Muito obrigado. Que tenhamos uma semana de paz, de harmonia, de tranquilidade, mas de muito trabalho. que a serenidade possa estar presente junto de todos nós, para que possamos ser ferramentas para acalmar a outros corações, a outras almas. Que assim seja, graças a Deus.
0: Que assim seja. Que Jesus continue iluminando os nossos corações. Nos despedimos por aqui e que a paz continue reinando nos nossos lares. Que assim seja, graças a Deus.
2: Nos despedimos agora, até amanhã no mesmo horário, com a nossa tradicional Ave Maria.

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1: 0 hora e 21 minutos.

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Olá, meus queridos amigos e amigas, estamos aqui com a bênção de Deus e a permissão dele para trazer algumas reflexões que espero sejam úteis para você e, sobretudo, também para mim, né? Porque tudo aquilo que eu estou falando também é uma necessidade minha. É um aprendizado para mim também. E hoje eu colho de um livro que eu mesmo escrevi, Contém Vida, uma mensagem curta, rápida, mas que achei muito pertinente, muito útil para o nosso dia a dia. Diz assim: pratique a aceitação, tolerância e paciência diariamente. Se a gente quiser ter um nível de vida mais ou menos aceitável, prazeroso, a gente precisa disso diariamente. Aceitação, aceitação de nós, aceitação das pessoas, aceitação do mundo. Paciência, porque o mundo não é perfeito, as pessoas são imperfeitas, nós também somos imperfeitos. E sem paciência, nós vamos entrar em atrito a toda hora, com os outros e com nós mesmos. Cada pessoa tem o seu tempo, assim como nós também temos o nosso tempo, o nosso grau de compreensão. Tolerância. Tolerância exatamente com as diferenças. Com as pessoas que pensam diferente da gente, que têm outras ideias, outras opiniões, outro modo de viver, que têm outros objetivos, outros valores. Nós não somos o dono da verdade, né? Uma coisa pode ser verdade para nós, mas não necessariamente é verdade para outra pessoa. Temos que dar ao outro o direito de ser quem eles são. Assim como nós também queremos que sejam respeitados, né? O direito, né? Os direitos que a gente entende que sejam para nós os corretos. Continuando no livro Contém Vida, a mensagem diz: chore quando tiver que chorar, mas depois enxugue as lágrimas, siga adiante e não olhe mais para trás, porque a vida é um rio que corre para o mar. Então, se a gente tem um motivo para chorar, é humano que a gente chore, é desejável até que a gente chore, que a gente expresse a nossa tristeza. Mas isso não pode se tornar para nós um modo de viver. A gente não pode ficar chorando o resto da vida. Não deve ficar triste o resto da vida. Porque a vida segue adiante. A vida é um rio que corre para o mar. E a gente então está neste rio da vida e devemos seguir adiante para novas oportunidades, para novos recomeços, novos aprendizados,
que enquanto nós estamos aqui nesse planeta, estagiando aqui, aprendendo, não vamos perder muito tempo, não vamos paralisar a nossa vida. Se a gente não estiver conseguindo fazer isso, vamos pedir ajuda. Seja a ajuda de um profissional, de um psicólogo. De algum conselheiro espiritual. Para que a gente possa levantar e seguir. Sacudir o pó do que passou. Não é esquecer o que passou, mas aprender a lidar com o que passou. A vida é essa constância na mudança das coisas. Tudo está mudando, nosso corpo está mudando. As nossas células estão mudando. A natureza está mudando. O tempo muda. A vida então muda também. E um nível desejável de saúde mental pede que a gente aprenda, de certa forma, a lidar com essas mudanças. Não ter tanto apego às pessoas, às coisas. E aceitar o novo de cada dia. E mergulhar no novo de cada dia. Prosseguimos ainda no livro Contém Vida, dizendo: dê um desconto à incompletude da vida, das pessoas e de você mesmo. Incompletude da vida. A vida não é completa, a vida não é total. A vida não é perfeita. Ou ela é perfeita naquilo que ela tem que ser. Mas nem sempre ela vai ser aquilo que a gente tem, gostaria que fosse, mas naquilo que ela entende que deve ser. Então a gente não é completo também. As pessoas à nossa volta não são. Mesmo as pessoas que a gente mais ama. Isso facilita muito os relacionamentos com os outros e com nós mesmos, né? E eu encerro dizendo assim: ficar de mal com a vida não fará com que você, com que ela, mude para nós. Então, às vezes, quando as coisas não acontecem como a gente quer, a gente fica de mau humor, fica contrariado, muitas vezes revoltado, queixoso. Mas a vida não está preocupada com isso, com a nossa reação, né? A vida vai para onde ela entende que deve ser, nos leva para situações, embora muitas vezes desagradáveis, são importantes para nós, para o nosso aprendizado, para o nosso crescimento. E até muitas vezes, passado aquela fase inicial, a gente acaba até percebendo que a vida fez o que era melhor, né? O que era o correto. Então, gente, estão aí algumas pequenas reflexões para a gente ficar um pouco mais leve, mais humano. Sabe? Mais paciente, mais compreensível, mais colaborativo, menos exigente, menos perfeccionista com os outros, com nós mesmos, com a vida. E vamos desfrutar a vida como ela é. É possível que, se a gente tiver essa boa vontade com a vida, a gente vai extrair muita coisa boa
e a gente vai viver mais leve e, por que não dizer, mais feliz também. Um grande abraço.

Olá, meu irmão, eu sou Yasmin Madeira e nós estamos começando agora o nosso encontro com Jesus diário. 5 minutos de oração para energizar a sua vida, trazer paz, amor, confiança da presença de Jesus em todos os momentos. Hoje eu convido você para visualizar Jesus levantando, estendendo as mãos para você e encaminhando você para uma linda cachoeira, uma cachoeira de luz, uma água fluídica do plano espiritual. Este lugar existe e você está agora sintonizando com ele, sendo atraído para ele. Sinta Jesus aí à sua frente. Sinta as suas mãos nas mãos de Jesus e perceba que ele entra com você nesta cachoeira de luz. Perceba essa luz penetrando pelo alto da sua cabeça, num banho que neutraliza quaisquer energias negativas, quaisquer preocupações, nódulos energéticos nos tecidos sutis da sua alma. Sinta esse banho de luz energizar você. Abrace o Cristo aí, debaixo dessas águas luminosas, e falemos juntos assim: Senhor Jesus, que essas energias vivificantes, curadoras, penetrem no meu ser, penetrem meu perispírito, no meu corpo, ativando a saúde, o equilíbrio e a paz. Quaisquer ligações magnéticas negativas entre mim e espíritos perturbadores, obsessores, que neste momento se desfaçam. Liberta-me, Jesus, das injunções do desequilíbrio. Abraça-me com teu amor. Ilumina os nossos amores, Mestre amado. Que eles, aonde quer que se encontrem, recebam neste momento as energias do teu amor. Abraça, Senhor, toda a nossa irmã humanidade. Envolve os corações aflitos, os corações inseguros. Abençoa as mentes perturbadas, neutralizando todo o mal. Envolve, Senhor, os companheiros que se encontram nos hospitais, nas casas de saúde, nos presídios, nas ruas, aqueles que passam por momentos difíceis, no desemprego, problemas de saúde, que se preparam para a partida sagrada para o plano espiritual. Enfim, Senhor, que a tua luz abençoe a todos.

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0: do livro Sinal Verde, do Espírito André Luiz, psicografia de Francisco Cândido Xavier. Sem quaisquer recursos pessoais, você dispõe do poder de renovar e reerguer a própria vida. Ativar o clarão da alegria, atear o calor do ânimo, onde a coragem desfaleça, entretecer o ambiente preciso, a resignação, onde o sofrimento domina, colocar a flor da paciência no espinheiro da irritação, acender a luz do entendimento e da concórdia. Tudo isso você pode fazer simplesmente pronunciando as boas palavras da esperança e do amor.
1: O meu bom dia de luz, o meu boa tarde de paz, o meu boa noite depressa.
0: Leitura do capítulo 3 de O Evangelho segundo o Espiritismo, há muitas moradas na casa de meu pai. Instruções dos Espíritos, mundos regeneradores. Na sequência, o item 17. Os mundos regeneradores servem de transição entre os mundos de expiação e os mundos felizes. A alma penitente encontra neles a calma e o repouso e acaba por depurar-se. Sem dúvida, em tais mundos, o homem ainda se acha sujeito às leis que regem a matéria. A humanidade experimenta as vossas sensações e desejos, mas liberta das paixões desordenadas de que sois escravos, isenta do orgulho que impõe silêncio ao coração, da inveja que a tortura, do ódio que a sufoca. Em todas as frontes vê-se escrita a palavra amor. Perfeita equidade preside as relações sociais. Todos reconhecem Deus e tentam caminhar para Ele, cumprindo-lhe as leis.

Livro dos Espíritos de Allan Kardec, capítulo 3, da criação, formação dos seres vivos. Pergunta de número 44. De onde vieram para a Terra os seres vivos? Resposta. A Terra lhes continha os germes, que aguardavam um momento favorável para se desenvolverem. Os princípios orgânicos se congregaram desde que cessou a atuação da força que os mantinha afastados e formaram os germens de todos os seres vivos. Estes germes permaneceram em estado latente de inércia, como a crisálida e as sementes das plantas, até o momento propício ao surto de cada espécie. Os seres de cada uma destas se reuniram então e se multiplicaram. Meus queridos irmãos, a questão 44 de O Livro dos Espíritos aborda um tema que sempre despertou a curiosidade humana: a origem dos seres vivos na Terra. A resposta dos Espíritos oferece uma explicação que harmoniza a ação das leis divinas com o processo gradual da criação. Segundo os Espíritos, a Terra já continha em si os germes da vida, aguardando apenas as condições adequadas para se desenvolverem. Essa afirmação nos mostra que Deus não cria de forma improvisada ou desordenada. Tudo obedece a um planejamento sábio, onde cada etapa da evolução ocorre no momento oportuno. Assim como uma semente permanece adormecida no solo até encontrar temperatura, umidade e luz favoráveis, também os germes dos seres vivos permaneceram em estado latente até que a Terra reunisse as condições.

Isso revela a existência de leis universais de transformação e renovação estabelecidas pelo Criador. Outro ponto importante é a referência aos princípios orgânicos que se congregaram para formar os germes de todos os seres vivos. A doutrina espírita não vê a criação como um ato instantâneo e acabado, mas como um processo contínuo, regido por leis naturais que expressam a vontade divina. A vida surge, desenvolve-se e se multiplica sob a direção dessas leis perfeitas. Essa resposta também nos convida à reflexão sobre a paciência e o respeito aos tempos de Deus. Na natureza, tudo tem seu momento de nascer, crescer, florescer e produzir frutos. Da mesma forma, nossa evolução espiritual acontece gradualmente. Muitas vezes, desejamos resultados imediatos, mas a providência divina sabe quando cada aprendizado deve acontecer. Portanto, a questão 44 nos ensina que a vida não surgiu ao acaso. Ela estava potencialmente presente na própria Terra, aguardando um instante determinado pelas leis divinas para manifestar-se. Em tudo, percebemos a sabedoria, a previdência e o amor do Criador, que preparou o planeta para acolher e desenvolver as múltiplas formas de vida que nele habitam. Ave Cristo. Vamos agora, meus queridos irmãos, fazer a nossa prece de louvor e de agradecimento a Deus. Senhor Deus, Pai de infinita sabedoria e bondade, agradecemos por mais esta oportunidade de estudo e reflexão em torno dos ensinamentos da doutrina espírita. Ao contemplarmos a grandeza da criação, reconhecemos Tua presença em todas as coisas, desde os menores germes da vida até os mais vastos mundos espalhados pelo universo. Ajuda-nos a compreender que tudo obedece às Tuas leis perfeitas e que cada acontecimento possui uma finalidade educativa e amorosa. Concede-nos serenidade para respeitar o tempo de nosso próprio crescimento espiritual, confiando que, assim como a semente aguarda o momento adequado para germinar, também nossas virtudes florescerão à medida que nos esforçarmos no bem. Pedimos aos bons espíritos que amparem todos os nossos ouvintes, levando paz aos lares, saúde aos enfermos, consolação aos aflitos e esperança aos corações desanimados. Que a luz de Jesus nos inspire hoje e sempre, fortalecendo nossa fé, nossa confiança e nosso desejo de servir ao próximo. Assim seja.

0: Meia-noite e 51 minutos.
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0: Boa noite a todos.
1: Boa noite.
0: Hoje, 3 de agosto de 2020, é com muita alegria que mais uma vez nós estamos reunidos para darmos continuidade à gravação do nosso estudo da obra Há 2000 anos. Isso faz é tempo. E hoje nós vamos iniciar o capítulo 4, intitulado Na Galileia. E vamos iniciar a oração. Na verdade, a gente abre o nosso estudo orando, agradecendo ao nosso Deus Pai, ao nosso Mestre, evocando os nossos amigos espirituais para que possamos ter um estudo inspirado pelo mais alto. Então, nós vamos envolver hoje o nosso querido amigo Augusto.
2: E assim, Mestre amigo Jesus, reunidos aqui em teu nome, com o coração cheio de alegria, te rogamos, Mestre, que tu possa nos intuir, que possamos, Mestre amigo Jesus, com a tua presença aqui, ter todos aqui, não só o ensinamento, mas a força de vontade de estar colocando em prática as tuas lições, os teus exemplos, para que possamos, Mestre amigo Jesus, cada vez mais nos unirmos a ti. Abençoa a todos nós, que a espiritualidade amiga possa estar nos ajudando a entender melhor o texto, e fica conosco hoje e sempre, que assim seja.
0: Muito bem, então teremos hoje aqui a nossa querida amiga Carla Aramita, nossa amiga Lígia também nos ajudando, Augusto, Reinaldo, temos a presença da nossa irmã Graça, Mônica, Dulce, Ilma e o Miro. E o nosso querido amigo Murilo, responsável pelo nosso canal do EOS Manaus. Então vamos lá, que Jesus nos conduza. Então vamos iniciar o capítulo 4, intitulado Na Galileia. A nossa querida irmã Aramita é a nossa continuista.
3: No estudo anterior, terminamos de ver a festa na casa de Pilatos, onde Pilatos, num passeio pelo jardim, se declarou a Lívia, e Fúvia, que é amante de Pilatos, ouviu e combinou com Tarquínios a ser o motivo de apresentar uma armadilha para mostrar para o público que a Lívia o traía. Ela não entendeu a resposta que a Lívia deu para o Pilatos, na realidade, o dispensando. Ela ficou, foi com ciúme, despeitada. E agora vamos continuando a nossa história no dia imediato da festa.
0: Então vamos lá. No dia imediato a esses acontecimentos, que não foram absolutamente nada agradáveis, às primeiras horas da manhã, Públio Lentulus foi procurado na intimidade do seu gabinete particular por Fúvia, que se lhe dirigiu criminosamente nestes termos:
3: Senador, o ascendente de nossas ligações familiares obriga-me a procurar-vos para tratar de um assunto desagradável e doloroso. Mas, nas minhas experiências de mulher, cumpre-me aconselhá-lo a resguardar sua esposa da emboscada dos próprios amigos, pois que ainda ontem tive a oportunidade de surpreendê-la em íntimo colóquio com o governador.
0: Gente, você imagina que é um capeta sair da sua casa e até, na verdade ele ainda está na casa dela, mas procurá-lo no gabinete e dar a informação e plantar no coração dele a discórdia.
3: Nas primeiras horas da manhã.
0: Logo no café da manhã. Então isso mostra o quanto Fúvia é Fúvia. O quanto ela é fútil.
4: Ela está doente, ela não deve ter dormido direito.
0: Tu já pensou? E vale ressaltar que os ciúmes dela é por Pilatos, que é esposo da irmã dela, e que ela, Fúvia, é a fofete dele, ou seja, amante. Olha o que, que é uma cabeça doente. O interpelado estranhou aquela atitude anormal, grosseira, contrária a todos os seus métodos de homem de bem. Meu Deus do céu, eu nunca me vi numa situação dessa. Eu estou há poucos dias, eles estão há pouquíssimos tempos em Jerusalém, estão na casa do tio dele, e essa nossa irmã adoecida, Fúvia, é casada com o tio dele, não tem lá essas intimidades todas, e chega e joga uma bomba dessa. Sabe, gente, e isso acho que fica uma grande lição. Temos muito tato, muito tato para conversar com o outro. Se a minha fala for trazer a discórdia, a desunião, que eu cale, porque eu vou estar assumindo uma responsabilidade. Encarecendo a nobreza moral de sua companheira, passando Fúvia a relatar-lhe com os mais exaltados floreios de sua imaginação doentia a cena da véspera nas suas mínimas minudezas. Ela começou, porque lembra, ela ouviu escondidinha na moita a conversa absurda de Pilatos, cantando literalmente a Lívia, ao qual a Lívia foi muito indigna, não cedeu absolutamente nada. Mas ela conseguiu só ouvir a parte que lhe cabia, de uma mente doentia. O senador ficou pensativo, mas sentiu-se com a precisa coragem moral para repelir a insinuação caluniosa.
3: Pois bem,
0: disse ela, terminando a denúncia.
3: Muito longe levais a vossa confiança e boa fé. Um homem nunca perde por ouvir os conselhos da experiência feminina. A prova de que Lívia caminha na estrada larga da infidelidade, tê-la eis muito breve, porquanto ela há de preferir a partida imediata para Nazaré, onde o governador buscará encontrá-la.
0: Então ela saiu jogando mais veneno. Retirou-se apressadamente, deixando o senador algo desalentado, pesaroso, pensando nos corações mesquinhos que o rodeavam, porque no Tribunal da Consciência não se sentia disposto a aceitar ideia que viesse sujar a valiosa nobreza de sua mulher. Imenso véu de sombras cobriu-lhe o espírito sensível e afetuoso. Então, por mais que ele conhecesse a esposa, ela veio com tanta firmeza e ainda deixando assim um veneno. Um dia você vai ver. Imenso véu de sombras cobriu-lhe o espírito sensível e afetuoso. Sentiu que, em Jerusalém, conspiravam contra ele todas as forças tenebrosas do seu destino, experimentando vasto deserto no coração. Vasto deserto no coração. A nível de sentimento, eu estou vazio. Estou sozinho aqui, só eu e a esposa, porque a gente não tem amigos nenhum. Para onde ele olha, ele só vê armadilhas. Lembra que quando ele estava em Roma, ele tinha quem?
3: Flamínio.
0: O Flamínio, que ele considerava como um pai. E nós tínhamos a Lívia, que a Lívia tinha quem no coração da esposa de
3: Calpurnia?
0: A Calpurnia, que ela também o considerava como mãe. Chegando em Jerusalém, não tem absolutamente nada. Ali não encontraria a palavra prudente e generosa de um amigo como Flamínio, com quem pudesse desabafar suas profundas mágoas. Absorto nessas meditações angustiosas, não viu que as pétalas das horas rodopiavam incessantes. Que lindo isso, né? Nos torvelinhos do tempo. Só muito depois percebeu o vozerio de um dos serviçais de confiança, vindo a saber que Sulpício Tarquínios lhe solicitava o obséquio de uma entrevista particular, pedido a que atendeu com o máximo de atenção. Admitido ao interior do gabinete, o Lictor referiu-se, sem preâmbulos, aos fins da visita, explicando com desembaraço.
1: Senador, honrado com a vossa confiança no caso de vossa transferência para uma estação de repouso, venho sugerir-vos o arrendamento de rica propriedade pertencente a um nosso compatrício, nos arredores de Cafarnaum, encantadora cidade da Galileia, situada no caminho de Damasco. É verdade que já escolheste Nazaré, mas ao longo da planície de Esdrelon, as casas confortáveis são muito raras, acrescendo que seríeis obrigado a enormes dispêndios em serviços de remodelação e benfeitorias. Em Cafarnaum, porém, o caso é diferente. Tenho ali um amigo, Caio Gratos, decidido a arrendar por tempo indeterminado a sua esplêndida vila, que é uma herdade provida de todo o conforto, com pomares preciosos no ambiente de absoluto sossego.
0: Olha só a parte geográfica aqui, olha só. Ele diz assim, olha. Venho sugerir-vos o arrendamento de rica propriedade pertencente ao novo compatrício, ou seja, um outro romano, nos arredores de Cafarnaum. Encantadora cidade da Galileia. É uma cidadezinha, porque lembra só, vamos recordar. Nós temos aqui o mapa, é como se fosse, vamos colocar um pão francês, tá? Na parte superior, olhando no mapa, nós vamos encontrar a Galileia. E a Galileia, ela tinha pequenas cidades, que é como se fossem aldeias. Aldeias. Então, dentro da Galileia, tinha aqui, olha, como ele vai dizer aqui, tinha Cafarnaum, tinha Bethsaida, e tudo ali em torno do lago. Tudo em torno do lago. E era tudo muito próximo um do outro. Por isso que o nosso Senhor Jesus era chamado de judeu, porque ele era da tribo de Judá, porque ele nasceu em Belém de Judá. Mas ele cresceu na Galileia, na cidade o quê? De Nazaré, dentro da Galileia. Então Galileia é como se fosse um estado. E as aldeias como se fossem cidades. E ele vai retratando aqui que era uma encantadora cidade da Galileia, situado no caminho de Damasco. A gente aciona o apóstolo Paulo. É verdade que já escolheste Nazaré, também na Galileia. Mas ao longo da planície de Esdrelon, então quem quiser anotar aí, nós pesquisamos, é uma grande planície fértil e um vale interno no sul da região da Galileia. Parte norte de Israel. É verdade que já escolheste Nazaré, mas ao longo da planície de Esdrelon, as casas confortáveis são muito raras, acrescendo que serias obrigado a enorme dispêndio. Olha, lá em Nazaré, o senhor não vai conseguir uma casa muito bonita, não. O senhor vai ter que gastar e construir uma casa elegante. Mas nós já temos uma onde?
5: Cafarnaum.
0: Cafarnaum. Quem é que está em Cafarnaum?
5: Nosso Senhor Jesus Cristo.
0: Agora, lembrando que o Tarquínio, Sulpício Tarquínio, já está aqui a mando de Fúvia. Aqui ele já está agindo. Deve existir, talvez, casas belíssimas em Nazaré. O senador ouvia o preposto de Pilatos como se o espírito lhe parasse noutra parte. Porque o que ele estava pensando? Só Lívia, o veneno da Fúvia. Não tem como o cidadão passar um dia legal depois de uma bomba dessa. O senador ouvia o preposto de Pilatos como se o espírito lhe parasse noutra parte. Mas, como se tivesse a atenção subitamente despertada, exclamou na atitude de quem argumentasse consigo mesmo.
2: De Jerusalém a Nazaré, temos 70 milhas. Onde fica Cafarnaum?
1: muito distante de Nazaré.
0: Obtemperou o líquido com segunda intenção. Então aqui ele já dá, olha, ele diz que de Jerusalém, que era onde tinha o templo, a intelectualidade, até Nazaré, ele diz, tem uns 70 milhas. E agora, onde é que está Cafarnaum? Ele diz que está muito distante de Nazaré.
2: Está bem, Sulpício.
0: Respondeu Públio com ares de quem tomou uma resolução íntima.
2: Estou muito agradecido pela tua gentileza, que não esquecerei de recompensar em tempo oportuno. Aceito a tua sugestão, que reputo sensata, mesmo porque, de fato, não me pode interessar a aquisição definitiva de qualquer imóvel na Galiléia. Atenta à necessidade de regressar a Roma dentro em breve. Ficas autorizados a concluir o negócio, porquanto me louvo nas tuas informações, descansando confiadamente no teu conhecimento do assunto.
0: Ou seja, ele está convivendo com uma cobra e não sabe. Secreta satisfação transpareceu nos olhos de Sulpício, que era o que ele queria, que se despediu com fingido reconhecimento. E qual foi o preço de Fúvia? O que Fúvia decidiu? Ter um caso com Sulpício. Olha o nível de loucura dela, porque ele é apaixonado por Fúvia, que já tem um caso com Pilatos e que ele sabe. Ela é casada com o tio do senador. E para ela ter o Tarquínio, o Sulpício Tarquínio, auxiliando o trabalho dela, ela se prontificou também ser amante dele. É louca de dó. Públio Lentulus descansou novamente os cotovelos na mesa de trabalho, submerso em profundas cismas.
4: Só
0: o Aquela sugestão de Sulpício chegava no instante psicológico de suas angustiosas cogitações. Por que, em face dessa nova providência, conseguiria instalar a família longe de qualquer influência da casa do procurador da Judéia, salvando assim a sua reputação das manchas vergonhosas da maledicência? A denúncia de Fúvia, todavia, desdobrava sucessivas preocupações no seu íntimo, fosse pelo inopinado da calúnia ou pelo espírito de perversidade com que a mesma fora tramada. Seu pensamento mergulhou em ansiosas expectativas. À noite, naquele mesmo dia, após o jantar, vamos encontrá-lo a sós, com Lívia, no terraço da residência do pretor, que, por sua vez, se ausentara de casa por algumas horas, em companhia dos seus familiares, para atender a imperativo de certos protocolos sociais. Notando-lhe no rosto os sinais evidentes de profunda contrariedade, rompeu a esposa com a encantadora intimidade do seu coração feminino.
6: Querido, pesa-me ver-te assim, dobrado ao jugo de tamanhos desgostos, quando essa longa viagem deveria restituir-nos a tranquilidade necessária ao desenvolvimento dos teus encargos. Ouso pedir que apresses a nossa mudança de Jerusalém para um ambiente mais calmo, onde nos sintamos mais a sós, fora deste círculo de criaturas cujos hábitos não são os nossos e cujos sentimentos desconhecemos. Quando partiremos para Nazaré?
0: O homem não está com a pulga atrás da orelha? Lembra? Aí ela vai e fala de Nazaré. Nazaré faz sugestão de quem? Pilatos.
4: Do Pilatos. E ele aceitou.
0: E ela só ouviu. Aí vem ele docemente.
2: Para Nazaré?
0: Repetiu o senador com voz irritada e sombria, como se o tocasse o espírito venenoso do ciúme, lembrando involuntariamente as acusações infundadas de Súvia.
6: Sim,
0: prosseguiu Lívia, súplice e carinhosa.
6: Pois não foram essas as providências ontem aventadas?
0: Expostas, né?
2: É verdade, querida.
0: exclamou Públio já pesaroso, voltando a si dos maus pensamentos que havia abrigado por um instante.
2: Mas resolvi, depois, instalar-nos em Cafarnaum, contrariando as últimas decisões.
0: E tomando a mão da companheira, como se buscasse um bálsamo para a alma ferida, sussurrou-lhe de manso.
2: Lívia, és tudo o que me resta neste mundo. Nossos filhos são flores da tua alma, que os deuses nos deram para minha alegria. Perdoa-me, querida. Há quanto tempo tenho vivido absorto e taciturno, esquecendo o teu coração sensível e carinhoso. Parece-me estar despertando agora de um sono muito doloroso e muito profundo, mas despertando com a alma receosa e oprimida. Andam-me, no íntimo, amargurados vaticínios. Temo perder-te quando quiser encerrar-te no peito, guardando-te no coração eternamente. Perdoa-me.
0: Enquanto ela o contemplava surpresa, seus lábios sequiosos lhe cobriam as mãos de beijos ardentes. E não foram apenas os beijos afetuosos que brotaram nesse transbordamento de carinhos. Uma lágrima lhe gotejou dos olhos cansados, misturando-se às flores da sua afeição.
6: Que é isso, Públio? Choras?
0: Exclamou Lívia, enternecida e angustiada.
2: Sim, sinto os gênios do mal cercando-me o coração e a mente. Meu íntimo está povoado de visões sombrias, prenunciando o fim de nossa felicidade. Mas eu sou um homem e sou forte. Querida, não me negues a tua mão para atravessarmos juntos o caminho da vida, porque contigo vencerei o próprio impossível.
0: Ela estremeceu em face dessas observações que lhe não eram familiares. Num relance, retrocedeu à noite anterior, considerando o atrevimento do governador, que dignamente repelira, experimentando ao lado da aflição pelo companheiro, soberana tranquilidade de consciência e, tomando ligeiramente as mãos do esposo, levou-o a um canto do terraço, onde se postou à frente de uma harpa harmoniosa e antiga, cantando baixinho, como se a sua voz, naquela noite, fosse o gorjeio de uma cotovia apunhalada.

0: Tratava de uma composição dele, na mocidade, tão ao gosto da juventude romana, dedicada a ela própria, e que o seu talento musical guardava sempre para circunstâncias especiais do seu sentimento.
1: Naquele instante, porém, sua voz tinha tonalidade diferente, como se houvera encerrado na garganta um canto de uma ave divina, exilada dos prados brilhantes do paraíso. Na última nota, tocada de tristeza e angústia indefiníveis, Públio tomou-a brandamente de encontro ao peito, forte e resoluto, como se quisesse reter para sempre no coração a sua joia de inimaginável pureza. Agora, era livre a chorar copiosamente nos braços do companheiro, e este a beijá-la nos transportes de sua alma leal e, por vezes, impossível. Depois daquele arroubo emotivo, Públio sentiu-se desanuviado e satisfeito. E é interessante que ele vai aqui escrevendo realmente, relatando um momento de carinho entre o casal, mas em nenhum momento você vê algo sujo, algo pesado, algo que mexe com a sexualidade, com, você está entendendo? Com qualquer outro tipo de prazer na horizontal. Então, uma das características dos espíritos superiores é saber escrever. Então, é escrever com dignidade. E as pessoas acham, quando falam que os espíritos nobres têm uma linguagem diferenciada, as pessoas acham que é pegar algumas palavras que a gente tem que ir no dicionário. Essa é a linguagem, é saber contar uma história. É saber contar uma história sem ser vil.
2: É aquilo que na revista diz, é mais do que palavra, é o sentimento.
1: É o sentimento. E o Emmanuel sabe fazer isso, é digno a fala dele.
3: Por que não regressarmos a Roma quanto antes?
1: Perguntou Lívia, como se o seu espírito estivesse clarificado por luzes proféticas com relação aos dias futuros.
3: Junto dos filhinhos, retomaríamos nossas obrigações habituais, cientes de que a luta e o sofrimento estão em todos os lugares e que toda alegria significa, nesse mundo, uma bênção dos deuses.
1: O senador ponderou a proposta da companheira, estabelecendo a análise de toda a situação do seu íntimo, obtemperando por fim.
4: Tua observação é justa e providencial, minha querida. Mas que diriam os nossos amigos quando soubesse que, depois de tantos sacrifícios com a viagem, havíamos resolvido a permanência de apenas uma semana em região tão distante? E a nossa doentinha? Seu organismo não tem reagido de modo eficaz em contato com o novo clima? Estejamos confiantes e tranquilos. Apressarei a partida para Cafarnaum e em breves dias estaremos em novo ambiente, segundo os nossos desejos.
1: Assim aconteceu efetivamente. Reagindo às vibrações perniciosas do meio, Públio Lentulus providenciava a solução de todos os problemas atinentes à mudança, fazendo ouvidos moucos às indiretas de Fúvia, enquanto Lívia, escudando-se na superioridade de sua alma, buscava isolar-se dentro do pequeno mundo de amor dos dois filhinhos, fugindo à presença do governador, que não desistira dos seus assédios, e junto de quem a figura nobre de Cláudia sabia despertar em todos as mais sinceras simpatias. A Cláudia era a esposa do Pilatos. Duas servas foram admitidas ao serviço do casal, na perspectiva de sua transferência para Cafarnaum. Não que fossem indispensáveis ao desdobramento das atividades domésticas em face dos servos numerosos trazidos de Roma. Contudo, o senador examinara a utilidade dessa providência, considerando que ele e a família viriam a necessitar de um contato mais direto com os costumes e dialetos do povo, reconhecida a circunstância de que ambas conheciam a Galileia. Ana e Semele, recomendados por amigos do pretor, foram recebidas ao serviço de Lívia, que as acolheu com bondade e simpatia. 30 dias se passaram nos preparativos da projetada viagem. Sulpício Tarquínio, estimulado pelas vantagens dos próprios interesses materiais, não perdeu em Sanches de Capitá a plena confiança do senador, organizando a propriedade com minúcias de atenção e gentileza, provocando o contentamento e o elogio de todos. Nas vésperas da partida, Públio Lentulus compareceu ao gabinete de Pilatos para o agradecimento das despedidas. Depois de saudá-lo cordialmente, exclamou o governador com forçada jovialidade:
5: é pena, caro amigo, que as circunstâncias o conduzem para Cafarnaum, quando esperava ter a satisfação de retê-lo nas vizinhanças de nossa casa, em Nazaré. Todavia, enquanto permanecer na Galiléia, em vez de minhas habituais visitas a Tiberíades, procurarei o norte para nos avistarmos.
1: Enquanto permanecer na Galiléia, em vez de minhas habituais visitas a Tiberíades, procurarei o norte para... Públio manifestou-lhe sua gratidão e reconhecimento, e quando se preparava para sair, o procurador da Judéia continuou em tom afetuoso e conselheiral. Você imagina até mesmo a estrutura emocional do senador para conversar com Pilatos.
5: Senador, não só como responsável pela situação dos patrícios na província, como também na qualidade de amigo sincero, não posso deixá-lo partir à mercê do acaso, tão somente na companhia de escravos e servos de confiança. Acabo de designar Sulpício, homem que me merece inteira confiança, para dirigir os serviços de segurança que vos são devidos. Além dele, mais um lictor e alguns centuriões partirão para Cafarnaum, onde permanecerão às suas ordens.
1: Públio agradeceu cortesmente, sentindo-se confortado com o oferecimento, embora a pessoa do governador lhe causasse pouca simpatia íntima. Afinal, terminados os aprestos de viagem, a compacta caravana se pôs em movimento, atravessando os territórios de Judá e as montanhas verdes da Samaria, em demanda da sua estação de destino. Alguns dias foram gastos através das estradas que contornam muitas vezes as águas leves e límpidas do Jordão. Prestes a chegar a Cafarnaum, a distância de meio quilômetro de caminho, entre árvores frondosas, junto ao Largo de Genezaré, uma herdade imponente aguardava as nossas personagens para a sua estação de repouso. Sulpício Tarquínio desvelara-se nas mais íntimas minudências no que dizia com bom gosto da época. A propriedade estava situada em pequena elevação do terreno, rodeada de árvores frutíferas dos climas frios, pois há 2000 anos a Galiléia, hoje transformada em poeirento deserto, era um paraíso de verdura. Nas suas paisagens maravilhosas, desabrochavam flores de todos os climas. Seu lago imenso, formado pelas águas cristalinas do rio sagrado do cristianismo, ai que lindo isso, era talvez a mais piscosa bacia em todo o mundo. Descansando as suas vagas mansas e preguiçosas ao pé dos arbustos ricos de seiva, cujas raízes se tocavam do perfume agreste dos eloendros e das flores silvestres. Nuvens de aves cariciosas cobriam, em bandos compactos, aquelas águas feitas de um prodigioso azul celeste. Hoje, encarceradas entre rochedos adustos e ardentes. Ao norte, as eminências nervosas do Hermon figuravam-se em linhas alegres e brancas, divisando-se ao ocidente as alevantadas planícies da Gaulanítida,
0: e da Pérea, envolvidas de sol, formando juntas um grande socalco que se alonga de Cesareia de Filipe para o sul. Cenas do próximo capítulo. E assim, com essas emoções, quem emprestou a voz para a Lívia foi a nossa irmã Lígia, que cantou um pouquinho para a gente. E vamos orar, agradecermos a Jesus por mais esse encontro. Foi bom, gente?
2: Foi.
0: Deu para sentir aí o ambiente?
2: O clima ficou.
0: Ficou, né? Ficou muito legal. Então vamos agradecer a Jesus por esse momento de oração. Querido amigo Jesus, Deus nosso Pai, e aos nossos irmãos e amigos espirituais que aqui estão, nos dando todo o apoio, toda a inspiração para realizarmos esse trabalho que realizamos, Senhor, em Teu nome. Se nós, esse grupo menor, estamos aqui reunidos, foi porque o Senhor nos convidou para ouvirmos e sentirmos as lições dessa noite, mostrando que a nossa vida também é um grande romance e que cada um de nós, a cada sol que nasce, temos lápis, papel em branco. E a lei nos dizendo o caminho. O Evangelho nos mostrando a verdade e a vida que devemos escrever. Que nós possamos, amor querido, quando formos convidados a leitura do nosso próprio romance, que não tenhamos vergonha de ler absolutamente nenhuma das páginas. Obrigado, Senhor, por essa oportunidade, por esse momento de reflexão. Que nós possamos sair daqui levando essas vibrações e recordando que nós somos responsáveis por tudo aquilo que escrevemos no livro de nossa vida. Obrigado, amor querido. Obrigada, amigos espirituais. E que nós possamos, Senhor, recebendo as Tuas vibrações, contribuirmos com nossas atitudes para a implantação do Evangelho aqui na Terra.

0: 1h43.
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Boa noite a todos. O início da nossa obra, Obreiros da Vida Eterna. Nós estamos iniciando o capítulo 4 da obra Obreiros da Vida Eterna, A Casa Transitória. Então, tivemos lições grandiosas semana passada em relação ao universo e ao processo de evolução. E aí nós adentramos para conhecer a Casa Transitória. É uma casa, né, bem próxima à crosta terrestre, que foi fundada por Fabiano de Cristo, que nós trouxemos na aula anterior, a biografia de Fabiano de Cristo. O objetivo dessa casa é recolher espíritos recém-desencarnados. E quando a criatura sai do corpo, ela tende a estar num processo de perturbação, mas perturbação não é enlouquecida. Perturbação naquela situação de o que, que está acontecendo? Um certo mal-estar, uma insegurança, um medo, está confusa. Então está nesse processo de perturbação. Então qual é o trabalho da casa transitória? Então o objetivo dos trabalhadores dessa casa é recolher, fazer parte desse trabalho, recolher esses irmãos recém-desencarnados, para auxiliá-lo nesse processo do desligamento, nesse processo da morte orgânica. Caso eles ficassem, eles poderiam ser influenciados por espíritos ainda perversos, a induzindo eles, inclusive, a fazer o mal. E virem a fazer bastante mal a eles. Então, esse é o trabalho dos nossos amigos que trabalham nessa casa transitória para recolher esses espíritos recém-desencarnados, ok? Então, nós vamos acompanhar hoje aqui um pouquinho desse trabalho, dessa atividade, dessa instituição. Meus irmãos, Deus está em todos os campos. E Ele auxilia os seus filhos utilizando os próprios filhos. Então, ninguém está desamparado dentro da amorosidade divina, né? Utilizando os próprios filhos. Então, ninguém está desamparado

0: evidenciasse preocupação artística e bom gosto na construção. Nem árvores, nem jardins em torno. A edificação, baixa e simples, mal se destacava num nevoeiro denso. Eles estão bem próximo à crosta terrestre. Certo, percebendo-me a estranheza, Jerônimo esclareceu.
1: O nome do Instituto, André, fala por si mesmo. Temos à frente a acolhedora casa de transição, destinada a socorros urgentes. Embora seu assombro natural, é asilo móvel, que atende segundo as circunstâncias do ambiente. Sofre permanente cerco de espíritos desesperados e sofredores, condenados pela própria consciência à revolta e à dor.
0: Então vamos só parar aí para nós entendermos. Então ela é essa casa, uma casa bem simples, como ele fala, inclusive baixa, envolvida de muitas vibrações densas, e ela é móvel, ela não fica fixa em um canto só. E ela diz que essa casa, ela está sempre sofrendo, vamos dizer, assaltos, entendeu? De espíritos ainda, de ordem muito inferior. Já coloca a condição da casa, né? Condenados pela... E quem são esses espíritos desesperados e sofredores? São espíritos condenados pela própria consciência, tanto à revolta quanto à dor.
1: Suas defesas magnéticas exigem considerável número de servidores, e os amigos da piedade e da renunciação que aí atendem passam dia e noite ao lado do sofrimento. Todavia, o trabalho desta casa é dos mais dignos e edificantes. Neste edifício de benemerência cristã, centralizam-se numerosas expedições de irmãos leais ao bem, que se dirigem à crosta planetária ou às esferas escuras, onde se debatem na dor seres angustiados e ignorantes, em trânsito prolongado nos abismos tenebrosos.
0: Então vamos lá para nós entendermos. Nosso Senhor Jesus falou, haverá prantos e ranger de dentes. Então não é que existe um inferno criado por Deus para ali ele jogar espíritos infelizes. Não é isso. Eu posso dar uma casa belíssima para um grupo de 6 pessoas. Dependendo da conduta moral dessas pessoas, da sua conduta de higiene pessoal, ela pode fazer daquela casa um bem maior, como ela pode transformar aquela casa em um verdadeiro antro, imundo, porque é resultado das pessoas que convivem ali dentro. Então, esses espaços, essas colônias, é resultado do grupo que está ali inserido. Então, tudo aquilo é a criação mental. Porque o bem produz o bem, o mal produz o mal. O feio, pestilento, odores pútridos, ambientes densos. A nossa casa física, você pode adentrar na sua casa, ela está toda arrumadinha, até toda limpinha. Mas dentro dela existe uma psicosfera, que é resultado do grupo que está ali inserido, que pode ser de péssima qualidade, apesar da limpeza aparente. Por que essa psicosfera pesada? Ali dentro eu tenho palavrão, ali dentro eu tenho fofoca, ali dentro eu tenho discussões, ali dentro eu tenho filmes de sexo explícitos, violência, agressividade. Eu só não tenho Jesus lá dentro. Então não pode ser um ambiente de luz se eu ali dentro não cultuo a luz. Fazer o evangelho uma vez na semana, 15, 20 minutos, e você passar a semana inteira endemoniado, não vai resolver a vibração da tua casa. Não vai, é hipocrisia. Virou um ritual, porque o objetivo de levar o evangelho para o nosso lar é viver o evangelho no lar. Se eu apenas fizer isso, e está muito comum no nosso movimento espírita. Hoje é dia do evangelho, você abre, faz, coloca tudo, arruma tudo, faz aquilo de uma forma externa, como um rito, mas não coloca aquilo no dia a dia, na minha vida. Não valeu a pena, gente. Levar Jesus para o lar, o evangelho no lar, é Jesus no lar. Segunda, terça, quarta, quinta, sexta, sábado e domingo. Parar para fazer o culto do evangelho é um momento de reflexão.

0: momento de estudo. E vamos nos predispor ao decorrer da semana a viver o que nós estudamos. Então, todo o ambiente tem uma psicosfera espiritual que eu não estou enxergando, mas que existe, que é resultado do grupo que está ali inserido. Então, esses irmãos que cultuam o mal, eles criam um ambiente propício ao que eles pensam. Então, não é a criação divina, porque Deus só cria o belo. Isso aí é criação nossa. Entendemos isso? Então, não existe um local criado por Deus, olha que é bem feio mesmo, bem tenebroso, que é, não existe isso. Isso é a criação nossa. Estamos juntos? Então, ele diz, olha só que interessante aqui. Quem está falando é o nosso irmão Jerônimo. Qual era a função do Jerônimo? Assistente, responsável por esse grupo. Ele diz aqui, ó. Numerosas expedições de irmãos leais ao bem que se dirigem à crosta planetária ou às esferas, o que? Escuras. Onde se debatem na dor seres angustiados e ignorantes. Ignorantes do bem. Ignoram bem perseverando no mal. Mas eles estão o que? Em trânsito. Mas um trânsito o que? Prolongado. Nos abismos tenebrosos. Porque em trânsito, uma hora ele vai sair dali, que é o que ele diz. Vamos lá.
1: Além disso, a casa transitória de Fabiano, à maneira de outras instituições salvadoras que representam verdadeiros templos de socorro nestas regiões, é também precioso ponto de ligação com as nossas cidades espirituais em zonas superiores.
0: Trabalha num processo de intercambiar mesmo, tá ali sempre em contato com as esferas superiores, atendendo, recebendo aqueles que estão numa situação complicada na hora da desencarnação e acaba meio que direcionando esses irmãos para outras instituições. Nesse instante, antes que Jerônimo pudesse prosseguir nos esclarecimentos, atingimos as barreiras magnéticas à distância de alguns metros do portão de acesso ao interior, que até agora eles ainda não estão começando a adentrar na casa. Eles olharam a casa de longe, disseram que era uma casa com aspecto meio sombrio, bem simples. E agora eles estão bem próximo ao portão. E olha que interessante, ele disse que nesse portão, nessa entrada, existia o quê? Barreiras magnéticas. Porque lá atrás ele falou o quê? Que eles estavam sempre numa condição de ser o quê? Atacado por espíritos desesperados e sofredores. Daí essa barreira, o quê? Magnética. Tanta coisa, né, gente? Que a gente nem imagina. As barreiras magnéticas à distância de alguns metros do portão de acesso ao interior. Atendido por trabalhadores vigilantes que sem hesitação nos ofereceram passagem, acionamos pequeno aparelho que nos ligou de pronto ao porteiro prestativo, interfone. Não decorreram muitos minutos e achamos-nos diante de figura respeitável. Não supunha que a instituição estivesse administrada por mãos sensíveis de mulher. Era a irmã Zenóbia. Aí, mais uma personagem que é interessante anotar para nós não ficar quem? Zenóbia. Ela é o quê? Administradora da casa lá, Fabiano de Cristo. Que o nome não é Fabiano de Cristo, foi fundado por ele. A irmã Zenóbia, aparentando uma idade madura e areolada de cabelos negros, proporcionava-nos informações vivas de sua energia e admirável capacidade de trabalho, através dos olhos transbordantes de luz. Porque os olhos é o quê, meus irmãos?
2: Espelho da alma.
0: Espelho da alma. Saudou-nos, afável, sem despender muitas palavras, igualzinho, né, a nós outros. Ele está sempre batendo nessa tecla, né? Falar o necessário. Afável, sem despender muitas palavras, passando imediatamente ao assunto que a nossa presença sugeria.
3: Fui avisada ontem,
0: disse bondosa,
3: de que a missão chegaria hoje e rejubilamos com isso.
1: Ao seu dispor,
0: explicou-se Jerônimo com gentileza.
1: Esse abrigo de amor e paz cooperará conosco, asilando-nos alguns tutelados convalescentes e, por nossa vez, desejamos ser úteis à casa de algum modo.
0: Zenobia envolveu-nos num sorriso de simpatia acolhedora e, após rápidos minutos de silêncio, considerou:
3: aceitamos o concurso. Reconheço a presença de um grupo harmonioso e, desde a semana finda, aguardava ensejo não só para beneficiar a coletividade sofredora de abismo próximo, senão também a fim de socorrer certo irmão nosso, muito infeliz.
0: Então, olha que coisa light. Ela já estava aguardando esse grupo. Aceitamos o concurso de vocês, essa assistência. Reconheço a presença de um grupo harmonioso. Vocês estão bem. E desde a semana finda, né? Aguardava essa oportunidade não só para beneficiar a coletividade sofredora de abismos próximos. Olha para onde vai levar o nosso André. Nós vamos juntos. Abismos próximos. Olha para onde eles vão atender. Se não, também a fim de socorrer certo irmão nosso que está numa condição muito infeliz. Bora lá.
3: Trata-se de pessoa que me foi particularmente querida e que apenas agora foi encontrada em remota região de seres decaídos. Vencendo obstáculos, trouxemo-la para a vizinhança da casa. Porém, o perigoso estado em que se encontra não nos autoriza a fornecer-lhe abrigo, e sim proteção indireta.
0: Às vezes pode dizer: poxa, por que que o Papai do Céu não atende esses espíritos, não recolhe? Mas diz aqui, ela não sabia nem onde ele estava. Ela, mas Deus sabia. Só que o bom educador, por nos amar muito, deixa a cada um de nós sofrer as consequências dos seus atos, que é para aprender o caminho correto. Quem é um verdadeiro educador, deixa o educando sofrer as consequências do seu ato. Quem é um péssimo educador está sempre jogando panos quentes, protegendo e depois se arrepende da graça. Não educa. Entendemos isso? Então, Papai do Céu deixa sofrer as consequências. Por que que não poderia atender? Não pode atender, não tem como pegar essa criatura, por mais que seja algo que ela ama bastante, um ser que ela ama, ela não tem como recolher para dentro da instituição. Tamanha a agressividade e a violência dele. Vão ter que ajudá-lo de forma que indireta. Direta não tem condição. Ainda não está pronto para isso. E o Papai do Céu não se desespera, porque ele sabe que o futuro desse espírito é o quê? É o bem, é a perfeição. Relativa, mas sim. Meu filho, tu vai demorar um pouco, mas uma hora tu vai chegar lá. Quantos de nós já não passamos por isso? Qual abismo nós já nos debatemos? E hoje, com esquecimento, a gente olha para isso e diz: nossa, olha, ele está no abismo. Sabe Deus. Basta observarmos realmente o que pensamos. Pelo que pensamos, tem uma ideia. Você meio que se assusta, né? Uhum. Aí dá para dar uma ideia dos espaços que percorremos, não é verdade? Bora lá.
3: Já estabelecemos medidas em favor da remoção desse infortunado amigo para a zona da crosta, onde será brevemente internado em reencarnação expiatória com auxílio divino. Entretanto, precisarei pessoalmente da colaboração fraternal dos companheiros em benefício do transviado.
0: Já vai ser removido, né?
1: Sem dúvida.
0: Atalhou Jerônimo, desvanecido.
1: Teremos prazer.
0: Designando a devotada enfermeira que nos acompanhava, acrescentou:
1: em nossa companhia permanece a irmã Luciana,
0: que era a enfermeira, lembra da Luciana?
1: Que nos pode ser extremamente útil nesse caso particular, em virtude das suas adiantadas faculdades de clarividência.
0: Aí quem quiser saber um pouquinho da clarividência, anota aí Livro dos Espíritos, questão 402. Vou só ler um pedacinho para você entender o que é a clarividência, tá? É uma espécie de emancipação da alma, em que a criatura passa a enxergar com os olhos da alma, inclusive imagens, situações. 402. Mas eu vou só no comentário de Kardec. Vocês vão ler porque é muito longa a resposta. Os sonhos são efeitos da emancipação da alma, que se torna mais independente pela suspensão da vida ativa e de relação. Daí uma espécie de clarividência indefinida, que se estende aos lugares mais distantes ou que jamais se viu, e algumas vezes até a outros mundos. Então é como se Luciana tivesse essa capacidade, vamos dizer assim, da clarividência, de acompanhar, inclusive, a distância, percorrer a distância, entendeu? Acompanhar a distância, fulano está em tal canto, assim, se é a clarividência, entendeu? Em espírito, é. E o Chico tinha todas as faculdades mediúnicas que tu possa imaginar, inclusive de materialização, tudo que tu possa imaginar. Eu não me recordo agora, mas tem uma mediunidade que eu pego aqui, vamos supor, eu não sei de quem é essa caneta, eu pego a caneta e eu vou falar de toda a vibração que está impregnada nessa caneta, que é da pessoa. Chico tinha essa faculdade mediúnica. Ele me fugiu totalmente da mente. Então ele tinha todas as faculdades mediúnicas que posso imaginar, Chico tinha. Até acho que a gente nem imagina. Porque tanto o processo mediúnico como o processo anímico. Quando ele, de repente, alguém estava próximo, que ele sabia o que a pessoa estava pensando, esse é um fenômeno anímico, era da própria alma dele. O espírito estava dizendo, olha, o fulano está pensando isso. Não, ele lia o pensamento. Isso é um fenômeno anímico.
4: Essa clarividência da Luciana seria como um desdobramento do espírito, porque ela é espírito. Ela está no plano espiritual.
0: Exatamente. Esse processo daí que nós vamos estudar mais lá na frente, que ele chama de corpo mental. Mas isso é uma faculdade dela de poder enxergar, vamos dizer assim, à distância. É como se ela irradiasse. Gente, nós não conhecemos todas as faculdades da alma, né? Bora. A diretora da casa transitória fixou o olhar sereno em nossa colaboradora, sorriu amável e ela prosseguiu.
3: Bem lembrado. Alguns irmãos, qual ocorre a esse a que me refiro, descem a tamanho embrutecimento moral que somente conseguem ouvir-nos a voz de modo imperfeito e não lhes sendo possível identificar-nos pela visão, em face dos impedimentos vibratórios criados por eles mesmos, duvidam de nossa amizade e de nossos propósitos elevados de cooperação. No fato presente, o concurso de Luciana ser-me-á precioso.
0: Então vamos ver o trabalho da Luciana. Ela diz que esses espíritos não conseguem vê-los e nem ouvir a voz deles. Quando escuta, escuta de uma forma o quê?
3: Imperfeita.
0: Lembra que nós estamos num espaço próximo à crosta terrestre, tratando só de espíritos em condições bem dolorosas, tá? Uhum. E tudo que André Luiz retrata é uma pálida ideia. Porque o objetivo dele não é nos assustar. Várias vezes nós vamos ver André Luiz dizendo que ele foi proibido, usar o termo proibido, mas que foi solicitado que ele não descrevesse tudo o que ele estava vendo. Muitos espíritos que estavam aprisionados nesses lugares foram obrigados a reencarnar. Obrigados a reencarnar. Obrigados. Por isso que está essa alegria que está no nosso país. E nós dizemos assim, como aqui é o Brasil, o coração do mundo, a pátria do Evangelho, Papai do Céu manda todo mundo para lá. Diz assim, olha, eu gosto dos mais complicados. Cadê os doentes? Manda para mim. Eu quero aqui no Brasil. Entendeu? Uhum. Porque Jesus, ele já disse, eu vim foi para o doente. Quem está são precisa. São os doentes que precisam de mim. Por isso que agora aqui vai ser a pátria do Evangelho. Não podia disfarçar, então, o meu constrangimento ante aquele pormenor de conversação. Por que motivo a irmã Zenóbia, orientando instituição como aquela, necessitaria de nossa colaboração, mormente no capítulo da clarividência mencionada? Porventura não poderia ela, né? Não poderia também esquadrinhar os problemas de almas sofredoras e decaídas? Incapaz de sopitar, né, de abrandar a interrogação, observei admirada.
4: Oh, quer dizer que os benfeitores daqui não podem ver quanto desejam?
0: Se ele vai precisar de Luciano, ela não poderia ver também isso à distância? Foi o assistente Jerônimo quem veio ao meu encontro.
1: Antes de tudo, André,
0: falou compassivo,
1: faz-se necessário considerar que a irmã Zenóbia, não obstante a sua extensa visão espiritual, terá razões íntimas para invocar a providência. Quanto ao mais, não devemos esquecer os imperativos da especialização.
0: De repente, a nossa irmã Luciana está especializada, se especializou em fazer isso. Por que não chamar a Luciana? Eu sei fazer, mas a Luciana faz muito melhor, porque ela trabalha especificamente nisso. Como ela mesmo falou, ela é muito boa nisso, ela tem uma ótima clarividência. Por que eu vou gastar força se eu tenho alguém que já realiza isso? Não é verdade? Então, chama o Luciano. E ele fala também em razões íntimas, né? A resposta tiver efeito de uma ducha gelada. Arrependera-me de haver formulado a interrogação indiscreta. Completando, porém, o ensinamento, Jerônimo continuou.
1: Senão vejamos. O padre Hipólito consagra-se atualmente à interpretação das leis divinas no serviço educativo àqueles que as desconhecem, enquanto a irmã Zenóbia atende a sofredores em massa nesta casa de amor cristão. Claro que poderiam exercitar a clarividência, com benefícios generalizados para o próximo, mas com prejuízo manifesto dos deveres imediatos. Isto não ocorre com Luciana, que, pelo contato individual e intenso com os enfermos durante muitos anos e consecutivos, especializou-se em penetrar-lhes o mundo mental, trazendo à tona suas ideias, ações passadas e projetos íntimos em atividade beneficente. Se entrássemos nós outros, de improviso, em relação com a sua clientela, veríamos alguma coisa, embora não tanto e tão bem quanto pode ser observado por ela, em vista de suas dilatadas experiências. Ao seu turno, Luciana poderia, de imediato, interpretar os ensinamentos divinos e orientar esta casa de algum modo, mas não tanto e tão bem quanto o padre Hipólito e a irmã Zenóbia, considerando-lhes os vastos conhecimentos nesse sentido. Todas as aquisições espirituais exigem perseverança no estudo, na observação e no serviço aplicado. E devemos considerar que isso não ínfima a necessidade de aprender sempre. O músico exímio poderá ser aprendiz incipiente da química, destacando-se mais tarde nesse campo científico, como se verifica na arte dos sons. Não alcançará, todavia, a realização sem gastar tempo, esforço e boa vontade. Aliás, o próprio mestre assegurou que o homem encontrará aquilo que procura.
0: Então ele vem justificando um tanto mais. Diz assim, olha, ela é muito boa nisso. Ela se especializou nisso, mas ela não daria para ser administradora do espaço. Mas a administradora reconhece que a Luciana é bem melhor nesse serviço do que ela. Então cada um realizando a parte que lhe cabe, da melhor forma possível. Para que a gente possa imaginar que nós não podemos jamais fazer tudo. É necessário que você o quê? Delegue. E que aquela pessoa pode fazer, inclusive, melhor do que você. Porque naquilo ali, aquela pessoa é muito boa. Entendemos isso? Está difícil o estudo? Sorrindo de minha interrogação, que provocaria ensinamentos tão rudimentares, concluiu.
1: A busca de dons espirituais para a vida eterna não representa serviço igual à cata de objetos perdidos na crosta.
0: Já deu uma cutucada na gente. Que cutucada? Não é uma questão de procurar, é uma questão de conquista. Olha só, a busca de dons espirituais para a vida eterna não representa um serviço igual à criatura que está catando objetos, mas sim o quê? Como fosse objetos perdidos na crosta, mas sim o quê? É um ato de conquista, né? Trabalho árduo. Interveio a irmã Zenóbia, acrescentando fraternalmente.
3: Sim, não podemos edificar todas as qualidades nobres de uma vez só. Cada trabalhador fiel ao seu dever possui valor específico, incontestável. A obra divina é infinita.
0: É você não se achar superior a tudo e o melhor de tudo, né? Então, cada pessoa faz o serviço muito bem. Tem um que dirige muito bem, tem um que aplica um passe muito bem, tem um que faz a recepção maravilhosamente, tem um que faz uma palestra maravilhosa, tem um. Então, cada um com a sua especialidade fazendo o melhor possível. É como diz a nossa carta de Paulo, se todo mundo fosse mão, quem seria o pé? Se todos fossem pé, quem seria a mão? Se todos fossem olhos, quem seria a boca? Não é verdade? Então, nesse conjunto, cada um fazendo aquilo que lhe compete. Muito bom, né? Tornando ao primitivo rumo da conversação, prosseguiu.
3: Quando dispomos de clarividentes nos serviços de socorro ao abismo, em circunstâncias favoráveis, conseguimos resultados de preciosa eficiência. Os servidores dessa natureza, porém, são poucos, em vista da multiplicidade das tarefas, e raros se dispõem a servir nas paisagens escuras da angústia infernal.
0: Infernal. Angústia infernal. São poucos, já são poucos os que são bons na clarividência. E poucos aqueles que querem trabalhar nesse espaço, nesse abismo que ela chama de infernal.
3: Uhum.
0: Gente, tem alguns filmes de terror que você assiste aqui e você diz, aonde esse cidadão foi buscar essa ideia? De onde veio essa criatura, não é verdade? Você fica assim olhando, você está entendendo? Já andou por lá. Pode ter ido também como um auxiliar, né, para atender, mas também já pode ter vivido. E nós já vivemos também. Luciana, chamada nominalmente à palestra, esclareceu que teria satisfação em cooperar e contou-nos que buscara desenvolver as faculdades de que era portadora, com o objetivo de quê? A fim de socorrer, noutro tempo, o espírito de seu pai. Olha o porquê que ela iniciou esse trabalho. Desencarnado numa guerra civil, tivera ele, seu pai, preponderância no movimento de insurreição, seria revolta pública, tá? E permanecia nas esferas inferiores, olha aí, essa época agora de política, alucinado pelas paixões políticas. Depois de paciente auxílio, reajustara emoções, obtendo possibilidade de reencarnar em grande cidade brasileira, para onde ela mesma, Luciana, seguiria também, logo pudesse, o genitor pretérito, organizar novo lar, restabelecendo-se a aliança de carinho e de amor, segundo o projeto por ambos estabelecido. Então, ela iria novamente reencarnar na condição de filha, né, do mesmo pacto. Zenobia ouvia com atenção, percebendo talvez que a palestra tendia para o campo do personalismo direto, falando só da Luciana, a Luciana é legal, a Luciana tem uma ótima capacidade de clarividência. Falou do pai, eu acho que está muito personalista, vamos mudar. Tendia para o campo do personalismo direto, em minutos para os quais provavelmente a diretora da casa teria outros compromissos. Jerônimo interferiu na conversação e dirigiu-se a ela atencioso.
1: Estamos satisfeitos, irmã, pela perspectiva de algum concurso amigo ao seu lado. Compreendemos a grandeza de sua missão nobilitante e se vamos depender tanto de seu generoso amparo nesta casa, constitui-nos obrigação cooperar com a irmã nos trabalhos em que nossa humilde colaboração possa ser útil. Seguiremos amanhã para a zona carnal. Entretanto, logo que não seja possível trazer para sua companhia o primeiro irmão libertado, André e eu permaneceremos em trânsito entre a crosta e este abençoado asilo, enquanto Hipólito e Luciana se demorarão aqui. velando pelos convalescentes e colaborando, junto da irmã, nas tarefas imediatas.
0: Então vamos entender o que vai acontecer. Vem o Jerônimo, diz, olha, estamos satisfeitos, irmã, pela perspectiva de algum concurso amigo a seu lado, né? Que bom estarmos aqui trabalhando junto. Compreendemos a grandeza da sua missão nobilitante. E aí ele vem. E se vamos depender tanto de seu generoso amparo nesta casa, constitui-nos obrigação que cooperar com a irmã nos trabalhos em que nossa humilde colaboração possa ser útil. Aí ele já vem delegando. Seguiremos amanhã para a zona carnal. Vamos vir para onde?
5: Terra.
0: Para a zona carnal. Entretanto, logo que nos seja possível trazer para sua companhia o primeiro irmão libertado, ou seja, eles já vão vir para um desenlace. Já vão acompanhar alguém seguindo para a terra do pé junto. Então eles vamos acompanhar um caos desse. Olha, depois desse estudo, quando nós formos visitar algum moribundo, nós já vamos ficar assim, aqui deve estar um trabalho árduo. Nos trabalhos que nossa humilde colaboração possa ser útil. Seguiremos amanhã para a zona carnal. Entretanto, logo que nos seja possível trazer para a sua companhia o primeiro irmão libertado, desencarnado, André e eu permaneceremos em trânsito. Vamos lá, Cata, traz aqui. Vamos lá, Cata, traz aqui. Né? Esse fenômeno de... Em trânsito entre a crosta e este abençoado asilo. Enquanto Hipólito e a Luciana se demorarão aqui, ficarão nesse espaço, né? Lá na casa, velando pelos aqueles convalescentes, colaborando junto da irmã nas tarefas imediatas.
3: Alegra-me sobremaneira a expectativa.
0: Falou a diretora, evidentemente satisfeita. Nesse instante, invisível campainha ressoou estridente com estranha entonação. Não decorreram 5 segundos e alguém penetrou a sala rumorosamente, fazendo um barulho. Era determinado servo.
6: Irmã Zenóbia, aproximam-se entidades cruéis. A agulha de aviso indicou a direção norte. Devem estar a 3 quilômetros aproximadamente.
0: Tá, que agulha boa essa. Há uma agulha dessa em nossa casa, né? Você não dá pra...
7: Ficavam ao redor da casa?
0: O quê?
7: Essas entidades cruéis que estão
0: Sim. Ele tá dizendo, vamos sofrer um ataque agora. Vamos lá. A orientadora empalideceu ligeiramente, mas não traiu a emoção com qualquer gesto que denunciasse fraqueza. Ela ficou pálida, mas ela conseguiu segurar firme ali o desespero.
3: Acendam as luzes exteriores.
0: Ordenou.
3: Todas as luzes. E liguem as forças da defesa elétrica, reforçando a zona de repulsão para o norte. Os invasores desviar-se-ão.
0: Então, taca de choque neles. Retirou-se apressadamente o emissário, enquanto pesado silêncio abateu-se sobre nós. Imagina André Luiz. Vai acontecer, né? Luciana fizera-se lívida. Meu Deus, né? Jerônimo e Zenóbia demonstravam pelo olhar, Jerônimo também, que era o responsável pelo grupo de André. Imagina o desespero dos estudantes olhando para os diretores, né? Gente, se eles estão apavorados, vamos apavorar. Luciana fizera-se então pálida. Jerônimo e Zenóbia demonstravam pelo olhar asfixiante preocupação. Registrar-se-iam fatos que eu ignorava. Então, o que poderia acontecer caso houvesse a invasão? O que, que esses espíritos irão provocar caso se aproximasse? Nós não sabemos, mas parece que boa coisa não é. Como diz o André, nós ignoramos o que poderia acontecer. Por isso é que diz, nesse momento, a melhor coisa que tem é a ignorância, né? A gente não sabe o que vai acontecer, está ali olhando, né? O povo sofrendo e você, mas o que, que houve? Pelo olhar asfixiante, preocupação. Registrar-se-iam fatos que eu ignorava. Será que espíritos reconhecidamente maus também organizavam expedições semelhantes às que realizávamos para o bem, eles formaram um grupo para vir. Será esse povo também do mal, vamos dizer assim, formavam grupos para se direcionarem? Ele está questionando. Que espécie de entidades seriam aquelas para infundir tamanha preocupação nos dirigentes esclarecidos e virtuosos de nossos trabalhos e tão grande terror nos subordinados daquela casa de amor cristão? Impressionara-me a expressão facial de dor e incerteza do servidor que trouxera a notícia, que no caso aqui foi o nosso querido amigo Diego. Seriam tantos os malfeitores das sombras para justificar semelhante pavor? Sentia o raciocínio extremamente reduzido para comportar a imensidade das interrogações que me afloravam à mente. Gente, basta nós olharmos. Eu sei que não é o caso de vocês, porque vocês são criaturas extremamente amorosas. Mas as pessoas que estão lá fora, quando entram no processo de cólera, dá uma olhada no semblante. Não é o nosso caso. A primeira coisa são os olhos que vai esbugalhando, né? Ficando, né? Você vai ficando... E quando você olha, você jura que é um animal. Irracional. Um verdadeiro monstro. E é o momento que é da cólera, da raiva, do ódio. De amor cristão. Impressionara-me a expressão facial de dor. Voltei um pouquinho. E incerteza do servidor que trouxera a notícia. Ele chegou lá, calmo, calmo, calmo, né? E seriam tantos esses malfeitores, não é verdade? Senti o raciocínio extremamente reduzido para comportar a imensidade das interrogações que me afloravam à mente. Através de minúscula abertura, notei que enormes holofotes se acendiam de súbito no exterior, como as luzes de grande navio assaltado por nevoeiro, denso em zona perigosa. Ruídos característicos faziam-se sentir a nossa audição, informando-nos que aparelhos elétricos haviam sido postos em funcionamento.
3: É lamentável,
0: exclamou Zenóbia com a manifesta intenção de restaurarmos a tranquilidade.
3: Que tantas inteligências humanas, desviadas do bem e votadas ao crime, se consagrem aqui ao prosseguimento de atividades ruinosas e destruidoras.
0: A palavra aí, prosseguimento. Então, esse trabalho era realizado na Terra, já na perversidade. Saiu e o quê? Prosseguiu.
3: Continuou.
0: O amor que Deus tem a Zenóbia tem a essas outras entidades. Ambos estão aprendendo. Entendeste? Existe uma proteção. Talvez esse medo dela era justamente esse embate que poderia existir. Não, não é falta de... É justamente o embate. É o embate. Tal qual, de repente, você se depara com uma criatura que tu sabes que vai te fazer mal, que essa pessoa está disposta a isso, que vai, inclusive, ter uma discussão. E você meio que... Você sente até um choque. Puxa vida, encontrei fulana. E com a raiva que ela está, ela vai falar isso. Ela não vai me matar. E eu nem vou deixar, porque ela não é. Não tem 2 metros, vamos dizer assim. Mas é um choque. É o choque entre o bem e o mal. Então ela tem certeza que ele não iria matar o quê? Porque já estão mortos, né? Mas iria ser algo desconcertante esse encontro. Em nenhum momento Deus vai se materializar e vai destruir esses espíritos. Não vai. Porque são filhos dele também. Nós vamos entender nessas obras, principalmente no Libertação, que nós vamos nos deparar lá com um espírito chamado Gregório, perverso. O respeito com que os espíritos evoluídos vão até ele, pedindo permissão. Porque como é que eu posso ser caridoso maltratando meu semelhante adoecido? Então eles não poderiam matar, vamos dizer esse termo, aprisionar. O que eles estavam ali era no momento o quê? De se defender. Se tu tem um filho adoecido dentro da tua casa, esquizofrênico, tu sabe que ele está esquizofrênico e que ele é agressivo. Qual é a tua posição de mãe? Porque tu amas. Se defender. Mas tu não tem como mandar matar teu filho, mandar prender teu filho, fazer qualquer mal ao teu filho. Então essa ação deles não é de ataque, é de defesa.
3: É por isso que a Zenóbia diz aqui, é lamentável, né, esses ataques. Quer dizer, é lamentável que tantas inteligências continuem voltadas para o mal.
0: E ela vai falar, né, quem é essa inteligência. Uhum. Então não é o medo, porque em nenhum momento eles falarem medo. Eles falarem quê?
5: Nem a falta de proteção.
0: Né? Nem a falta, não colocou não. Nem medo, nem falta de fé, nada. É o choque, porque vai ter um embate nesse momento. Entendeu?
3: Lamentando mesmo.
0: É, ele lamenta, inclusive.
8: É.
0: Também, exatamente. É o medo de... Não é o medo. É esse embate para evitar a invasão. Porque lembra que é um hospital. Gente, se eu estou na chuva, é para o quê? Para me molhar. Eles têm consciência de onde eles estão inseridos. Lembra que a casa, muito simples e envolvida de o quê? Nuvens densas. Então...
3: Ela vai explicar.
0: Ela vai até explicar, exatamente. Então não tem como esperar outra coisa. Tanto é que eles estão acostumados com esse tipo de ataque. Ela já avisou, nós sofremos vários ataques. Uhum. Mas nós vamos ver que é delicado, é constrangedor. Você lembra da obra do Nosso Lar? Uhum. Aquela entidade que se aproximou pedindo misericórdia, uhum, que a deixasse entrar? Uhum. Vocês viram quando disseram não? Porque ela se transformou?
3: Falou que não, né?
0: E a perversidade dela. Sem necessidade, isso desgasta. Nenhum de nós ousou dizer qualquer palavra. A diretora, porém, esforçando-se por sorrir, porque era um momento tenso, continuou.
3: A tragédia bíblica da queda dos anjos luminosos em abismos de trevas repete-se todos os dias, sem que o percebamos em sentido direto.
0: Está falando aí dos anjos decaídos, né? Daqueles que se rebelaram contra Deus. Porque, em verdade, o que acontece? Eu sou criada, eu sou filha de Deus. Todos nós o somos. Fomos criados simples e ignorantes, na sua simplicidade e na ignorância do não saber. Fui criada para viver e conviver na condição de uma filha de Deus. Criada para amar e ser amada. Criada para fazer o bem. Então, em um determinado momento da minha vida, eu me rebelo contra tudo isso. Me revolto contra tudo e passo a fazer exatamente o contrário do que o Deus me convida a viver, que seria o amor. Então, isso daí é uma queda. É uma queda. É eu poder fazer voos grandiosos, fico me debatendo na lama da perversidade. Então, essa queda acontece todos os dias. E ela vai dizer aqui quem são essas criaturas. Meus irmãos, você ficar trancado no laboratório para descobrir uma forma de matar uma humanidade. Você ficar fazendo contas para você descobrir uma forma de roubar uma sociedade. Calcula isso, calcula aquilo, aqui dá para desviar tanto, desviar tanto. Isso é perversidade. É usar a nossa inteligência para o... E nós vamos, o nosso corpo perispiritual vai se tornando... Porque não mata, porque a gente diz, você é um monstro. A gente não diz assim? Você é um ato monstruoso, e o é. E o corpo perispiritual vai se deformando. Saindo do corpo, continua fazendo o que fazia. Então, são anjos. Porque anjos por quê? Porque Deus o criou, não o criou mal, não o criou para a perversidade. Ele apenas se revoltou contra as leis de Deus. Não, eu quero fazer o mal.
3: Quantos gênios da filosofia e da ciência dedicados à opressão e à tirania. Quantas almas de profundo valor intelectual se precipitam no despenhadeiro de forças cegas e fatais. Lançados ao precipício pelo desvio voluntário, esses infelizes raramente se penitenciam e tentam recuo benéfico. Na maioria das vezes, dentro da terrível insatisfação do egoísmo e da vaidade, insurgem-se contra o próprio Criador, aviltando-se na guerra prolongada às suas divinas obras. Agrupam-se em sombrias e devastadoras legiões, operando movimentos perturbadores que desafiam a mais astuta imaginação humana e confirmam as velhas descrições mitológicas do inferno.
0: E confirmo, porque, meus irmãos, não existe um ser demoníaco que está disputando com Deus. Mas nós sabemos que existem vários irmãos que tentem disputar com Deus, que se comprazem, se sentem felizes em fazer o mal. E não pensam que são pessoas ignorantes. da intelectualidade, normalmente são criaturas muito inteligentes. E o objetivo deles é manter a sociedade ignorante, porque assim fica mais fácil de manipular. E eles são muito astutos, muito inteligentes. Jamais deveremos nos colocar numa condição de dizer: eu não recebo esse tipo de influência. Maior que eles, Deus. Não. É um ato de humildade para não provocá-los. Então eu não temo e não devo combatê-los, mas sim combater o mal que existe em mim. Porque esses nossos amigos que se predispõem ainda a lutar contra o Evangelho, vocês acham que Jesus foi crucificado e que esse grupo não estava movimentando todo aquele outro grupo de encarnados? Vocês acham que a morte do nosso Senhor Jesus não foi planejada por eles, mas foi realizada porque nós estávamos aptos a ouvi-los e não a ouvir o Mestre? E isso acontece ainda até hoje. Se nós tivéssemos olhos de ver, nós íamos vigiar um tanto mais. Mas lembra, eles utilizam o recurso que existe dentro de mim. Qual é a fragilidade da Conceição? Queremos destruir essa moça porque ela está fazendo muito estrago. Qual é o fraco dela? É esse. É aqui que nós vamos atacar. Não, ela não tem fraco. Tem fulano que está ao lado dela. Então é esse que nós vamos atacar. E destrói. Destrói casa espírita, destrói presidente de casa espírita, destrói administradores, destrói, destrói. Mas destrói por quê? Aí você vai dizer: poxa, onde está Deus nisso? Onde está Deus? Deus mandou Jesus para nos ensinar o caminho, a verdade e a vida, e nós optamos em não ouvir. E depois a gente quer que Deus resolva. Além de mandar Jesus, não mandou a doutrina espírita para falar que nós recebemos influência. Mas a gente não escuta. A gente esquece disso. Então é por isso isso aqui, ó, vigilância. Veja o que brota no teu pensamento, no nosso pensamento. Se for do bem, é só ver. Olha, isso aqui, quem me deu essa ideia é do bem. Porque o resultado é bom, é benévolo. Está dentro das leis e dos padrões divinos. Então só pode ser de uma árvore boa. Agora, se o pensamento que surge aqui é de uma fruta apodrecida, não é de uma árvore boa. E nós temos já como fazer distinguir o que é bom e o que é mal. E aí nós poderíamos, de uma forma muito simples, saber quais são as nossas influências. Mas quem realiza somos nós. Então, eu acho interessante ela colocar filósofo, cientista, para mostrar o quê? Que não se trata de pessoas ignorantes. Gente, essas obsessões simplesinhas, isso aí é café com leite. Espíritos, quando querem destruir uma massa, eles não se mostram. Eles não se mostram. Eles fazem de uma forma tão... Não pensa que ele vem derrubar a cadeira, sacudir. O que é isso? Ele vem de uma forma muito sutil.
8: Manipulando. Né?
0: Manipulando um, manipulando o outro. Mas é por isso que nós devemos orar uns pelos outros. Sempre que possível, digo: orem pela tia. Orem mesmo. Eu sou um espírito no processo ainda de evolução. Carrego mil e uma fragilidades internas. E a gente tem que vigiar um tanto mais. Então, que possamos... orarmos uns pelos outros e estar sempre atentos e vigilantes. É por isso, gente, que a melhor bênção que pode existir é o trabalho. Porque a cabeça vazia fica mais complicada ainda. Quais são as nossas feridas abertas para serem trabalhadas? Ciúmes. Conhece? Esse sentimento aqui é uma porta arreganhada. Arreganhada mesmo. Ciúmes. Inveja, conhece? Não, maledicência. Eu vou parar por aqui. Não vai faltar dedo, né, Beth? Então, que nós possamos combater o mal que existe dentro de nós. Os demais deixa com o nosso Pai. E Jesus nos avisou isso várias vezes. Tem um diálogo belíssimo que está no Boa Nova, em que Jesus retrata tudo o que vai acontecer. E Pedro se revolta. Momentos antes, Jesus questiona: quem os homens dizem que eu sou? E um diz que tu é Elias, outro diz que é Jeremias, né? E aí Pedro pula e diz: tu és o Filho de Deus vivo. Aí Jesus olha para ele e diz: Pedro, bem-aventurado tu és, pois não foi a carne nem o sangue que te revelou, mas meu Pai que está no céu. Ou seja, isso não veio da tua cabeça, Pedro. Isso é inspiração para te falar tão bonito assim. Tu és o Filho de Deus. E aí Jesus vai relatar tudo o que ele vai viver. No momento que ele vai relatando, Pedro amava, ama o Cristo. E ele se revoltou. Ele disse, como tu queres que eu acredite num Deus bom e justo? Se permite que aconteça isso com seu filho? E Jesus diz, afasta-te de mim, pois agora tu falas como um filho da treva. Ao lado do Cristo, ele recebeu uma influência desse teu. De um momento para o outro, porque ele oscilou. Bastou a revolta com o que estava acontecendo com seu amigo para que ele pudesse receber uma influência negativa. Então imagina no momento da revolta que bate em nosso coração, no momento da inveja, no momento do ciúme, no momento do medo. O medo é outro vilão. Porque é nesse momento que ele te leva à loucura por causa do medo. E o medo nada mais é do que o quê? A ausência da fé. Muita coisa para pensar? Gente, nós não estamos aqui para apavorar ninguém, tá? É só para nós o quê? O objetivo é para que nós possamos estar em alerta. Vamos então orar. Meus amigos, o nosso Senhor Jesus nos informou que o homem não é mau, o homem é frágil. Inclusive, esses nossos irmãos que se encontram também fazendo mal, não só os desencarnados, mas os encarnados também. Na mensagem do Dr. Bezerra, na prece, ele não ora pelo o perseguido, mas pelo perseguidor. Então, hoje eu solicito que nós possamos vibrar para orar por esses que nos perseguem, envolvendo-os na paz, envolvendo na vibração do nosso Senhor Jesus. Porque a orientação de Jesus é que nós deveríamos orar por todos aqueles que nos perseguem e caluniam. Orar pelos inimigos. Bora lá junto? Então, nesse primeiro momento, elevando nosso pensamento até Ti, Senhor, nós vamos Te solicitar por aquele que nessa encarnação, em algum momento de nossa vida, realizou uma atitude que não estava, Senhor, de comum acordo com as leis de Deus para com a nossa pessoa. Que possamos trazer essa pessoa em nossa mente e oferecer a ela, nesse momento, uma luz divina, dizendo, se possível, que você não guarda absolutamente no seu mundo íntimo nenhum ódio contra ela, nenhum mal. Perdoa, envolva na luz divina. Se possível, estenda a sua mão. E nessa noite, Senhor Jesus, nós unimos os nossos pensamentos para te solicitar por todos esses nossos irmãos que se encontram em lugares tenebrosos, com pensamentos ainda voltados ao mal, e que se colocam, Senhor Jesus, na condição de inimigos do Teu Evangelho, Evangelho do amor e da paz. Que eles possam, Senhor Jesus, e que nós também possamos, porque muitas vezes nos aliamos ao mal, realizando o mal no nosso dia a dia, tentando dissimular para cada um de nós que isso seria o bem. Envolve-nos, Senhor, na Tua paz e ajuda-nos a sentir falta do abraço e do amor divino, do nosso Pai maior, da verdadeira alegria, da verdadeira felicidade, do verdadeiro amor, da verdadeira plenitude. Abençoa-nos, Senhor, na Tua paz, fortalece-nos para o bem e ajuda-nos a combater o mal que habita em cada um de nós. Pai nosso que estás no céu, santificado seja o vosso nome, venha a nós ao vosso reino, seja feita a tua vontade, assim na terra como no céu. O pão nosso de cada dia, dai-nos hoje. Perdoa as nossas ofensas, assim como perdoamos a quem nos ofendeu. E não nos deixe, Senhor, entregue à tentação. E livra-nos de todos os males. Muito obrigada, Senhor da vida. E muito obrigado a todos vocês, amigos espirituais, que conduziram o nosso trabalho nessa noite.

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1: Duas horas e 43 minutos.

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0: 3 horas e 3 minutos.
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8: Olá, amigos! Sejam muito bem-vindos ao programa Pod Arte no Espiritismo, o podcast que divulga o belo criando o bem. Eu sou Raíssa Silva, sua apresentadora, e aqui mergulharemos no universo da arte espírita, explorando como a criatividade pode ser uma porta entre o mundo material e o espiritual. Receberemos artistas, escritores, músicos, dançarinos, pintores, produtores de conteúdo e cinema que trazem em suas obras reflexões sobre esse imenso mundo espiritual. E para a gente começar, vou chamar a querida madrinha do nosso programa, Eliana Araújo. Seja muito bem-vinda, Eliana!
9: Eu que agradeço, Raíssa. Muito obrigada pelo convite, obrigada, Luiz, pela oportunidade também.
8: A Eliana vai fazer nossa prece inicial, já cumprimentando aqui a Patrícia, que virou membro do canal, a Rita de Cássia, Souza e Aline, nossa amiga Maria do NEP, sejam muito bem-vindas.
9: Boa noite a todos que estão chegando, sejam bem-vindos.
8: Pode ficar à vontade, Eliana.
9: Bom, hoje, nesse dia especial, eu trouxe uma prece de uma amiga querida chamada Maria Dolores. Essa prece é um poema de amor. Está no livro Coração e Vida, intitulada Alma de Artista. Deus te abençoe, alma querida e bela, na arte a que te dás por luz constantemente acesa, para exaltar cultura e sentimento, aprimorando a natureza. Deus te engrandeça no ideal sublime de usar gesto e palavra, rima e cor, ritmo e som, beleza e movimento, promovendo na terra a construção do amor. Deus te guie nas horas ensombradas, quando tudo pareça luta e prova, fazendo-te sentir que o sofrimento é uma força do céu que nos guarda e renova. Quando a tristeza venha anuviar-te os dias, pensa que Deus criou em toda parte a fim de iluminar os processos da vida, as interpretações e as maravilhas da arte. Ninhos e fontes cantam melodias, em que possas medi-las ou entendê-las. Muita decoração dos montes e dos vales, brilham joias no chão, no céu bailam estrelas. O firmamento é um palco em dimensões enormes, onde o arco-íris é uma prece em cores. Imaginalizando a estrada em que transitas, o vento rege a dança mística das flores. Alma querida, nunca desfaleças. Por maior tua dor, alteia-te e mantém a vocação de amar e de servir, na divina extensão da seara do bem. Nas mais altas visões em que caminhas, que o teu sonho se eleve e amplamente ressoe. Alma de artista, gênio, luz, trabalho. Deus te inspire e abençoe. Maria Dolores.
8: Assim seja, que maravilha, gratidão, Eli.
9: Eu que agradeço. Tchau, gente. Bom programa para todos.
8: Tchau, tchau. Gratidão. E hoje, minha gente, nós temos a alegria, a satisfação de receber o poeta, professor Gladstone Lage. Seja muito bem-vindo, Gladstone.
10: Olá, Raíssa. Tudo bem? Boa noite a todos, aos companheiros e companheiras, amigas e amigos que nos confiam esta hora de conversa, né? Agradeço.
8: Obrigada, Gladstone, por ter aceitado o nosso convite. O Gladstone, gente, ele é pedagogo, é esperantista, poeta, cujos versos foram imortalizados pela interpretação musical da dupla Tim e Vanessa, que nós tanto amamos também. E antes da gente começar a nossa conversa, Gladstone, gostaria de pedir a você que nos brindasse com uma poesia para a gente iniciar.
10: Ok. E eu prefiro render, né, a uma homenagem a um espírito muito inspirado e para o qual talvez nós não nos atenhamos tanto. Eu preferi recorrer a ele. Porque nós temos, Raíssa, mais assim, presença no Novo Testamento, né? E se nós formos justos com os espíritos que antecederam a Jesus, nós vamos encontrar a figura de um poeta, de um harpista, de um pastor, Davi, o rei Davi, né? E é impressionante a clareza que ele teve acerca da onipresença de Deus, né? O que é Deus? Princípio, é causa primária de todas as coisas e tal. Mas eu queria, então, render esse preto a Davi, vamos lá.
8: Que lindo, maravilha.
10: Nós temos conhecimento daquele salmo, né, que é consagrado: o Senhor é meu pastor, nada me pode faltar. Bem, Jesus fala que ele é o bom pastor. É, ele já teve essa visão, nada me faltará, então a onipotência de Deus, ou nada me pode faltar. Deitar-me faz em verdes pastos. É a poesia? No deserto, as imagens que Davi deitar-me faz em verdes pastos. Deserto, digo, por causa das regiões desérticas, né? E depois a questão e própria tradição de Moisés. Guia-me mansamente por águas tranquilas, de novo, ideia de como que a realidade espiritual que nos aguarda é confortável. Refrigera minha alma, refrigério, água, verdes pastos, ainda que andasse pelo vale da sombra da morte. Judas certamente se lembrou desse versículo. Ainda que eu andasse pelo vale das sombras da morte, né, não temeria mal algum, porque o Senhor está comigo em todo lugar. Prepara perante mim uma ceia, fartura, certamente que a bondade e a misericórdia me seguirão por todos os dias. Todos os dias. Deus, Pai, misericórdia, e habitarei na casa do Senhor por longos dias. Nós não ficamos muito tempo no plano espiritual? E só mais um detalhe, Raíssa, de repertório, ainda sendo justo com Davi, menos conhecido. Poetizaram isso numa música, tá? Eu sei a letra da época do Grupo J. Quando eu estou sentado, a inércia, e me conhece quando estou de pé, a atividade. Vês claramente quando eu estou andando. Quando repouso no plano espiritual, tu também me vês. Se pelas costas sinto que me abranges, também de frente sei que me percebes. As costas, o passado, e a frente, o futuro. Para ficar longe de teu espírito, que farei? Para onde irei? Não sei. Aonde presença? Agora. Para onde irei? Para onde fugirei? Se estás no alto da montanha ou nos confins do mar? Se subo aos céus ou se eu me prostro no abismo, eu te encontro lá. Então, o poeta é Davi.
8: Maravilha, gratidão, Gladstone. Vamos dando boa noite ao pessoal que está chegando. Maria, boa noite. Nosso amigo querido Ricardo Melo. Jesus abençoe, Ricardo. Eliana, segue com a gente. Uhum. E vamos iniciar, então, o nosso primeiro bloco, Gladstone, que se chama Papo Afinado, onde a gente tem uma conversa leve mesmo, descontraída, para conhecer um pouco da sua trajetória, os bastidores da sua criatividade e o papel da arte na sua vida. E aí eu recortei uns trechinhos aqui, de suas poesias, chamas-me, chamas, majestou-se, majestou-se, pelo Cristo, São Francisco, São Dois Chicos, alma, animal animou, vida, viveu, acasalou, amor, teceu. Gladstone, de que mundo você veio, Gladstone? Você vem a descrever.
10: Tem um misto de aspectos aí a considerar, Raiz. Primeiro é do ponto de vista da hipótese de sermos meros escreventes, né? Eu lembro muito a questão de João Batista, quando ele depara com Jesus, seremos coloquiais, tá? É impressionante a súmula, a síntese de João Batista, quando diz assim, eu devo diminuir para que ele cresça. Eu me coloco em situação de entrega. É uma situação assim de... E crer que haverá uma fonte. Para a nossa conversa hoje, eu coloquei um roteiro, no sentido de ficar numa organização um pouco assim, cronológica, aspectos e tal. Mas, muito literalmente, assim, eu não escrevo, não faço tanto rebuscamento. Na questão das letras, então, eu confio um pouco. E, às vezes, um motivo, que a arte é assim, né? Você tem uma imagem, uma paisagem, um nome, uma lembrança, uma letra, uma flor. O motivo artístico é assim, né? Então, Chamas-me, Chamas, por exemplo, desde o início eu gostei. Porque a gente, claro, como professor português, você sabe, primeiro a gente já pensa assim, substantivo e verbo. Isso é interessante para trabalhar com... Mas a figura de Chamas, para mim, era o que me remeteu muito à figura de João, João Evangelista, o filho do Trovão. Então, é semelhantemente, eu não costuro, mas eu acho que aquela trama da letra é meio assim. Vem um motivo, aí nós vamos desenvolvendo, e aí a gente é importante confiar. Porque quando sai no resultado lá da tecitura, né, o tecido e tal, a gente se surpreende. E eu, com toda sinceridade, é que eu lhe falo isso também. Eu não, várias das letras eu não as tenho decoradas. Então, mesmo quando eu remeto de novo às letras e alguma questão, eu ainda me surpreendo com aspectos internos dela. E aí a certeza de que vem do mundo das ideias. Eu me entrego. Eu me permito brincar com elas no sentido de que esse jogo seja atraente, seja atrativo. É isso, tá?
8: Maravilha, que lindo, Gladstone. E como que você se descobriu poeta? Quando você começou a escrever?
10: Ah, isso, tem algumas pessoas já viajam o berço espírita. No meu caso, eu venho com várias advertências para o espírito, tá? Eu considero sempre a hipótese de que eu tenha sido padre em período medieval, porque, encontrando o evangelho, eu era... mas mesmo assim, talvez triste fosse a palavra, uma questão mais assim, recluso, né? E encontrei ali a razão de viver. Então, e eu tinha a impressão de haver lido textos de algumas questões me serem familiares, ok. Mas a poesia, desde o período de, que eu chamava de escola primária, na época, né? Eu gostava de brincar com as palavras, de escrever alguma coisa. Só que a minha tendência era a tendência ultra-romântica, a dramática, né? Razão de viver, sem você eu não vivo, e a flor, e a ficava vermelho, ficava com vergonha, sem interesse em nada, mas entregava às vezes a poesia. Eu gostava da poesia pela poesia, mas as minhas poesias tinham um motivo assim muito... não chegava a ser trágico, não, sabe? Mas meio melancólico.
8: Uhum.
10: A minha vez falou assim, feliz, eu já estava feliz por algo. Não era, você vê isso para mim, triste, mas que traz felicidade. Então, eu tinha um instrumento, mas eu não tinha luz no instrumento. Então, assim, aí por que que eu falo que são avisos, né? Com 27 para 28 anos, agora com 63, né, eu fui acometido por uma tuberculose pulmonar. Eu acho que foi uma moratória. Por alguns fatores que eu não vou detalhar, mas eu acho que foi uma moratória concedida, igual aconteceu num livro, não me lembro qual, em que o doutor Eduardo Lustosa fez uma operação espiritual e concedeu moratória ao espírito. Eu tive a impressão naquela tuberculose pulmonar na época que foi uma revisitação daqueles poetas, né, que morriam de poesia, de paixão. Então eu tinha que fazer essa redenção também da letra, da palavra e do otimismo. Era isso, tá?
8: Nossa, muito interessante. Mas você nasceu num lar espírita Ou você se tornou espírita depois?
10: Tornei espírita depois e nem tinha noção do que fosse espiritismo. Eu achei que seria franciscano. Então, com o evangelho, eu me empolguei, fiz curso vocacional. Aí começa aquelas apatralhadas, né? Por quê? Eu me torno espírita, eu não queria largar o grupo jovem. Aí, na crisma de um amigo meu, que eu fui padrinho de crisma dele, eu dei para ele um livro dos médiuns, que ele é físico, muito científico. Aí eu falei, já não está dando certo, não, porque esse não foi um presente muito, muito bem encaixado, não. Repercutiu. Mas a questão espírita, eu sou irmão do Alterson. Em Belo Horizonte, algumas pessoas talvez não conheçam, PH e tal. E o Alterson foi se tornando espírita. Eu, no grupo jovem, ele é espírita. Aí minha mãe começou um trabalho assistencial não doutrinário, que se tornou uma rede de albergue em Belo Horizonte. Hoje mesmo eu celebrava isso. E tem umas 8 unidades fundadas pelo trabalho de assistência dela, que teve muito sacrifício, muito iluminado. E na época não tinha nenhum sentido. Uma pessoa que foi voluntária no trabalho que ia fazer com a população de rua sugeriu, por que vocês não fundam um grupo? É o Alterson já disse, foi um grupo espírita. E eu estava naquela discussão, qual? Catolicismo, espiritismo. Aí eu já estava. Só que um dia o Alterson esqueceu o livro dos espíritos em cima da mesa. Eu trabalhava de madrugada com digitação. Aí eu, como espírito superior, Raíssa, eu fui pegar o livro para descobrir que falhas que tinha no livro para eu ganhar a discussão com o Alterson. Ah, espírito superior é assim, né?
8: Muito bom, mal sabia, né, Gladstone?
10: Mas o que aconteceu? Eu viciei no livro. Por isso que tem resposta para tudo aí.
8: Muito bom.
10: Eu chegava procurando o livro, né? Chegava, às vezes, tinha banco de horas, saía 3 horas. Aí um dia não deixou o livro em cima da mesa e a vergonha de procurar e descobrir que eu estava lendo o livro espírita. Eu gostei de falar para ele, mas você se tornou espírita? Eu gostei, né? Sim. Aí nós formamos o grupo espírita com a minha mãe, né? O Alterson já frequentava. E em 1987 fundamos o grupo Espírito Consolador e continuamos. E aí
8: Muito bom. Um chamado mesmo, né? Muito bom. Vanir Kátia dando... Boa noite aqui, sobre emoção com esse sensível poeta e ser humano, forte abraço.
10: Anir, esse amigo aí, às vezes eu tenho alguma mensagem dele inspiradíssimo, né? Eu fico muito feliz com essa energia, são os melhores momentos nossos na Terra, né? São algumas energias amigas muito especiais, a gente se sente espírito, o Vanir me ajuda nisso.
8: Ah, que bênção, que lindo. E aí, Gladstone, a partir desse momento, você começou a se envolver com a doutrina espírita, e quando que você começou a escrever poemas com a temática espírita? E depois, quando que esses poemas passaram a virar música?
10: Tudo foi... Meu nome é Legião porque somos muitos. Isso vale para uma situação complicada e vale para situações boas. Não houve uma premeditação. Eu conheci o Tim, assim, o Tim foi ao nosso grupo, e aí ele me ajudou num serviço. Minha mãe deu umas tarefas para ele lá na tarefa, uma luz, umas lâmpadas, umas coisas assim. E o Tim tocou violão. Aí, falei, que isso, né? Aí um dia a Vanessa estava lá, os dois começaram a cantar. Não se pode esconder uma cidade situada no alto dos montes. Tim e Vanessa começaram a cantar. Eu vi que eram eles, assim, que eram gente, que eu encostei neles, né? Eles começaram a cantar, assim, eu falei, que isso, né? Mas não teve ideia... Primeiro, vamos fazer uma letra, música, nada disso. Aí uma pessoa que era do nosso grupo na época comentou que na Mocidade Espírita, o precursor da União Espírita Mineira, eles queriam uma música tema para um encontro. Eu não entendi muito por que, não. A música C.
8: Que idade vocês tinham quando vocês se conheceram?
10: Olha, a pergunta é interessante, mas essa aí, 87, deve ter sido em 1990, por aí. Eu estou fazendo uma estimativa, tá? Nesta vida mesmo, tá, Raíssa? 1990 existiu, tá? Tem que falar isso para você, tá bem? Não é só linha de tempo, não. Essa letra C, eu escrevi muito despretensiosamente, mas eu descobri que eu tinha um condão, né? De transformar uma letra. Depois tomei até cuidado.
8: É linda essa música, é linda.
10: Para não esquecer nada, quando eu entreguei a letra Éden para ele, que eu não decoro de jeito nenhum, eu pensei, entreguei o livro para ele, né? Conta a história da Bíblia. Isso é impossível de musicalizar isso. Aí musicalizou, eu tenho que tomar cuidado com esse cara. Porque quando você entrega... Então, a música C foi entregue para essa finalidade. Aí eu fiz a música, eu achei a música muito gostosa, um andamento muito simpático, muito alegre, né?
8: Maravilhosa, C é maravilhosa.
10: Aí, quando chegou no Espírito Tema, eles escolheram a música, mas eu não entendi esse negócio de música tema. Eu nem apareci lá, não. Eu tinha, nenhum de nós estava lá. Aí essa amiga minha estava frequentando a música. Ah, Glau, eles chamaram vocês lá na hora, porque anunciaram que a música foi escolhida. E aí, para não ficar chato, eu peguei e representei o grupo. Eu falei, parabéns. Aí eles pediram outra música tema, outra música. Aí a gente foi fazendo como enredo. E aí a gente passou a contribuir com mais intencionalidade, mas eu já tinha medo do tema, Raíssa. Porque quando eles colocaram, por exemplo, a questão da sexualidade como tema, eu pensava assim, a concepção astral vê assim, o sexo no universo. A questão da criação.
8: Fantástico, fantástico.
10: Aí, quando colocaram Senhor das Estrelas, eu falei, agora lascou. É sobre isso, tudo. E aí veio o motivo. Com todo sentido, eu não sou disso, eu lembro de poucos sonhos. Eu tive uma impressão, tipo uma Via Láctea, como se passasse um vulto assim, meio de estrelas. Só isso, mais nada. Mas isso depois decodifica. E aí eu pensei assim, mas peraí, Jesus. Até o título veio assim, os títulos meus, muitas vezes eu penso títulos pequenos. Mas o Senhor das Estrelas foi por causa desse motivo. Então, quando colocar Maria, ave, assim, já. A Igreja Católica, muito justamente, já fez a leitura da essência de Maria. É muito legítimo. E ela saiu meio católica na melodia. Eu achei ótimo, porque legitimou. O Espiritismo é a combinação de tudo que participam das outras doutrinas. Então, assim, tá?
8: Nossa, maravilha, Gladstone. Aqui o Marcelo comenta, boa noite, amigos. Gladstone, grande professor.
10: Nossa.
8: Raquel, dando boa noite aí.
10: Ô Marcelo, sabe o que eu estou lembrando? Você, Raíssa, Marcelo, Vani, o que, é que eu já estou achando? Lembra quando João Batista fala que eu não seria digno de desatar sandálias? Jesus fala, não, mas é fácil como deve fazer. Eu que tinha que ouvir vocês. Eu estou na condição falando, porque aqui, às vezes, o primeiro é o último, tá?
8: Pronto. Aqui o Luiz falando, estou aqui adorando. O tio Ito bem que me falou que iríamos rir muito.
10: A Ito é outra vez, tá vendo? Viu minha propaganda como é? Agora, eu garanto que é a primeira vez. Quem assiste isso tudo não volta, não.
8: Pois é, eu coloquei a divulgação no WhatsApp de um grupo de artistas espíritas, e aí o tio Ito colocou, prepare-se para rir muito.
10: Meu Deus. É, porque eu tenho noção da minha pequenez. E aí a gente transforma isso.
8: Marcelo, tendo letras maravilhosas, melodias lindas. E falando em melodia linda e letra maravilhosa, eu trouxe uma música aqui que eu amo muito. E vamos cantar um pouquinho, então.
10: Tem uma, Raíssa, tem uma tradição, sabe que ela fala assim que quando o Irapuru cantava, a floresta fazia silêncio, né? Não é isso? Ficava em silêncio para ouvir o Irapuru? Pois é, então você fica sendo a cotovia nessa hora, tá?
8: Eu não sabia se você cantava ou não. Você canta ou não?
10: Não, o que eles chamam de cantar, na verdade, você pode associar com grunhido, crocitar, tá? É isso. Poucos ouvintes.
8: O próximo programa para você cantar, então.
10: Não, o grupo jovem. Eu falo para o pessoal e é verdade, o Tim sabe disso. Eu sou adepto do grupo jovem. Dó maior, Lá menor, Ré menor e Sol em sétima. Só que se eu parar no meio e conversar comigo, eu não sei qual dos acordes que eu parei. Só para você ter ideia do meu sentido musical. Agora eu vou ouvir.
8: Vamos lá, vamos cantar então.

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0: Aurora, essa música maravilhosa.
1: Muito.
0: Nos conta como que veio essa música, Gladson.
1: Novamente, tem peculiaridade, né? Aí havia uma proposta de que fosse música tema de uma Comeb, né? E essa música Aurora, então, levei para letra para o Tim, ele musicalizou. E aí houve duas particularidades, né? Uma que eu tinha, foi interessante, que essa música ficou em segundo lugar. O Cássio interpretou uma música muito legal também. Então, houve uma representação, duas músicas legais, e ela se afirmou muito, enquanto o pessoal gostou muito de cantá-la, conforme o time fala. Mas uma das peculiaridades é que essa introdução que você declamou, né? Eu a fiz de improviso e achei que. Sabe quando você acha que uma cor não combina com a outra? Eu pensei, isso aqui ficou meio desconjuntado e tal. Eu ia descartar esse papel. E eu entreguei para o Tim, despretensiosamente, mas o Tim consagrou. E aí é que a gente não tem horas de ver, porque nós percebemos que é sempre atual e que tem a ver com os momentos, as turbulências do nosso planeta, pelas imperfeições temporárias nossas. Então, quase que essa peça se perde. Aí a Aurora, eu fico muito feliz. E duas curiosidades outras, tá? Isso que aconteceu com a introdução, uma vez nós fizemos uma adaptação espírita de O Mágico de Oz, e fizemos uma representação. Ficou muito legalzinho, sabe? O karma, por que que o homem gelata, por que que o leão era medroso, e tudo assim ficou muito bem. É claro que eu perdi o script, então eu falo que foi uma apresentação, ficou muito gostosa a peça, ficou muito legalzinho. Quem disse que eu encontrei o papel de novo? Nunca mais, eu só estou contando, porque quase que aconteceu isso com a introdução de Aurora.
0: Deus o livre.
1: E a outra questão é, ouvindo você cantar com essa alegria, com essa iluminação de alegria, a letra, imerecidamente, às vezes a gente tem uma. Na hipótese mediúnica, sempre que tem uma live, aí eu tomo muito cuidado, muito respeito com quem tem crenças diferentes. Às vezes um católico está escutando, dentro da hipótese espírita, numa reunião espírita, nossa reunião é muito anônima. Uma vez por hipótese, essa minha mãe especialíssima teria se comunicado, e eu sei pelo tipo de conversa que ela teve com cada um. Ela teve uma conversa, com o Tim, ela falou assim: Nossa, tio, eu fico muito feliz, todo lugar espiritual que eu vou, no trabalho do bem, tem música. Minha mãe dizia, era muito jeito ela falar mesmo, sabe? Tanto é que ela foi elogiando o pessoal, chegou na minha vez e ela falou comigo assim: O Gladson, eu fico feliz que ele está muito bem acompanhado. Eu pensei, ou seja, protegido, resguardado. Ela não falou de virtude, era ela. Mas aí é o seguinte: uma vez eu fui a uma cidade, era uma palestra, os irmãos lá em Cláudio, né? E estava tocando música de Tim e Vanessa. E me deu um prazer que eu pensei assim, puxa, às vezes no plano espiritual, por um umbral que seja, mas se a música tocar, eu não me arrependo. A quem muito é dado, muito será cobrado. Eu não me arrependo. Mas eu achei legal que eu faria o estudo lá, né? O pessoal falou comigo assim, ah, você está entretido aí? Essas músicas são lá de Belo Horizonte. Eu falei, é mesmo, é? Eu falei assim, você conhece? Estava tocando Pedro, né? Você conhece a música? Conheço, mais ou menos. Aí eu apresentei a palestra, vim, não comentei nada, achei ótimo. Porque não é nossa, né?
0: Muito
1: É para
0: bom.
1: nós.
0: Ai, meu fone tá dando problema aqui. Eu não sei se vai dar eco pro pessoal em casa. Deixa eu só tentar conectar aqui de novo.
1: É porque o karma do pessoal é mais leve, Raíssa. Às vezes a espiritualidade acha por bem aliviar os ouvintes, entendeu?
0: Ah, não tá funcionando meu fone. Deixa sem fone mesmo. Vamos no improviso. Quem sabe faz ao vivo. Espero que não esteja dando eco para o pessoal em casa. A Raquel comenta aqui, ficou perfeita essa introdução de Aurora. Ah, oi, Maria, mais uma para nossa lista de músicas. Muito bom. E Gladstone, você escreve as poesias que, além dessa beleza artística, né, impecável que você traz, também tem um conteúdo muito complexo, como você falou, o conteúdo de alguém que estudou bastante, né, que leu muito, tanto o Velho Testamento, Novo Testamento. E aí eu queria perguntar para você, qual a importância do estudo do Evangelho para a arte espírita cristã?
1: Vou responder duas que você perguntou e foi aí que a gente chama de subliminar também. A questão subliminar é do ponto de vista do conteúdo. Eu tenho uma. uma preocupação. Às vezes o pessoal fala, mas você não está escrevendo mais? Eu tá, estudos eu tenho apresentado. Mas eu tenho a impressão, Raíssa, de que nós já temos muito material escrito. Nós precisamos de leitores. E nós temos questões essenciais postas à Boa Nova. Gandhi chega a dizer assim: poder-se-iam perder todos os livros do mundo, se não se perdesse o Sermão do Monte, nada se teria perdido. Então eu tinha uma preocupação com as letras, não como uma obsessão, assim, uma obstinação, mas uma preocupação de que a letra fosse instrutiva, de que as pessoas ouvissem as letras e que buscassem significâncias delas, alguma coisa marcasse mais. Eu tinha essa preocupação, sabe? Porque a fé, mesmo que sejam poucas, mas que elas ensinem, deem alguma instrução, mas com a melodia o Tim coloca o mantra, né, o sentido, e que sejam muito corretas, em termos essenciais, e que contribuam com o conteúdo. Então, uma questão é essa, tá? Por isso que eu esqueci a segunda. Qual que é a segunda?
0: Tranquilo, aqui não está funcionando realmente meu fone, mas vamos sem fone mesmo.
1: Se preocupe.
0: A segunda pergunta é: qual a importância do estudo do Evangelho para a arte espírita cristã?
1: Nossa, tava, eu já, por que que eu esqueci, né? Porque quem tiver ouvido de ouvir, ouve. Eu não tenho, então, por isso tem que repetir. Tem que falar mais alto, né? Raíssa, até por uma questão, olha, quando eu falei que precisamos mais de leitores do que de escritores, nós temos a presunção, até em função da tecnologia, que nós lemos muito. O que não significa necessariamente que nós lemos bem. Nós temos a presunção. E voltamos em Gandhi, ele dizia assim: eu admiro Cristo, mas eu não admiro os cristãos, porque ele foi a uma comunidade cristã e disse assim: porque os cristãos não fazem o que Cristo manda. Ele teve um entendimento muito profundo da diferença do Cristo. Então, para nós continua sendo Boa Nova, não é um ponto pacífico, não é, é uma situação de conflito. Jesus veio trazer não a paz, mas a espada. Então, o bom combate, nós devemos continuar permanentemente com ele. O fato de as artes em geral, a música especificamente, a literatura, reforçarem isto, né? Reiterarem, é para que nós nunca percamos o sal, não se perca o seu sabor, senão com o que que se haverá de salgar? Então, quando Jesus diz assim, ó, se a vossa justiça não exceder a justiça dos fariseus, o que que vocês fazem de especial, né? Então, é a questão da. Até quando nós cantamos, ouvimos, lemos e conversamos, nós estamos realimentando isto. É uma figura que acontece, que às vezes eu gosto de citar no estudo, que é muito curioso, né? Pensou? Herodes quer perseguir o menino Jesus. Aí um anjo em sonho, um espírito se manifesta a José e fala assim: José, levanta, toma a mãe e o menino e foge para o Egito. Raíssa, não tem muito sentido, porque olha só. Aí ele pensa, pragmaticamente a gente pensa, eu não ia matar Jesus, Jesus tinha uma missão, não era a hora dele. Mas o que é que isso ensina para nós? O menino era pequeno. A nossa fé às vezes é pequena e o Egito é sagrado. Então às vezes nós precisamos humildemente, não ter a prepotência de que nós estamos prontos, nos refugiarmos no Egito, alimentarmos e voltarmos até o que Jesus cresça em nós, né? Até chegar em primeiro João Batista, eu devo diminuir para que ele cresça. Depois é Paulo: já não sou eu quem vivo, o Cristo é que vive em mim. Então nós vamos desenvolvendo. A música tem esse poder, né? De fixar, de lembrar, de evocar, de emergir, né? Às vezes das dores nossas emerge. E às vezes a semente cai melhor no terreno sofrido. Por isso que a gente precisa da irmã dor, né? E a música é esse alento.
0: Que maravilha, Gladson, que lindo! O Marcelo está comentando aqui, Gladson e suas histórias.
1: O irmão Marcelo, meu amigo.
0: Maria dizendo, sim, Raquel, lindíssima a música Aurora. Muito bem. Então, agora a gente vai para o nosso segundo bloco, que é o Desbravando o Espiritismo na Arte, em que eu trago alguns trechinhos aqui de livros espíritas que falam sobre arte e espiritualidade para a gente comentar. E eu trouxe dois textos aqui do livro Espiritismo na Arte, de Leon Denis. O primeiro fala assim: a arte é a busca, o estudo, a manifestação dessa beleza, se referindo ao atributo divino, dessa beleza eterna, da qual percebemos aqui na Terra apenas um reflexo. Para contemplá-la em todo o seu esplendor, em todo o seu poder, é preciso subir de grau em grau em direção à fonte onde ela emana. E isso é uma tarefa difícil para a maioria entre nós. Pelo menos podemos conhecê-la pelo espetáculo que o universo oferece aos nossos sentidos e também pelas obras que ela inspira aos homens de gênio. E aí, Gladson, comenta para a gente esse trecho.
1: Algumas instruções, Raíssa. A primeira delas, do ponto de vista de Siddhartha Gautama, o Buda. Ele estava num palácio, o pai tentava persuadi-lo de que tudo era conforto, tudo era brilho, tudo era bom, tudo era beleza. Mas o menino fica com uma inquietude da sua missão e ele insiste tanto em passear com o cocheiro fora do palácio. Aí o pai resolveu ladrilhar as ruas. Deu roupas novas para o populacho, para o povo lá e tal. Mas não adiantou. O Siddhartha deparou com três situações. Primeiro, deparou com uma pessoa que estava muito alquebrada. Ele falou assim: o que é que ele tem? Ele falou: está doente. Aí ele pergunta para o cocheiro: mais pessoas adoecem? Adoece cedo ou tarde, mais ou menos. Umas passam, outras não, tá. Mais adiante, ele encontrou um senhor também muito alquebrado, um ancião. Aí ele perguntou: ele está doente? Foi não. Ele viveu muito tempo, tem muito tempo, que bem antes de Siddhartha chegar, ele já tinha chegado. Não é doença, é velhice. Aí tá. Chega mais na frente, já vem um carro, um cortejo. Aí o Buda falou: o que que tem naquela caixa? Ele falou assim: um corpo. Respirou. Aí ele perguntou: ele tá doente? Ele falou: não, não adoece mais não. Ele tá velho? Ele falou: não, parou de envelhecer. Aí ele conclui que são três leis, né? A velhice, a doença e a morte. São leis divinas no nosso planeta. Ok. A mutabilidade, sermos materiais, renovação, mas morte e vida e tal. Nós estamos imersos nessa realidade. E se nós não fizermos uma renovação filosófica, um crescimento de ensino religioso, que são categorias diferentes, senso comum, científico, filosófico e religioso, nós ficamos olhando com os olhos do mundo e nós nos tornamos pessoas negativas, pessimistas, como se fosse existir uma realidade. Ou vai adoecer, vai envelhecer, depois vai morrer novo. E aí fica aquele sofrimento que visitou um tanto de pessoas, inclusive antes de Jesus e durante a estada dele aqui. É difícil nós sairmos disso. Então, um primeiro desafio nosso pela arte é essa transcendência que ela possibilita, mesmo aos que sejam materialistas. Porque é um estado, um júbilo, né? Uma visitação espiritual, um arrebatamento ao terceiro céu, na figura de Paulo, mas ainda inconsciente. Num dos livros de André Luiz fala das desencarnações de Dimas e de Adelaide. Dimas era bom, mas ele não sabia lidar muito no plano espiritual. E Adelaide, ele diz: olha, Adelaide, quanto não nos deu problema no plano físico, não nos dará no, na desencarnação. Então, se nós conseguimos aproveitar essa essência transcendente do belo, incluímos o bom, e com os princípios que podem ser transmitidos, então nós estaremos despertando o espírito neste mundo de doença, de velhice, de morte, mas de caridade, de testemunho, de anúncio, de resignação. Então, é um despertamento, é uma fixação e um embelezamento do mundo que abrevia a melhoria do planeta. E com mais os estudos, aqueles princípios, quando a gente vai lá em o céu e o inferno, o que está atrás? Nós temos experiência, testemunho, como diz a letra, testemunhos, né, tal, do que passamos. Como nós progredimos, significa que a experiência de sofrimento nós temos mais. Mas a especulação acerca dos planos superiores, nós temos umas letrinhas para poder soletrar. A arte nos possibilita isso, uma ligação direta. Então, nesse sentido, o Evangelho é boa nova, é renovação, é força, é instrução, é encorajamento e é consolo.
0: Maravilha, Gladstone. TV Secal está dando boa noite aqui para a gente. Sejamos envolvidos em energias de paz e serenidade. Abraços de Florianópolis, Santa Catarina.
1: Muito
0: Muito
1: legal.
0: bem. E Gladstone, você tinha até comentado, né, que antes você escrevia da tristeza, né, melancólico, e nessa vida você conseguiu sair, né, mudar a sua visão. Mas a gente percebe até, por exemplo, E nessa vida você conseguiu sair, né, mudar a sua visão. Mas a gente percebe

Em túmulo, qual foi a finalidade? Os poetas virem e demonstrarem dentro dos seus estilos a sobrevivência, né? O caso de Augusto dos Anjos é muito interessante, porque comenta que não continuou psicografando através do Chico Xavier, porque não havia repertório, era muito esforço dele, porque era de uma característica tão específica da biologia, que era como se ele tivesse que forçar um instrumento mecanicamente. Mas ainda se ele veio, deu testemunho e marcou. A finalidade deles ali era também essencial. Era mostrar para nós a continuidade da vida, os impactos, as reconsiderações. Importantíssimo. Juvenal, Galeno, uns testemunhos muito interessantes assim. Então ali nós vemos os que atravessaram o portal, mantiveram o estilo e mudaram o tema, o objeto. Ok. A imortalidade dos poetas mortos. Vida além túmulo. Tem umas. Antologia dos Imortais, é um livro delicioso para mim poeticamente. Eu acho mais leve ainda do que o Parnaso. E aí vem o prefácio. Espírito que atentaram contra a própria vida. Aquilo é um atenuante. Em memória de um suicida, nós vamos ver que Camilo Castelo Branco, ele queria o quê? Alguém que escrevesse de modo que aquilo fosse um atenuante para ele, uma advertência para a humanidade terrena, e que ao mesmo tempo um diagnóstico do que ele sofreu. Então é uma prevenção, é uma redenção, é um ato de humilhação que o redime, que ilumina, mostrar que muitos dos maiores se tornam menores, e aí chega numa obra em particular. É de um português, um médium português, Fernando de Lacerda. Ele escreveu quatro volumes do País da Luz. E aconteceu com ele algumas coisas que aconteceram com Chico Xavier. Ele já era um policial civil aposentado e a psicografia eclodiu. Acontece que as coisas assim, ele começava a psicografar com uma mão, ele perguntava, o que você acha da esmola? Ele começou a escrever de um lado, a favor, e do outro, o outro espírito do outro lado escrevia contra. Quem escrevia a favor? Júlio Diniz. E quem era contrário? Essa de Queiroz. Essa de Queiroz, quando ele chega lá, e aí é para a gente entender o que acontece com essa psicologia, ele chegou lá na hora e ficou surpreso. Por que que aqueles maltrapilhos estão sendo bem cuidados e subindo? E por que que eu estou aqui embaixo? Aí ele vai caminhando lá. Quando ele chega aos lugares, ele diz que ele leva assim. Ele passou por uma, que seria uma alfândega, uma aduana, né, portuguesa. Não sei o que é aduana, não, mas eu li a palavra, achei bonita na época. Aí eles perguntaram para ele: o que é que você tem? Ele falou: Primo Basílio, não quero saber das coisas de família. Eu trouxe o crime do padre Amaro. Ele falou: padres criminosos aqui passam muitos. Aí foi contando tantos livros clássicos, né? O cara, ele falou: eu tenho isso. Ele falou assim: olha, você não tem nada. Vai queimar essas obras e eu não tenho uma boa garantia de como você vai ser tratado aí para frente, não. Os que subiam cuidaram dos pais, dos idosos, pediam a Deus que prolongasse a vida do que era motivo de miséria deles, para cultuar os velhinhos, cuidava das crianças, passava necessidade, espíritos de caridade. Aí ele chegou lá e já deparou com essa diferença. É curiosa a questão de essa de Queiroz, Raíssa, porque lá no livro ele explica o seguinte. Mas eu não quero subir, não. Eu já sou crítico social e agora eu sou invisível. Então a sociedade que se prepare. E foi escrever desse jeito. Mas sabendo que a realidade era espiritual. Mas na introdução do livro, é a mensagem que tem um pouco a ver com a pergunta que você tinha colocado no roteiro, qual o sentido disso, né? Na introdução, o companheiro Vitor Hugo, ele queria escrever para um amigo Silva Pinto. Ele escreve umas quatro cartas desesperadas. Por quê? Não era Camilo Castelo Branco, desculpe. Camilo Castelo Branco tentando prevenir o amigo Silva Pinto. Por quê? Camilo havia se matado. E o outro era materialista quanto ele. Os dois tinham esse pacto de materialismo. Quando ele chegou ao plano espiritual e viu que sobreviveu, ele não escreveu só Memórias de um Suicida, ele escreveu essas cartas. Ele pediu ao médium, vai lá e entrega para Silva Pinto. Silva Pinto não acreditou. Aí ele pegou e ficou bravo com o Silva Pinto. Aquele turrão tá tão impossível quanto era. Não achou que fosse eu. Aí ele mandou outra carta. Fosse eu não acredito que Silva Pinto tá achando que é pasticho, uma coisa imitando estilo. Ele tá achando que é possível alguém imitar Camilo? Claro que sou eu. Ele revoltado. Mas Silva Pinto fala, mas ele não era espírita, ele não acreditava na imortalidade. A gente sabe que morre, é fingimento. Quando ele mandou a terceira carta, Silva Pinto balançou. Aí, Camilo, desculpa estar sendo prolixo, tá? Camilo Castelo Branco escreve assim:

0: O maior corrosivo, o melhor corrosivo que existe é a água. Na psicologia, é a dúvida. O gigante, aquele colosso de pedra dogmática materialista, balançou com um dos trechos da carta. Fendeu a rocha. Nesta dúvida, a imortalidade pode cravar o início do seu território. E ele evita que Silva Pinto continuasse materialista pelo atestado da escrita. Bem, e quando eles vão falar do estilo de críticos que não acharam que fossem eles digladiam sobre isso e falam, que agora a gente propõe cientificamente. Eles falam assim: eu era materialista porque era material. Quando eu cheguei ao plano espiritual e com os outros também acontece isso, vocês querem que a gente escreva como? Que a gente fala que a vida não continua? Que a gente fala que adiantou ser laureado aí com o Prêmio Nobel de Literatura, os troféus que nós não carregamos. Não. Quando chega aqui, aí nós descobrimos, vamos reencarnar. Camilo Castelo Branco descobre que a mão dele ficaria mirrada. Como que ele não vai falar sobre a lei de justiça? Jesus não fala, bem-aventurados os que têm fome e sede de justiça, porque serão saciados. Porque a justiça se cumpre, mesmo que nós, bem-aventurados que não vendo, creram. Então eles descobrem a imortalidade, a diferença evolutiva, os planos espirituais compatíveis com a evolução de cada um, que o bem ajuda, que todos nos aperfeiçoaremos, que os outros não são impossíveis de se redimir, porque qualquer espírito Jesus vai em busca da ovelha desgarrada e foi em busca de Camilo Castelo Branco e de Judas. Aí é claro que eles falam disso. E quando eles falam disso, semelhantemente ao que escreveu Boccaccio, Boccaccio escreveu o quê? Rasguem as minhas folhas. Então, por isso, muda. Quando nós estamos aqui, Raíssa, chama imersão. Se nós não nos cuidarmos, nós chegamos aqui, uma sociedade é machista, nós vamos ficar machista. Uma sociedade é patriarcal.
1: Ai, gente, eu acho que Gladstone caiu. Que triste. Marcelo está comentando aqui grandes reflexões. Muito bom mesmo. Marta comentando aqui a linha evolutiva descrita maravilhosamente na música Livre. Me impressiona. Maria colocando que bate-papo maravilhoso. Gratidão, Jesus abençoe. Deixa eu tentar chamar o Gladys aqui de novo no WhatsApp, ver se é um problema de internet. Se não, eu canto mais uma musiquinha para a gente encerrar. Vamos ver, gente.

0: Ele está perguntando aqui, entro novamente, mas claro, gente, entra e fica até meia-noite. Bom demais. Vamos aguardar um pouquinho que ele está entrando. Raquel aqui trazendo gratidão por tantos conhecimentos. Ô,
1: Pois
0: Glácio, você perguntou se entra
1: não
0: novamente.
1: sei se foi daí, se foi daqui.
0: Você pode entrar e ficar até meia-noite.
1: Na minha dúvida é se o sinal tinha caído por aqui, porque ainda está sem bateria, então, tá? Mas o que dizíamos então, Raí, que a imersão é isso. É a imersão que faz com que no livro Renúncia, o espírito de Carlos, que viria, o Pólux, que viria como Carlos, lá ele tem clareza das ideias, mas quando chega aqui, é o mesmo, é um novo cérebro. Então, junta aquilo que o sociólogo fala, a formação social da mente, a análise materialista, a fixação do direito, é o que estava no código lá de Moisés, lá, né? Na legislação de Moisés. Então, quando nós chegamos aqui, surpreendentemente, nós tomamos esses caminhos tendenciosos. Se nós fixarmos bastante esses valores, esses princípios essenciais, o nosso espírito naturalmente tende a emergir. Então a gente emerge, mas aquela luz brilha, né? Da memória espiritual.
0: Maravilha, Gladson. E o último trechinho que eu trouxe aqui é: dissemos que o objetivo essencial da arte é a procura da realização da beleza. É, ao mesmo tempo, a procura de Deus, pois que Deus é a fonte primeira e a realização perfeita da beleza física e moral. Você considera que a arte, ao buscar essa beleza na sua essência, também se torna um caminho de conexão para o divino?
1: No melhor sentido, sublime, e de novo vamos nos valer de uma figura, tá? O sonho de Jacó. Embora se fale que ele sonhou com uma escada em que anjos desciam e subiam, eu acredito que a mensagem da espiritualidade tenha sido a seguinte: era uma escada representando que anjos desciam e humanidade, pessoas, subiam. Por quê? Porque quando Jesus fala assim, eu vou preparar-vos o lugar e para onde eu vou, vós conheceis o caminho, mas a gente não consegue subir, por enquanto. Mas nós descemos na nossa evolução para espíritos simples e ignorantes, né? Depois nós vamos evoluindo. Só que os mais evoluídos cuidam dos menos evoluídos. Então, naquela escada de Jacó, está mostrando esse trânsito em que os maiores descem para nos ensinar o caminho. Buda, né? A encarnação, ele explica: olha, eu vi a sociedade perdida em despenhadeiro, senti compaixão e desci para lhes ensinar o caminho. Então a escada é isso. A arte faz esse esforço. Ela tenta nos remontar por inspiração. E como chega essa inspiração? Um pouco a gente consegue. Por capacidade da imaginação, a criança tem fantasia, né? Então a gente imagina um pouco. Mas o que que a espiritualidade faz nesse passagem do bastão? Lá do mundo das ideias, segundo Platão, alguém passa o bastão de uma mensagem que chega para outro, que chega para outro, que chega para nós. Então, nós passamos a ter uma esperança um pouco mais fundamentada. Não pode ser muito claro dos altos planos, senão nós nos sentiremos tão pequenos. É igual quando você tem um pesadelo e um sonho bom. O pesadelo, a sua vida estava ruim, até você dormir tem um pesadelo. Quando acorda, você fala assim: graças a Deus que era um pesadelo, deixa eu ir trabalhar. Agora, quando o sonho é muito bom, a gente, nossa, não queria ter acordado. Então, nós não podemos ter muitos sonhos bons seguidos, né? A arte, de certo modo, ela faz isso conosco, ela nos possibilita, né? Esse prenúncio, esse êxtase, esta visitação do nosso superconsciente, tá?
0: Que maravilha, Gladstone, que bênção! E chegamos no final do nosso episódio, com muita tristeza, quantos ensinamentos, coisa boa! E gostaria de pedir a você que deixasse um conselho, uma mensagem aí para os nossos artistas e aspirantes.
1: Eu gosto muito de socializar nessa oportunidade, a quem não conhece, compartilhar, com prece final que seja. Os discípulos chegaram para Jesus e pediram assim: Mestre, ensina-nos a orar. Aí ele ensinou o Pai Nosso, não é isso, Hassi? Martim Speralva, ele fala da casa mental. O superconsciente é o sótão. O consciente é o nosso chão. E o subconsciente é o porão. a casa mental de Martins Peralva, ok? Jesus ensinou isso. Olha só, a primeira parte do Pai Nosso fala do superconsciente, por isso que ela é síntese tão poderosa. Pai Nosso que estais nos céus, olha o superior aí. Santificado seja o vosso nome. Então nós louvamos sem nem saber o que é Deus, né? Santificado seja o vosso nome. Venha a nós o vosso reino, que o nosso mundo regenere. Que nós nos tornemos imagem e semelhança do Criador brevemente. Aí vem para o chão da casa, né? O pão nosso de cada dia nos dai hoje. O pão da experiência de hoje. Não adianta o pão de 2 dias. A cada dia é suficiente seu cuidado. Perdoai as nossas ofensas. Olha o nós no chão. Assim como nós perdoamos a quem nos tem ofendido. Com a mesma medida que medirdes, nós seremos medidos. E os misericordiosos encontrarão misericórdia. Aí vai para o subconsciente. Mas não nos deixeis cair em tentação de descer. Mas livrai-nos do mal quando ele subir. Pai, não peço que os tires deste mundo, mas que os livres do mal. Então, Pai Nosso, essa síntese. Que seja ele, de minha parte, a culminância ou desfecho, tá?
0: Maravilha. Obrigada, Gladstone. Pessoal comentando aqui, agradecendo pelos conhecimentos. Marcelo.
1: Raquel, a melhor parte foi a parte que a espiritualidade me apagou para descansar vocês, que eu sumi, que eu fui abduzido. Vocês não aproveitaram ali. E a gente pega uma caneca bonita, né, Raí? Só o tambor que eu trouxe. Olha aqui, ó.
0: Muito bom. Marcelo, muito bom. Parabéns a todos pelo bate-papo edificante. Raquel aqui dizendo gratidão, Gladstone e Raíssa. Que Deus abençoe sempre esse trabalho lindo. Obrigada, gente, todos que acompanharam aí. Gladstone, para a gente encerrar, então, peço para você fazer uma prece ou, se quiser, trazer um poema para a gente. Fica a seu critério.
1: Eu prefiro evocar as palavras de Paulo para que nós guardemos, porque é que nós tenhamos clareza de que quando Jesus diz assim, todos reconhecerão que sois meus discípulos se vos amardes uns aos outros. E no início dos Atos dos Apóstolos, veja como eles se amam. Então, eu gosto de relembrar Paulo em 2 mantras, né? Um deles é quando Paulo diz para nós, eu tenho para comigo que a fraqueza não existe, porque a força se manifesta é na fraqueza. Por isso, quando eu pareço fraco, é então que eu sou forte. E como nós começamos a nossa tessitura com Davi, essencialmente Paulo também vem ao nosso encontro, que é como nós nos víssemos no espelho. Nós vemos invertidamente, mas com o tempo nos veremos tais quais somos vistos. E Paulo pega e diz para nós, eu tenho para comigo que nada nos pode separar do amor de Deus. Nem os abismos, nem as potestades, nem as enfermidades e nem a morte. Então, Deus está conosco, tá? Grato demais, viu, Raiz?
0: Gratidão, Gladstone. E, gente, chegamos ao fim do nosso episódio. Foi uma alegria imensa estar com você. Foram muitas risadas mesmo, como o tio Ito falou, né? Bom demais. A vocês que estão em casa, gratidão pela presença, pela participação. Espero que a conversa de hoje tenha tocado seus corações, ampliado a sua visão de como a arte também pode ser uma fonte para o divino. Se você gostou do episódio, deixa seu like, compartilha, nos siga nas redes sociais, @podartespiritismo. E nos vemos no próximo episódio. Vamos estar com o Marcos Ribeiro e Pedro Resgala conversando sobre poesia e música. Que a luz do Criador continue iluminando os nossos corações e as nossas criações. Fiquem com Deus. Tchau, tchau.
1: Tchau, Raiz.
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0: 4:33.
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1: Bom dia, 5 horas, 1 minuto, dia 2 de março de 2026. Estamos começando efetivamente esse novo mês do ano de 2026. Eu sou Isnandi Barros, eu falo de Imperatriz do Maranhão, e como sempre, ao iniciar a nossa hora da prece, nós pedimos a permissão a Deus. Pedimos que os bons espíritos que trabalham sob as ordens de Jesus neste planeta acolham as nossas rogativas. Nós elevamos o pensamento, tentando acolher a boa vibração de Jesus, nos colocando próximos do seu amor, da sua atenção, do seu carinho para conosco, que nós consigamos, mais um dia da jornada evolutiva, que nós consigamos nos manter elevados, vibrando no bem, desejando o bem. Nós rogamos aos bons espíritos que cuidam do nosso planeta. Passa por um momento de muita confusão. Nós pedimos que as autoridades, que os governantes busquem a paz. Já há muitas pessoas envolvidas, muitas pessoas já desencarnando com a guerra. Nós rogamos pelos que mais sofrem na hora da guerra, pelos que estão abandonando suas casas, suas cidades, apavorados pela dor e pelo sofrimento da guerra. Nós rogamos que os bons espíritos iluminem as autoridades para que tomem as melhores decisões. Jesus se mantenha nos nossos corações, hoje e sempre, que assim seja. E assim declaramos aberta a nossa hora da prece de hoje. Irma Roça Dias Aguirre já chegou, diz bom dia, não, bendecido dia, querida família espírita, la paz e el amor de Jesús de Nazaré habite em seus corações. Saludos desde México. Irma Rosa, Jesus conosco, Jesus contigo, cuidando do teu lar, da tua família, minha irmã. Digitei uma mensagem, essa mensagem aparece em todos os canais. Bom dia, rogamos aos bons espíritos o acolhimento das nossas preces diárias. Jesus sempre conosco. É isso que nós pedimos, é isso que nós rogamos. Bom dia, Isnandi, bom dia a todos os irmãos do Feixe. Renato Rocha, direto da Bahia, bom dia, meu irmão. Vone, direto de Salvador, diz bom dia, queridos irmãos da prece, paz e luz, paz, muita paz. Vamos pedir pela paz, Ivone, que a coisa parece que está se agravando. Blane Mota diz bom dia, Isnandi, bom dia a todos. Na paz do nosso Mestre Jesus e as bênçãos de Nossa Senhora Mãe Maria. Assim seja. Claudina Pena diz, bom dia a todos, um abraço fraterno e uma semana abençoada para todos nós, direto de Soledade, no Rio Grande do Sul. Tadeu Fleger, bom dia, excelente semana a todos, paz e luz. Roguemos e vibremos pela paz no planeta, gente. Marta Silva, que Jesus abençoe a todos e Ibiá, Minas Gerais. Flores Bela Rocha, ela diz, bom dia, confrades. Bom dia, minha irmã. Flores Bela Rocha é nova aqui. Todo dia a gente está aqui, Flores Bela, 5 da manhã. Desde julho de 2025, todos os dias, e desde abril de 2025, a gente começou duas vezes por semana, terça e quinta. Mas aí foi ficando bom, né? A gente foi fazendo todos os dias. A Leão Mansures diz, bom dia, Jesus sempre conosco. Valéria Mello diz bom dia, paz e luz para a nossa semana, verdade. Paz, muita paz, muita luz. Isabel Portela, bom dia, amado amigo, bom dia, irmãzinha. Isabel, saúde, minha irmã. Geraci Pacheco, ela diz bom dia a todos, vibrações de cura aos doentes, paz, luz e bênçãos ao planeta. Estão precisando, né? Magda Batista, bom dia, paz ao nosso planeta. Oscar Duarte, bom dia, Oscar. Ele diz: oremos pela paz no mundo, saúde para todos nós. Bom dia, meu irmão. Muita paz, vamos pedir paz. Cida Rocha diz: abençoada seja nosso dia. Jesus nos abençoe sempre. Gratidão por tudo. Peçamos também pelos desencarnados na região da zona da Mata Mineira, em várias cidades lá, né? Principalmente a cidade de Juiz de Fora, que foi muito atingida pela agressividade das chuvas, né? Ana Karina Melo diz bom dia, Jesus cuide de nós. Obrigado, Deus, por mais um dia, que assim seja. Gente, vamos agradecer também. A gente começa agradecendo a Web Rádio Portal da Luz, que produz e dirige o nosso programa, né? 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A gente sempre divulga, né, em agradecimento pela Hora da Prece, porque a Hora da Prece existe em função desse trabalho da Web Rádio de divulgar o Espiritismo. Você ouve também na Alexa, Alexa Rádio Portal da Luz. E a gente sempre agradece. A gente agradece também aos canais parceiros, que divulgam o nosso trabalho. E no final, não esqueça, coloque a sua água para a gente, na prece, pedir a fluidificação. E nossos canais parceiros, né, os que divulgam a Hora da Prece, o canal da Web Rádio Portal da Luz, todos os canais no YouTube, são sete: Web Rádio Semente de Amor, Coromandel Espírita, TV Nova Luz, Rai TV e o meu canal, o canal Islândia Barros. A gente sempre agradece, gente, porque esses canais, eles repetem a hora da prece, transmitem, digamos assim, a hora da prece. E isso é muito bom, né? Ontem eu fiz o levantamento era 6 da tarde, 12 horas depois da apresentação da Hora da Prece de domingo, somando os sete canais do YouTube mais o meu perfil no Facebook, nós estávamos com 380 visualizações. Aí eu sempre gosto de dizer, são visualizações momentâneas, né? Tem gente que fica 1 minuto, 2 minutos, 5 minutos, 10 minutos, outros não ficam nada, ficam 10 segundos. Só olham e passam para frente e muita gente assiste. As pessoas que assistem, a gente pede que comente, que deixe um recado, que diga bom dia, boa tarde, gostei, não gostei, qualquer frasezinha digitada ali. E o outro pedido que nós fazemos é o compartilhamento, né? Clica na setinha e joga no grupo do WhatsApp. Espera abrir o banner pelo celular, abre um banner. Você joga no grupo da família, no grupo do Centro Espírita. Ajuda demais, demais, demais, gente. A gente nem imagina como ajuda, né? Só dizer bom dia lá ajuda muito, muito, muito. Então vamos lá. Depois da Ana Karina, Mara Souza, bom dia, paz, gratidão. Mara Souza. Alba Cirilo, olha, Alba Nova, bom dia, amigo, paz e bem, minha irmã. Vamos já ler o texto do livro Vinha de Luz, capítulo 78, Purifiquemo-nos, livro ditado por Emmanuel, psicografado por Chico Xavier. A Ivete Beatriz Guimarães, ela diz bom dia, querido irmão, paz e bem, gratidão sempre, muita paz e harmonia a todos os irmãos, bênçãos pelo mundo. Exatamente, Ivete, nós estamos pedindo Bagé, Rio Grande do Sul. Bagé, um nome bonito. Gisélia Vieira diz olá. Bom dia, Gisélia. Bom dia, uma semana de paz, muita paz. Valdemar Oliveira. Dia de paz e luz, meu irmão. Mais uma semana se iniciando, Valdemar. Saúde para sua família, meu irmão. Euriclide pede vibrações para a família, para o filho Caio, para ela, para Rosa Natália, para todos os familiares que precisam. E aos desencarnados, Marco Aurélio e Djalma Costa. Sua família seja muito iluminada, viu, Euriclide? Grato por você estar por aqui conosco. Então, gente, estava falando do número de visualizações e está chegando nessa faixa de 350 nos dias de menos visualizações e 400, mais de 400 já, né? Eu não estou tendo tempo de acompanhar direto, né? Ontem eu falei que eu ia responder os comentários, mas eu não consegui. Ontem foi dediquei aos meus netos ontem à tarde. Pedro ficou aqui em casa com o Lara até umas 10 da noite. Aí já sabe, né? É o sorvete, é o açaí, é o geladinho. Então vamos lá, vamos iniciar a leitura do nosso texto de hoje. Purifiquemo. Isso. Interessante esse texto de hoje, viu? A Alba diz que é de Natal, no Rio Grande do Norte. Seja bem-vinda, Alba. Que alegria. Você mora numa cidade bonita demais, né? Ainda não conheço Natal. Eu vou em Natal qualquer hora dessa. É, de sorte que. Se alguém se purificar destas coisas, será vaso para a honra, santificado e idôneo para uso do Senhor e preparado para toda boa obra. Toda a boa obra. Paulo, na segunda carta a Timóteo, 2, 21, capítulo 2, versículo 21. Olha só, gente. O Emmanuel vai se servir dessa passagem de Paulo a Timóteo. De sorte que, se alguém se purificar destas coisas, ou seja, ele está dizendo assim, abra o olho, se purifique destas coisas. Porque se você se purificar destas coisas, será vaso para honra, será vaso limpo, será vaso purificado para colocar o leite novo. Santificado será vaso para a honra, santificado e idôneo para uso do Senhor e preparado para toda a boa obra. No livro Jesus no Lar, a sogra de Pedro fala sobre Jesus, faz uma pergunta a Jesus sobre como receber a boa nova. Aí Jesus diz a ela: o que é que você faz com o leite? Com a vasilha que recebe o leite. Aí ela foi explicar que para colocar o leite na vasilha, né, no tambor, na jarra, em qualquer lugar, é preciso limpar bem, porque o resquício de leite do dia anterior pode cortar o leite novo, leite fresco, talhar, cortar, né, azedar. Aí é necessário que faça talhar, cortar. Não? Azedar.

que vai receber. Aí o Emmanuel se serviu dessa passagem de Paulo dizendo que se alguém purificar o vaso destas coisas, o vaso será dirigido, direcionado para a honra. Ele será santificado e idôneo para o uso do Senhor. E o Senhor a quem ele se refere é o Senhor Jesus. Né? Vamos lá. O Emmanuel vai destrinchar a passagem nesta página. Em cada dia de luta, é indispensável atentar para a utilização do vaso de nossas possibilidades individuais. Ao Emmanuel, eu me referi à taça do coração como receptáculo do Evangelho, da mensagem de paz, de amor e de harmonia que Jesus nos traz. O Emmanuel, aqui, ele amplia e ele fala de possibilidades individuais. As possibilidades, elas são minhas. Mas eu devo agir para colocar em prática aquilo que é possível com a minha força, com a minha necessidade, com o meu merecimento no momento que vivo. Nesse momento eu estou com estas condições e com estas possibilidades, né? Ele diz em cada dia de luta. Por quê? Todo dia, quando a gente desperta, a gente ganha uma possibilidade, né, de implantar, de colocar em prática, aquilo que nós temos condições de fazer, aquilo que nós temos possibilidade de fazer. Ele diz: é indispensável atentar para a utilização do vaso de nossas possibilidades individuais. O que você pode fazer hoje? O que nós podemos fazer hoje? Né? Olha, hoje eu vou cuidar disso. Né? Semana passada, por exemplo, eu resolvi três coisas que estavam pendentes. Mas eu vou resolver. Mas para esta semana que está iniciando hoje, a semana, digamos assim, a semana profissional, que é na verdade o primeiro dia, o domingo, né? A semana de trabalho que começa hoje, eu tenho duas coisas para resolver. Então, essa possibilidade de fazer depende da minha decisão, depende da minha vontade. Mas eu posso dizer assim: ah, esqueci de dar uma semana, agora eu vou dar uma descansada, né? Vou deixar para a próxima semana. E ele tá chamando a atenção para a gente cuidar disso, dentro das possibilidades que temos. Porque tem possibilidade que está condicionada ao nosso merecimento. É possível, na medida do que você mereça e na medida da sua força. Na Terra, onde a maioria das almas encarnadas dorme ainda o sono da indiferença, é mais que necessária a vigilância do trabalhador de Jesus nesse particular. Olha o que o Emmanuel identifica. A maioria das almas encarnadas, nós estamos vivendo a encarnação nesse momento. Está encarnado? Está. Ele diz que a maioria ainda é indiferente. Ele diz que nós dormimos o sono da indiferença. Ou seja, nós vibramos na faixa da indiferença em relação às coisas do alto, abandonando, desconsiderando o vaso das nossas possibilidades individuais. Aí ele diz: é mais que necessária a vigilância do trabalhador de Jesus, porque ele fala que a maioria está afastada, né? Está desligada dessa possibilidade de trabalhar, da necessidade de trabalhar para alcançarmos a melhora interior e o nosso avanço intelectual e moralmente, né? Aí ele diz: você que é trabalhador de Jesus, a gente não chama de trabalhador.

0: de Jesus, o Emmanuel é muito gentil, né, gente? Chama a gente de trabalhador de Jesus. Né? É importante que nós vibremos nessa faixa com o pensamento elevado, sabendo da necessidade que o trabalho nos edifica, que o trabalho, né? O trabalho gera o progresso. O progresso, filho do trabalho, nos eleva nas duas situações, da intelectualidade e da moralidade. No sábado à noite, eu fiz um estudo com o Ricardo Melo, lá de Varginha. Sábado à noite. Fazia tempo que a gente não estudava junto, né? E, Ricardo, a gente tem assim uma. Quando a gente vai fazer um estudo, parece que tudo se encaixa, né? Gosto muito de trabalhar com o Ricardo. E eu estava falando para o Ricardo: Ricardo, o trabalho que a gente faz de divulgar, né? Aí a gente fica às vezes preocupado com a quantidade de pessoas que receberam a mensagem. Olha, eu publiquei no grupo, 8 horas hoje, a gente vai se encontrar para estudar a página de e-mail e tal, tal, tal. E a gente às vezes fica preocupado se a pessoa recebeu, se a pessoa vai, se a pessoa não vai, né? E na verdade o trabalho é o trabalho no bem para Jesus. E o trabalho alcança algumas pessoas, mas não vai alcançar muita gente, não. Pouca gente. Alcança pouca gente. Mas o trabalho, primeiramente, é para nós que precisamos. É aqui, que eu quero deixar de ser esse que está dormindo o sono da indiferença, para passar a ser um simpatizante da doutrina do Mestre Jesus, que busca conhecimentos e informações sobre a doutrina e o amor de Jesus para conosco, para que eu um dia seja chamado de trabalhador de Jesus. Meu menino já chama a gente aqui de trabalhador de Jesus. É mais que necessária a vigilância do trabalhador de Jesus nesse particular. Ou seja, tome cuidado, seja vigilante. Não seja indiferente ao que está acontecendo e à possibilidade de, com o Evangelho, você socorrer e amparar o que mais precisa. É esse o convite. Aí vou dizer assim: sempre que me convidar, estarei lá. Eu distribuí o convite, muita gente foi, assistiu no sábado. Depois eu peguei o banner e divulguei, e algumas pessoas assistiram depois. Eu vou até conferir hoje como é que tá lá. A Geraci diz: ontem à noite, antes de dormir, eu assisti o seu estudo com o Ricardo. Muito bom. É meio-meio, gente. A mensagem de meio-meio é sempre muito objetiva e muito ligada ao que a gente faz e ao que a gente vive. Aí o Lina diz: bom dia, que a misericórdia divina nos envolva. Direto de Guaratiba. Maria do Carmo, bom dia a todos. Peço vibrações de paz para minha família. Vibremos, que os bons espíritos levem muita paz e muita harmonia no seu lar. Viu, Maria do Carmo? Guimarães. Tina Lopes diz: bom dia, Deus abençoe nossa semana, que assim seja. Regina Maria, ela diz: bom dia a todos, paz e saúde. Eliaci pede saúde, ela diz: saúde para todos os enfermos. Pede paz pelo mundo. Regina Luna diz: bom dia. Desejo a todos paz, amor e luz. Que assim seja. Regina diz: bom dia também. Divina Aparecida diz: bom dia. Deus abençoe nosso dia com paz. Muita gratidão. A Eliassi pede prece pelo Adailton. A Alba diz: será bem-vindo. Aí ele se pede prece para a mãe, para Elizabeth e para a tia Elisete. Bom dia com a paz do nosso Senhor Jesus Cristo. Vilarejo. Ele se diz: bom dia, que Mãe Santíssima e Jesus Cristo nos abençoe. Lourdes. Bom dia, meus irmãos, e muita paz, Lourdes Rodrigues. Então vamos continuar aqui, gente. Leitura desse texto. Quem não guarde os ouvidos pode ser utilizado pela injustiça. Quem não vigie sobre a língua pode facilmente converter-se em vaso da calúnia pela leviandade ou pela preocupação de sensacionalismo. Emmanuel aqui diz assim: ei, vem cá, encosta aqui. Guarde os ouvidos. Guarde os ouvidos. Porque quem não guarda o ouvido pode ser utilizado pela injustiça. Ó, ouviu, né? Ouviu demais, ouviu o que não deve, deu ouvido àquilo que não é necessário, aquilo que não é bom, que não é belo e não é justo. Aí você pode ser utilizado pela injustiça. Tá sempre com o ouvido aberto para ouvir tudo que vem, e às vezes recebe o que não deve e passa para frente. E às vezes você pode ser utilizado pela injustiça. Acontece muito no trabalho na casa espírita, né? A gente se emociona, aí fala demais, né? E às vezes a gente envolve o nosso ouvir e o nosso falar, né? Ele está dizendo, a injustiça, na leviandade, na calúnia, na falsidade. E nós aproveitemos a lição para compreendermos a necessidade do jejum de palavras. Não é? A gente não precisa passar à frente tudo que houve. E a gente não precisa valorar tudo que houve. A gente ouve, compreende, analisa, interpreta, né? E dá bom uso àquilo que houve. Se for calúnia, se for fofoca, o bom uso, o melhor uso que nós podemos fazer da informação é o esquecimento. Não? Bota na caixinha do esquecimento. Agora, se o ouvido protegido e cuidado, como ele disse, guarde os ouvidos. Porque quem não guarda pode ser utilizado pela calúnia, pela injustiça, pela falsa, por qualquer coisa. O Emmanuel nos dá uma orientação e um esclarecimento como devemos nos comportar, não? Nesse processo de purificação, não? No estudo de sábado, eu estava conversando com a Ivone. Com o Ricardo, deu o exemplo de Ivone, nós dois estamos na casa espírita, eu e você. A gente começa uma polêmicazinha lá. Aí a Ivone vai coordenar o passe, eu digo, não, se a Ivone coordenar, eu não fico na quarta-feira, não. Aí eu fico na quarta-feira. Aí a Ivone diz, aí eu fico na quinta-feira no passe. Aí a Ivone diz, quinta-feira eu nem venho mais na casa, porque é ele que está lá no passe. Vem mais não. Aí eu deixo de ir na quarta, eu deixo de ir na quinta. E qual é a solução para que nós nos purifiquemos e nós nos melhoremos? Quando a Ivone me ofender, eu guardo os ouvidos, eu silencio. Escuto, boto na caixinha guardada. Quando eu jogar uma indireta na Ivone, a Ivone guarda na caixinha também, do esquecimento. Aí, às vezes é só, às vezes basta balançar a cabeça e falar, é isso mesmo, balançar. Tem um amigo nosso aqui, quando a gente diz alguma coisa assim que não tem futuro para ele, você está comentando alguma coisa, aí ele olha e fala assim, eu acho engraçado demais. Ou seja, ele ouviu, guardou na caixinha. Ele não vai passar aquilo ali para frente, não vai comentar além do sim, é isso mesmo. Ou então, é mesmo? Jogou na caixinha do esquecimento. Não avançou com aquilo dali. Não avançou, não levou à frente. Acabou ali. Se a fofoca, ela acaba no primeiro que a ouve, ela não vai para frente. Ela não cresce porque ela. Fofoca é um negócio que cresce, né? E ele vai continuar aqui, ó. Ele falou que não guarda os ouvidos, que não vigie sobre a língua. Ouvido e língua. Ouvir e falar. E não vê agora. Quem não ilumine os olhos pode tornar-se vasos de falsos julgamentos. O que que seria iluminar os olhos? É abrir os olhos para as boas coisas. Quem não se orientar pelo espírito cristão, qual é o seu instrumento de orientação? Como é que você reage? Como é que eu reagi à agressão? Como é que eu reagi ao comentário maldoso do meu irmão? Como é que eu reagi à indireta e à provocação? Lúcio me lançou uma provocação. Eu digo: olha, você está pensando o quê? Você está pensando que eu sou quem, Lúcio? Me respeite, meu senhor. Se você falar, eu respondo na bucha. O Lúcio pode lançar uma provocação para mim e eu posso fazer igual o meu colega. Então, é isso mesmo. É assim que funciona. E aí, jogou na caixa do esquecimento. Não evoluiu. Não avançou. Olha o convite que o Emmanuel nos faz para que nós nos orientemos pelo Espírito cristão. Quando Jesus foi provocado por Pilatos, sois rei? Eles, tu dizes. Jesus podia assim: meu amigo, você está pensando que você é quem? Me respeite, rapaz, eu sou o filho de Deus. Se eu levantar aqui o meu dedo, eu destruo o teu palácio. Jesus poderia fazer. Jesus só disse: tu o dizes. Aí depois ele provoca Jesus, Jesus diz: meu reino não é deste mundo. Tranquilo. Então, quem não se orientar pelo Espírito cristão será naturalmente conduzido a muitos disparates e perturbações, ainda quando a boa fé lhe incuta propósitos louváveis, porque às vezes a gente tem até a boa intenção. Mas não é o momento certo e não foi feito da melhor forma. Aí não atinge o objetivo. A gente não alcança, né, aquilo que a gente desejava e o negócio sai todo diferente. Você vai fazer um bolo e o bolo fica solado. Quando você começou a separar aqui os ingredientes, você desejava um bolo solado? Não. Você desejava um bolo fofinho. Mas aí foi a forma como foi feito, foi a forma como os ingredientes foram misturados, foi a forma como foi batido. Tem um detalhe ali que não deu certo. Faltou um ingrediente. Então ele manda que nós vigiemos, cuidemos do nosso ouvir, do nosso falar e do nosso ver. Né? Por quê? Que quem não se orientar pelo Espírito cristão, quem não se orientar pela atitude cristã diante do outro, né, será conduzido a disparate e perturbação. Mesmo que você haja com boa fé, mas não colocou o princípio cristão na definição da situação, a gente pode ser conduzido a perturbação, a dor, o sofrimento, geradores de arrependimento lá na frente, no futuro. E o Emmanuel diz: os homens e mulheres de todas as condições estão sendo usados pela força da vida diariamente. Ele não diz que um ou outro é utilizado, ele diz que homens e mulheres, nas suas funções, nos seus locais, no trabalho, na família, em qualquer lugar, sendo e fazendo o que tem que fazer, de todas as condições. O pobre, o rico, o preto, o branco, o doutor e o analfabeto, o que está em casa, o que está na rua, o que está jogado, o que está abandonado, o que está doente, homens e mulheres em todas as situações, estão sendo usados pelas forças da vida. Olha só, quais são as forças da vida? O que nos move? O que nos move é a nossa vida, é planejada e orientada, isso nos move. E eles estão atuando. As forças da vida estão atuando. São as leis universais, são os bons espíritos que agem por nós. Mas também os espíritos sofredores que nós atraímos. Qual foi a decisão que você tomou para essa semana? Foi de resolver ou foi de adiar? Ah, essa semana eu vou adiar, vou deixar para a próxima semana. Ah, eu preciso resolver tais e tais coisas, vou deixar para a próxima semana. Quem foi que lhe inspirou para deixar para a próxima? Quem foi que determinou que, mesmo sendo necessário, você deixe para depois? Então, nós estamos sendo usados pela força da vida diariamente. Às vezes, a boa inspiração é para fazer, e a inspiração que lhe atrasa é para deixar para depois. E aí, livre-arbítrio. Meu livre-arbítrio é a minha capacidade de sentir, de captar o auxílio, de compreender como pode ser feito e decidir a hora e como fazer. Por enquanto, a maioria constitui material utilizado pela malícia e pela iniciação. Ele está dizendo que homens e mulheres de todas as condições que sofrem a influenciação dos bons e dos maus espíritos, nós ainda somos a maioria, né? Nós somos utilizados pela malícia e pela viciação. Pela malícia no compreender o que ouviu, no compreender o que viu. Quantas vezes a gente olha para uma situação e tira dali uma conclusão, só porque viu de relance? Eu, quando dava aula de ética no curso de Direito e de Educação Física e de Administração lá na Unisuma, na faculdade, trabalhei 15 anos, eu tinha uma cadeira lá que era ética profissional. Aí eu falava sobre a questão do julgamento, sobre a questão da visão que a gente tem das coisas, e eu sempre citava um exemplo. Tem um acidente, dois carros se chocaram num cruzamento, né? Aí tem uma pessoa em cada canto da esquina, quatro pontos. Cada um tem uma visão da situação, né? Um viu que o motorista de cá baixou a cabeça e se distraiu e avançou a placa, o cruzamento. Aí o outro viu de outra forma. Cada um vai ter um ângulo de visão das coisas. E nenhum dos quatro tem a visão real, porque depende da posição em que cada um estava. E às vezes a gente olha uma situação, só olha um flash, e a gente já cria toda a história do negócio. Ou seja, nós somos movidos pela malícia e pela viciação. Maliciosamente, a gente analisa e compreende a situação e passa para frente a situação. Aí o Emmanuel manda vigiar. Vigiar o ouvido, vigiar o olho, vigiar a boca. Que finalidade é que você está dando para a sua fala, né? Falei que eu coloquei a frase lá no celular, jejum de palavras. Eu nem lembrava mais que estava. Um dia cheguei no Lar Anália Franco para dar uma palestra e uma colega nossa chegou e disse assim: eu gostei muito daquela frase que você colocou lá no seu celular. Aí eu fiquei assim, eu nem lembrava da frase que eu tinha colocado, fazia tempo que tá lá. Até mudei agora. Eu coloquei agora em tudo dá graças. Aí ela foi e disse: jejum de palavras. Aí ela fez um comentário interessante. Como é bom silenciar diante das situações antes de dizer o que a gente pensa. Aí eu tomei uma lição naquele momento também, né? Então ele fala de homens de todas as condições e ele fala de que essa homens e mulheres e que essa maioria é material. Manipulado e usado pelas forças. Ora para fazer o bem, ora para fazer o mal. Onde está a nossa vibração? Aonde é que nós desejamos estar? Né? Ele diz mais nesse parágrafo, ele diz, vasos frágeis e imperfeitos. Quem são os vasos frágeis e imperfeitos? Nós, homens e mulheres, atentos e desatentos à realidade material e espiritual. Ele disse que nós somos vasos frágeis e imperfeitos. Fundem-se e refundem-se todos os dias em meio de experiências inquietantes e rudes. Estamos o tempo todo, né? Vasos frágeis e imperfeitos fundem-se e refundem-se todo dia e toda hora. Por quê? Porque diante de cada situação eu posso interpretar um papel. Eu posso tomar a água da paz, não é, Ivone? A Ivone me ofendeu. Aí eu faço o quê? Coloco um pouco de água na boca e só. Não respondo. Cuido da boca. Zelo pela palavra. E fico seguro. Daqui a pouco passou o ímpeto da resposta. Se eu for responder agora, eu vou responder mais calmamente. Porque o ímpeto inicial de falar, de responder duramente, já deu uma diminuída. Exercício, né? Então a gente está, às vezes, se posicionando para responder pacificamente, para responder duramente, para responder na medida e na altura da agressão, ou para o silêncio. Ele está dizendo que a gente lá se ajeita durante o dia, né? Em meio de experiências inquietantes e rudes. Olha a palavra que o Emmanuel usa. Raríssimos são aqueles que. Raríssimos são aqueles que, de interior purificado, podem servir ao Senhor. Quem é que está com a taça do coração limpa para receber a água do Evangelho, o vinho do Evangelho, a verdade que Jesus traz, a mensagem que Jesus traz, a mensagem que altera comportamento, que altera a relação com o próximo. Quem está pronto para receber? Aí ele diz, habilitados para as boas obras, que não existe obra ruim na vinha do Senhor. Na vinha do Senhor, o trabalho é no bem, a obra é a boa obra. Aí ele diz, muitos ambicionam essa posição elevada, mas não cuidam de si mesmo. Ah, eu tenho uma vontade muito grande de melhorar. E alguém pergunta, e o que que você está fazendo? Ah, por enquanto não estou fazendo nada, porque eu ando muito ocupado. E o que que você está fazendo para a sua evolução interior? Rapaz, eu acho que eu vou começar a ir para o Centro Espírita fazer um estudo do ESD. Eu vou começar a estudar mediunidade para ajudar o próximo. Porque tem gente que estuda mediunidade é só porque acha bonito o fenômeno. É só porque acha curioso o fenômeno. Tem gente que vai ao centro espírita, não é para ajudar, para socorrer, para amparar. Socorrer a si, ajudar a si, amparar a si em primeiro lugar. Para depois compreender, tornar-se servidor do Senhor, trabalhador de Jesus, né? Conhecendo o Evangelho, para começar a viver o Evangelho e exercitar, colocar o Evangelho em prática. Muita gente vai para o centro espírita e chega lá e diz assim: Ah, eu tinha tanta vontade de saber quem que eu fui, o que que eu fui na encarnação passada. Basta você olhar para si que você descobre que você foi. O que que faz você cair? O álcool, a droga, a viciação no sexo, a mentira. Ah, então você era mentiroso na encarnação passada. É aquilo que lhe faz cair? É aquilo que você carrega. A gente tem a mania de querer saber onde foi, se a gente foi poderoso, se foi rico, se foi bonito, se foi inteligente, né? Gente, quando a gente se prende a esses caracteres materiais, a gente dá importância para isso, a gente esquece até de viver o presente. Esquece até de se melhorar na atualidade. Então, raríssimos são aqueles que, de interior purificado, podem servir ao Senhor. Olha, é necessário que purifiquemos o interior para receber a novidade do Evangelho, para o Evangelho nos mudar, para que nós, alterados em termos comportamentais, sejamos capazes de agir para transformar o nosso futuro. Constituir boas obras que acolham o próximo, que cuidem do próximo e que cuidem de nós. Ele continua. Reclamam a situação dos grandes missionários, exigem a luz divina, clamam por revelações avançadas, contudo, em coisa alguma se esforçam por se libertarem das paixões baixas. Quem é? Né? Esses que não estão com o vaso limpo, não têm o interior purificado. E o que que eu quero? O que que eu reclamo? Eu peço. Eu queria ser igual o Chico Xavier. Eu queria passar o dia psicografando, né? Cartas maravilhosas, livros e tal, e tal, e tal. Você sabe o trabalho que dava? Você sabe que Chico dormia de 2 a 3 horas por noite? Você sabe que Chico tinha que trabalhar o dia todo e psicografar até meia-noite? E até 2 horas da manhã ia revisar? Aí depois tomava um café, ia dormir 3 horas, acordava 6. A gente quer o louro da vitória, mas não quer o sacrifício do trabalho, né? A gente exige a luz divina. A gente quer revelação, a gente quer ir no centro espírita. Olha, você vai participar aqui de uma reunião que nós vamos traçar o seu destino. Como se a gente fosse um escolhido, um especial, diferente. Não é? E o trabalho que a gente deve buscar é um trabalho mais simples. Vá trabalhar qualquer coisa. Vá em prece, mexer o caldeirão da sopa das crianças no sábado, no domingo. E a gente não se esforça, diz o Emmanuel, para se afastar da má inclinação. Qual é a má inclinação que me derruba? É o vício do álcool. Eu sinto o desejo de beber. É a viciação no sexo. O Edivaldo chamava de sexolatria, né? É a viciação na mentira, no roubo. Eu tenho vontade, desejo de passar a perna nos outros. São as paixões baixas. E eu não luto para me libertar, mas eu quero ter o que os grandes missionários de Jesus tiveram e têm. Ah, eu queria dar aquelas mensagens que o Edivaldo dá. Você sabe qual foi o preço que o Edivaldo pagou? Está naquela situação? Sabe qual era o sacrifício que Divaldo fazia para conseguir viver daquela forma? Observa, pois, amigo. Olha, Emmanuel. Observa, pois, amigo. A que princípios serves na lida diária? Você está servindo a quem? A Deus ou a Mamon? O meu comportamento diante das situações é um comportamento humano, é um comportamento próximo do divino. Eu quero agir igual Jesus agiria, eu quero agir igual a gente age aqui, né? Eu e o caído na rua, um vagabundo desse, não sei o que, viciado, jogado, tal, tal, esculhambo e vou-me embora. E Jesus, o que faria? Diante do caído. Mas eu já fui caído, gente. Já fui cuidado, caído, já fui cuidado, já fui retirado dali. Pelas mãos caridosas e cariciosas daqueles que trabalham É inspirado pelo Evangelho de Jesus. Aqueles que estão com o coração limpo para receber o Evangelho, receberam o Evangelho e se tornaram pessoas melhores, se afastaram das más inclinações e partiram para o trabalho na seara do Senhor. Aí ele diz: lembra-te que o vaso de tuas possibilidades é sagrado. Então, o conjunto das coisas que eu posso fazer, isso é divino e sagrado, é a orientação do alto, dos bons espíritos que tutelam a minha encarnação. Eu posso fazer ou não fazer. Quais são as forças da vida que se utilizam do teu vaso? As forças do bem ou as forças do mal? As forças do amor ao próximo ou as forças do atraso, da confusão, do desequilíbrio, da mentira, da desordem, da guerra, do desamor? Quais são as forças que inspiram o meu fazer e o meu ser no dia de hoje, na minha encarnação? Emmanuel está puxando a orelha e chamando. Pensa bem. E ele encerra dizendo assim, o parágrafo: não ouvides acima de tudo que precisamos da legítima purificação, a fim de que sejamos vasos para a honra e idôneos para o uso do Senhor. Que eu seja um vaso limpo para a honra do Senhor. Que eu seja um vaso idôneo para a honra do Senhor. Que Jesus, inspire o meu agir e o meu pensar. Mano, hoje puxou a orelha, foi com força, viu? Viu? Ivone, olha. Você olhou aí? Deixa eu ver onde eu parei. Alma diz gratidão. Odete Fátima. Odete, fazia tempo que não colocava mensagem. Bom dia a todos, ela diz. Lúcia Santana está aqui. Bom dia, paz e luz. Jesus conosco sempre. Ótima semana a todos. Lúcio, ontem eu estava estruturando às sextas-feiras eu estou fazendo um estudo 19 horas do Evangelho, né? E muito provavelmente às terças, né, daqui a uma semana, duas, talvez, eu quero começar um estudo no Instagram, chamando alguém para a gente bater um papo sobre uma passagem de algum. Pensei em um livro de Valores, estou selecionando. Aí eu vou colocar em prática, eu vou lhe convidar para a gente bater um papo um dia sobre qualquer texto. Tem gente que gosta, tem gente que não gosta, mas quem puder e gostar, eu vou convidar. Maria Helena diz: bom dia, meus queridos irmãos, muita luz e paz a todos nós, abençoado dia na presença de Jeová e Maria Santíssima. Ele assim pede saúde para os enfermos, pede pelo Elielson. Rosa Maria Almeida, bom dia, irmãos. Andréa Tiramela, bom dia. Paz esteja com todos nós, que assim seja. A Alba coloca o coraçãozinho de agradecimento. Isabel, gratidão, irmão, pela oportunidade. Sueli Mendes, bom dia. Sueli Mendes também é nova por aqui. A Alba diz: estou acompanhando a leitura do dia com o livro Vinha de Luz. Ótimo! Eu acompanho os estudos assim, eu vou rabiscando, chamando a atenção para as principais palavras. O livro é Vinha de Luz, Sueli pergunta. Livro Vinha de Luz, capítulo 78, Purifiquemos-nos. Nós estamos desde o primeiro capítulo, viu? Sueli, todo dia um capítulo. Já fizemos Fonte Viva todos, 180 capítulos e mais a introdução. Gente, 53 minutos, vamos encerrar nossa hora da prece, agradecendo a todos que estiveram aqui. Todas as famílias aqui representadas, a gente pede que os bons espíritos cuidem de cada família e a gente pede pela paz, a gente pede a frutificação da água, né, de todo dia, de toda hora, que a nossa água seja instrumento, seja elemento de transformação do nosso corpo material, nosso corpo espiritual. E os bons espíritos acolham as nossas preces nesse momento. E pedimos que os bons espíritos cuidem e protejam o nosso planeta, cuidem e protejam o nosso planeta, passando por tantas atribulações. Jesus conosco hoje e sempre. Que assim seja, e assim nós declaramos encerrada a nossa hora da prece de hoje. A Blane diz: estou assinando o ponto aqui, só para confirmar que fiquei até o final. Obrigado, Blane. Você nos incentiva a acordar cedo e fazer da melhor forma possível. Ivone diz: os antigos vícios, os atuais, nos dá impotência. Mas o Evangelho de Jesus é a porta de saída. Esse cascudo do Emmanuel eu já contava. O Emmanuel não brinca. É, Marta Silva diz gratidão. Lourdes diz gratidão sempre. Ivone diz gratidão sempre. Deixa eu ver quem mais. Maria Helena, gratidão a todos pela união da prece. Gente, Lourdes Rodrigues, não esqueçam o like. É, não esqueçam, tem que curtir, gente. Divina Aparecida também diz graças a Deus e agradecendo. Gente, amanhã a gente volta às 5 horas da manhã, todos os dias a compromisso. 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
1: 5 horas e 29 minutos.

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0: Prezados amigos, internautas da Web Rádio Portal da Luz, estamos iniciando mais uma vibração para o planeta. Eu aqui na técnica, Luiz Domingues, e a Dilene na apresentação.
1: Queridos internautas, que a paz esteja nos nossos corações, nos nossos lares. Sejam bem-vindos neste momento sublime em que iremos passar juntos mais uma vez. Gostaríamos de pedir licença para adentrar nos seus lares e que a paz possa reinar nos nossos lares.
0: Vamos continuando então com a prece inicial.
2: Prece de Abigail. Está no livro Paulo Estevão, de Emmanuel, por Chico Xavier. Quando Estevão agonizava, dava os últimos suspiros, ela em voz cristalina dirigiu ao Pai Criador, Deus, essa prece. Senhor Deus, Pai dos que choram, dos tristes, dos oprimidos, fortaleza dos vencidos, consolo de toda a dor. Embora a miséria amarga dos prantos de nossos erros, neste mundo de desterro, clamamos por vosso amor. Nas aflições do caminho, na noite mais tormentosa, vossa fonte luminosa é o bem que nunca secará. Sois em tudo a luz eterna da alegria e da bonança, nossa porta de esperança que nunca se fechará. Quando tudo nos despreza no mundo da iniquidade, quando vem a tempestade sobre as flores da ilusão, ó Pai, sois a luz divina, o cântico da certeza, vencendo toda aspereza, vencendo toda aflição. No dia da nossa morte, no abandono ou no tormento, trazei-nos o esquecimento da sombra, da dor, do mal, que nos últimos instantes sintamos a luz da vida renovada e redimida na paz ditosa e imortal.

Que a paz possa adentrar nos lares de cada um, realizando uma limpeza espiritual em todos os seus familiares, em cada lugarzinho do seu lar. Quando o amor real reinar na terra, então seremos paz. Não existe paz na dualidade em um lugar onde ainda existem pontos divergentes, pois o amor apenas ama e não diverge. E diante dessa reflexão, queridos, eu convido você a adentrar aqui, mentalizando na energia do amor que estamos sentindo neste momento, e a silenciar para recebermos as energias salutares. Que essa água que está aí sirva de medicamento. Vamos silenciar e sentir o amor de Cristo adentrando em nossos corações nestes momentos. Vamos silenciar e receber

0: Pai nosso que estais nos céus, santificado seja o vosso nome. Venha a nós o vosso reino. Seja feita a sua vontade, assim na terra como nos céus. O pão nosso de cada dia nos dai hoje. Perdoai nossas ofensas, assim como nós perdoamos a quem nos tem ofendido. E não nos deixe cair em tentação. Livra-nos de todo o mal. Que assim seja. Que a paz reine nos nossos corações. E que essa água que está aí possa ser fluidificada e sirva de remédio para todos os seus familiares, tanto para o corpo físico como para a alma. A prece de hoje para o planeta será realizada pelo nosso irmão Leon Denis, aqui de Dourados.
1: Elevando nosso pensamento a Deus e a Jesus. Pedimos então a Deus nosso Pai o auxílio neste momento, o auxílio para que possamos compreender, para que possamos visualizar melhor este momento, essas oportunidades trazidas junto com esse vírus, com esse momento, que possamos, Pai amado, ver o belo, ver a luz, aonde está se enxergando trevas, aonde só se destaca a maldade, a crueldade, a indiferença que ainda existe entre nós. Mas quantos de nós já estamos conseguindo vencer esses maus instintos, essa nossa ignorância? Começou lá atrás e que sabemos também leva um tempo, um esforço para que possa ir se dissipando, se transformando neste amor que o nosso irmão Jesus veio nos ensinar. Que possamos, Pai amado, transformar as notícias que chegam até nós, os sentimentos, que possamos transformar em energias boas, que possamos converter mentalmente todo esse cenário que enxergamos de desordem, de negatividade, de destruição, de indignação, que possamos transformar. É com a nossa energia positiva, e é claro também com os nossos atos, que conseguiremos nos mudar. E cada um mudando, mudaremos a nossa humanidade, mudaremos esse nosso estágio. Muito obrigado por nos oferecer essa oportunidade. E que possamos cada vez mais desenvolver as formas de se trabalhar, de se ser útil espiritualmente e fisicamente. Porque a ajuda está aí. As equipes estão ao nosso lado. Em qualquer lugar, em qualquer hora, qualquer dia. Muito obrigado. Que tenhamos uma semana de paz, de harmonia, de tranquilidade, mas de muito trabalho. que a serenidade possa estar presente junto de todos nós, para que possamos ser ferramentas para acalmar a outros corações, a outras almas. Que assim seja, graças a Deus.
0: Que assim seja. Que Jesus continue iluminando os nossos corações. Nos despedimos por aqui e que a paz continue reinando nos nossos lares. Que assim seja, graças a Deus.
2: Nos despedimos agora, até amanhã no mesmo horário, com a nossa tradicional Ave Maria.

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1: 6 horas e 21 minutos.

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Olá, meus queridos amigos e amigas, estamos aqui com a bênção de Deus e a permissão dele para trazer algumas reflexões que espero sejam úteis para você e, sobretudo, também para mim, né? Porque tudo aquilo que eu estou falando também é uma necessidade minha. É um aprendizado para mim também. E hoje eu colho de um livro que eu mesmo escrevi, Contém Vida, uma mensagem curta, rápida, mas que achei muito pertinente, muito útil para o nosso dia a dia. Diz assim: pratique a aceitação, tolerância e paciência diariamente. Se a gente quiser ter um nível de vida mais ou menos aceitável, prazeroso, a gente precisa disso diariamente. Aceitação, aceitação de nós, aceitação das pessoas, aceitação do mundo, paciência, porque o mundo não é perfeito, as pessoas são imperfeitas, nós também somos imperfeitos, e sem paciência nós vamos entrar em atrito a toda hora, com os outros e com nós mesmos. Cada pessoa tem o seu tempo, assim como nós também temos o nosso tempo, o nosso grau de compreensão. Tolerância. Tolerância exatamente com as diferenças. Com as pessoas que pensam diferente da gente, que têm outras ideias, outras opiniões, outro modo de viver, que têm outros objetivos, outros valores. Nós não somos o dono da verdade, né? Uma coisa pode ser verdade para nós, mas não necessariamente é verdade para outra pessoa. Temos que dar ao outro o direito de ser quem eles são. Assim como nós também queremos que sejam respeitados, né? O direito, né? Os direitos que a gente entende que sejam para nós os corretos. Continuando no livro Contém Vida, a mensagem diz: chore quando tiver que chorar, mas depois enxugue as lágrimas, siga adiante e não olhe mais para trás, porque a vida é um rio que corre para o mar. Então, se a gente tem um motivo para chorar, é humano que a gente chore, é desejável até que a gente chore, que a gente expresse a nossa tristeza. Mas isso não pode se tornar para nós um modo de viver. A gente não pode ficar chorando o resto da vida. Não deve ficar triste o resto da vida. Porque a vida segue adiante. A vida é um rio que corre para o mar. E a gente então está neste rio da vida e devemos seguir adiante para novas oportunidades, para novos recomeços, novos aprendizados,
enquanto nós estamos aqui nesse planeta, estagiando aqui, aprendendo. Não vamos perder muito tempo, não vamos paralisar a nossa vida. Se a gente não estiver conseguindo fazer isso, vamos pedir ajuda. Seja a ajuda de um profissional, de um psicólogo. De algum conselheiro espiritual. Para que a gente possa levantar e seguir. Sacudir o pó do que passou. Não é esquecer o que passou, mas aprender a lidar com o que passou. A vida é essa constância na mudança das coisas. Tudo está mudando, nosso corpo está mudando. As nossas células estão mudando. A natureza está mudando. O tempo muda. A vida então muda também. E um nível desejável de saúde mental pede que a gente aprenda, de certa forma, a lidar com essas mudanças. Não ter tanto apego às pessoas, às coisas. E aceitar o novo de cada dia. E mergulhar no novo de cada dia. Prosseguimos ainda no livro Contém Vida, dizendo: dê um desconto à incompletude da vida, das pessoas e de você mesmo. Incompletude da vida. A vida não é completa, a vida não é total. A vida não é perfeita. Ou ela é perfeita naquilo que ela tem que ser. Mas nem sempre ela vai ser aquilo que a gente tem, gostaria que fosse, mas naquilo que ela entende que deve ser. Então a gente não é completo também. As pessoas à nossa volta não são. Mesmo as pessoas que a gente mais ama. Isso facilita muito os relacionamentos com os outros e com nós mesmos, né? E eu encerro dizendo assim: ficar de mal com a vida não fará com que você, com que ela, mude para nós. Então, às vezes, quando as coisas não acontecem como a gente quer, a gente fica de mau humor, fica contrariado, muitas vezes revoltado, queixoso. Mas a vida não está preocupada com isso, com a nossa reação, né? A vida vai para onde ela entende que deve ser. Nos leva para situações, embora muitas vezes desagradáveis, são importantes para nós, para o nosso aprendizado, para o nosso crescimento. E até muitas vezes, passado aquela fase inicial, a gente acaba até percebendo que a vida fez o que era melhor, né? O que era o correto. Então, gente, estão aí algumas pequenas reflexões para a gente ficar um pouco mais leve, mais humano, sabe? Mais paciente, mais compreensível, mais colaborativo. Menos exigente, menos perfeccionista com os outros, com nós mesmos, com a vida. E vamos desfrutar a vida como ela é. É possível que, se a gente tiver essa boa vontade com a vida, a gente vai extrair muita coisa boa
e a gente vai viver mais leve e, por que não dizer, mais feliz também. Um grande abraço.

Olá, minha irmã, meu irmão, eu sou Yasmin Madeira e nós estamos começando agora o nosso encontro com Jesus diário. 5 minutos de oração para energizar a sua vida, trazer paz, amor, confiança da presença de Jesus em todos os momentos. Hoje eu convido você para visualizar Jesus levantando, estendendo as mãos para você e encaminhando você para uma linda cachoeira. Uma cachoeira de luz, uma água fluídica do plano espiritual. Este lugar existe e você está agora sintonizando com ele, sendo atraído para ele. Sinta Jesus aí à sua frente. Sinta as suas mãos nas mãos de Jesus e perceba que ele entra com você nesta cachoeira de luz. Perceba essa luz penetrando pelo alto da sua cabeça, num banho que neutraliza quaisquer energias negativas, quaisquer preocupações, nódulos energéticos nos tecidos sutis da sua alma. Sinta esse banho de luz energizar você. Abrace o Cristo aí, debaixo dessas águas luminosas, e falemos juntos assim: Senhor Jesus, que essas energias vivificantes, curadoras, penetrem no meu ser, penetrem meu perispírito, no meu corpo, ativando a saúde, o equilíbrio e a paz. Quaisquer ligações magnéticas negativas entre mim e espíritos perturbadores, obsessores, que neste momento se desfaçam. Liberta-me, Jesus, das injunções do desequilíbrio. Abraça-me com teu amor. Ilumina os nossos amores, Mestre amado. Que eles, aonde quer que se encontrem, recebam neste momento as energias do teu amor. Abraça, Senhor, toda a nossa irmã humanidade. Envolve os corações aflitos, os corações inseguros. Abençoa as mentes perturbadas, neutralizando todo o mal. Envolve, Senhor, os companheiros que se encontram nos hospitais, nas casas de saúde, nos presídios, nas ruas, aqueles que passam por momentos difíceis, no desemprego, problemas de saúde, que se preparam para a partida sagrada para o plano espiritual. Enfim, Senhor, que a tua luz abençoe a todos.

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0: do livro Sinal Verde, do Espírito André Luiz, psicografia de Francisco Cândido Xavier. Sem quaisquer recursos pessoais, você dispõe do poder de renovar e reerguer a própria vida. Ativar o clarão da alegria, atear o calor do ânimo, onde a coragem desfaleça, entretecer o ambiente preciso, a resignação, onde o sofrimento domina, colocar a flor da paciência no espinheiro da irritação, acender a luz do entendimento e da concórdia. Tudo isso você pode fazer simplesmente pronunciando as boas palavras da esperança e do amor.
1: O meu bom dia de luz, o meu boa tarde de paz, o meu boa noite depressa.
0: Leitura do capítulo 3 de O Evangelho segundo o Espiritismo, há muitas moradas na casa de meu pai. Instruções dos Espíritos, mundos regeneradores. Na sequência, o item 17. Os mundos regeneradores servem de transição entre os mundos de expiação e os mundos felizes. A alma penitente encontra neles a calma e o repouso e acaba por depurar-se. Sem dúvida, em tais mundos, o homem ainda se acha sujeito às leis que regem a matéria. A humanidade experimenta as vossas sensações e desejos, mas liberta das paixões desordenadas de que sois escravos, isenta do orgulho que impõe silêncio ao coração, da inveja que a tortura, do ódio que a sufoca. Em todas as frontes vê-se escrita a palavra amor. Perfeita equidade preside as relações sociais. Todos reconhecem Deus e tentam caminhar para Ele, cumprindo-lhe as leis.

Livro dos Espíritos de Allan Kardec, capítulo 3, da criação, formação dos seres vivos. Pergunta de número 44. De onde vieram para a Terra os seres vivos? Resposta. A Terra lhes continha os germes, que aguardavam um momento favorável para se desenvolverem. Os princípios orgânicos se congregaram desde que cessou a atuação da força que os mantinha afastados e formaram os germes de todos os seres vivos. Estes germes permaneceram em estado latente de inércia, como a crisálida e as sementes das plantas, até o momento propício ao surto de cada espécie. Os seres de cada uma destas se reuniram então e se multiplicaram. Meus queridos irmãos, a questão 44 de O Livro dos Espíritos aborda um tema que sempre despertou a curiosidade humana: a origem dos seres vivos na Terra. A resposta dos Espíritos oferece uma explicação que harmoniza a ação das leis divinas com o processo gradual da criação. Segundo os Espíritos, a Terra já continha em si os germes da vida, aguardando apenas as condições adequadas para se desenvolverem. Essa afirmação nos mostra que Deus não cria de forma improvisada ou desordenada. Tudo obedece a um planejamento sábio, onde cada etapa da evolução ocorre no momento oportuno. Assim como uma semente permanece adormecida no solo até encontrar temperatura, umidade e luz favoráveis, também os germes dos seres vivos permaneceram em estado latente até que a Terra reunisse as condições necessárias para o seu florescimento. A comparação feita com a crisálida e com as sementes é muito significativa. A natureza inteira nos oferece exemplos de vida que aparentemente dorme, mas que conserva em si a capacidade de despertar quando chega o tempo certo. Isso revela a existência de leis universais de transformação e renovação estabelecidas pelo Criador. Outro ponto importante é a referência aos princípios orgânicos que se congregaram para formar os germes de todos os seres vivos. A doutrina espírita não vê a criação como um ato instantâneo e acabado, mas como um processo contínuo regido por leis naturais que expressam a vontade divina. A vida surge, desenvolve-se e se multiplica sob a direção dessas leis perfeitas. Essa resposta também nos convida à reflexão sobre a paciência e o respeito aos tempos de Deus. Na natureza, tudo tem seu momento de nascer, crescer, florescer e produzir frutos. Da mesma forma, nossa evolução espiritual acontece gradualmente. Muitas vezes desejamos resultados imediatos, mas a providência divina sabe quando cada aprendizado deve acontecer. Portanto, a questão 44 nos ensina que a vida não surgiu ao acaso. Ela estava potencialmente presente na própria Terra, aguardando um instante determinado pelas leis divinas para manifestar-se. Em tudo, percebemos a sabedoria
a previdência e o amor do Criador, que preparou o planeta para acolher e desenvolver as múltiplas formas de vida que nele habitam. Ave Cristo. Vamos agora, meus queridos irmãos, fazer a nossa prece de louvor e de agradecimento a Deus. Senhor Deus, Pai de infinita sabedoria e bondade, agradecemos por mais esta oportunidade de estudo e reflexão em torno dos ensinamentos da doutrina espírita. Ao contemplarmos a grandeza da criação, reconhecemos Tua presença em todas as coisas, desde os menores germes da vida até os mais... Em todas as coisas, desde os menores germes da vida

espiritual, confiando que, assim como a semente aguarda o momento adequado para germinar, também nossas virtudes florescerão à medida que nos esforçarmos no bem. Pedimos aos bons espíritos que amparem todos os nossos ouvintes, levando paz aos lares, saúde aos enfermos, consolação aos aflitos e esperança aos corações desanimados. Que a luz de Jesus nos inspire hoje e sempre, fortalecendo nossa fé, nossa confiança e nosso desejo de servir ao próximo. Assim seja.

0: 6:51.
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Boa noite, ouvintes, rádio de bemcomavida.com, na sua transmissão online, ao vivo, do programa De Bem com a Vida no Lar, que ocorre todos os domingos, 21 horas, aqui pela internet. A rádio é exclusiva online. Muitas pessoas perguntam ou escrevem para cá, né? Mas qual é a frequência que eu encontro, né? Nossa rádio lá acontece apenas pela internet. Então você nos acessa, você nos escuta acessando o site da rádio, né? Ou então os aplicativos que você pode baixar na página principal do site da rádio. Você vê ali onde baixa os aplicativos e você pode escutar aí no seu tablet ou no seu celular, tanto na base Android quanto Apple. E os programas que agora, a partir de agora, estão sendo liberados aí no site, né? Você pode ver depois, né? Um dia depois do programa, ele já está postado para que você possa escutar novamente ou então escutar pela primeira vez. Pessoas que não conseguem acompanhar o programa ao vivo, né? Ele está liberado em forma de podcast. Em mais uma semana, os programas que são reproduzidos aí nas quartas-feiras e aos domingos deverão sair da reprodução automática, né, para as pessoas que ainda estão com o hábito de ouvir nesse horário, e serão colocados apenas aí na página principal do site. Então, fique ligadinho, né? Você pode entrar em contato com o nosso site através do nosso WhatsApp, né? Você pode mandar os nomes ali pelo WhatsApp, que é muito simples. 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Você pode mandar os nomes por ali, você pode mandar os nomes das pessoas que você quer que entre nessa corrente positiva do bem pelo site da rádio ou pelos aplicativos. Em qualquer um desses canais, esses nomes serão inseridos aí na nossa base de dados, que é o nosso livro azul moderno, né? Onde várias e várias pessoas estão colocando e mandando para cá os nomes que você quer que entre nessa corrente positiva do bem. Antigamente a gente fazia escrevendo um livro, né? Ia coletando durante a semana todas as pessoas que iam entrando nessa corrente do bem e ia botando no livro ali. Hoje está funcionando de uma forma mais atualizada, assim, né? Fica na nossa base de dados, numa listagem que tem ainda esse arquétipo do livro azul que nós mentalizamos, e quando mentalizamos sobre esse livro azul, você automaticamente está mandando os seus bons pensamentos, né? As suas intenções para essas pessoas que estão aí, né? E elas recebem, tá? Então prepare a sua água. Coloque aí próximo a você uma jarra d'água, copo com água, enfim, deixe perto de você, de forma que você possa trabalhar com ele no final do programa, colocando suas intenções positivas aí de harmonização, de saúde, de bem-estar. Você pode botar várias garrafinhas, ou então você pode escrever também etiquetas, né? A minha garrafa eu deixo com algumas etiquetas escritas. Eu coloquei uma fita adesiva ali e escrevi o que eu quero e o que eu venho trabalhando pessoalmente na minha garrafa. Mas você pode colocar na sua garrafa também o que você quer durante a semana, né? Ou até mesmo se você quiser, se você tem filtro d'água em casa, você pode escrever essas palavras no filtro e colar lá no filtro mesmo, né? Que você está desejando. Esse é o poder das palavras que o Dr. Masaru Emoto nos ensinou. Acho que é um grande legado que ele nos deixou, né, da influência dos pensamentos sobre as moléculas, né? Então é isso. Prepare-se no seu ambiente, fique de uma forma descontraída, de forma que você possa escutar a nossa música de fundo, que está bem suave, e a nossa bate-papo, né? E hoje nós vamos fazer uma mentalização especial para os lugares, para as localidades que ainda foram atingidas durante essa semana aí pelo furacão Irma, né? Pessoas que sofreram avarias assim de grande porte e que em algum momento ou que em alguma instância estão sofrendo com isso, né? Então nós vamos trabalhar juntos para mandar uma mentalização positiva para essas pessoas, né? Pessoas que fizeram a sua passagem
por conta desse evento, né, dessa catástrofe, outras que tiveram que reconstruir a sua vida. Então, como nós fazemos esse trabalho para as famílias, não importa que nacionalidade essas famílias tenham, nem qual a distância, né? Nosso papel hoje vai ser ajudar essas pessoas com os nossos pensamentos positivos, né? E o que eu quero trazer no nosso bate-papo de hoje, do programa de hoje, é justamente sobre a intenção, o nosso poder da intenção. Vós sois deuses, já falava Jesus Cristo há quase 3 mil anos atrás. Vós sois deuses. Ou seja, ele está querendo nos dizer que nós temos a capacidade e a habilidade de criar. Nós chamamos Deus também de o Criador, né? Então a nossa mente abriga a infinita capacidade de criação. Nós podemos criar tudo o que pensamos, tudo o que desejamos. Precisamos aprender a fazer um alinhamento interno, né? Os nossos pensamentos, nossa vontade, a nossa fé, os nossos sentimentos. Então, assim como nós podemos criar coisas boas para o progresso da nossa sociedade, o inverso também é verdadeiro. Nós podemos descriar coisas, nós podemos destruir coisas com os nossos pensamentos. E isso tem um âmbito muito amplo. Quando nós trazemos isso para a nossa saúde, o Dr. Deepak Chopra, o Dr. Deepak Chopra, que é um médico indiano que trabalha numa linha hoje da medicina avançada, com estudos da física quântica, ele nos fala que o nosso sistema imunológico está constantemente vigiando os nossos pensamentos. Assim, aquilo que pensamos, mesmo que não dito, se torna realidade. Ou seja, aquilo que está passando na nossa mente em um nível consciente e até mesmo subconsciente está mandando informações para o meio. E o nosso sistema imunológico vai espiar o que nós estamos pensando, as nossas intenções. E assim nós podemos criar a saúde e também criamos a nossa doença. Então precisamos estar atento ao que se passa aí na nossa mente, quais são as qualidades desses pensamentos que estão ocorrendo aí dentro da nossa cabeça, né? Se tivermos consciência desses pensamentos, do que está passando aí nós podemos ter um maior controle. A grande questão é que nós muitas vezes não temos ideia do que está acontecendo lá no fundo, ou não estamos conscientes, nosso foco está em outra coisa, está voltado para outro lado. Então, o nosso corpo ele é extremamente fiel às nossas intenções e aos nossos pensamentos. Ele sempre vai expressar os pensamentos mais profundos. Por mais que as palavras tentem dizer outra coisa, o corpo e a nossa expressão explicita isso. Então, a nossa linguagem e as nossas microexpressões corporais são declaradamente fiéis às nossas intenções. Então, por mais que tentamos nos esconder do que estamos querendo dizer ou do que estamos pensando, nosso corpo fala. E aí entramos muitas vezes em conflito, porque não queremos falar do que realmente estamos sentindo e sufocamos isso. Não falamos, nós trancamos, guardamos. E quando guardamos essas intenções, aí sim elas vão arranjar uma forma de sair, de se manifestar. Ao mesmo tempo, uma vez que falamos, que explicitamos, que deixamos claro, essas intenções se manifestam, elas podem nos trazer alívio muitas vezes, porque falamos aquilo que estava guardado, mas dependendo do que dizemos, podem causar estragos no nosso meio social, para as pessoas que nós falamos o que temos que dizer, não é verdade? Muitas vezes pelo impulso, pela impulsividade,
nós acabamos dizendo coisas que eram as nossas intenções, mas que trazem verdadeiras catástrofes sociais, né? Então a palavra dita e a flecha disparada não tem mais volta. Agora, a palavra que não foi dita e a flecha que não foi liberada, imagine assim, ó, você estica o arco para soltar aquela flecha e não solta. E você segura, segura, segura e segura durante muito tempo o arco com a corda tensionada. Imagine que o seu braço em algum momento cansa. E esse cansaço pode se transformar em dor, em desconforto muito grande. E, quiçá, algum problema orgânico mais à frente. Agora, quando nós soltamos, isso nos dá um alívio. O que precisamos aprender é a qualidade dessas intenções e de que forma nós colocamos aquilo que estamos pensando. Porque, com toda certeza, tudo que nós disparamos tem um efeito bumerangue. Volta para nós. Tudo o que falamos, pensamos, ocorre com um efeito bumerangue. Volta para nós. Então ainda temos que aprender a nos agir com as nossas intenções, pensamentos e sentimentos e as nossas ações de forma alinhada, né? Porque muitas vezes nós falamos e fazemos o que não pensamos. E não fazemos e não falamos sobre as nossas intenções. Ou seja, nós intentamos uma coisa e fazemos outra. Estamos completamente desalinhados. E isso nos tira poder, nos tira força. Agora, quando nós percebemos claramente que as nossas intenções sempre se manifestam em algum plano, em algum tempo, talvez nós vamos aprender a lidar melhor com a nossa vida. Porque esse bumerangue um dia volta. Quantas vezes você já quis ter alguma coisa, almejou um cargo, almejou estar com alguém, almejou um projeto e no meio do caminho você mudou de ideia. Você largou mão. E lá pelas tantas, quando você parece que já não queria mais, aquilo se manifestou. E isso aconteceu, você lançou uma semente de uma intenção, né? De uma outra forma, quando nós pensamos mal e com sentimentos de raiva contra outras pessoas ou até mesmo para nós mesmos, né, nós vamos sentir esta ação direta desses pensamentos na nossa vida. Então os impactos podem ser inúmeros. Nós podemos ter impactos na nossa saúde, né, sobre essa raiva muitas vezes guardada, esse ódio guardado, esses pensamentos que nós dirigimos para outras pessoas, mas que ficou guardado aí dentro e que fica nos corroendo. Shakespeare dizia uma frase muito interessante, que ele diz assim, que o ódio é uma taça de veneno que nós bebemos esperando que o outro morra. Então, quando intentamos algum pensamento denso, algum pensamento de raiva, de mágoa ou de ódio contra outra pessoa, de alguma forma isso fica dentro do nosso sistema e se transforma depois contra nós mesmos, né? Tendo impacto na nossa saúde, que pode se apresentar aí como em forma de doenças, né? Às vezes uma gastrite, quando você fica remoendo aquelas coisas que você não consegue falar. Dores de garganta, né? Dores no peito, né? Você pode passar mal, né? Pode fazer mal a alimentação que comemos, né? Imagine uma pessoa, né? Eu trago muito a ideia do Dr. Masaru Emoto, porque é uma das coisas que embasa até o nosso trabalho com a água. Então imagine um cozinheiro ou uma cozinheira que aquele dia está com raiva de alguém, de alguma situação, e lá está cozinhando. E aí ele vai cortando os legumes, cortando o alimento, vai preparando aquilo tudo com essa intenção aí dentro. E essa energia impregna os alimentos. E aí quem tem uma sensibilidade maior ao ingerir esses alimentos vai levar junto esta intenção. Ao mesmo tempo,
Se nós cozinhamos com pensamentos positivos, em estado meditativo e de oração, nós transmitimos também através da alimentação uma bênção, um remédio, um acalanto que ajuda as pessoas não só a nutrir organicamente, mas também nutrir com bons pensamentos e boas intenções. Né? Quantas vezes você já ouviu falar aí do tal do quebrante, né? Que as crianças passam, né? Ou que os adultos mesmo passam. O quebrante, o olho gordo, né? O mal olhado, que são intenções disparadas contra nós. É óbvio que nós mantemos o nosso campo vulnerável e acabamos nos sintonizando com esses pensamentos, e isso, de uma forma ou outra, acaba tendo um impacto na nossa vida. Então, para isso, a grande saída para isso é manter sempre os nossos pensamentos elevados, sempre em estado meditativo, em estado de oração, fazer as suas mentalizações com luz, sempre se imaginando em luzes, que vai limpando a sua energia, o seu campo de energia, né? Assim como o Einstein falou que energia e matéria são a mesma coisa. Matéria é o nosso corpo físico e a energia está vinculada mais à nossa mente. Então precisamos cuidar desse campo de uma forma também com visualizações. E às vezes a gente precisa fazer um trabalho mais, assim, mais forte de limpeza mesmo, né? Você precisa lá usar... pode usar os famosos banhos de sal grosso, você pode botar banho com ervas, você pode aí fazer um banho com hortelã, bota com alecrim, né? Na hora que você for tomar o seu banho, uma jarra com água, você descarrega isso sempre do pescoço para baixo. Isso lhe ajuda a tirar essas energias densas que você mesmo criou para você, ou que trouxe de ambientes. Isso são intenções que são agregadas no nosso campo físico. E aí a gente está muitas vezes com dores, com insônia, com sentimentos agregados que não são nossos, mas a gente acha que é nosso. Nós pegamos raiva, nós pegamos mágoas, nós pegamos tristeza dos outros que se somam com as nossas, que já estão aí dentro. E é claro que elas se multiplicam. Então essas intenções de ambientes e de outras pessoas nós carregamos para os nossos lares. Ao mesmo tempo, nós também trazemos boas intenções. Pessoas que têm pensamentos positivos, lugares que têm uma leveza, que agregam de forma maravilhosa na nossa vida. Forma de bem-estar, de muitas vezes de sensação de prosperidade, de pensamentos claros, né? E essas intenções também podem ter impactos, né, na nossa vida profissional, às vezes no mundo dos negócios mesmo. Né? Então, quando você acha lá que estava tudo certo para fechar uma negociação, quando aquilo tudo se estava caminhando para a assinatura final, alguma coisa muda no meio do caminho. É como se o campo fechasse, alguma coisa turvasse, alguma coisa te impedisse de que aquilo ocorresse como você deseja. E aí pode estar ligado diretamente com as nossas intenções, com os nossos pensamentos mesmo, dizer que eu acho que isso não é para mim, eu não vou conseguir, eu não vou dar conta, né? Porque a gente pode ter um pensamento de querer alguma coisa, mas lá no fundo o nosso sentimento pode dizer, isso não vai acontecer. Pensamos para um lado e sentimos para o outro. Então, nosso grande aprendizado é fazer um alinhamento entre o pensar, sentir e o agir. Nosso pensamento, ele é a semente do que a gente quer. E os nossos sentimentos e as nossas emoções são, o adubo para que essa semente se fortaleça, se essa semente cresça. Se então você tem maus pensamentos... com más emoções, você gera ervas daninhas. Mas se você tem bons pensamentos, com más emoções, com medo, com raiva, é como se, ao invés de ser algo que vai fazer o florescimento, o crescimento, ele vai gerar, muitas vezes, vai ser como um veneno, vai matar o que você está querendo fazer de positivo. Né? Agora,
Imagine quando um grupo de pessoas mantém intenções densas e pensamentos densos, aí o impacto já não é só numa de ordem orgânica, mas ele começa a se tornar algo social e ecológico. E eu quero trazer aqui um pensamento do Paramahansa Yogananda, né, que é esse mestre indiano, que ficou conhecido mundialmente através das suas obras, através do seu trabalho. E ele fala uma coisa que é muito interessante, porque existe uma relação dinâmica entre a nossa consciência e as condições do mundo. É, já trazendo um pouco para os fatos que estão ocorrendo nesse momento no nosso planeta Terra, né? Ele diz assim que quando as pessoas têm pensamentos densos, a natureza responde da mesma forma. Então, quando as pessoas falam de problemas políticos, sociais ou internacionais, eles frequentemente não percebem que essas condições nada mais são do que pensamentos e ações acumuladas de milhões de pessoas, de indivíduos. Assim como as milhares de células respondem aos meus pensamentos, os problemas políticos também têm a ver com os pensamentos das pessoas, dos indivíduos, né? E a única maneira de mudar as condições do mundo é mudar a nós mesmos. E aí o Paramahansa Yogananda fala o seguinte, que os súbitos cataclismos que ocorrem na natureza, provocando devastações e sofrimentos em massas, não são obras de Deus. Tais catástrofes resultam dos pensamentos e das ações do homem. Sempre que o equilíbrio vibratório do mundo entre bem e mal for perturbado por um acúmulo de vibrações nocivas, resultantes de pensamentos e ações erradas do homem, vocês presenciarão calamidades. Quando há predominância de materialismo na consciência do homem, há uma emissão de raios sutis negativos. Seu poder acumulado perturba o equilíbrio elétrico da natureza. E é então que acontecem terremotos, enchentes e outras catástrofes. Isso vem de um livreto chamado Círculo Mundial de Orações, de 1997, da Self-Realization Fellowship, né, da ordem do Paramahansa Yogananda. Então, os nossos pensamentos, a nossa mente é uma emissora de rádio. Dependendo da forma como nós operamos, nós geramos frequências que alteram o meio onde estamos. E a resposta da natureza é nada mais, nada menos que o retorno do bumerangue, né? Então, precisamos ter cuidado com o que pensamos. Se ficamos pensando muito tempo sobre tristeza, sobre mágoa, sobre raiva, pensamentos apenas de ter, de acumular riquezas e não ter um espaço para o ser, nós vamos criando nuvens densas no nosso próprio entorno. E assim como nós tomamos banho todos os dias e nos lavamos fazendo a nossa higiene, nós precisamos fazer a higiene desses pensamentos do nosso entorno. Isso nós podemos fazer através de mentalizações, de orações positivas que vão mudando essas frequências. E nós sabemos que vivemos uma crise grande, uma crise mundial de valores. E de tudo isso que nós estamos percebendo, que a natureza está reagindo, sem dúvida tem a ver com a nossa forma e as nossas intenções. É como se o sistema imunológico da Terra começasse a reagir. Então nós precisamos urgentemente mudar a nossa forma de pensar e ter clareza de que nós somos criadores de tudo que ocorre ao nosso entorno. Se nós tivéssemos mais consciência sobre isso, nós teríamos mais cuidado sobre aquilo que nós pensamos. Então é com esse intuito que na noite de hoje nós vamos trabalhar pensamentos positivos, como sempre fazemos aqui no nosso programa, mas nós vamos trazer um pouco dessa prática voltada para essas regiões onde o furacão Irma passou, né, e atingiu muitos seres. O que foi feito não tem mais como voltar atrás.
mas nós podemos mandar pensamentos para essas famílias, para essas pessoas, para esses lugares, mandando um suporte através das nossas orações, das nossas mentalizações, para que ajudem a organizar e a limpar esse campo. Talvez você diga, olha, talvez uma mente ou duas ou três, ou não importa, talvez seja pouco para a quantidade dos pensamentos negativos contra. Não tem problema. Quando trabalhamos com pensamentos mais elevados, as frequências mais elevadas têm um poder absurdo, muito grande, sobre os pensamentos e as intenções negativas. Eu sempre lembro a história que eu ouvi de um professor há muitos anos atrás, enquanto uma floresta pegava fogo. E essa floresta, enquanto pegava fogo, os animais batiam em retirada, em debandada. E lá pelas tantas, o leão viu que vinha um pequeno colibri que ia até a beira da água, botava um pouquinho de água no seu bico, voltava voando até o meio do incêndio da floresta e soltava aquela gotinha. E o leão olha para aquilo, fica espantado e fala para o pequeno colibri: mas colibri, você acha que vai adiantar alguma coisa você largando esse pinguinho d'água nesse incêndio gigantesco? E o colibri responde para o leão: olha, se vai adiantar, eu não sei, mas que eu estou fazendo a minha parte, eu estou. E isso me deixa de consciência tranquila. Então talvez nós possamos fazer o nosso trabalho de colibris, fazendo a nossa parte, mandando os nossos pensamentos positivos e mudando primeiro dentro de nós para fazer a nossa parte dentro do todo o nosso planeta Terra. Prepare-se que a gente já vai fazer esta mentalização aí.

Escolha uma cor que é do seu agrado. Escolha essa cor que é do seu agrado e imagine-se envolvido ou envolvida num manto de luz colorido dessa cor que você está aí criando na sua mente. Além dessa cor que você escolhe, escolha também um aroma, um cheiro que te traga uma sensação de bem-estar. E inspire profundamente. Pode ser o cheiro de alguma planta, de algum lugar, de alguma situação, mas um cheiro, um aroma que te gere uma sensação de bem-estar interno. Escolha também um som que é agradável para você. Também pode ser uma música, o som da natureza, ou de qualquer alguma outra fonte sonora que te traz uma sensação de bem-estar. Ao mesmo tempo, escolha a sua temperatura predileta. Se você gosta de uma temperatura mais quente, mais morna, mais fresquinha, né? Escolha aí o que te faz bem. E imagine-se com todos esses elementos te envolvendo nesse momento. A cor, o som, o cheiro, a temperatura. E acrescente também um sabor. Um sabor que é agradável para ti.

E quando você resgata esses cinco elementos que te trazem uma sensação de bem-estar, uma sensação de harmonia ou de paz, através da sua intenção com a sua mente, você vai gerar um campo luminoso colorido. Você pode usar a mesma cor ou escolher alguma outra. Mas nós juntos agora vamos pegar esse campo colorido e vamos emiti-lo diretamente para toda a região da América Central, para o sul dos Estados Unidos e pela região onde o furacão passou e deva passar ainda, mesmo que ele tenha reduzido, né? Mas para que pelo menos as pessoas que foram atingidas, as localidades, possam receber esses pensamentos de paz e de harmonia, levando esperança, levando fé, levando força, levando um suporte através das nossas orações. Que essas energias, esses pensamentos, não cheguem somente para as pessoas que estão sofrendo, que passando pelas dificuldades, mas também para aquelas pessoas que estão lá como um instrumento de resgate, de cura, de auxílio, de ajuda.

e que a energia do cuidado, do amor, possa auxiliar para que tudo comece a voltar à sua mais plena ordem o mais rápido possível.

e que essa força, essa energia se espalhe agora por todo o planeta. E mande essa luz colorida que você está mentalizando para todo o planeta, para todos os líderes políticos, para todos os líderes comunitários, para todas as pessoas que necessitam de alguma forma, para aquelas que sofrem, para aquelas que passam por momentos de dificuldades, aquelas que precisam passar por provações ainda, né, com as suas limitações, que precisam ter paciência, resiliência, resignação, que essa luz possa chegar à mente e ao coração dessas pessoas.

e que essa mesma energia agora entre no seu lar, te trazendo também os benefícios da paz, da harmonia, da proteção, do bem-estar. E que além de tudo isso, possa também te trazer uma sensação de prosperidade, que você possa prosperar nas suas relações, no seu trabalho, que você possa ter as condições que você necessita para viver a sua vida com dignidade e bem, dia após dia.

E agora sim, nós mentalizamos nosso livro azul e que possa levar para todas as pessoas que estão escritas nesse livro azul, levando para elas lucidez, força, harmonia, paz, tranquilidade, saúde, enfim, tudo que for preciso para todas essas pessoas. Para os nossos familiares, para os amigos, conhecidos, pode ser para os nossos colegas de trabalho, pode ser para os nossos subordinados, nossos superiores, os ambientes onde circulamos, possa ser envolvido por essa luz, com essa intenção de positiva de harmonia e de bem-estar. Harmonia e bem-estar na mente, no corpo, nas relações e na ligação que nós temos com o nosso meio ambiente. E você escolhe agora o que você quer para você na sua água. Imagine que a sua água começa a receber gotinhas coloridas, trazendo exatamente o que você necessita.

que lhe dê tranquilidade na sua mente, serenidade nas suas emoções, saúde física, prosperidade na sua vida profissional, amorosidade nas suas relações, uma paz espiritual no seu lar e na convivência com a sua família. E que você possa ter uma excelente final de noite neste domingo 10 de setembro de 2017. Eu, Alexandre Magno, que fiz o programa de Bem com a Vida no Lar desta noite, agradeço a sua companhia por estar aqui junto de nós, fazendo essa mentalização coletiva e tendo um tempo para fazer a sua reflexão, né, e o seu momento de recarregar as suas baterias. Que você possa ficar aqui com a nossa programação ainda nesta noite de domingo. Gratidão, gratidão, gratidão. 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Ainda essa semana teremos uma entrevista especial com um doutor da Universidade do Rio Grande do Sul, que vai falar sobre inteligência espiritual. 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O doutorado dele foi feito em cima disso, a inteligência espiritual, né? É um doutor da Universidade da Unicinos, do Rio Grande do Sul. 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Uma boa noite, um bom descanso e até o próximo evento.

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0: 8 horas em ponto.
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1: Depois de atingir a meta de 100 livros estabelecida pelo seu orientador, Emmanuel, de aparecer em 1971 por duas vezes num programa de televisão denominado Pinga Fogo, o médium Chico Xavier iniciou nova etapa em sua tarefa, a qual podemos chamar de fase de consolo, passando a ser reconhecido como uma ponte entre o mundo visível e o espiritual, transformando-se no carteiro de Deus, recebendo e entregando as cartas dos que partiram, aplacando a dor da separação e confirmando a continuação da vida após a morte do corpo físico. Este é um trabalho voluntário que procura resgatar tais cartas que dão a certeza de que a vida continua. A carta de hoje nos leva ao dia 22 de novembro de 1980, na cidade do Rio de Janeiro. Amanhecera há pouco tempo e a vida da família da médica Eda e do engenheiro Aurílio Moraes de Mendonça começava a entrar no ritmo normal. Os filhos todos já se preparavam para o retorno às aulas, com exceção de um, cuja falta levou a mãe ao seu quarto para se inteirar do motivo da demora. Ao abordá-lo, a dura e chocante constatação: Carlos estava morto, tendo desencarnado enquanto dormia, vitimado de uma parada cardíaca. Contando apenas 15 anos, o jovem demonstrara sempre um temperamento meigo e alegre, muito amigo dos colegas e devotado aos familiares. Espíritas, como os pais, era dotado de singular religiosidade, mas, evidentemente, em seu último ano de vida, tendo, na semana da sua desencarnação, falado aos pais sobre seu crescente desapego às coisas materiais. 11 meses após sua partida, na reunião de 22 de outubro de 1981, Chico psicografava em Uberaba a primeira carta de Carlos, causando nos pais profundo impacto que os incentivou a continuar enfrentando os embates naturais da vida. Como informaram, a emoção e alegria que sentimos ao receber as notícias tão novas de informações e novas na esperança de nosso amado filho, através do lápis do querido médium Chico Xavier, são indescritíveis. A mensagem foi para todos os familiares em geral, uma embarcação salva-vidas localizada de repente no mar revolto da vida. Para sua mãe, em especial, que mais se ressentia da falta física do filho amado, foi estímulo maior para a difícil readaptação à vida após o transe tão doloroso. Vejamos o que escreveu Carlinhos. Querida mamãe e querido papai, nossas preces estão reunidas, rogando aos mensageiros de Jesus por nossa paz. Conquanto esteja escrevendo a duas mãos, com outras mãos a me protegerem os movimentos, sinto-me em casa para endereçar-lhes minhas notícias, reafirmando os recados que já transmiti. Compreendo, mãezinha, a lesão que sofremos. A desencarnação é uma espécie de cirurgia, especialmente em nossas forças psicológicas. Julga-se que a liberação do corpo mais pesado significa emancipação plena. Entretanto, a chamada morte não expressa qualquer supressão de laços do pensamento. Escorados em papai, principalmente, estamos nós dois no processo de liberação espiritual um do outro. O seu coração pulsa no meu e as minhas ideias ganham curso em seu cérebro. Não sei ainda onde termina a sua influência em mim, tanto quanto não ignoro que o seu entendimento ainda não consegue precisar onde acaba o influxo de minhas vibrações afetivas em seu mundo sentimental. Já me fiz sentir através da estimada Marli e das faculdades mediúnicas do papai. No entanto, solicitei esta chance de reiterar as minhas palavras de modo a solicitar-lhes confiança em Deus e na vida. Minha memória está nítida. Hoje, 22, assinala o mês que nos falta para completar-se um ano inteiro de saudades enormes. Minhas recordações estão seguras. Adormeci, depois das preces habituais, com a intuição de que algo extraordinário estava para acontecer. Antes, havia falado aos pais queridos de minha fase de desligamento natural de todas as questões que me pudessem prender à existência física. Aquilo não era uma fantasia de menino religioso. Lá dentro, dentro do meu íntimo, chegara a certeza de que o meu tempo na instância terrestre estava a escoar-se. O coração me contava toda a ocorrência próxima e não me enganei. Dormi, como de hábito, e me senti num sonho de alta beleza. Sentia-me leve, respirando certo ar puro, a que não me achava habituado no cotidiano. Muitos amigos me assistiram, ou qual refletia naquela hora devia estar eu sendo assistido a muitos amigos. Conheci para logo o nosso querido amigo Dr. Bezerra e procurava adivinhar os nomes de outros amigos e benfeitores presentes junto de mim. Rearticulando as imagens que recolhera dos meus dias de atividade em nosso querido grupo Regeneração, reconheci o Dr. Alcides de Castro, a cujo nome tanto me afeiçoara, e um impulso natural me arrastou para o abraço ao Dr. Dias da Cruz, que reconheci de imediato guiado por uma inclinação irresistível. Estava consciente e alegre. Entre as paredes de meu quarto havia uma festa de luz para a qual não me preparara. Ansioso, embora tranquilo, se pudermos dizer que a paz coexiste com a inquietação, notei que uma senhora de semblante calmo e doce veio abraçar-me e disse em voz clara: "Querido Carlos, você será bem-vindo ao lar dos Lauf." Estranhei o que ouvia quando, perplexo, vi meu corpo repousando à maneira de uma escultura de células que estivesse me esperando. Recordei o regaço de mamanheta e o colo de vovó Júlia, quando criança, e enlacei-me com a senhora cujo olhar me cativara com a ternura irradiante em que se expandia. E fiz isso porque ninguém naquela festa improvisada necessitaria explicar-me o acontecido. Minha ligação com a vida física terminara. Não me situava num sonho. Identificavam-me por dentro de uma realidade a que não me competia resistir. Apesar de tanto socorro, no entanto, ao certificar-me de que a minha própria desencarnação se completara, um abatimento difícil de explicar me dominou todas as forças. Quis encaminhar-me para outros setores de casa, abraçar os pais e as irmãs queridas, mas o impacto daquela revelação me imobilizava e, recebendo passes de auxílio de amigos presentes, realmente entrei num torpor diferente do sono comum. Soube depois que fui transportado para o lar hospital do Regeneração, onde acordei além de algum tempo cuja duração não consigo determinar. Sei que o seu coração deseja um filhinho e tudo será examinado com tempo e discernimento, mas, se puder aceitar-me um pedido, queria vê-la operosa na homeopatia em auxílio às crianças. O trabalho em semelhante seara de amor aos nossos irmãos pequeninos reconstituiria os nossos vínculos de presença constante. Mamãe, estou em nossa família do Regeneração, mas perdoe-me se lhe disser que anseio trabalhar ao seu lado na pediatria exclusivamente homeopática, a fim de servirmos a tantas crianças que precisam preservar a saúde e a própria normalidade da existência física em nos referindo ao futuro. O nosso caro amigo Dr. Bezerra já me disse que os pequeninos necessitados de apoio curativo são igualmente, não somente irmãos, mas também filhos de sua ternura materna, à maneira de rebentos do seu querido coração. Não desejo estagnar meus estudos e justamente na homeopatia é que reencontro o campo mais propício ao desenvolvimento de minha nova fase de serviço. A saudade é nossa, saudade que se nos fará bênção de alegria quando estivermos junto a cabeceira dessa ou daquela criança doente, diligenciando o encontro de recursos para liberá-la de qualquer comprometimento com as medidas violentas que tantas vezes desfiguram as esperanças de uma vida simples e sã. Desculpe-me se penso nisso, mas reafirmo que os nossos ideais se interligam e o nosso serviço ao próximo, no alcance daquilo que se faça possível, é a receita mais eficiente para a restauração definitiva de nossas forças. Estou muito sensibilizado para dizer até depois. Afinal, a gente nunca se separa. Não será melhor afirmar todos estamos juntos? Papai querido e querida mamãe Eda, vejam-me no amor com que os tenho incessantemente na memória e recebam juntos o coração inteirinho do filho que lhes deve tanto e que, através do amor que me dispensam, passará a dever-lhes muito mais. Um beijo de respeitoso carinho e de muita gratidão do filho agradecido, Carlos Eduardo. Vamos analisar os detalhes da mensagem. Um dos detalhes que chama atenção na parte de Carlinhos é a precisão dos dados anotados. A chamada morte não expressa qualquer supressão de laços do pensamento. Escorados em papai, principalmente estamos nós dois no processo de liberação espiritual um do outro. O seu coração pulsa no meu e as minhas ideias ganham curso em seu cérebro. Não sei ainda onde termina a sua influência em mim, tanto quanto não ignoro que o seu entendimento ainda não consegue precisar onde acaba o influxo de minhas vibrações afetivas em seu mundo sentimental. Carlos consegue passar neste trecho de sua mensagem uma descrição exata dos efeitos das ligações mento-emocionais entre o que parte e o que fica. A certo trecho diz: o seu coração pulsa no meu e as minhas ideias ganham curso em seu cérebro. Isso explica os relatos da inquietação e intranquilidade de muitos daqueles que buscam sua readaptação no plano espiritual. Mais uma informação que precisa ser muito divulgada para que os encarnados procurem sua reharmonização a fim de não causar perturbação nos que desencarnaram. Segundo ponto, neste ponto, aliás, da carta, Carlinhos revela elementos desconhecidos por Chico. Já me fiz sentir através da estimada Marli e das faculdades mediúnicas do papai. No entanto, solicitei esta chance de reiterar as minhas palavras de modo a solicitar-lhes confiança e fé em Deus e na vida. Carlos confirma pelo Chico a autenticidade de duas manifestações anteriores a esta, de que o médium mineiro foi porta-voz. Através de uma médium do grupo espírita a que sua família estava ligada e do próprio pai. Ambos os fatos eram ignorados por Chico, que confirma mais uma vez a manifestação espiritual. Terceiro ponto. Curioso comentário de Carlinhos sobre os momentos finais de suas experiências reencarnatórias. Minha memória está nítida. Minhas recordações estão seguras. Adormeci depois das preces habituais, com a intuição de que algo extraordinário estava para acontecer. Antes, havia falado aos pais queridos de minha fase de desligamento natural, de todas as questões que me pudessem prender à existência física. Aquilo não era uma fantasia de menino religioso. Lá dentro do meu íntimo, chegara a certeza de que o meu tempo na instância terrestre estava a escoar-se. O coração me contava toda a ocorrência próxima e não me enganei. Dormi, como de hábito, e me senti num sonho de alta beleza. Sentia-me leve, respirando certo ar puro a que não me achava habituado no cotidiano. Carlos descreve o processo de liberação parcial do espírito durante o sono físico, invariavelmente classificado como sonho. A diferença é que, no seu caso, não era mais um desprendimento parcial, mas definitivo, pois iniciava-se o processo da sua desencarnação. Outro ponto. Carlinhos demonstra ser um espírito muito considerado pelos que atuavam nos bastidores do grupo Regeneração. Muitos amigos me assistiram, ou qual refletia naquela hora, devia eu estar assistindo a muitos amigos. Conheci para logo o nosso querido amigo Dr. Bezerra e procurava adivinhar os nomes de outros amigos e benfeitores presentes junto de mim. Rearticulando as imagens que recolhera dos meus dias de atividade em nosso querido grupo Regeneração, reconheci o Dr. Alcides de Castro, a cujo nome tanto me afeiçoara, e um impulso natural me arrastou para o abraço ao Dr. Dias da Cruz, que reconheci de imediato, guiado por uma inclinação irresistível. O grande grupo de benfeitores espirituais que se faziam presentes ao seu quarto, na dimensão mais sutil, denota o prestígio de que o jovem se fazia merecedor, apesar do pouco tempo em que esteve retido no corpo físico na atual existência. A sua precoce desencarnação, bem como a complicação cardíaca que revelara desde cedo na atual encarnação, sugerem que ele apenas quitava antigos débitos contraídos com as leis de Deus, provavelmente tendo lesado de forma violenta seu corpo físico na área do coração em outra existência. Outro ponto, mais uma prova da presença dos espíritos familiares na hora da partida. Estava consciente e alegre. Entre as paredes de meu quarto havia uma festa de luz, para a qual não me preparara. Ansioso, embora tranquilo, se pudermos dizer que a paz coexiste com a inquietação, notei que uma senhora de semblante calmo e doce veio abraçar-me e disse em voz clara: "Querido Carlos, você será bem-vindo ao lar dos Lauf." Estranhei o que ouvia quando, perplexo, vi meu corpo repousando à maneira de uma escultura de células que estivesse me esperando. Carlos demonstra estar atravessando a fase da desencarnação totalmente consciente. Registra ainda a presença de personagem ligado às suas raízes consanguíneas a recebê-lo em sua reentrada no mundo espiritual. Outro ponto. O grupo Regeneração foi o local onde Carlinhos iniciou sua volta ao plano espiritual. Soube depois que fui transportado para o lar Hospital do Regeneração, onde acordei, além de algum tempo cuja duração não consigo determinar. Carlos se refere à instituição matriz existente no plano espiritual do Grupo Espírita Regeneração, ao qual ele e seus familiares se encontravam ligados como colaboradores. A referida instituição foi fundada pelo Dr. Bezerra de Menezes na cidade do Rio de Janeiro, ou melhor, em Niterói, ainda enquanto se encontrava encarnado. Carlinhos, depois da inevitável adaptação ao mundo espiritual ao longo dos anos, escreveria inúmeras cartas aos pais, fazendo revelações surpreendentes. Uma delas, que após ter convencido sua mãe a fazer um curso de especialização em homeopatia para poder auxiliar nos trabalhos do Grupo Regeneração, passou a integrar com o avô uma equipe que dava suporte ao médico responsável pelos trabalhos de assistência à saúde física e espiritual, conduzida pelo espírito do médico Francisco Menezes Dias da Cruz. Numa das suas mensagens, destaca que o trabalho da mãe, na homeopatia, continua sendo ativo e, para ele, fascinante. Diariamente, ou quase diariamente, quando possível, vou ao encontro da mãezinha Eda tomar informes sobre os que pedem auxílio na casa do Regeneração. Essas primeiras notas do dia seguem comigo para a sede de nossas atividades, que se acham sob orientação e revisão de assessores do Dr. Dias da Cruz, que se encarregam de visitar a moradia e ver as condições do enfermo que precisa ser medicado. Os membros da família são examinados e o ambiente doméstico é rigorosamente observado pelo colega que foi, então, designado para anotar os elementos de que o doente faz inalação. Se há entidades em processo obsessivo no lar, Esses espíritos necessitados de luz espiritual são vistoriados e, com esses ingredientes informativos, faz-se a ficha do irmão ou da irmã enferma, a fim de que qualquer irregularidade seja sanada. Se há obsessores no caso, a instituição do Dr. Dias da Cruz já possui turmas de entidades mais ou menos semelhantes a eles para afastá-los da casa que está sendo socorrida. O tratamento do enfermo começa com a limpeza do ambiente em que o irmão doente se encontra e só depois da residência libertada, os agentes medicamentosos da homeopatia passam a funcionar. Se a moradia está excessivamente carregada de pensamentos infelizes, o tratamento é mais difícil e mais longo. Entretanto, se o recinto doméstico se mostra limpo e isento de quaisquer influências nocivas, o tratamento encontra facilidades para se revelar. Os queridos pais refletirão comigo na tristeza de se encontrar uma criança, ou mais propriamente um menor, obsediado, prejudicando o doente que se pretende auxiliar, e muitas vezes tenho tido o honroso encargo de tornar a criança desvinculada daqueles irmãos desencarnados que a perturbam. Muito raramente vejo o Dr. Dias da Cruz, cuja simples presença nos impõe o respeito à sua pessoa. Mas preciso referir-me a esse tópico porque, nos casos extremamente complicados, a autoridade dele nos impede, sem qualquer violência, a escolher o melhor. Tudo devemos à sua bondade espontânea. Outros médicos da homeopatia ou não, por vezes simpatizam com os nossos serviços e aderem ao trabalho que estamos desenvolvendo. E vale dizer que muitos desses médicos são espíritos corretos, que vieram da Terra na condição de analfabetos das realidades espirituais, à vista do materialismo em que se incrustaram. Esse nosso trabalho, unido ao Grupo Espírita Regeneração e outros setores, possui pequenas legiões de colaboradores que se dedicam aos serviços considerados mais pesados do ponto de vista espiritual. Creiam que é uma indestrutível alegria a possibilidade de algo se fazer em benefício de doentes que se acham em trânsito para certos pavilhões de refazimento depois de desencarnados. A íntegra desta e outras mensagens poderá ser encontrada nos livros Adeus Solidão, publicado pelo GEM, e Novos Horizontes, publicado pelo Ideal. Vamos refletir um pouquinho sobre a lei de causa e efeito. Primo pobre do entorpecente, o álcool é mundialmente um problema social, até pelo acesso liberado. O espírito Cornélio Pires, pelas mãos de Chico Xavier, volta a opinar sobre o problema em abordagem que atende consulta de um amigo. Diz ele: recebi o seu bilhete, meu amigo João da Graça. Você deseja do além notícias sobre a cachaça. O assunto não é difícil. Cachaça, meu caro João, recorda a simples tomada que liga na obsessão. Você sabe, aí na Terra, nas mais diversas estradas, todos temos inimigos das existências passadas. Muitos deles se aproximam e, usando a ideia sem voz, propõem coisas malucas, escarnecendo de nós. Nas tentações, manejamos nossa fé por luz acesa, mas se tomamos cachaça, lá se vai nossa firmeza. Olhe o caso de Antoninha. Não queria desertar. Escafuou-se na pinga. Hoje é mulher sem lar. Titino, homem honesto, servidor de tempo curto, passou a viver no copo, agora vive de furto. Rapaz de brio e saúde, era Juca de João Dório, enveredou na garrafa, passou para o sanatório. Era amigo dos mais sérios, Silorico da água rasa, começou de pinga em pinga, acabou largando a casa. Companheiro certo e bom, era Neco de Tião, afastou-se na garrafa, aleijou o próprio irmão. Cachaça será remédio, é o que tanta gente ensina, mas álcool para ajudar é coisa de medicina. Eis no fundo o que se vê, seja pinga como for, enfeitada ou caipira, é laço de obsessor. Nas aéreas perturbações das que vejo e que já vi, fuja sempre da cachaça. Que cachaça é isso aí? Nas palavras do nosso amigo Cornélio Pires, um retrato realmente preciso dos efeitos da água que dizem passarinho não bebe, né? Na realidade, muitos dos irmãos que estão mergulhados nesses processos atraem para junto de si, como um imã, obsessores afins, já que nós sabemos que aqueles que desencarnam dependentes buscam as criaturas que compartilhavam com eles os momentos de presumível prazer, né, que acabou enleando-os nas, digamos assim, consequências dos processos em que mergulharam. No livro No Mundo Maior, do nosso querido André Luiz, existe um fato bastante interessante narrado. André Luiz está reportando-nos as experiências conduzidas por um espírito chamado Calderaro, que é um grande especialista nos transtornos psiquiátricos, né? E, na realidade, André Luiz vai acompanhar o Calderaro e sua equipe até uma casa noturna, onde André Luiz fica bastante surpreso, né, porque já fazia alguns anos que ele havia desencarnado e os costumes sociais haviam se alterado. E ele fica muito espantado de ver no salão principal ali daquela casa noturna os pares dançando, né, ao som da música que era entoada no ambiente, e ele viu que todos os pares tinham seus acompanhantes desencarnados, incitando-os principalmente a comportamentos lascivos, que evidentemente teriam consequências e desdobramentos na continuidade da noite. E, na realidade, ele ficou assim bastante impactado, né? Porque do tempo que ele era frequentador desses ambientes para dançar, às vezes, com a sua própria esposa, para aquele momento havia havido realmente uma mudança bastante significativa. No instante seguinte, o Calderaro e sua equipe, junto com André Luiz, que vai nos contar a história, adentram um espaço reservado ali dentro do próprio ambiente do salão, que era, na verdade, um pequeno bar, né? E o objetivo deles é encontrar ali, que Calderaro já sabia, um indivíduo chamado Antídio. Antídio foi um personagem que foi trazido de nosso lar para reencarnar com a sua esposa, né? Com quem acabou tendo dois filhos, e o Antídio provavelmente nas atividades sociais, onde o álcool é muitas vezes utilizado pelos participantes, né, ao experimentar a bebida alcoólica, teve reativado em si mesmo provavelmente tendências que ele trazia reprimidas no seu inconsciente profundo, e evoluiu para o consumo continuado de álcool, a ponto de, no momento em que a Calderaro o encontra lá naquele ambiente, intencionalmente, ele já está com seu fígado totalmente comprometido por uma cirrose, né? Está em iminência de desencarnar. Solicitando do servidor ali do ambiente mais um copinho, mais um copinho. E o André Luiz chama a nossa atenção que ao redor de Antídio haviam algumas entidades desencarnadas que, na medida que o Antídio ingeria a substância etílica, eles debruçavam-se sobre uma válvula que nós temos na altura do aparelho gástrico, né, e sorviam a essência daquelas bebidas. O corpo do nosso amigo já não aguentava mais. Mas o objetivo era prolongar um pouquinho a sua vida. Então, o nosso amigo Calderaro dá uma descarga de fluidos em determinada área cardíaca do nosso amigo Antídio, que dá um grito e cai desmaiado no chão, de onde ele é levado para um hospital e vai, de uma certa forma, ser mais ou menos cuidado, né, para que tenha um tempo maior de vida durante alguns dias, a fim de que sua esposa se inteire das providências a serem tomadas em relação ao negócio que o nosso amigo Antídio tinha. Então, o álcool é isso aí, como disse o nosso amigo Cornélio Pires, na página com que nós encerramos o programa de hoje. Uma excelente semana para todos e até a próxima segunda, próxima, desculpe, a próxima terça-feira.
2: Não te iludas, amigo. Por mais se expandam lágrimas contigo, todo lamento é vão. Tudo que tende para a perfeição, todo bem que aparece e persiste no mundo, vive do entendimento harmônico e profundo através do perdão. Perdão que lembre o sol no firmamento, sem se fazer pagar pelo foco opulento, a vencer dia a dia a escuridão da noite insondável e fria, e a nutrir no seu longo itinerário o verme e a flor, o charco e o pó, o ninho e a fonte, de horizonte a horizonte, quanto for necessário. Perdão que nos destaque a lição recebida na humildade da rosa. Bênção do céu, estrela acetinosa, que ao invés de pousar sobre o diamante, desabrocha no espinho, como a dizer que a vida de caminho a caminho não despreza ninguém. E bela, generosa, alta e fecunda, quer que toda maldade se transfunda na grandeza do bem. Perdão que se reporte à brandura da terra pisoteada, esquecida heroína de paciência, que acolhe em toda parte os detritos da morte e sustenta os recursos da existência, mãe e escrava sublime de amor mudo, que preside em silêncio ao progresso de tudo. Amigo, onde estiveres, assegura a certeza de que o perdão é a lei da natureza, segurança de todos os mistérios. Perdoa e seguirás em liberdade, no rumo certo da felicidade. Nas menores tarefas que realizes, para lembrar sem sombra os instantes felizes na seara da luz, na qual a luz de Deus se insinua e reflete, é forçoso exercer o ensino de Jesus, que nos manda perdoar 70 vezes 7 cada ofensa que venha perturbar o nosso coração. Isso vale afirmar na senda de ascensão, que em favor da vitória a que aspiras na luta transitória, é mais do que importante, é essencial que te esqueças por fim de todo mal, e que em tudo no bem a que te des, seja aqui mais além, seja agora ou depois, Deus espera que ajudes e abençoes, compreendendo, amparando e servindo outra vez.
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0: 8:34.
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1: Décadas passadas da sua volta ao plano espiritual, as vivências de Chico Xavier através de suas lições vão sendo esquecidas. Torná-las conhecidas às novas gerações é o objetivo deste programa. Tantas lutas e sofrimentos, angústias e lágrimas, enxerguei da minha janela pobre nas estradas do mundo, que acabei asserenando as minhas próprias forças, tanto quanto possível, para trabalhar, imperfeitamente trabalhar, com os nossos amigos da vida maior. Adentrávamos a madrugada quando compareceu o espírito de André Luiz e, através de Chico Xavier, comentou. Observando seus comentários que somente a Terra tem condições de ser habitada, achei conveniente mencionar aos nossos irmãos que essas opiniões poderão ser esclarecidas e, para isto, imaginemos o Oceano Pacífico como é, o maior da Terra, e joguemos uma laranja em seu meio, comparando como se a laranja fosse do tamanho da Terra e o oceano o infinito, e nós, seus habitantes. Pergunto, como ficaria o resto? Quando Emmanuel lhe ditava o livro Ave Cristo, colocava diante dos olhos do médium quadros emocionantes da perseguição a cristãos e pedia que os olhasse com atenção. Via, então, em imagens aumentadas, as figuras marcantes dos mártires perseguidos por amor ao emissário celeste. Fixou, entre outras, a visão extraordinária de Santo Inácio de Antioquia, chegando a Roma, acorrentado, e à entrada da cidade eterna parar e sorrir. Os guardas que o acompanhavam surpreendem-se e o advertem. Por que sorrir quando daqui a instantes será martirizado com outros? E o prisioneiro calmo responde-lhes. Estou sorrindo pelo que vejo e me conforta, pois chego à conclusão de que Deus é mesmo bom. Se permitiu que os pagãos levantassem na terra essa maravilha que é Roma, que não reservará ele aos seus verdadeiros servidores. E empurrado pelos guardas, partiu sereno e grande na fé, a caminho do suplício em seu testemunho de amor a Jesus. Assentamos-nos numa grande pedra e Chico informou-nos da presença de vários espíritos, homens, mulheres e crianças, num ritual. Eles nos veem, Chico, registram nossa presença. Emmanuel esclarece que são espíritos simples, ingênuos. Pelo nosso calendário, poderíamos dizer que encontram-se ainda no século XV, no mundo que lhes é próprio. Nós não existíamos. Eles não nos veem e encontram-se em fase evolutiva bem acanhada. São índios que habitavam essas glebas. Compreendemos perfeitamente a situação daqueles espíritos. No mundo espiritual, há a superposição de dimensões, de locais, de estados mentais. Cada um se situa na esfera mental que lhe é devida. Chico contou que, com 4 anos, tendo voltado com os pais e irmãos de uma missa em igreja a quilômetros de distância de sua casa, enquanto brincava no chão da cozinha da casa em que morava, repetiu ao pai uma informação ouvida de um espírito ali presente, esclarecendo ao pai, muito exaltado, que comentava com sua mãe sobre uma vizinha que tinha passado por um aborto que ele não estava muito bem informado com respeito ao caso. O que houve foi um problema de nidação inadequada do ovo, de modo que a criança adquiriu posição ectópica. O pai arregalou os olhos e disse para a mãe, que é isso, Maria? Esse menino não é o nosso. Trocaram essa criança na confissão. e me perguntou o que vinha a ser nidação, o que vinha a ser ectópico e o que vinha a ser implantação. Eu não sabia explicar coisa nenhuma, porque falei o que uma voz me dissera. Ele me olhou com muita desconfiança e minha mãe comentou: "Não, João, esse menino é o nosso mesmo. Esse menino não é o nosso. Até a roupa dele está mudada." Então minha mãe explicou: "Eu mudei a roupa da criança agora por causa do frio." Meu pai ficou naquela dúvida. 4 anos de idade, eu me recordo. Muitas vezes a deficiência mental não é senão o processo de internação que solicitamos para que venhamos a entrar num período de autotratamento intensivo. Uma criança doente é uma obra de Deus mutilada em nossas mãos. Criamos os mecanismos do sofrimento, da expiação em nós mesmos. O inferno reside em nossa própria mente, absoluto, quando entramos num processo de culpa intensivo. Conscientemente, nós estragamos a nossa vida cerebral, o nosso mundo mental. Certa vez, Chico Xavier e Valdo Vieira estavam datilografando mensagens recebidas. Um besouro, que ali voava, caiu na máquina de Valdo. Este pegou-o e atirou-o com força na parede. O besouro levantou voo novamente e tornou a cair na sua máquina. Valdo tornou a pegar o besouro, arremessando-o violentamente no piso do aposento. O besouro, mais uma vez, levantou voo e desta vez pousou na máquina de Chico. Chico pegou-o com todo cuidado, abriu a janela e soltou-o lá fora, dizendo: "Besouro, se você não conseguiu desencarnar através de Valdo, é porque você é como eu. Tem uma missão a cumprir no mundo. Vá com Deus." Opinando sobre o problema da esquizofrenia, Chico explicou essencialmente que ela decorre de transformações na química da vida cerebral, procedendo o problema da vida espiritual. Durante o processo reencarnatório, transferimos conosco no mundo espiritual o problema da culpa instalada em nós. Somos devolvidos à terra mesmo, aos núcleos habitacionais em que nossas culpas foram adquiridas, muitas vezes trazendo conosco o problema da esquizofrenia. Quando o processo da esquizofrenia está muito violento, ele se manifesta na própria criança. Trata-se de um problema decorrente de nossos débitos no campo espiritual de nossas vidas. Tivemos um encontro com Chico Xavier na sexta-feira, às 4 da tarde. Abordei-o: "Estou aqui trazendo minha esposa para que você possa consolá-la um pouco, e a mim também, pois perdemos uma filha em um desastre." Não lhe disse que foram 3 filhas e uma sobrinha. Ele falou: "Ah, meu filho, para obter as comunicações é muito difícil. O telefone não toca toda hora para mim." E prosseguindo na conversa, no meio desse diálogo, perguntou-me: "Você conheceu Isaltino Dias Moreira, de Juiz de Fora?" Fiquei surpreso, pois tratava-se do meu sogro, desencarnado há 18 anos. Chico continuou: "Ele está presente, mas não foram 4 meninas que desencarnaram juntas?" Minha esposa, já emocionada com o esclarecimento da presença de seu pai, quando Chico falou das 4 meninas, a emoção tornou-se mais forte e Luzia desatou a chorar. Prolongando-se a conversa, ainda disse: "Fiquem aí de lado, que daqui a pouco vou conversar com vocês." Instantes depois, procura por minha senhora, dizendo-lhe: "A sua filha mais velha chamava-se Teresa Cristina? Era professora?" "Ela está aqui presente. Foi trazida pelas mãos do seu pai, Isaltino Dias Moreira, segundo me diz Emmanuel ao ouvido. Aguardem aí, poderão obter o que desejam." No momento da psicografia de Chico Xavier, recebemos a primeira mensagem de Teresa Cristina, surpreendendo-nos ainda mais com as citações de nomes e fatos por nós conhecidos. Creio que na maioria dos casos em que despertamos após o sono comum com determinadas soluções prontas para problemas que nos inquietavam, isso se deve ao amparo de espíritos amigos e benfeitores que nos estendem auxílio. Quando buscamos a autodestruição, dilapidamos em nós mesmos determinadas estruturas de nosso corpo espiritual. Passamos, então, à condição de criaturas claramente alienadas do ponto de vista do equilíbrio mental na vida próxima, sendo hospitalizados em cidades e colônias do mundo espiritual como verdadeiros doentes mentais em estado grave. Chico estava profundamente quieto. Pelo convívio, sabia que ele estava em contato com o plano espiritual. Ele, baixinho, disse: limite-se a orar, depois eu lhe conto. O trajeto, feito horas antes, de 30 a 40 minutos, demorou mais de 4 horas. Após o desembarque, caminhando para o hotel, Chico relatou-nos suas observações. 2 recém-desencarnados agarravam freneticamente as bordas do barco. Ele supôs que estavam pedindo socorro, quando Emmanuel lhe esclareceu: são suicidas extremamente voltados ao mal. Estão tentando sossobrar o barco. Já tomamos as providências devidas. Além desses, relata Chico, havia outros suicidas, uma verdadeira corte de seres monstruosos e vítimas de assassínios que foram jogadas ao mar. A presença de Emmanuel e dos missionários da caridade levou-os a postos de socorro. Atendendo a pedido de vizinhos para opinar sobre questão que os incomodava, entrando na casa dos mesmos, viu sobre a mesa um lindo cacho de banana maçã. Suas preferidas, por sinal. Desejou mentalmente lhe oferecessem uma, pelo menos. Sem ser atendido, ao sair, viu 2 espíritos perturbados, ouvindo um deles, propondo que entrassem e comessem. As bananas o que fizeram e saíram. Surpreso pelo acontecido, Chico pede explicação a Emmanuel, ouvindo: isso acontece com as casas cujos moradores não oram nem vigiam. Agora, essas bananas desvitalizadas apenas farão mal aos que as comerem, em virtude de se acharem impregnadas de fluidos pesados. Certa feita, estando na cidade de São Paulo, ouvindo de um comerciante ser ele um privilegiado, Chico respondeu sem se perturbar: meu amigo, eu não sei quais são os meus privilégios perante os céus, porque fiquei órfão de mãe com 5 anos de idade. Fui entregue à proteção de uma senhora que durante quase 2 anos, graças a Deus, me favoreceu com 3 surras de vara de marmelo por dia. Empreguei-me numa fábrica de tecidos aos 8 de idade e nela trabalhei 4 anos seguidos à noite, estudando na escola primária durante o dia. Não podendo continuar na fábrica, empreguei-me como auxiliar de cozinha, balcão e porta num pequeno empório durante mais 4 anos. Em seguida, empreguei-me numa repartição do Ministério da Agricultura, no qual trabalhei 32 anos, começando da limpeza da repartição até chegar a escriturário, quando me aposentei. Em criança, sofri moléstia de pele, fui operado do calcanhar, onde cresceu um grande tumor, sofri dos 12 aos 15 anos de coréia ou mal de sanguíneo, fui operado em 1951 de uma hérnia estrangulada, acompanhei a desencarnação de irmãos que me eram particularmente queridos em família. Sofri um processo público em 1944, de muitos lances difíceis e amargos por causa das mensagens do grande escritor Humberto de Campos. Em 1958, passei por escandalosa perseguição, com muitos noticiários infelizes da imprensa, perseguição de tal modo intensa que me obrigou a sair do campo reconfortante da vida familiar em Pedro Leopoldo, onde nasci, transferindo-me para Uberaba em 1959. para que houvesse tranquilidade para meus familiares, que não tinham culpa de eu haver nascido médium. Em 1968, fui internado no Hospital Santa Helena, em São Paulo, para ser operado numa cirurgia de muita gravidade, e agora, no princípio deste ano, ano do cinquentenário de minhas pobres faculdades mediúnicas, agravou-se em mim um processo de angina que começou em novembro do ano passado. Angina essa com a qual estou lutando muito. E terminou: se tenho privilégios, como o senhor imagina, devo os ter sem saber. O jornal O Popular de Goiânia, edição de 28 de agosto de 1977, quando das celebrações do cinquentenário das atividades de Chico Xavier, reproduziu as impressões do filósofo e professor de língua e literatura Carlos Torres Pastorino, autor de grande produção literária e espiritualista, entre os quais a publicação Hino, autor de grande produção literária e espiritualista, entre os quais

intelectualismo desse modesto Chico Xavier sombreou a todos, pois descobri nele uma autenticidade absoluta. Às noites, na cidadezinha de então, passeávamos a conversar sobre os mais variados temas do espírito. As lições auridas jamais me saíram da memória, quando, por exemplo, descrevia a constituição do universo, pela qual viajava em espírito, percorrendo diversas galáxias e penetrando os segredos de sua formação e do desenvolvimento do maquinismo perfeito que nos rege. Suas palavras permanecem gravadas em anotações que, ao chegar ao hotel, eu fazia cuidadosamente, a fim de não esquecer as impressões que dele ouvira. Falavam-me a alma seus ensinamentos, profundos e dados com imensa humildade e sem qualquer pretensão de sabedoria. Contou-me particularmente ou particularidades de diversos planos, tanto do astral quanto do mental, aqueles com quem conversava aurindo conhecimentos úteis à vida prática, as lições dos mentores espirituais que encontrara e traçando para minha vida um roteiro definido e perfeito de obediência às tarefas que me seriam cometidas. Desde essa época, considero Chico um luminar, cuja luz me guia através de todos os percalços humanos. Jamais esquecerei sua palavra quando disse de minha intenção de fazer nova tradução do original grego dos Evangelhos. Pastorino, antes disso, procure traduzir o Evangelho em sua vida, pois essa tradução será muito mais útil a você e aos outros. Por essa razão, só 10 anos mais tarde, depois de tentar pôr em prática seu ensinamento, é que me dispus a iniciar o trabalho. Nenhum outro ser humano teve sobre mim tanta influência quanto Chico Xavier, e faço de tudo o que dele ouço e leio, uma norma de vida, embora com imperfeições. Mas, dos primeiros degraus em que me encontro, olho para ele, que já está quase no patamar superior, como um modelo fulgurante, apesar de muito difícil de ser imitado. Eis o que, em cerca de 30 linhas, posso dizer. Mas Chico, bem que merece um livro inteiro, e talvez ainda um dia essa obra venha a acontecer. Incomodado com os excessos de elogios que alguém lhe fazia, disse à pessoa que não elogiasse-o daquela maneira, que o desconcertava, pois não passava de um verme neste mundo. Junto dele, Emmanuel, ouvindo a afirmação, paternalmente lhe falou: o verme é um excelente funcionário da lei, preparando o êxito da sementeira pelo trabalho constante no solo, e funciona ativo na transmutação dos detritos da terra, com extrema fidelidade ao papel de humilde e valioso servidor da natureza. Não insulte o verme, pois comparando-se a ele, porquanto muito nos cabe ainda aprender para sermos fiéis a Deus na posição evolutiva que já conseguimos alcançar. Imagine se Jesus cobrasse direitos autorais de suas bênçãos, onde iríamos? Por isso, estranho a cobrança de tais vantagens por parte daqueles que os servem neste mundo. Nos filhos da vida eterna, não posso compreender. Numa sessão realizada no Centro Espírita Dr. Dias da Cruz, em Caratinga, Minas Gerais, em março, Henrique Magalhães conta: a seguir, encontraram-se a materialização de Chico Xavier, o qual falou conosco em linguagem bem conhecida, abraçando-nos, bem como a uma sua sobrinha que também se encontrava no local, esta última encarnada. Foi a primeira vez em minha vida que abracei um espírito materializado, cuja criatura, Chico Xavier, ainda está vivendo entre nós com a graça de Deus, pois ainda muito esperamos do seu trabalho. No caso particular da materialização de Chico Xavier, afirma Aureliano Alves Neto, em artigo publicado no jornal Mundo Espírita, houve concomitantemente um fenômeno espiritual
de vez que se

fez imprescindível a doação de ectoplasma por parte dos médiuns do Centro Espírita Dr. Dias da Cruz. Emmanuel pôs-lhe a mão no ombro e disse: procure reagir. Sua enfermidade é tanto do corpo como do espírito. Não desanime. Se Deus quiser, vai ficar bom. Ao dormir, lembre-se de mim. Vou levar seu espírito a um lugar muito lindo. Lá ele será medicado. Ao deitar-se, Chico não se esqueceu do compromisso com o amigo. Adormecendo, viu-se passeando em espírito por um jardim maravilhoso, com flores, como nunca vira na terra. Lá no fim, sentado num banco e envolto numa luz alaranjada, estava um menino delicado. Emmanuel fez a apresentação. E para a surpresa do médium, o garoto segurou-o no colo com extrema facilidade. Passou as pequenas mãos luminosas pelo corpo de Chico, acariciou-o, apertou-o de encontro ao peito e depois lhe disse, sorrindo: pronto, está medicado. No regresso para casa, ainda no espaço, Emmanuel explicou-lhe: você recebeu um remédio de que estava muito necessitado. Transmissão de fluidos. Pela manhã, vai acordar bem melhor, mais forte, sem cansaço, sem febre. A partir daí, realmente, o médium começou a melhorar, sarando rapidamente. Chico Xavier repassa o pensamento do espírito doutor Joaquim Murtinho Furtado Nobre. Diz ele: o espírito rebelde ou impulsivo que foge às necessidades de adaptação assemelha-se a um molinete elétrico armado de pontas, cuja energia carrega e simultaneamente repele as moléculas do ar ambiente. Assim, esse espírito cria em torno de si um campo magnético, sem dúvida adverso, o qual, a seu turno, há de repeli-lo, precipitando-o numa roda viva por ele mesmo forjada. Transformando-se em núcleo de correntes irregulares, a mente perturbada emite linhas de força que interferirão como tóxicos invisíveis sobre o sistema endócrino, comprometendo-se a normalidade das funções. Mas não são somente a hipófise, a tiroide ou as cápsulas suprarrenais as únicas vítimas da viciação. Múltiplas doenças surgem para a infelicidade do espírito desavisado que as invoca. Moléstias como o aborto, a encefalite letárgica, a esplenite, a apoplexia cerebral, a loucura, a nevralgia, a tuberculose, a coreia, a epilepsia, a paralisia, as afecções do coração, as úlceras gástricas e as duodenais, a cirrose, a icterícia, a histeria, e todas as formas de câncer podem nascer dos desequilíbrios do pensamento. Em muitos casos, são inúteis quaisquer recursos medicamentosos, porquanto só a modificação do movimento vibratório da mente

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1: Bom dia, queridos ouvintes do programa Mereça Ser Feliz. Graças a Deus, mais um domingo que estamos juntos. Peço licença para entrar em sua casa e chegar até você. Que este programa seja um programa útil, que as palavras do Evangelho possam te trazer paz no coração. Em nome de Deus e de Jesus. Hoje, meus irmãos, já é dia 26 de julho de 2026. Estamos quase no fim do mês. Pedimos a Deus, a Jesus, que venha um agosto de paz, de conforto e de alegria. De muitas alegria para que nós possamos alegrar o nosso dia a dia. E assim, queridos ouvintes, né? Como sempre, vamos fazer um trechinho do Evangelho, segundo o Espiritismo, do capítulo 5, Bem-aventurados os aflitos. Causas anteriores das aflições. Mas, se há males nesta vida, cuja causa primária é o homem, outros há também aos quais, pelo menos na aparência, ele é completamente estranho e que parecem atingi-lo como por fatalidade. Tal, por exemplo, a perda de entes queridos e dos que são o amparo da família. Tais ainda os acidentes que nenhuma previsão poderia impedi-los. Reveses da fortuna que frustram todas as precauções aconselhadas pela prudência. Os flagelos naturais, as enfermidades de nascença, sobretudo os que tiram a todos infelizes o meio de ganhar a vida pelo trabalho, os deformidades, a idiotia e o credicismo, quer dizer, a pessoa ainda, né, que já nasce com defeito. Então nós vemos, meus irmãos, que o Evangelho sempre nos esclarece. Por exemplo, a perda de entes queridos e dos que são o amparo da família. Então nós achamos assim, mas por quê que morreu logo o que é o amparo da família? E deixa muitas vezes a família desamparada, às vezes filhos pequenos, mas Jesus sempre dá a oportunidade. Então vemos, meus queridos irmãos, que tudo isso acontece para o crescimento da família, para que nós possamos orar mais, pedir mais a Deus a proteção divina, para que todos nós podemos entender os ensinamentos de Jesus, que nada é por acaso. Tudo que acontece, justamente, tem que acontecer. É a providência divina que chama nós para as fatalidades. Então, queridos irmãos, vemos, né, que muitas vezes, né, as pessoas têm aparência. Mas essa aparência, muitas vezes, não é aquilo que ele é. Muitas vezes, né, falta ainda uma advertência para que ele possa sentir igual aos outros, né? Porque o orgulho e a vaidade faz do homem muitas coisas que atrasa o seu crescimento moral enquanto ele está aqui. Então, tudo que acontece conosco no nosso dia a dia, nossa vida, devemos sempre lembrar de que Jesus sempre nos aconselha. Eu sou o caminho, a verdade, a vida. Ninguém vai ao Pai a não ser por mim. Quer dizer, ninguém vai a Deus sem primeiro conhecer e usar os ensinamentos de Jesus. Então, para isso, queridos irmãos, devemos sempre aproveitar o nosso culto. Que Jesus nos ampara, que nos proteja, que nos dá fortaleza, em nome de Deus e em nome de Jesus. Assim, Pai de misericórdia e de amor, que Jesus nos dê força, coragem, ânimo no nosso dia a dia, para que nós possamos sempre vencer as nossas tarefas. Porque mesmo que ela seja difícil, mas devagarinho, com muita fé em Deus, nós podemos vencer as dificuldades. Sempre lembrando nos ensinamentos que Jesus nos dá. Então, queridos irmãos, né, nós vemos que nesse pequenino trecho, né, vemos muitos reveses da família, né? Muitas vezes morre, né? Como disse aqui nesse trecho. A pessoa que trabalhava para sustentar a família, mas Deus lhe chama. Então, às vezes nós ficamos revoltados, mas se nós pensar bem em Deus, que cada um de nós tem o nosso dia. Uns morrem criança, outros morrem jovem, outros morrem adultos. E assim por diante. Jesus disse, né? Faça da sua parte que eu te ajudarei. Então, tudo isso, né? Nós precisamos sempre ter a nossa fé em Deus e para que nosso dia a dia, amanhã, seja melhor do que hoje. Em nome de Deus e em nome de Jesus. E assim, queridos irmãos, né, nós vemos aqui, né, nesse trechinho também, né, que os reveses da fortuna, quantas pessoas, muitas vezes, que se julga muito para frente, não é mesmo? Mas desenfreado. Então, Jesus, nos seus ensinamentos, mostra. Às vezes, tira a fortuna que ele tem para que ele se perca muito mais na vida que ele se encontra. Então, para isso, depende de cada um de nós. Aceitar o que temos, aceitar o que perdemos, para que nosso dia a dia seja melhor. Sempre com os nossos pensamentos voltados a Deus e a Jesus. Porque é o nosso Pai que nos dirige. Jesus é o enviado do Pai, enviado de Deus, para nos esclarecer, ensinar o nosso caminho, para que melhor possamos fazer, para merecer coisas melhores.
0: Prece de Eusébio, do livro Mundo Maior, de André Luiz, psicografia de Francisco Cândido Xavier, no plano espiritual, lá no nosso lar. A prece de Eusébio.

Senhor da vida, abençoa-nos o propósito de penetrar o caminho da luz. Somos teus filhos, ainda escravos de círculos restritos, mas a sede do infinito dilacera-nos os véus do ser. Herdeiros da imortalidade, buscamos-te fontes eternas, esperando, confiantes em tua misericórdia. De nós mesmos, Senhor, nada podemos. Sem ti, somos frondes decepadas que o fogo da experiência tortura ou transforma. Unidos, no entanto, ao teu amor, somos continuadores gloriosos de tua criação interminável. Somos alguns milhares neste campo terrestre, e antes de tudo, louvamos-te a grandeza que não nos oprime a pequenez. Dilata-nos a percepção diante da vida, abra-nos os olhos, enevoados pelo sono da ilusão, para que divisamos tua glória sem fim. Desperta-nos docemente o ouvido, a fim de percebermos o cântico de tua sublime eternidade. Abençoa as sementes de sabedoria que os teus mensageiros esparziram no campo de nossas almas. Fecunda-nos o solo interior para que os divinos germes não pereçam. Sabemos, Pai, que o suor do trabalho e a lágrima da redenção constitui adubo generoso à floração das nossas sementeiras. Todavia, sem tua benção, o suor enlanguece e a lágrima desespera. Sem tua mão compassiva, os vermes das paixões e as tempestades de nossos vícios podem arruinar-nos a lavoura incipiente. Acorda-nos, Senhor da vida, para a luz das oportunidades do presente, para que os atritos das lutas não as inutilizem. Guia-nos os pés para o supremo bem. Reveste-nos o coração com a tua serenidade paternal, robustecendo-nos a resistência. Poderoso Senhor, ampara-nos a fragilidade, corrige-nos os erros, esclarece-nos a ignorância, acolhe-nos em teu amoroso regaço. Cumpra-se, Pai amado, os teus desígnios soberanos, agora e sempre, que assim seja.

confia sempre. Não percas a tua fé entre as sombras do mundo. Ainda que os teus pés estejam sangrando, segue para a frente, erguendo a povo celeste acima de ti mesmo. Crê e trabalha. Esforça-te no bem e espera com paciência. Tudo passa e tudo se renova na terra, mas o que vem do céu permanecerá. De todos os infelizes, os mais desditosos são os que perderam a confiança em Deus e em si mesmos, porque o maior infortúnio é sofrer a privação da fé e prosseguir vivendo. Eleva, pois, o teu olhar e caminha, luta e serve, aprende e adianta-te. Brilha a alvorada além da noite. Hoje é possível que a tempestade te amarfanhe o coração e te atormente o ideal, aguilhando-te com a aflição ou ameaçando-te com a morte. Não te esqueças, porém, de que amanhã será outro dia.

entusiasmo em ti. O entusiasmo é fundamental na vida. É como o sol que a tudo fecunda. Sem ele, descolore-se a paisagem e pairam nuvens que obstaculizam a irradiação da claridade do conhecimento. Torna-se necessário, por ser estimulante e renovador. Toda vez que diminui de intensidade, os interesses esmaecem, cedendo lugar a nostalgias e amarguras perturbadoras. Uma pessoa entusiasmada espalha otimismo, emula o esforço e conduz a atividades que geram o progresso e o êxito. Ao contrário, quem o perde apresenta-se com ar de fracasso, deprimido e deprimente. Sempre há problemas na vida, pois que os mesmos fazem parte do processo de estímulos para a evolução. Compreensível que desastres, insucessos, desaires e tragédias transcorram ao lado do êxito, da felicidade e da alegria. O comportamento correto será sempre o do entusiasmo. Seja qual for a ocorrência negativa ou prejudicial que se te apresente, avança com entusiasmo, sepultando no ontem o fenômeno infeliz. Recordar desgraças é vitalizá-las, fixando-a nos panoramas mentais e fazendo-as prolongar os seus efeitos funestos. Sobrevivendo a quaisquer acontecimentos negativos, entusiasma-te com a oportunidade de prosseguir, não evocando o antes sucedido e apenas pensando no amanhã feliz. Nada mais saudável que alguém em triunfo após testemunhos rudes, iluminando outras vidas com o sol do seu contentamento. Sê tu um destes mensageiros da felicidade, em razão do teu entusiasmo.

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1: Amor e a divindade. Uma das questões que se coloca no mundo de uma forma bastante desafiadora é poder lidar com a divindade. Na atualidade, nós temos um mundo que se diz teísta, ou seja, acreditando na divindade, no Criador. Em um fragmento muito pequeno, se coloca como materialista ateísta, negando o divino. É natural que, do ponto de vista da academia, a divindade fique ainda para uma disciplina, para um curso da teologia. Meados do século XVI, exatamente nesse período, é que a ciência conseguiu fazer uma grande ruptura com a igreja, com a teologia, com o conhecimento que estava focalizado dentro da religiosidade. A religiosidade, por um longo tempo, teve a tutela do conhecimento e ditava o que era verdade e o que não era. Mas foi exatamente com Francis Bacon, depois René Descartes, que foi se abrindo uma possibilidade nova para se entrever uma relação diferenciada com a natureza e com o divino. Como a teologia, ela de uma certa forma amordaçava o conhecimento e mantinha sobre a sua peia, houve então um movimento de ruptura, inclusive com alguns sacrifícios, com algumas perseguições, Giordano Bruno, por exemplo, Galileu Galilei, nas suas manifestações contrárias ao pensamento da época, da religiosidade, fazendo uma imersão numa percepção diferenciada para a ciência, haveria de colidir com este divino que era apresentado. E foi exatamente no século XIX que Charles Darwin, estudando toda a evolução das espécies numa viagem de 5 anos pelo mundo, inclusive passando pelo Brasil, por Salvador, por Rio de Janeiro, no Beagle, ele, como naturalista que era, com seu compromisso de estudo pela observação, haveria de publicar, no ano de 1859, A Origem das Espécies, esse tratado, que de uma certa forma daria ensejo para documentar de que a divindade não era de modo algum dotada da verdade que se dizia de que ela era possuidora, pelo menos a divindade que era apresentada até então. Darwin mostraria que as espécies foram surgindo a partir de uma evolução, de uma inferior para uma mais superior, veio dos mares para a terra, de que esse caminho dos peixes para os batráquios, répteis, as aves, até chegar nos mamíferos, ele se deu mediante todo um processo longo no qual cada espécie menos diferenciada gerava uma mais diferenciada. Mais tarde ficaria bem consagrado nesse olhar do evolucionismo, à luz do materialismo, que o homem, por certo, deveria derivar desse mesmo processo evolutivo. Era, portanto, a ruptura completa daquilo que a ciência agora acumulava enquanto conhecimento de natureza experimental e científico, num olhar de que Deus não foi aquele que criou os pares, como era da concepção do criacionismo bíblico, de que os pares foram criados dos animais, inclusive do homem, na legendária e lendária visão de Adão e Eva, e de que assim a Terra foi povoada. Esse olhar, portanto, que na verdade era um olhar poético, lírico, consagrado no Gênesis e que tinha uma leitura literal, receber agora um golpe frontal e um golpe profundo do materialismo ateísta, que confirmava de que efetivamente os animais, o homem, não foi de modo algum gerado aos pares dentro dessa visão do criacionismo. Era, portanto, o evolucionismo darwiniano que vinha agora afirmar de que o ser humano, e quantos outros animais, não foram de modo algum gerado pela divindade nesse olhar mágico que a religião apresentava. Isso daria força mais ainda para que a ciência se encastelasse na academia, no laboratório, destituindo a divindade de comparecer nesses estudos. A ciência, portanto, ela se afirmava agora mais materialista, mais ateísta, e é nesse circuito existencial histórico que nós vamos encontrar o pensamento espírita surgindo, bem exatamente no século de Karl Marx, que também faz uma leitura social das classes sociais, uma visão sociológica, destituindo a divindade, numa visão do materialismo dialético, afirmando, portanto, essa divindade fora, portanto, colocada numa perspectiva do ópio do povo, como bem foi afirmado naquele tempo. Nesse mesmo tempo, nós vamos perceber que o estudo do psiquismo humano recebe esse mesmo tratamento com o olhar de Freud, esse gênio da psicanálise, que estudando o ser humano, haveria de fazer uma leitura do psiquismo, descobrindo o subconsciente, o inconsciente, e analisando a libido como sendo originadora de vários processos de doença ou de saúde, e que a enfermidade estava muito relacionada à forma como a sociedade, numa visão religiosa hipócrita, detinha a sexualidade coibindo, inibindo, e que isso gerava os processos de adoecimento, os processos histéricos. Essa contribuição freudiana também haveria de coincidir, nessa visão psicológica, com uma perspectiva de percepção da realidade bem em cima do materialismo, tirando Deus dessa circunstância. Então, era no aspecto social, era no aspecto biológico, era no aspecto psicológico, esse olhar, de uma certa forma, do ser humano e da vida, estava associada a uma visão de uma vida como um grande equipamento, um grande relógio, um organismo que funcionava, seja o organismo do universo, seja o organismo do corpo, seja o organismo do psiquismo, como bem afirmaria Freud, a máquina do psiquismo, o aparelho, a expressão usada psíquico, daria ensejo de poder perceber de que era efetivamente uma coisa material. Essa talvez fosse a perspectiva da ciência de então, olhando a vida desconectada de Deus, pelo menos daquele Deus que era apresentado àquele tempo. E é neste circuito que surge o pensamento espírita, no meio do fulgor dessas contribuições, Allan Kardec com os espíritos traz uma nova visão de Deus que nós vamos ver. Portanto, a antropologia espiritista, surgida no século XIX, traria uma visão da divindade que é, no mínimo, ousada, porque desafiadora. Allan Kardec começa o pensamento espírita com uma indagação que ele coloca na obra primeira da codificação espírita, que é os livros fundamentais do Espiritismo, o Livro dos Espíritos, que é Deus? Uma pergunta que, naquele tempo, jamais poderia ser feita sem receber, pelo menos, o olhar de desdém, porque Deus estava embaixo. Era o século da morte de Deus. Mas é curioso que o codificador pergunta que é Deus, não indaga de quem é Deus. Porque, historicamente, esse Deus que a ciência e a filosofia questionaram era um Deus que os espíritos, naturalmente, também questionariam. Era um Deus que estava relacionado a uma visão anterior, antropológica, que tinha a sua nascente no totemismo, no qual se admitia que Deus estava encalacrado num animal ou num vegetal, em torno do qual se faziam os ritos. Essa visão do totem que representava a divindade era uma visão bem anterior, bem primitiva, bem arcaica, que ainda temos alguns lances dos aborígenes, que ainda trazem algumas percepções do totem, ou então de algumas tribos que vivem na Amazônia, que trazem também essa visão do totem. Esse olhar da divindade, aos poucos, no processo histórico, foi sendo substituído, agora pelo politeísmo, que entretecia nos fenômenos da natureza a confusão do Criador com a sua obra. E se lhe então atribuía várias forças que o poder lhes era consagrado como sendo forças divinais. Esse olhar politeísta que a Grécia nos traz na visão dos deuses, que também está relacionado à comunicação dos espíritos que eram tomados como deuses, com características bem humanas, eles cederiam historicamente para uma visão monoteísta dentro da conformação do povo hebreu, que conseguiria consignar nos 10 mandamentos com Moisés de que Deus era um só. Mas a visão trazida do Criador àquela época, não obstante o povo considerasse Deus como um só, era uma visão ainda antropomórfica, ou seja, uma visão que falava do homem, o olhar de Deus, a mão de Deus. Portanto, um Deus ainda muito impregnado com as características humanas. Ao invés de olharmos o Deus como ele é, olhávamos um Deus como nós somos. O que daria ensejo a que Voltaire fizesse essa afirmativa. Eu creio no Deus que nos criou, e não no Deus que os homens criaram. É natural que nesse movimento evolutivo, na concepção de que Deus era um só, esse Deus ficasse ainda impregnado das nossas condições humanas. A Capela Sistina nos traz isso, quando no quadro monumental onde Deus criou o homem, onde aqueles dedos se tocam, está ali configurado Deus, na feição de um ser humano, barbado, ancião, que emprestava maior respeitabilidade à época, e um homem bem formoso, bem posto pelo pintor, caracterizando ali a figuração da criação. Era, portanto, esse Deus antropomórfico que vinha se estabelecendo ao longo dos últimos séculos, agora impregnado por uma cultura judaico-cristã, sobretudo para o Ocidente, porque o Oriente ainda guarda muito essa concepção politeísta. Aliás, talvez mais de 60, 70% hoje das manifestações religiosas no mundo ainda são politeístas. É esse Deus que os espíritos, portanto, declinam de fazer uma afirmação em cima desta concepção de um Deus homem, de um Deus antropomórfico, e falam para o codificador do Espiritismo, que já na pergunta define de que Deus não é uma pessoa, porque não pergunta quem é Deus, mas que é Deus, já fica bem configurado que esse Deus que o Espiritismo haveria de apresentar era um Deus diferenciado. Era um Deus que se destacava pela possibilidade de uma nova concepção de ser. E é assim que os Espíritos respondem, em meados do século XIX, justo nesse momento onde há um embate da religião, que cede para o poder da ciência, da filosofia, que se afirmam de uma forma materialista, deixando Deus de fora. É nesse ângulo cultural, nesse vão da história, que surge então a resposta dos Espíritos a Allan Kardec. Deus é a inteligência suprema, causa primária de todas as coisas, falando, portanto, de uma concepção do divino como inteligência. É uma resposta intelectual para um momento cultural intelectual. É uma resposta que vem ao encontro da inteligência, que sobrepujava a crença, que empurrava a fé para os porões das pessoas que eram menos aquinhoadas do ponto de vista cultural. Esse Deus, portanto, que os Espíritos apresentam a Allan Kardec, ele haveria de abrir um espaço fundamental para uma nova concepção da divindade. Uma concepção que permitiria, portanto, conectar Deus e a matéria, o Criador e a criação, num olhar inteiramente próprio, inteiramente diferenciado. E esse olhar de que Deus era uma inteligência soberana, e a causa primeira de tudo, daria ensejo filosófico para que pudéssemos perceber e conceber uma divindade que vem ao encontro dos anseios dos homens de religião, dos homens que filosofam e dos homens que pesquisam. Porque essa concepção, ela resgataria uma visão de um Deus que estava colocado lá dentro da perspectiva do Cristo. E ela seria atualizada, por assim dizer, ampliada, por assim dizer, para aquele tempo e para os nossos tempos atuais, dando-nos a oportunidade de fazermos uma reconexão com a divindade. Retomarmos a nossa via de acesso ao divino e podermos compreender de que efetivamente lá no Gênesis a afirmativa de que Deus nos criou à sua imagem e semelhança era uma avaliação, uma colocação simbológica de perfeita aderência à concepção moderna que os espíritos trariam, quando afirmariam de que nós somos espíritos, somos clarões, somos luzes e que somos criados à semelhança do divino, que igualmente é espírito. Essa percepção, ela foi trazida por Cristo. Assim, essa visão lírica que o Gênesis dos Hebreus nos trazem e que Jesus faz uma retomada no seu tempo, o Espiritismo igualmente resgata a visão crística e nos coloca numa possibilidade de encontrarmos Deus numa relação de aproximação, de link, de vínculo, de aliança com a divindade. Esse olhar fala, portanto, do Deus que era Espírito, que nos criou à sua semelhança e imagem, e de fato é isso, porque ao invés de nós compreendermos Deus como Ele é, nós criamos um Deus com cabeça, com olho, com mão, porque nós criamos um Deus à nossa imagem e não compreendemos de que Deus é que nos criou a sua imagem, porque a imagem do divino, ela é inteiramente subjetiva, ela é espiritual. Então, a nossa imagem física, ela detém a divindade que somos, como criações divinas que somos, espíritos que somos, que permeia o nosso corpo. E a nossa natureza fundamental, como pessoas que somos, transcendendo essa dimensão material, é de que somos seres espirituais. Portanto, somos réplica da divindade no sentido de que somos filhos de um Pai. Essa genealogia luminosa que o Espiritismo nos traz, quando configura que o Espírito é um clarão, é uma centelha, ela está, de uma certa forma, em profunda consonância quando Jesus diz lá à mulher de Samaria, que fala acerca desse processo da cultuação à divindade, porque havia uma encrenca na época entre Samaria e o resto dos judeus ortodoxos que cultuavam no templo central de Jerusalém a divindade. E os samaritanos, que eram considerados heréticos, faziam um culto ali na Samaria, num outro templo. E Jesus diz para a mulher de Samaria: Deus é espírito e verdade. E importa que os seus adoradores o adorem em espírito e verdade. Dizendo-nos claramente, portanto, que a divindade não estava num lugar, de que Deus não está aprisionado numa igreja, numa sinagoga, num templo, de que Deus é espírito e de que nós podemos reverenciá-lo espiritualmente e verdadeiramente aonde pudermos nos colocar, sacralizando o lugar onde estamos. Seja um templo, seja a praça, como Jesus o fez, no monte, no lago, aonde formos, nós podemos estar falando da divindade. Esse olhar da divindade que o Espiritismo se nos apresenta traz profunda vinculação com a proposta de um Cristo que fala de um Deus Pai, usando a expressão da sociologia e da antropologia judaica, que está muito centrada na figura do homem, no patriarcal. Então ele fala, compara Deus a um pai. E o Espiritismo decodifica isso para os nossos dias, mostrando que é um pai maternal, é um pai afetivo, porque ele é a suprema bondade, ele é a suprema generosidade, ao mesmo tempo que a suprema misericórdia e justiça. mas do que o pouco que percebemos através das suas leis pelas quais ele se revela, dá-nos a dimensão de que ele é a inteligência suprema e o amor soberano. Que João, ao seu tempo, vivendo com Jesus e percebendo essa bondade divina de excelência, haveria de consagrar numa fala extraordinária, dizendo que Deus era amor. Assim, na atualidade, o cientista na academia pesquisa o divino quando pesquisa as suas leis. O filósofo conjectura acerca da divindade quando, filosoficamente, analisa os porquês da vida do ser, da origem, da destinação. E o religioso, que vai para além dos rituais, que vai para além dos cultos, conecta-se com a divindade, nessa perspectiva da intuição, da oração, da transcendência. É esse divino que o Espiritismo nos fala, uma divindade que opera no universo material e na transcendência que vai para além da matéria conhecida, da energia apresentada pela física. Um Deus que nos criou à sua imagem e semelhança e que, portanto, nos dotou das suas características, ainda que de forma relativa, capazes de podermos reproduzi-lo, seja na inteligência, seja na amorosidade. Reproduzi-lo no nosso nível de filho, porque sempre somos o relativo e ele é o absoluto. E por mais que ampliemos a nossa possibilidade, a nossa capacidade evolutiva, nós não somos o Criador, mas poderemos vê-lo face a face um dia. E poderemos ser tão perfeito quanto ele perfeito ele o é na fala de Jesus. A nossa identificação com o divino, através da amorosidade, faz-nos sentir Deus, ver Deus, tocar no divino através da sua obra e identificar que Deus não é apenas a suprema inteligência do universo, ele é igualmente o supremo sentimento do qual o homem consegue identificar-se com ele quando consegue espelhar a sua claridade superior, apresentando-se no mundo no exercício de uma amorosidade crescente. Todos aqueles que viveram no mundo identificados com o amor falaram profundamente de Deus. Deus se identifica com seu filho por esse laço, por esse nexo da amorosidade. E quando um filho consegue amar muito, parece que o céu desce à terra. Foi o que aconteceu com Jesus, que amando tão soberanamente, tão grandemente, haveria de ser confundido com Deus, como se fosse um Deus renascido, um avatar na linguagem oriental. Mas, na verdade, esse é o meu filho amado, quem eu me comprazo, como foi dito por ocasião do batismo em João. Deus é Deus, o supremo amor, Jesus é o Filho, o amor mais supremo que nós podemos visualizar e alcançar. Amemos um pouco mais, portanto.

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só de passagem. A expressão "estou só de passagem", ao se referir à vida física, atesta que a pessoa tem convicção imortalista. Ela sabe que é breve sua passagem pelo planeta. Mesmo que chegue aos 100 anos, se considerar a eternidade, é um lapso temporal breve. A pessoa que assim se expressa manifesta a convicção de quem tem os olhos postos no futuro. Vive no mundo, mas com a inabalável certeza de que sua preocupação deve ser com o espírito imortal, esse que sobreviverá à morte corporal. Se isso é louvável, um detalhe, no entanto, não pode ser esquecido. É que a vida corporal é etapa imprescindível ao progresso do espírito. É na carne que se experimentam as provas. É nas vicissitudes da vida que o espírito cresce, utilizando sua inteligência e criatividade para superar transtornos e desafios. Isso nos diz que os mundos materiais são importantes. São moradas, estâncias, onde o espírito se reveste de carne e habita, e progride. Dessa forma, há que se considerar o que estamos fazendo com o planeta enquanto nos encontramos somente de passagem. O que estamos fazendo com nossa morada, lar, escola? Estamos auxiliando na sua conservação ou somos dos que não nos preocupamos com coisa alguma, porque logo estaremos partindo? Seria importante nos perguntarmos se estamos colaborando com as medidas de sustentabilidade do planeta. Coisas simples, como diminuir o impacto ambiental, substituindo o plástico por outros materiais menos agressivos ao meio ambiente. É de nos indagarmos se somos dos que, a cada vez que nos servimos de água, nos bebedouros do escritório, da empresa, apanhamos um novo copo plástico. Já nos preocupamos com o meio ambiente e temos nosso próprio copo de vidro para uso particular no local de trabalho? Ou ao menos nos servimos de um único copo plástico durante todo o dia? Lembramos de utilizar a impressão de documentos, artigos e tudo mais somente quando imprescindível, poupando árvores? Recordamos de utilizar a folha de papel de ambos os lados? De reutilizar papel escrito em uma só face, transformando-o em bloco de anotações ou lembretes? Preocupamos-nos com a separação do lixo orgânico do lixo reciclável, transformando-o em bloco de anotações ou lembretes? Preocupamos-nos com a separação do lixo

O que fazemos reflete no todo. E não nos preocupemos com os que não colaboram. Poderão aprender com o nosso exemplo. Enquanto isso, sejamos como a ave, que levando gotas d'água em suas asas, tenta apagar o incêndio na floresta. Em resumo, façamos nossa parte. A propósito, já plantamos uma árvore em nossa vida? Semeamos um jardim? Pensemos nisso.

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que em nome de Deus e de Jesus, nesse pequenino trecho, mas desejamos a todos um feliz domingo, com muita paz, com muita alegria, unidos na família, né, com os parentes, muitas vezes, e que Jesus esteja na sua casa, te amparando e te protegendo. Então, queridos irmãos, que Jesus nos conforta e que nos dê um bom domingo. E aqui fica o meu abraço e o abraço do Olavo, agradecendo sempre nossos irmãos de Dourados, do Centro Espírita Portal da Luz. Que Jesus ampara nossos irmãos, porque dentro da caridade divina, da divulgação do Espiritismo, é o que nós possamos garantir melhor futuro. Em nome de Deus e de Jesus. E aqui fica o meu abraço e o abraço do Olavo. Até domingo, se assim Deus o permitir. Que assim seja.

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0: Boa noite a todos.
1: Boa noite.
0: Hoje, 10 de agosto de 2020, é com muita alegria que mais uma vez nós estamos reunidos para gravarmos e estudarmos a obra Há 2000 anos. Nós estamos exatamente no capítulo 4, intitulado Na Galileia. Nós vamos envolver a nossa irmã Mita, que irá fazer a prece, e logo depois ela vai comentar o nosso último estudo.
2: Senhor Jesus, queremos te agradecer a oportunidade de estarmos aqui reunidos no teu nome para estudarmos essa obra 2000 anos, que tanto nos acalenta, tanto nos instrui, tanto nos mostra o caminho do bem. Ajuda-nos, Senhor, a compreendermos e olharmos para essas vidas que se repetem, que poderiam ser como as nossas vidas, para tirarmos os melhores ensinamentos, os melhores exemplos, para te seguir, para andar no caminho do bem, para perseverar nele. Ajuda-nos, Senhor, pois tu sabes que somos fracos, débeis e ainda procrastinamos por demais. Ajuda-nos, principalmente, a ficarmos contigo, porque tu estás esperando conosco desde sempre, que assim seja. Então, nós estamos no ano de 32, depois de Cristo. Públio e Lívia já estão há um mês na Judéia e estão preparando a mudança para Cafarnaum. Antes eles iam para Nazaré, mas devido às fofocas da Fúvia, o Públio resolveu, aí maquinado pelo Tarquínios, a escolher uma casa em Cafarnaum, e eles estão se encaminhando para Cafarnaum.
0: Recordando que é em Cafarnaum que está o nosso Senhor Jesus. Eles estão exatamente no ano de
2: 32.
0: 32. Então Jesus está em pleno trabalho apostólico. Então vamos lá, na nossa edição é a página 60. Teremos hoje, fazendo a voz do nosso querido Públio, o nosso amigo rei, Reinaldo, a voz do Sulpício, o Murilo. Teremos, talvez ainda dá tempo, da Lívia, será a nossa amiga Lígia. E se der tempo, a Ana, nossa querida amiga Carla. Rogamos então que o nosso Senhor nos conduza, tá bom? Vamos lá? Uma vegetação maravilhosa e única, operando a emanação incessante do ar mais puro, temperava o calor da região, onde o lago se localiza muito abaixo do nível do Mediterrâneo. Então eles já estão fazendo a viagem, a mudança para Cafarnaum. O nosso, essa família, a família Lentulus, estava na casa do tio do senador, ali então convivendo com a
3: Fúvia,
0: esposa do tio, ao qual nós já sabemos é amante de Pilatos, e irmã de Cláudia, que é a esposa de Pilatos. Então, sair desse ambiente da convivência com Fúvia já é muito agradável, porque a presença dela é muito desagradável. Nós sabemos que conviver com uma pessoa desse nível, essa pessoa exala vibrações deletérias, que para quem tem uma certa sensibilidade não se sente bem. Então eles já estão, graças a Deus, fazendo essa mudança e escolheram um ótimo lugar, Cafarnaum. Lembrando que já era a casa de um patrício, que o Sulpício alugou e direcionou, porque era uma casa de um cidadão romano também, de um patrício, então era uma mansão belíssima. Públio e sua mulher, Lívia, sentiram uma onda de vida nova, que seus pulmões aspiravam a longos haustos. Entretanto, o mesmo não acontecia à pequenina Flávia, cujo estado geral piorava ao extremo, contra todas as previsões. Agravaram-se as feridas que lhe cobriam o corpo magrinho, e a pobre criança, não conseguia mais arredar pé do leito, onde se conservava em profunda prostração. Acentuava-se desse modo a angústia paterna que, em vão, recorreu a todos os recursos para melhorar as condições da doentinha. Um mês havia transcorrido em Cafarnaum, onde mais em contato com o dialeto do povo, porque eles em Cafarnaum falavam o aramaico, né? Lembra que a língua hebraica só era falado dentro das sinagogas, ok? No dia a dia, ou ali, eles falavam esse dialeto, que era o aramaico. A língua comercial deles era latina. Era a língua latina, né? Então, ali, os romanos falavam latim. A língua comercial era a grega. Então, o mundo falava grego, lembra? E os romanos falavam latim. Então, o nosso senador falava o latim. Então, ele não tinha o domínio sobre o aramaico, mas a convivência ali, os 30 dias, ele já começava a se habituar com a fala, com o idioma. Um mês havia transcorrido em Cafarnaum, onde, mais em contato com os dialetos do povo, já não lhes era desconhecido a fama das obras e das pregações de Jesus. Vezes inúmeras, pensou Públio em dirigir-se ao taumaturgo. O taumaturgo é como se fosse o que faz milagre. Então, olha só. Vezes inúmeras, o senador pensou em dirigir-se ao taumaturgo. Ele tinha vontade de ir lá com Jesus, a fim de solicitar sua intervenção a favor da filhinha, atendendo a um apelo secreto do coração. Então, quem não me garante que isso também não era uma intuição? Os amigos espirituais falando ao coração daquele homem. Porque imagina se ele tivesse estreitado esse laço. Porque ele era um senador. Ele estava acima de Pilatos. Ele poderia ter mudado toda uma história, inclusive a dele. Entendeu? Ali os amigos espirituais a inspirar. Mesmo estando numa situação, sabendo que existe uma possibilidade de curar a filha, ele coloca em primeiro lugar o quê? Reconhecia no íntimo, porém, que semelhante atitude representava humilhação para a sua posição política e social. Aos olhos dos plebeus e dos vassalos do império, examinando as consequências que poderiam advir de tal procedimento. Então, ele tinha ouvia já várias histórias, sabia das curas realizadas. Jesus curou, levantou Lázaro do sepulcro, devolveu visão a cegos de nascença, levantou Talita do sepulcro, limpou feridas, devolveu paralíticos. Então, isso corria, ele ouvia, ele já estava familiarizado com o dialeto. Tinha a esperança de curar a filha, mas ele pensava em primeiro lugar na sua posição.
2: O anjo da guarda cansou, né? Vezes inúmeras, vai lá.
0: Vai lá.
2: Vai lá.
0: E era do coração, ou seja, eu vou mexer com a tua intimidade. Eu vou mexer com a tua atitude de pai.
4: No outro estudo dos anjos, que ele tinha a intuição, mas quando ele logicou, ele perdeu a força. Fez a lógica.
0: A razão. Racionalizou, né? É, por isso é que a gente diz que a nossa maior ferida moral é a vaidade e o orgulho, acompanhado do egoísmo. Vamos lá então. Não obstante essas ponderações, permitia que numerosos servos de sua casa assistissem aos sábados, porque durante a semana estariam trabalhando, aos sábados, às pregações do profeta de Nazaré. Inclusive Ana, que se tomara de respeitosa veneração por aquele a quem os humildes chamavam mestre. Então, todos os sábados, nós sabemos aqui, Jesus estava pregando no Lago de Genezaré. Então, tinha hora para isso. Era o pôr do sol. E o senador não impedia que os seus empregados, seus escravos, fossem.
2: O ano inteiro perdeu a chance.
0: O ano inteiro. Dele teciam os escravos as mais encantadoras histórias, nas quais o senador nada via, além dos arrebatamentos instintivos da alma popular. Se bem não deixasse de o surpreender a opinião lisonjeira de um homem como Sulpício. Porque lembra na reunião na casa do Pilatos? Foi a primeira vez que Sulpício falou e que chegou a deixar um clima na reunião. A fala de Sulpício. Então ele disse assim, a fala de Sulpício foi algo que mexeu com ele. Uma tarde, porém, os padecimentos da pequenina haviam atingido o auge. Além das feridas que, de muitos anos, se haviam multiplicado no corpinho gracioso, outras úlceras surgiram nas regiões da epiderme, antes violáceas, transformando-lhe os órgãos delicados numa pústula viva. Olha a situação da filha. No momento desse, qualquer pai, qualquer mãe coloca vaidade e orgulho no bolso, se vai correr atrás. Mas olha o quanto esse homem era inflexível. Duro. Rígido com os seus princípios. E a valorização do seu cargo temporário. Públio e Lívia, intimamente consternados, aguardavam um fim próximo. Ela vai desencarnar a qualquer hora. Nesse dia, após o jantar muito simples, olha só, após o jantar muito simples, isso já é resultado o quê? Da simplicidade de Lívia. Enquanto vem da casa do tio dele e todas aquelas pompas, aquela quantidade, ali não, um jantar simples. Sulpício demorou-se até mais tarde, a pretexto de confortar o senador com a sua presença. Lembra que Sulpício, vamos dizer assim, seria o responsável, na condição de um chefe da guarda, né, em atender todas as necessidades do senador. É assim que vamos encontrá-los ambos no terraço espaçoso, onde Públio lhe fala nestes termos.
5: Meu amigo, que me diz desses rumores aqui propalados acerca do profeta de Nazaré, habituado a não dar ouvidos à palavra ignorante do povo, gostaria de ouvir novamente as suas impressões sobre esse homem extraordinário.
6: Ah, sim.
0: Diz Sulpício, como quem se esforça por se lembrar de alguma coisa.
6: Intrigado com aquela cena que há tempos presenciei, e que tive a ocasião de relatar na residência do governador, tenho procurado seguir as atividades desse homem, na medida das minhas possibilidades de tempo. Alguns compatrícios nossos o têm na conta de visionário, opinião que compartilho no que se refere às suas prédicas cheias de parábolas incompreensíveis, mas não no que respeita às suas obras, que nos tocam o coração. O povo de Cafarnaum anda maravilhado com seus milagres e posso assegurar-vos que em torno dele já se formou uma comunidade de discípulos dedicados que se dispõem a segui-lo por toda parte.
5: Mas afinal, que ensina ele às multidões?
0: Perguntou o público interessado.
6: Prega alguns princípios que ferem as nossas mais antigas tradições, como, por exemplo, a doutrina do amor aos próprios inimigos e a fraternidade absoluta entre todos os homens. Exorta os ouvintes a buscarem o reino de Deus e a sua justiça, mas não se trata de Júpiter, o senhor de nossas divindades. Ao contrário, fala de um pai misericordioso e compassivo, que nos segue do Olimpo, e para quem estão patentes as nossas ideias mais secretas. De outras vezes, o profeta de Nazaré se expressa acerca desse reino do céu com apólogos interessantes e incompreensíveis, nos quais há reis, príncipes e criados pela sua imaginação sonhadora, que nunca poderiam ter existido. O pior, todavia,
0: rematou Sulpício, emprestando um grave entono às palavras, um grave entono às palavras,
6: é que esse homem singular, com esses princípios de um novo reino, avulta na mentalidade popular como um príncipe surgido para reivindicar prerrogativas e direitos dos judeus, dos quais talvez queira assumir a direção algum dia.
5: Que providência adotam as autoridades da Galiléia no exame dessas ideias revolucionárias?
0: Vamos comentar aqui alguns tópicos do Sulpício, que é muito interessante. Vamos lá, vamos voltar aqui um pouquinho. Então, nós estamos aí no terraço espaçoso do senador. Sulpício está ali presente e o senador, mais uma vez, faz as indagações. Ele quer saber. Ele diz assim: meu amigo, que me diz aí desses rumores aqui propalados acerca do profeta de Nazaré? Habituado a não dar ouvidos à palavra ignorante do povo, gostaria de ouvir novamente as suas impressões sobre esse homem extraordinário. Na verdade, ele queria. Lembra que ele está doido de vontade de ir lá com Jesus, pedir para a filha. Mas ele quer mais uma vez obter as informações. O Sulpício diz o seguinte, olha. Porque aqui ele está falando. Lembra que nós estamos no ano de 32. Estamos falando verdadeiramente o que estava acontecendo em torno da pregação do nosso Senhor Jesus. Ele diz assim, olha, intrigado com aquela cena que há tempos presenciei, que tive a ocasião de relatar na residência do governador, lembra que o Sulpício estava passando, viu Jesus pregando, todo mundo, e ele olhou e ele disse que uma força incontrolável o fez ir e sentar. E ele disse, era como se ele tivesse ficado congelado, ouvindo aquele homem. Esse bem-estar que todos aqui estão sentindo é porque Jesus está em Cafarnaum. Quando as pessoas iam visitar Francisco Cândido Xavier, quando se aproximavam da casa da prece, sem ver o Chico, sentiam vontade de chorar. Imagina agora o magnetismo do Cristo. Então Sulpício ia passando, viu Jesus falando, ele... Se Sulpício for um capelino, que há uma probabilidade dos romanos, ele já conhecia Jesus, porque Jesus falou com todos os exilados de Capela. E ele disse que uma força o fez ir e sentar. Era isso que ele estava retratando na reunião na casa do Pilatos. Ele diz assim, olha, então intrigado com aquela cena que há tempos presenciei e que tive a ocasião de relatar na residência do governador, tenho procurado seguir as atividades desse homem na medida das minhas possibilidades de tempo. Então Sulpício
4: mexeu com ele,
0: sempre que possível ele vai lá ouvir Jesus. Ele diz, alguns compatrícios nossos, romanos, o têm na conta de um visionário. Opinião que compartilho no que se refere às suas prédicas, à sua fala, cheia de parábolas incompreensíveis. Parábola fazia parte do ensino daquela época. Por quê? Escrever e ler era para poucas pessoas, pouquíssimos. Então, todo o ensino era oral. E para que se fixasse a lição, se contavam parábolas. Só que o nosso Senhor Jesus, sendo mestre dos mestres, ele contava parábolas que, de certa forma, faziam uma ligação com o cotidiano, só que não eram parábolas para a horizontal, eram parábolas para um vertical. Parábolas que te exigiam um entendimento espiritual. E quando você está aqui realmente cego por conta da vaidade, do orgulho, você não consegue ter a sensibilidade de fazer essa interpretação e de mergulhar profundamente. Parábolas são textos vivos. Não existe uma interpretação única para uma parábola. É igual um mergulhador. Quanto mais experiente, mais profundo ele consegue mergulhar. Então, quanto mais evolução moral, quanto mais espiritualidade, maior o meu poder de interpretação de uma parábola. Então, ele coloca aqui que as parábolas eram algo assim, que ficava, o pessoal ficava... principalmente ele. Um homem extremamente terra-a-terra, né? Cheias de parábolas incompreensíveis. Até hoje a gente lê algumas parábolas de Jesus e a gente tem que verdadeiramente estudar, mergulhar, meditar e ver o que, que a gente dá conta de tirar. Mas não no que respeita às suas obras, que nos tocam o coração. Enquanto ele tem ensinos que a gente não consegue compreender tudo, mas as obras que ele realiza, essa toca o nosso coração, o sentimento. Isso fica marcado. E quando a gente estuda a obra Boa Nova, o nosso Humberto de Campos, ele vai constantemente retratar o olhar de Jesus. Constantemente. Porque o olhar, verdadeiramente, ele fala da nossa alma. O povo de Cafarnaum, que era uma aldeia pequena, aonde morava Pedro. Na sua casinha, bem próximo ao lago. O povo de Cafarnaum anda maravilhado com os seus milagres. Então, gente, os milagres do nosso Senhor Jesus foi só para chamar a atenção e para cumprir o que estava no Antigo Testamento do que seria o Messias. Então, no Antigo Testamento se falava desse Messias que iria devolver visão a cego, iria limpar feridas, iria levantar mortos. Então era necessário, para que ou o identificasse, que ele fizesse todo o protocolo. E pasme, ele fez, até entrar em Jerusalém sobre um burrinho. Mas assim, ainda assim não identificaram. Então Jesus não veio para curar corpo, porque corpo, gente, curar corpo é enxugar gelo. A melhor forma de curar a alma quase sempre é deixar o corpo adoecido, sofrendo as consequências das atitudes. No dia que nós entendermos que a enfermidade quase sempre já é o último recurso para a cura espiritual, a gente vai deixar de pedir. E vai sempre pedir assim: Senhor, qual é a lição que eu tenho que tirar disso aqui? O que, que eu tenho que aprender com isso? Põe o centro espírita com um pseudomédium que faz cura, você vai ver filas quilométricas. Põe um centro espírita que tem um estudo do evangelho, sobra cadeira dentro da sala. Então, a nossa condição não mudou. Nós ainda buscamos coisas efêmeras, porque a cura do corpo é efêmera. A cura da alma é eterna. Então, Jesus, então, tudo isso daqui, os milagres, isso aqui é material pedagógico. Isso aqui foi a forma de chamar a atenção de um povo. Mas Jesus não veio para isso. Tanto que quando ele curava, ele dizia: vá, não tornes a pecar, para que não te ocorra algo pior. Então ele diz assim: olha, o povo de Cafarnaum andava maravilhado com seus milagres, e posso assegurar-vos que em torno dele já se formou uma comunidade de discípulos, ou seja, de alunos dedicados, que se dispõem a segui-lo por toda a parte. Para onde Jesus ia, aquela multidão ia junto. E aí o nosso senador disse: afinal, quem ensina a ele as multidões? O que, que ele ensina? prega alguns princípios que ferem as nossas mais antigas tradições, como, por exemplo, a doutrina do amor aos próprios inimigos. Tanto para os romanos quanto para os judeus, isso feria bastante. Isso fere ainda até hoje. Amar o inimigo. Amar o inimigo, hoje a gente pensa em amor, amor. A concepção na época é não revide. Porque para aquela época, um inimigo era alguém morto. Eu vou te matar, eu vou acabar contigo. Eu vou te destruir. Então, amar o inimigo é não devolva a ofensa. Não faça mal. Então, isso era terrível. A gente. Alguém pisa no nosso calo, a gente já pisa de imediato. A gente continua sem amar o inimigo. Se a pessoa falar de um jeito torto, a gente já fica todo... Então, não mudou. A gente só consegue fazer o bem para quem nos faz o aparente bem. A gente só consegue tratar bem a quem nos trata muito bem. Porque a nossa emoção ainda é uma massa de modelar na mão do outro. É como se nós fizéssemos aqui, toma minha massa, a emoção, faça dela o que você quiser. Eu ainda não tenho essa maturidade emocional, esse domínio para permanecer em paz, mesmo com a perturbação do outro. Porque cada um dá o que tem. Se a pessoa é agressiva, é chata, é antipática, não vai fazer outra coisa. Vai ser agressiva, chata e antipática. E eu vou deixar me contaminar com a chatice do outro? Eu vou adquirir a patologia do outro como se fosse um vírus? Então, ele prega uns princípios que ferem as nossas mais antigas tradições, como, por exemplo, a doutrina do amor aos próprios inimigos e a fraternidade absoluta entre todos os homens. Ou seja, nesse momento, ele tirou classe. Não existe classe social, é entre todos. Imagina, ó, entre todos. Quer dizer que eu não posso, então, ser mais rígido, mais firme e castigar um funcionário, um empregado, um escravo meu? Exorta os ouvintes a buscarem o reino de Deus e a sua justiça. Mas não se trata do Deus Júpiter, não. O Júpiter seria o rei dos deuses. Soberano do Monte Olimpo e Deus do céu e do trovão. Corresponde a Zeus na mitologia grega. Porque os romanos adoravam o Deus Júpiter, que era Deus dos deuses. Gente, só para a gente entender, o nome de Deus não se pronuncia. Então, Deus não é um nome. Nós não sabemos o nome de Deus, logo não se pronuncia o nome de Deus. O único movimento que nós fazemos é que Jesus nos ensinou a chamá-lo de Pai. Em verdade é Papai. Todos os outros deuses têm nome, Júpiter e por aí se vai. Deus não tem nome, não se pronuncia o nome de Deus. A buscarem o reino de Deus e a sua justiça. Mas não se trata de Júpiter, o senhor de nossas divindades. Ao contrário, fala de um Pai misericordioso e compassivo, que nos segue do Olimpo e para quem estão patentes as nossas ideias mais secretas. Deus, o nosso Papai, nos conhece profundamente. De outras vezes, o profeta da cidade de Nazaré se expressa acerca desse reino do céu com apólogos interessantes e incompreensíveis, nos quais há reis e príncipes criados pela sua imaginação sonhadora que nunca poderiam ter existido. Agora, ele falava numa linguagem que eles conseguiam compreender, Mas Jesus está falando do reino que? De Deus. E o reino de Deus está onde? No coração. É dentro. Então, quando Jesus falava em reinado, o pessoal, uau! Então, Judas já se imaginava ao lado dele, né? Aí vem a mãe de João Evangelista e de Tiago Maior. Senhor, tu poderia colocar um filho meu na tua direita, outro na tua esquerda, no teu trono, no teu reinado? Então, Jesus falava e as pessoas achavam que ele estava falando realmente de um reinado transitório. E vem mais. O pior, disse o Sulpício, é que esse homem singular, com esses princípios de um novo reino, avulta na mentalidade popular como um príncipe surgido para reivindicar prerrogativas e direitos dos judeus, dos quais talvez queira assumir a direção algum dia. Isso aí gera uma leitura o quê? Deles. E quando Pilato diz, tu és reis, Jesus diz, tu dizes. Eu não vim nesse mundo a não ser para dar testemunho da verdade. Aí quando Pilato diz, o que é a verdade? Jesus ficou calado. Ele era a verdade e Pilatos não conseguia ver, explicar o quê? E aí vem então o nosso senador.
5: Que providência adotam as autoridades da Galileia no exame dessas ideias revolucionárias?
0: Obtemperou então o senador com maior interesse.
6: Aparecem já os primeiros indícios de reação por parte dos elementos mais ligados a Antipas. Há alguns dias, quando passei por Tiberíades, notei que se formavam algumas correntes de opinião no sentido de levar o assunto à consideração das mais altas autoridades.
5: Bem se vê,
0: exclamou o senador,
5: que se trata de simples homem do povo, a quem o fanatismo dos templos judaicos encheu de pruridos de reivindicações injustificáveis. Suponho que a autoridade administrativa nada tem a recear de semelhante pregador, mestre de uma humildade e fraternidade incompatíveis com as conquistas contemporâneas. Por outro lado, ao ouvir de tua boca a descrição dos seus feitos, sinto que esse homem não pode ser criatura tão vulgar como vimos supondo.
6: Desejarias conhecê-lo mais de perto?
0: Perguntou Sulpício, atencioso.
5: De modo algum,
0: respondeu Públio, alardeando superioridade.
5: Tal cometimento de minha parte viria a quebrar a compostura dos deveres que me competem como homem de Estado, desmoralizando-se minha autoridade perante o povo. Aliás, considero que os sacerdotes e pregadores da Palestina deveriam fazer estágios de trabalho e de estudo na sede do governo imperial, a fim de renovar-se esse espírito de profetismo que aqui se observa em toda parte. Em contato com o progresso de Roma, haveriam de reformar suas concepções íntimas acerca da vida, da sociedade, da religião e da política.
0: Ele diz assim, bem se vê que se trata de simples homem do povo, a quem o fanatismo dos templos judaicos encheu de pruridos, de reivindicações injustificáveis. Suponho que a autoridade administrativa nada tenha a recear de semelhante pregador. Não vai fazer mal para ninguém, isso é um nome simples. O senhor quer conhecê-lo pessoalmente? Modo algum, imagina. Tal cometimento de minha parte viria a quebrar a compostura dos deveres que me competem como um homem de Estado, desmoralizando-se minha autoridade perante o povo. Porque lembra aquilo na reunião na casa de Pilatos? Pilatos foi bem categórico. Tiraram assim sarrinho realmente. E ainda de cima começaram a tirar sarro do Sulpício. Mas vem cá, você se converteu a isso? Então, se fizeram isso com Sulpício, imagina como que seria visto um senador. Enquanto os dois mantêm essa palestra sobre a personalidade e os ensinos do mestre de Nazaré, penetramos no interior da casa. No quarto da doentinha, vamos encontrar Lívia e Ana, pensando as feridas que cobriam a epiderme da pequenina enferma, agora transformada em uma só úlcera generalizada. Essa menina ia a óbito. Ana, coração bondoso e meigo, pouco mais velha que sua senhora, se havia transformado em companheira predileta no círculo dos seus afazeres domésticos. Naquele deserto de corações, olha, deserto de corações, ou seja, ela estava num lugar, inserida em um ambiente, onde não havia sentimento. Deserto do coração, olha como Emmanuel escreve bem. E a Ana é um pouco mais velha que Lívia. E outra coisa, como uma senhora pode se tornar amiga de uma escrava? Só um coração de Lívia. Naquele deserto de corações, era naquela serva inteligente e afetuosa que a alma sensível de Lívia encontrara um oásis para as confidências e lutas de cada dia.
7: Ah, senhora!
0: Exclamava a serva com sincero carinho a lhe transparecer dos olhos e dos gestos.
7: Guardo no coração profunda fé nos milagres do Mestre, acreditando mesmo que se levássemos esta criança para receber a bênção de suas mãos, sarariam as chagas e ela ressurgiria para o seu amor maternal. Quem sabe?
8: Infelizmente,
0: respondeu Lívia com ponderação e tristeza,
8: eu não me atreveria a lembrar dessa providência, consciente de que Públio haveria de recusá-la, dada a nossa posição social. Mas, francamente, desejaria ver esse homem caridoso e extraordinário de que sempre me falas.
0: Olha só, então ela conhece muito bem o marido. E ela relata assim o desejo dela de conhecê-lo. Olha a diferença entre ela e o senador.
7: Ainda no último sábado, senhora,
0: respondeu a serva, animada pelas palavras de simpatia que acabava de ouvir,
7: o profeta de Nazaré recebeu nos braços numerosas crianças. Ao sair da barca de Simão, nós o esperávamos em massa para lhe beber os ensinos consoladores. Precipitamo-nos para ele, ansiosos todos de receber ao mesmo tempo os sagrados eflúvios da sua presença confortadora. Mas nesse dia, muitas mães compareceram à prédica, conduzindo os filhinhos que se confundiam em algazarra ensurdecedora, como um bando de passarinhos inconscientes. Simão e mais alguns discípulos começaram a repreender severamente os meninos, a fim de que não perdêssemos o encanto suave e doce das palavras do Mestre. Mas, quando menos esperávamos, sentou-se ele na pedra costumeira e exclamou com indizível ternura:
9: deixai vir a mim os pequeninos, porque o reino dos céus lhes pertence.
7: Houve então prodigioso silêncio entre os ouvintes de Cafarnaum e os peregrinos que haviam chegado de Corazim e de Magdala, enquanto aqueles petis estréfegos acorriam ao seu regaço amoroso, beijando-lhe a túnica com indefinível alegria. Muitas crianças eram enfermas que as mães conduziam às pregações do lago para que se curassem de mazelas antigas ou de doenças consideradas incuráveis.
0: Gente, olha que coisa linda isso aqui, isso é detalhe, eu me emociono tanto, olha. Sou apaixonada pelo Cristo. Ao sair da barca de Simão, então Jesus ia pescar, saía para pescar com eles, finalzinho da tarde, isso no sábado, porque lembra que eles eram liberados no sábado, né? E nós o esperávamos em massa, já tinha ali uma multidão em torno do lago aguardando a vinda do nosso Senhor Jesus para lhe beber os ensinos consoladores. Ou seja, porque o povo tinha sede e, gente, não mudou. Nós temos sede de evangelho. Nós temos sede de Jesus, nós temos muita saudade de Jesus. Essa nossa angústia interna, esse nosso vazio, é saudade desse amor. Bebê, olha como Emmanuel coloca. Precipitamos-nos para ele, ou seja, ele chegou e o povo vai todo para cima. Quem que não quer estar próximo de Jesus? Precipitamos-nos para ele, ansiosos todos de receber ao mesmo tempo os sagrados eflúvios da sua presença confortadora. Todo mundo foi para cima e ele não ficou, ai, com tanta gente, faça aí um cordão de isolamento porque eu não quero. Não existe isso. Ele quer interagir. E todos queriam tocar nele. Mas nesse dia, muitas mães compareceram à fala, né? Conduzindo os filhinhos que se confundiam em algazarra. Menino faz barulho. Menino silencioso está doente. Ou é muito reprimido pelos pais. O normal é criança ser espontânea. Conduzindo os filhinhos que se confundiam em algazarra ensurdecedora, como um bando de passarinho inconsciente. Aí vem Simão e mais alguns discípulos e começaram a repreender severamente os meninos. Então não foi coisa, ô, meu filho, sente ali, não é. Saiu mesmo tocando os meninos de forma severa, a fim de que não perdêssemos o encanto suave da doce palavra de Jesus. Eu disse, menino, senta, senta, que tu vai atrapalhar Jesus, e Jesus vai falar, né? Tá a multidão aqui. Mas, quando menos esperávamos, sentou-se ele na pedra costumeira. Jesus tinha o hábito de falar sentado. E as pessoas se assentavam também ali. Deixai, então ele exclamou com indizível ternura, tanto para Pedro quanto para os demais. Ele não, porque como é que ele poderia pedir para os discípulos não maltratarem as crianças, se ele iria falar maltratando com os discípulos? Então ele falou com a ternura, porque afinal de contas os discípulos também são crianças. Deixai vir a mim os pequeninos, porque o reino do céu lhes pertence. Isso está em Lucas capítulo 18, versículo 16. E quando ele falou aqui, ele falou a todos os pequeninos. E aí houve um prodigioso silêncio entre os ouvintes de Cafarnaum e os peregrinos que haviam chegado. Então vinha gente da aldeia de Corazim, da aldeia de Magdala, daí Maria de Magdala, que foi uma das que foi convidada para ir assistir essa prédica. Enquanto aquelas crianças danadinhas acorreram ao seu regaço amoroso, beijando-lhe a roupa, a túnica, com a indefinível alegria. As crianças correram para ele e foram beijar, porque era de costume, né? Esse movimento, e beijavam as roupas. Isso aqui sempre me lembra, quando eu evangelizei crianças, há muitos anos atrás, eu estava com aproximadamente 12 a 13 crianças. E aí eu disse, vamos fazer meditação, vamos visualizar, vamos, eles adoravam. Eu digo, então vamos para o rio, vamos tomar banho no rio. Aí, e eu olhava para as crianças, eu abria os olhos assim, ficava olhando, eles estavam tudo assim, ó. Criança faz... Né? Aí eu digo, vamos mergulhar, joga água para cima, joga. Então soltei os meninos no rio, né? Não ia afogar mesmo, né? Porque estava só em espírito. Aí eu disse assim, agora vamos voltar para a areia, porque a gente vai receber um visitante. Vamos receber um visitante, um grande amigo que nos ama muito. Aí eles não abriu os olhos, não. Eu digo, e lá está chegando. Aí eu ia retratando o cabelo, a roupa. Eu disse, gente, é Jesus. Vamos correr e abraçar Jesus. E eu visualizando também junto com eles. E eu já imaginava as crianças correndo e ali abraçando as pernas de Jesus. E Jesus acariando a cabeça de um, acariando a cabeça de outro. E aí quando terminou tudo, aí eu disse, aí vocês abraçaram Jesus? Abraçamos, tia. Mas me conta, como é que foi esse abraço? Jesus estava em pé, vocês abraçaram na perna? Gente, todos. Disseram, não, tia. Não, como foi? Ele se abaixou e nos abraçou. Sabe, todos, eu me emocionei bastante. Jesus, não, porque é indiferente quando você abraça uma criança de pé, né? Passando a mão na cabeça assim, né? Não, ele se abraçou, ele desceu, se ajoelhou e ali abraçou a todas aquelas crianças. Então, a criança ela tem uma sensibilidade maior.
10: para entender, para sentir esse magnetismo que faz com que elas se sintam seguras, confiantes. Esse é esse o amor do nosso Senhor Jesus. E as crianças não ficarem quietas, como diz aqui, houve um silêncio total.
8: O que me contas é de uma beleza edificante,
10: exclamou Olivia, profundamente emocionada.
8: Entretanto, possuindo à mão todos os recursos materiais, sinto que não poderei receber os altos benefícios do teu mestre.
7: E é pena, senhora, porque muitas mulheres de posição o acompanham na cidade. Não somos apenas os mais humildes que comparecemos às suas predicações, mas numerosas senhoras de destaque em Cafarnaum, esposas de funcionários de Herodes e de publicanos, assistem às lições carinhosas do lago, confundindo-se com os pobres e os escravos. E o profeta não desdenha ninguém. A todos convida para o reino de Deus e sua justiça, contrariamente a todos os enviados do céu que conhecemos, ele se esquiva dos favorecidos da sorte para manter relações com as criaturas mais infelizes, considerando a todos como irmãos muito amados do seu coração.
10: Ai, que lindo. Só para a gente lembrar, ele diz aqui que não eram só de pessoas simples, tá? Que comparecem às suas predicações, mas numerosas senhoras, de destaque em Cafarnaum, esposa de funcionários de Herodes. Nós sabemos que a própria Joana de Cusa, que era esposa de Cusa, comparecia. Só para a gente lembrar, gente, Herodes Antipas era o tetrarca da Galileia e da Pérea. Foi conhecido por meio dos seus relatos do Novo Testamento por seu papel nos eventos que levaram à execução de João Batista e Jesus de Nazaré. Tá? Então, olha só. Isso aqui estão as duas conversando dentro do quarto e a menina está ali praticamente moribunda já. Olha só, a todos convida para o reino de Deus e sua justiça, a todos. Então Jesus não tinha assim, não, eu vou atender só os pobres, os ricos não. A todos convida para o reino de Deus e sua justiça, a todos. Então Jesus não tinha assim, não, eu vou atender só

0: considerando a todos como irmãos muito amados do seu coração. Então, olha só. O livro Humberto de Campos vai nos apresentar o Levi como um primo distante de Jesus. Levi é o Mateus, que é o publicano. O publicano é o cobrador dos impostos. O publicano, dentro da cultura judaica, ele era considerado um homem de má vida. E Jesus convida esse homem, que é seu primo, para ser um dos seus discípulos. Lembra que era por isso que Jesus... Mas o teu mestre se senta à mesa com homens de má vida? Eram os publicanos, o próprio Zaqueu. Levi era um publicano. Era primo dele. Estava ali em Cafarnaum também. Mas Jesus não ficou na casa do Levi, que era uma casa bem confortável. Ele foi ficar na casa de quem? De Pedro. O amigo Pedro. Ele dormia na casa de Pedro. Foi lá que ele recebeu Maria de Magdala. Então ele fugia, porque ele preferia estar com os mais simples. Lívia escutava a palavra da serva com atenção e embevecimento. A figura daquele homem, famoso e bom, exercia atração singular no seu espírito. E, enquanto seus grandes olhos expressavam maior interesse pelas narrações encantadoras e simples da serva leal, não reparavam ambas que a doentinha as acompanhava com aguçada curiosidade, característica das almas infantis, não obstante a febre alta que lhe devorava o organismo. Neste momento, o senador, após as despedidas de Sulpício, porque lembra que ele estava lá na varanda, vamos chamar assim, né? Neste momentinho, o senador, após as despedidas de... É a primeira vez que a menina Flávia escuta falar de Jesus?
1: Sim.
2: Não.
1: Não? Não. O maior burburinho nessa casa.
0: Não, lembra qual foi a primeira vez que ela ouviu falar de Jesus? Foi na casa de Pilatos. Ela estava lá. Ela estava na festa. Lembra que ela estava... Inclusive, a mano diz que ela ficou de olho esbugalhado ouvindo aquilo. Porque a Lívia levou a filha até mesmo como um escudo para evitar as investidas de Pilatos, que ela já tinha percebido. E a menina estava ali ouvindo também. E lembra que a menina tinha lepra. Não tinha cura. Após a despedida de Sulpício, busca o apartamento da pequena enferma, satisfazendo a sua ansiedade paternal. Diante dele, calam-se as duas mulheres. Entrou o senador, né? Então, aquele... situação da época, né? Diante dele, calam-se as duas mulheres, entregando-se tão somente aos afazeres que as retinham junto ao leito da pequenina, agora gemendo dolorosamente. Públio Lentulo debruçou-se sobre o leito da filha, com os olhos rasos de pranto. Brincou com as suas mãozinhas mirradas e feridas, fazendo-lhe festas com um coração tocado de infinita amargura.
3: Filhinha, que queres hoje para dormir melhor?
0: Perguntou com a voz estrangulada, arrancando lágrima dos olhos de Lívia.
3: Comprar-te-ei muitos brinquedos e muitas novidades. Dize ao papai o que desejas.
0: Copioso suor empastava a saliência ulcerosa da doentinha, que deixava transparecer angustiosa ansiedade. Notava-se-lhe grande esforço, como se estivesse realizando o impossível para responder à pergunta paterna.
3: Fala, filhinha,
0: murmurava Públio sufocado, observando-lhe o desejo de expressar qualquer resposta.
3: Buscarei tudo o que quiseres. Mandarei a Roma um portador, especialmente para trazer todos os teus brinquedos.
0: Ao cabo de visível esforço, pôde a pequenina murmurar com voz cansada e quase imperceptível.

0: irrepetível. Papai, eu quero o profeta de Nazaré.
1: O senador baixou os olhos, humilhado e confundido em face do imprevisto daquela resposta. Enquanto Lívia e Ana, como se fossem tocadas por força invisível e misteriosa, pelo inopinado da cena, esconderam o rosto inundado de pranto.

amor de nossa vida, nosso amigo, nosso mestre, nosso irmão maior. Ao ler a história do senador, a dor de Lívia, a esperança de Flávia, a devoção de Ana e a indiferença do senador, nos faz ver no senador a infantilidade espiritual, a imaturidade e a valorização das coisas transitórias que se referem à terra. Mas nós, Senhor da vida, também ainda valorizamos muito mais as coisas da terra do que os tesouros do céu. Ainda nos envergonhamos de te copiar, de te refletir, porque ainda valorizamos muito mais a nossa personalidade mesquinha e infantil. Que o estudo dessa obra possa mexer com o nosso mundo íntimo e nos fazer, de certa forma, identificar em nós um senador ainda vivo, necessitando ser convertido a Ti, Senhor. Muito obrigada por esse momento de estudo, oração e reflexão. E que nós possamos voltar ao nosso dia a dia, à nossa lida do dia a dia, ao nosso lar, levando daqui todos esses ensinos. Obrigada, mestre. Obrigada, amigos espirituais que aqui estão. E agradecemos infinitamente ao nosso Deus Pai Criador. Muito obrigada, Senhor.

0: Ui, ui, muitas emoções. A próxima semana não vamos perder o capítulo O Messias de Nazaré. Vamos então... Gente, essa é a parte do livro para essa pessoa que vos fala. É, de maior emoção. O Messias de Nazaré. Foi bom, gente? Muito bom, né?
1: Horas e 5 minutos.
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0: Boa noite a todos.
1: Boa noite.
0: É uma alegria estarmos todos juntos, principalmente porque estamos em torno da obra Obreiros da Vida Eterna. Muito bom. E nós estamos no capítulo
2: 4.
0: Capítulo 4, qual é o título?
2: Casa Transitória.
0: A Casa Transitória. E na Casa Transitória, quem é a diretora?
2: Zenóbia.
0: Quem está visitando essa casa? André Luiz. Quem é o responsável pelo André Luiz?
2: Jerônimo.
0: E aí nós temos a Luciana, que é aquela que também vai realizar o trabalho junto com a irmã?
2: Zenóbia.
0: Eles estão passando por uma situação bem complicada. Gente, que Jesus sempre nos conduza, né? E que os amigos espirituais nos inspirem. Eles estão numa situação complicada. A casa, chamada transitória, porque ela realmente não fica fixada no mesmo local. Ela está nesse processo de trânsito. Então, nesse momento, a casa está passando por um ataque. Espíritos voltados ao mal estão indo invadir essa casa. E nós vimos a movimentação que foi dentro da casa por conta dessa invasão, desse ataque, é como eles chamam de ataque. E nós vamos entender o porquê da preocupação. Meus irmãos, somos todos filhos de um mesmo pai. Quando você tem que corrigir, advertir ou ver uma situação dessa, você fica sensibilizado. E ela, a nossa irmã Zenóbia, fica compadecida e entristecida de ver a situação desses espíritos que nós vamos conhecê-los hoje. Mas antes, a semana passada a titia citou a carta de Paulo, um pedacinho. E é de suma importância a leitura, para que a gente possa realmente entender o texto. Tá? É a primeira carta de Paulo a Coríntios, capítulo 12. Vamos ler rapidamente. Carta de Paulo à cidade de Coríntios. Escuta só, principalmente para os trabalhadores, que Paulo estava sempre se direcionando aos trabalhadores. Eu estou com a tradução do João Ferreira de Almeida, corrigida e atualizada. Mas vamos ler, tá bom? Ora, a diversidade de dons, mas o Espírito é o mesmo. Por que nós vamos citar isso? Vocês recordam da colocação de André em referente a Luciana? Por que que Zenóbia não fazia o trabalho? Por que solicitar de nós citamos a carta de Paulo? Então, Coríntios. Ora, existe diversidade de dons, mas o Espírito é o mesmo, o Espírito que anima. E há diversidade de ministérios, mas o Senhor é o mesmo. Hoje eu vi rapidamente uma palestra, 4, 5 minutos, de uma irmã protestante, falando sobre a responsabilidade da mulher no lar. Eu chorei. E quem estava presente também chorou, porque ela falou da encrenca dela, da dor dela em ter que passar roupa, chorando porque ela não queria passar. Mas ela disse, esse ato de estar passando a roupa, isso aqui é um trabalho divino. Eu estou na obra do Senhor. É educar meus filhos, dar de mamar para o meu filho, aguentar choro de menino, isso é a obra do Senhor. E a mais bela dentro do lar, que nós mulheres abandonamos. Então, assim, muito bonito. Então, cada um realizando o seu ministério. E há diversidade de operações, mas é o mesmo Deus que opera tudo em todos. A cada um, porém, é dada a manifestação do Espírito para o proveito comum de todos. Porque a um, pelo Espírito, é dada a palavra da sabedoria. A outro, pelo mesmo Espírito, a palavra da ciência. A outro, pelo mesmo Espírito, a fé. A outro, pelo mesmo Espírito, os dons de curar. A outro, a operação de milagres. A outro, a profecia. A outro, o dom de discernir espírito. A outro, a variedade de línguas. E a outro, a interpretações de línguas, falando da mediunidade. Mas um só e o mesmo Espírito opera todas essas coisas, distribuindo particularmente a cada um como quer. Porque, assim como o corpo é um, e tem muitos membros, e todos os membros do corpo, embora muitos, formam um só corpo, assim também é Cristo. Pois em um só Espírito fomos todos nós batizados em um só corpo. Quer judeus, quer gregos, quer escravos, quer livres. E a todos nós foi dado beber de um só Espírito. Porque também o corpo não é um membro, mas muitos. Se o pé disser, porque não sou mão, não sou do corpo, nem por isso deixará de ser do corpo. E se a orelha disser, porque não sou olho, não sou do corpo, nem por isso deixará de ser do corpo. Se o corpo todo fosse olho, onde estaria o ouvido? Se todo fosse ouvido, onde estaria o olfato? Mas agora Deus colocou os membros no corpo, cada um deles como quis. E se todos fossem um só membro, onde estaria o corpo? Agora, porém, há muitos membros, mas um só corpo. E o olho não pode dizer à mão, não tenho necessidade de ti. Nem ainda a cabeça aos pés, não tenho necessidade de vós. Antes, os membros do corpo que parecem ser mais fracos são necessários. E os membros do corpo que reputamos serem menos honrados, a esses revestimos com muito mais honra. E os que em nós não são decorosos têm muito mais decoro. Ao passo que os decorosos não têm necessidade disso. Mas Deus assim formou o corpo, dando muito mais honra ao que tinha falta dela. Para que não haja divisão no corpo, mas que os membros tenham igual cuidado uns dos outros. De maneira que, se um membro padece, presta atenção, todos os membros padecem com ele. E se um membro é honrado, todos os membros se regozijam com ele. Esse conceito de coletividade é que nos falta, principalmente para nós, os latinos, de viver em coletividade, de saber que quando eu me tranco, isso vai refletir uma sociedade. Quando eu quero apenas para mim, de forma egoísta, isso vai refletir na sociedade. Quando eu jogo um palito de picolé na rua, isso vai interferir na sociedade. Ele finaliza. De maneira que, se um membro padece, todos, né? Ora, vós sois corpo de Cristo e individualmente seus membros. E a uns pôs Deus na igreja, primeiramente apóstolos, em segundo lugar profetas, em terceiro mestres, depois operadores de milagres, depois dons de curar, socorros, governos, variedades de língua. Porventura são todos apóstolos? São todos profetas? São todos mestres? São todos operadores de milagres? Todos têm dons de curar. Falam todos em línguas, interpretam todos, mas procurai com zelo os maiores dons. Ademais, eu vos mostrarei um caminho sobremodo excelente. E aí ele vem a carta de Paulo. Ainda que eu falasse a língua dos homens e dos anjos. Então, meus amigos, isso aqui, essa carta do nosso irmão amado Paulo, é para nós entendermos todo e qualquer membro de um corpo, que é o corpo do Cristo, é importante. Não existe a religião melhor, não existe o trabalhador melhor, não existe o dirigente melhor, não existe o palestrante melhor, porque cada um está no lugar que Deus colocou para fazer parte desse grande corpo que é do Cristo. Carta de Paulo. Partindo disso, vamos ver aqui cada membro desse grande corpo no mundo espiritual. Então eles estão nesse momento que vão passar por esse ataque. Observando-me, possivelmente, a angústia íntima, em face de suas considerações, irmã Zenóbia acrescentou:
1: chegará, porém, o dia da transformação dos gênios perversos, desencarnados, em espíritos lucificados. A nota do editor diz: lucificados é iluminados, neologismo decorrente do substantivo lucífero, que ou quem dá a luz, portador da luz. Todo mal, ainda que perdure milênios, é transitório. Achamos-nos apenas em luta pela vitória imortal de Deus, contra a inferioridade do eu em nossas vidas. Toda expressão de ignorância é fictícia. Somente a sabedoria é eterna.
0: Lembra do Carmo da tua pergunta? Aqui ela responde. Ela diz assim: porém, o dia da transformação dos gênios perversos desencarnados em espíritos da luz pelo bem divino. Ela vem. Todo mal, ainda que perdure milênios, esse mal é o quê? Porque a nossa essência é divina.
3: Você sabe o que eu perguntei assim? É o medo.
0: Não é o medo.
3: É o medo, mas a minha é...
0: A minha leitura, a tua leitura, a minha leitura, a nossa leitura, em nenhum momento ela falou, estamos com medo. Eles estavam angustiados. O medo foi a nossa leitura, porque eu projeto no outro que eu sinto. Então, aquela angústia que eles estavam vivendo, você viu aquilo o quê? O medo, como talvez muitos de nós. Mas não era medo, era angústia. Angústia por quê? Que é isso aqui, ó. Todo mal, ainda que perdure milênios, é transitório. Aí ela vem. Achamos-nos apenas em luta pela vitória imortal de Deus. Então, a luta é contra o mal. Contra a perversidade, não contra o perverso. Contra a maldade, não quem realiza o mal. Entendeu? É o ato em si. E transitório. Contra a inferioridade do eu, ainda em nossa vida. Eu. Vocês conhecem? Eu e meu. Meu filho, meu marido, minha casa, meu quarto, meu carro. Vocês conhecem esse meu, que não é meu? E os amigos dizem, tolo, tola, nada disso é teu. Você é usufrutuário e terá que prestar conta da forma que utiliza. Só chicote. Bem mais. Por minha vez, ele diz, finaliza, perdão, somente a sabedoria é eterna. O mal não é eterno. Ele é o quê? Transitório. Por minha vez, diz André, gostaria de formular várias indagações. Para variar, André só pergunta, né? Porém, a expectativa fizera-se mais pesada, porque aqui eles estão aguardando o ataque. Imagina a tensão, né?
1: Alguns séculos,
0: prosseguiu a diretora,
1: de reencarnações terrestres, constituem tempo escasso para reeducar inteligências pervertidas no crime. É por isso que os trabalhos retificadores continuam vivos, além da morte do corpo físico, obrigando os servos da verdade e do bem a suportar os irmãos menos felizes até que se arrependam e se convertam.
0: Se fosse depender apenas da vida terrena para tentar recuperar essas almas, o que ia se fazer em 3 séculos, faz em 6. Então, o que ela está dizendo aqui, olha. Alguns séculos de reencarnações terrestres constituem tempo escasso para reeducar inteligências pervertidas no crime. Vocês, quem está estudando Memória de um Suicida, tem um cidadão lá que ele induzia o outro ao suicídio. Ele era perverso, frio. Como era o nome dele?
1: Agenor Penalva.
0: Agenor Penalva. Você sabe quantos anos ele estava tendo de uma reeducação no mundo espiritual? 30 anos. 30 anos, um evangelizador para ele. Um entrava todo dia na cela para conversar com ele. 30 anos de evangelização. E ele era de uma perversidade que você não tem noção. Frio. Então, esse trabalho é feito. Não há uma evolução, há um esclarecimento. Onde a criatura vai começar a... Primeiro, desejar o quê? Se arrepender. A ficha cair. Caiu, aprendeu. Agora vamos lá para reparar o mal que foi feito. Porque é nessa reparação que vai haver também o processo da evolução. Então, o que ele diz aqui? Indefiníveis ruídos alcançaram-nos o ouvido. Zenóbia, pálida, calou-se igualmente. Em poucos segundos, tornaram-se mais nítidos. Eram gritos aterradores. Como se a curta distância devêssemos afrontar um bando de enraivecidos animais ferozes. Entre nós, Luciana parecia a mais atemorizada. Torcia nervosamente as mãos, até que, não lhe sendo possível suportar por mais tempo, presta muita atenção no que Zenóbia vai responder. A inquietação dirigiu-se à diretora da casa, suplicando.
4: Irmã, não será conveniente endereçarmos fervorosa rogativa a Deus? Conheço os monstros. Tentaram, muita vez, arrebatar meu pai do sítio a que se recolhera.
0: Ela pediu para orar. É um pedido errado?
1: Não.
0: Talvez o momento. Olha a resposta de Zenóbia. Zenóbia sorriu com benevolência e respondeu.
1: Já fiz meus atos devocionais de hoje, preparando-me para as ações eventuais do trabalho no decurso do dia. Aliás, minha amiga, nossa ansiosa expectativa em si mesma vale por súplica ardente. Decidamos, pois, qualquer problema a sobrevir, com resolução e confiança em nosso Pai e em nós próprios.
0: Para tudo, vamos rezar aqui e pedir. Não, meu filho, nós já nos preparamos previamente para isso, que nós sabíamos que ia passar por isso. Não é na hora da agonia que vamos orar, não. Previamente já fizemos isso. E vamos confiar. Esse ato de confiar já é uma prece. Já é uma prece. Esse ato de confiar e confiança em si mesmo. Isso vai passar. Eu me preparei para isso. Agora olha em que momento que ela vai fazer a prece. Eu me emocionei lendo isso aqui. Porque nós ainda... Gente, há 2000 anos atrás, nós estudamos muito bem isso nas obras de Emmanuel, o povo procurava o templo. Chegava lá, se confessava ao sacerdote, dizia, passava por todo o processo de banhos. E depois ele iria fazer uma oferta, ofertando a Deus um animal, queimar o animal, matar o animal, o sangue, né, a vida do animal, e ali ele estaria o que bem. E ele sempre pedia aos deuses o quê? Saúde, fartura e tranquilidade e prosperidade no lar. Mudou os nossos pedidos. Nós ainda levantamos as mãos para o céu para pedir as mesmas coisas. Nós ainda não temos maturidade para estar no momento da confusão. Você olha para o céu e diz assim, meu pai, me ajude a aprender a lição que até agora eu não aprendi. Por isso que eu estou passando por isso. E me dê força para passar por isso. E não dizer, pai, tira tudo isso. Você está entendendo? A gente não cresce. Todas as dificuldades da nossa vida, todas as dores físicas e morais, são lições para que a gente possa aprender alguma coisa. Se o papai do céu tirar, nós vamos continuarmos o quê? Burros moralmente. Ignorantes moralmente. Imaturos. Dói ouvir, eu sei, eu também sinto, eu também penso assim. A gente tem estudado e tem amadurecido com os estudos. E eu tenho aprendido isso. Não mais orar para o pai pedindo para ele me livrar, mas para ele me dar sabedoria para saber passar por aquilo e tirar as lições necessárias. Para a minha evolução. E se eu ainda passo por essa prova, é porque eu ainda não aprendi a lição. Quando eu aprender, eu não passo mais por isso. Acabou. As percas, entes queridos, todos nós vamos passar por isso. E por aí se vai, né? Um fofo que trai, isso faz parte. Quando você não precisar mais passar por isso, você vai casar com gente, irmã. Extremamente resolvido, você não casa mais com silvícola. Aprende a casar com homem, porque não precisa. Resolvida nisso, não tem mais porquê. Você nem atrai mais esse tipo de criatura para perto de ti. Mas enquanto você ainda está limitado nisso, você vai encontrar esse tipo de pessoa. Você atrai, porque é o que precisa aprender. É o que nós precisamos aprender. Olha, eu achei fantástico isso aqui. O que é isso? Na hora da minha orar, me preparei lá atrás. Porque eu sabia que isso aqui ia acontecer. Todos eles, já foi até avisado para o André, essa instituição passa várias vezes por ataques, lembra? Então, a qualquer momento podia acontecer. Eu digo, se eu estou no planeta de provas e expiações, que eu possa me preparar, porque tudo pode acontecer. A esse tempo, tornara-se enorme vozeria. Pus-me assombrado, André, a identificar rugidos estridentes. Imagina, gente. De leões e panteras. Você não vai acreditar que tem um leão e pantera lá. Né? Leões e panteras. Casados a uivos de cães. Silvos de serpentes e guinchos de macaco. E não é um zoológico. Em dado momento, ouvimos explosões ensurdecedoras. Quase no mesmo instante, certo auxiliar penetrou o recinto e comunicou.
5: Atacam-nos com petardos magnéticos.
0: Petardo. Artefato explosivo portátil para destruir obstáculos e bombas. Magnéticos, criações, ação sobre o fluido, magnetismo mesmo. Tem coisas que é difícil a gente entender. A diretora, resoluta, decidida, ouviu. Serena, tá vendo que não havia medo? E determinou.
1: Emitam raios de choque fulminante, acertando baterias. Pontando.
0: As farpas elétricas deviam ser atiradas em silêncio, porque as explosões diminuíram até a extinção total, percebendo-se que a horda, né, o grupo, é o bando indisciplinado, invasora, se desviara noutro rumo, pelo ruído a perder-se distante. Então, o próprio tiro, os raios, fizeram com que eles o quê?
6: Dispersassem.
0: Até quando, Conceição? Eles têm um livre-arbítrio. Meus irmãos, quantos bandos encarnados nós não temos? Nossa sociedade, que sai, que faz verdadeira desordem, que mata. Livre-arbítrio. Chega um momento que o papai pega mais firme e tolhe ele no seu livre-arbítrio, quando o coloca numa encarnação limitada a uma cama. E aquilo ali é o resultado já do seu livre-arbítrio. Lembra de tudo que nós estudamos na Gênesis, quando ele fala de fluidos materiais e fluidos espirituais. É uma manipulação dessa matéria, desse fluido espiritual, que eles criam. Essas maquinazinhas que nós criamos aqui, Luiz, isso ainda é ABCD. Liga, aciona. Não, através das máquinas. Através das máquinas. E ela fala, inclusive, direcionar as baterias. Respiramos aliviados. Ufa! Estampou-se confortadora expressão na fisionomia de Zenóbia, que falou satisfeita.
1: Agora, peçamos ao mestre conceda aos infelizes o caminho preciso, de acordo com as suas necessidades.
0: Agora vamos orar. Especificamente pelos necessitados. E os necessitados eram o quê? Era justamente o problema. Era a encrenca que a nossa irmã Luciana queria que Deus fosse lá e tirasse todo mundo. Livra-nos disso. Passou pela encrenca, tomou confiança em si mesmo, confiança em Deus. E disse, agora vamos orar por aqueles que vieram nos atacar. Escoaram alguns minutos nos quais elevamos pensamentos de gratidão e júbilo ao Cristo Salvador. Tornando a palavra livre, considerei.
7: Que impressionantes rugidos ouvimos. Não se figuravam lamentos de corações sofredores, mas algazarra de feras soltas. Terrível novidade.
1: Esses bandos, porém,
0: observou a diretora sensatamente,
1: são antigos. Entre as narrações evangélicas, ao tempo da passagem de Nosso Senhor pelas estradas humanas, lemos o noticiário alusivo às legiões dos gênios diabólicos.
0: Lembra que nós falamos agora no estudo lá no Livro dos Médiuns que as obras de André Luiz é evangelho puro. Aquele está citando a passagem. Quem és tu? Chama-me legião, pois somos muitos. Pois eu te ordeno, legião, sai dele. Enquanto concordamos em silêncio, prosseguiu comovida.
1: Enraizam-se os pobrezinhos tão intensamente nas ideias e propósitos do mal e criam tantas máscaras animalescas para si mesmos em virtude da revolta e da desesperação a lhes consumirem a alma, que adquirem, de fato, a semelhança de horrendos monstros entre a humanidade e a irracionalidade.
0: Então, se nós olhássemos para eles, nós veríamos verdadeiros animais. Porque o pensamento interfere no corpo perispiritual e vai deformando. E, meus irmãos, não é preciso estar desencarnado para o meu corpo perispiritual se deformar. O nosso pensamento atua sobre o nosso perispírito. Então, há alguns que são verdadeiros monstros, que é o reflexo da própria alma que ali habita. Então, os pensamentos, eles vão interferir constantemente no meu corpo perispiritual, que vai refletir a minha essência, que naquele momento está adoecida, animalizada. Antes tão que pudesse continuar nas observações tristes, penetrou um assessor no salão e dirigiu-se à orientadora do instituto. Então, temos um personagem aí novo.
5: Irmã Zenóbia, ambos os desequilibrados que deram entrada anteontem romperam as celas e tentam fugir.
0: Lembra que a instituição, ela recolhe recém-desencarnados. Recém-desencarnados são recolhidos e vão para ali. E ali são acolhidos e amparados, assistidos. E alguns que estão em cavernas que também são recolhidos. Então, aqui ele diz o quê? Os desequilibrados que deram entrada anteontem romperam as celas. Fugiram.
1: Tentam,
0: obrigada. A orientadora atalhou a notificação expedindo tal ordem.
1: Prendam-nos imediatamente com a colaboração dos vigilantes. Temos responsabilidade. A expedição que Nulos confiou regressará amanhã nas primeiras horas.
0: Prendam-nos imediatamente. Mas, poxa, mas não é uma falta de caridade prender o cidadão? Não, não. É um ato de caridade. É um ato de caridade, porque se deixa solto, vai se comprometer mais ainda com a lei. Por um ato de caridade, você o quê? Encontrava-se o cooperador junto à porta de saída, quando outro auxiliar apareceu atento.
5: Irmã,
0: disse respeitoso,
5: as notas da crosta chegaram agora. O chefe da missão Figueira, em atividade desde a semana finda, pede sejam preparadas acomodações para 3 recém-desencarnados depois de amanhã.
1: Tomarei providências.
0: Informou a diretora sem se alterar. Íamos reiniciar a palestra, mas aproximou-se uma jovem serviçal, fazendo também sua participação.
8: Irmã Zenóbia, a turma de vigilância que descansou há 3 dias voltou a postos.
1: Mande-a retornar aos lugares.
0: Recomendou ela.
1: E que os irmãos exaustos repousem convenientemente.
0: Tadinho. Afastou-se a ativa emissária. Olha, eu vou te contar, hein? Mão mesmo assim.
1: Firme.
0: Chega, faça isso, faça aquilo. Vocês estão entendendo por que ela está nesse cargo?
1: Uhum.
0: Agora, se tem Luciana para fazer aquele trabalho, por que ela vai deixar de fazer o dela para fazer o que é a Luciana? Cada um dentro daquilo. Você está entendendo? É um corpo só, mas cada membro realizando seu trabalho.
9: E a Luciana tremeu, né?
0: E a Luciana tremeu, já pediu logo, já jogou a responsabilidade para Deus. Chama o nosso Senhor Jesus. Afastou-se a ativa emissária e quando eu pretendia, por minha vez, comentar a movimentação de trabalho da casa, outro colaborador assomou a porta e avisou.
5: Irmã, a expedição Fabrino pede auxílio da crosta para os serviços das reencarnações expiatórias de que se encontra encarregada. A mensagem assinala serviço urgente para a noite próxima. Que devo responder?
0: A orientadora refletiu um pouco e ordenou, sem pegar coisa de tomar, né? Porque, gente, vamos pegar Emmanuel, vamos pegar o senador Públio Lentos. Vocês conhecem a personalidade, senador? Vamos pegar agora Chico Xavier. Qual dos dois teriam capacidade de administrar uma tropa? Por quê? Por causa da firmeza. Personalidades. Então, tem a coisa que você vai fazer que não dá para fazer de uma forma meio... Oi, gente, não dá. Tem que ser... É o que está te pedindo naquele momento. Então, ela, naquele momento, ela tinha que ser firme, dura, direta, não podia titubear. Ela dizia, ai, o que eu vou fazer agora, gente? Me diga. Não dá. Faça isso, faça aquilo. É assim. E é ordem mesmo. Tem que resolver. Líder. Delega as coisas. As pessoas vinham até ela. O que eu devo fazer? Isso. O que eu devo fazer? Isso. Por isso que ela estava lá. No mundo espiritual, nós aqui estamos treinando. E podemos chegar lá, mas tem que treinar. Agora, há coisas que não tem jeito. Há coisas... O que é isso que nós temos que entender? O que eu gosto de fazer? Olha, eu não me identifico. Está no comando. Não é muito minha praia. Não vai passar a barra. Vai por onde... Porque, gente, nós não somos uniformizados. Papai não construiu robozinhos. De que eu gosto? Olha, eu gosto de arte, de música. Você vai colocar essa pessoa para estar comandando um batalhão? Não dá, não vai, nem que você queira. Então, você tem que ver o que eu gosto, qual é o meu jeito. Porque eu não tenho como inserir o público lento dentro de mim. Como eu também não tenho como inserir o Chico Xavier, a sua docilidade dentro de mim. Eu tenho que saber que eu sou um ser individual, único. O papai não faz ninguém um igual ao outro. A essência é a mesma. O princípio é o mesmo. Mas cada um de nós temos uma particularidade para contribuir para esse corpo. Se eu deixar de fazer o que eu devo fazer, quem vai fazer o que eu deveria fazer? Então eu tenho que descobrir qual é o meu tesouro para eu contribuir. Olha, eu de repente não sei da ordem. Mas, em compensação, eu faço um trabalho com criança maravilhoso. Olha, eu não sei pintar, mas eu toco um violino como ninguém. Olha, eu não sei ser a coordenadora diretora do SESC. 30 anos diretora do SESC. E para ter ficado 30 anos, ela tem muita coisa para nos ensinar. Mas porque é líder natural. Ela, ao longo de suas encarnações, foi o quê? E tem e gosta. Eu só consigo fazer bem o que eu gosto. Se eu não gosto, não faço bem. Então gosta da liderança, gosta de... Por isso que está lá. E isso é uma conquista. Mas eu só conquisto aquilo que eu gosto. Então a irmã Zenobia, nessa condição de diretora, por quê? Quer indicar? Não, porque ela tem capacidade para isso.
10: Alguém já disse, né, que só se entrega um grande exército nas mãos de um grande general.
0: É verdade. Alexandre o Grande fez todas aquelas conquistas por causa de quê? E era um menino jovem.
11: Mas era firme.
0: Era firme. Então aqui, irmã Zenobia não pode titubear. Pronto, entrou, todo mundo já invadiu.
1: Transmita o comunicado aos irmãos Gotuso e Hermes. Estarão talvez disponíveis. Mais tarde, expediremos resposta.
0: É, então, transmite isso ao fulano Beltrano, né? Pretendíamos retomar a instrutiva conversação, mas fazendo-se novo silêncio, outro ajudante de fisionomia visivelmente alterada surgiu à porta para informar.
5: Irmã Zenobia, a nota do dia, vinda do plano superior, manda comunicar-lhe que os desintegradores etéricos passarão por aqui amanhã.
0: Desintegradores etéricos. O que é isso, Cusson? Não sei, não, vamos ler?
1: Ó... O fogo,
0: replicou a diretora. Opa, já deu uma dica, fogo, mas não vai pensar que é o mesmo fogo daqui. Tudo que o nosso irmão André Luiz coloca é para que sirva de uma o quê? Analogia, uma comparação. É como se fosse um fogo. Ela diz o fogo. Não vai queimar, até porque não há corpos físico orgânico. Entendeu? Vamos ver o que vai acontecer.
1: E até a maneira como ela coloca, é uma interrogação, ao mesmo instante, uma exclamação. É. Ó, o fogo, é, né? Etérico, o fogo. Né?
0: Replicou a diretora, patenteando agora inexcedível emoção.
1: Bem, eu suspeitei.
0: Ponderou, acrescentando.
1: O nosso ambiente está conturbado. A passagem dos monstros... É sinal de que a limpeza será urgente.
0: Já pensou? Devia passar um jato desse aqui na terra, né? E, fixando os olhos penetrantes no colaborador, prosseguiu.
1: Solicitemos a cooperação das congêneres mais próximas. Precisamos apelar para o oratório de Anatilde e para a Fundação Cristo. Tente a ligação. Irei eu mesma fazer o pedido.
0: Afastando-se o assessor, Zenóbia voltou-se para nós, cheia de bondade.
1: Segundo observam, meus amigos, desta vez devo levantar-me e agir. Quando o fogo etérico vem queimar os resíduos da região, somos obrigados a transportar-nos com a instituição a caminho de outra zona. Necessito movimentar providências relativas à nova localização e rogar o socorro de outras casas especializadas.
0: Dirigindo-se particularmente a Jerônimo, acrescentou:
1: meu irmão, já que o inesperado me surpreende, estimaria visitar o abismo ainda hoje, em companhia dos amigos. Além do serviço à coletividade sofredora, conforme notifiquei a princípio, interesso-me por irmão nosso, em doloroso estado de cegueira espiritual, a favor de quem estou autorizada a fazer serviços intercessores.
12: De perfeito acordo,
0: respondeu nosso chefe atenciosamente. Depois de levar a efeito alguns sinais de chamada, a diretora da casa transitória de Fabiano confiou-nos ao cuidado de Heráclito, abnegado cooperador da instituição, e se afastou. Fomos então convidados pelo novo amigo a visitar o interior e, em breve, apresentávamos extensos dormitórios e estreitos cubículos, em que se localizavam doentes e necessitados de vários matizes. Atravessamos igualmente compridas salas de estudo e complicados laboratórios, notando-se que ali todo o espaço era rigorosamente aproveitado. Em certo ponto da conversação, o delicado companheiro que nos acolhia, percebendo a curiosidade com que examinávamos a parte interna do edifício, erguido à base de substância singularmente leve, esclareceu:
5: é tipo de construção para movimento aéreo. Muda-se, sem maiores dificuldades, de uma região para outra, atendendo às circunstâncias.
0: Aí já entra a engenharia civil. Uma substância, um material super leve e sorrindo.
5: Por isso, é denominada casa transitória.
0: Em breves minutos, o assistente Jerônimo era chamado nominalmente pela irmã Zenóbia para entendimento particular. Hipólito e Luciana solicitaram ingresso na sala consagrada, onde, conforme a explicação de Heráclio, administradores, auxiliares e asilados daquele pouso de amor se reuniam habitualmente para os serviços divinos da prece. Interessado por minha vez nos trabalhos médicos do Instituto, indaguei quanto à possibilidade de encontrar algum colega que me fornecesse novos elementos educativos à experiência no além. Expondo ao prestativo assessor meu desejo, respondeu-me sem hesitar:
5: já sei o que pretende. No momento, temos em casa o irmão Gotuso, cujas informações talvez lhe satisfaçam a curiosidade.
0: Todo o materialzinho que ele carregava de conhecimento da medicina, eu queria alguém aqui que pudesse, sabe, tirar minhas dúvidas. Se tem alguém que vai te ajudar a tirar tuas dúvidas dentro dessa área da medicina, é quem? O nosso irmão?
13: Gotuso.
0: Nós vamos conhecer na próxima semana. Vamos abrir nesse momento para perguntas e respostas, se houver necessidade. Tem aqui da nossa irmã. Vamos só ouvir, tá?
14: Eu esqueci o que é reencarnação e expiação.
0: Tá. O processo de expiação é um processo de reparar o mal feito. O que é uma provação? De repente você precisa passar pela provação da cegueira. Da cegueira. E aí você nasce tudo bem, legal, em determinado momento da sua vida, de repente, você perde a visão, você fica sem a visão. E pode ser um processo só de provação, fidelidade a Deus, mesmo nas dificuldades, entendestes? E aí é uma provação. E de repente, vamos dizer que outrora, você tenha utilizado mal e tenha cegado vários escravos nessa perversidade de cegar o teu semelhante, de repente, numa nova encarnação, por amor de Deus, tu já nasce cego. Aí é um processo que é expiatório. E é até menos doloroso, porque a criatura já nasceu nessa condição. Que é muito mais doloroso você já estar com uma certa idade e de repente perder a visão. Por um processo expiatório. Então, minha irmã, não tem como eu olhar para alguém. Alguns casos é notório que é um processo expiatório. Alguns casos, sim. Você nascer limitado, todo torto em cima de uma cama, na condição de você... Você ali não está evoluindo. Não há evolução, não há uma aprovação. Há um resultado mal do teu corpo, da tua vida. E que você virou um monstro. E que isso reflete, entendeu? Então, a criatura está ali à mercê da caridade de outros. Talvez a aprovação seja para os familiares. Talvez. Mas também pode ser um processo expiatório. Você está entendendo? Então, expiar, reparar o mal feito. Provação, processo de evolução. Nós fomos criados para passar por provações. A expiação chega quando eu utilizei mal o livre-arbítrio ou quando eu me revoltei com uma provação que a misericórdia divina me conduziu. Exemplo, sempre o Roberto de Canalejo. Ele tinha que passar por uma provação da traição da esposa no século XVII. Então, na época, Deus o livre, o homem poderia até matar a esposa. Ele tinha direito sobre ela. Então, ele tinha que passar por essa prova. Era uma provação. Ele não suportou e cometeu o suicídio. Então, de uma provação que ele se revoltou, ele transformou agora em uma expiação. Que teve que reparar.
13: No século XIX.
0: Exato. Quase 100 anos para resolver toda essa encrenca. Conseguiu resolver? Conseguiu. Beleza. Só que o papai não se submete aos teus caprichos. Você tem uma pendência, você tem uma aprovação e você vai passar novamente por ela. É, porque faz parte do meu processo de evolução. Até eu aprender. Se eu não aprender, por isso é que eu digo, os livros, as provações vão estar sempre se repetindo enquanto eu não houver tirado um 10. Olha, é a frase da nossa amada Madre Teresa. Não é entre você e outro.
13: É entre você e Deus.
0: É entre você e Deus. Quem traiu foi a pessoa, não foi você. Você está quite com a lei. O outro é que está encrencado. Deixa. Aí, onde é o ponto? E tem traições de vários níveis, várias situações. Então, onde é que está o ponto? É entre você e Deus. Opa, então eu vou usar o outro como meu instrumento para a minha evolução. E o outro? O outro é entre ele e Deus. Não é entre eu e o outro. Então, eu não tenho que prestar conta. O outro não tem que estar me dando satisfação. Nós nos unimos como marido, como esposa, por livre e espontânea vontade e juramos ali fidelidade um ao outro. Se um não cumpriu, é entre ele e Deus. Eu vou cumprir o meu papel. Estou livre. E aí, o que, que vai acontecer? Você vai para o mundo espiritual, você cumpriu a sua missão, linda, bela, iluminada, brilhante. Aí você, na condição de uma trabalhadora, voa até o umbral, até as cavernas, fazer um trabalho, você vai só luz, mãe que cumpriu sua missão na vida terrena. Aí chega lá, quem que ela vê naquela coisa, se debatendo? Diz, amor, você? Quanto tempo você não faz a barba? Tens fome? Né? Mas Jesus falou, haverá pronto que não vê de dentro. Você não quis fazer evangelho no lar, não ia para o centro religioso comigo, ainda arrumou as fofas e agora está aí chorando as pitangas. E eu estou ali, né? Obviamente não vou fazer isso, é brincadeira. Mas o que nós estamos querendo falar? Evolui! Vai para frente!
15: Passa por cima do orgulho.
0: Passa por cima, que é orgulho! É orgulho, às vezes nem é o amor de sua vida. Olha, no nosso lar, o nosso lar foi escrito, e ele, o período que o André estava comentando do nosso lar era plena guerra, a Segunda Guerra Mundial. Então estava desencarnando muita gente. Então tinha uma senhorinha lá, desesperada, porque o marido dela tinha morrido. E qual era o desespero dela? Ter que encontrar com ele no mundo espiritual. Ela estava desesperada, ela não queria encontrar o marido de jeito nenhum. Mas olha que ação que ele tinha sobre ela, né? Imagina! Agora, filho de Deus, esta é a companheira que Deus nos concedeu. Vai modificando, entendeu? Começa a exercitar. Agora, gente, que a gente tenha muito cuidado para que isso não vire apenas um rito exterior. Mas no meu mundo interior eu continuo achando que é o quê?
16: Meu.
0: Entendeu? Então o processo é de dentro para fora e não de fora para dentro. E olha, gente, parece besteira, mas não é não. Se ao invés de você dizer meu filho, você chamá-lo filho de Deus, isso vai modificando dentro da nossa cabeça. Filho amado, filho querido. Quem é esse aqui? Esse é o filho amado que Deus me emprestou. Ou então você diz, esse é um filho encapetado que Deus me emprestou para burilar, entendeu? É? Mas o papai só dá a quem ele sabe que vai pôr na rédea, né?
1: Ou então, como daquele conto árabe, que a esposa diz para o marido...
0: Sabe que vai pôr na rédea, né?
1: Ou então, como daquele conto árabe, que a esposa...

nós estamos no planeta de provas e expiações. E saber que é filho de Deus, então este é o filho de Deus que Deus me emprestou para que eu pudesse administrar e conduzir ele nessa encarnação. Mas não é meu filho. Não é posse. Tanto é se o Papai do Céu decidir chamá-lo, você não tem como reter. Não é verdade? Então esse é um exercício, a gente tem que começar. Conversando com uma amiga nossa recentemente, um filho de 19 anos encarnou, eu ali conversando com ela, e ver assim, hoje eu conversei com ela novamente, quanto é guerreira, está passando, está doendo, mas assim, de superar e dizer, a minha fé, a nossa fé diz que ele está vivo. E o está. Ele está vivo. Continua vivo. Nós aqui estamos mortos, limitados ao corpo. Sim, nós estamos limitados. E ele, os nossos amores retornam para a vida, né? Então, devemos pensar assim nisso. Dói, dói. Mas pode acontecer, não pode? Como nós também poderemos ir. Não dá tempo nem de dar tchau. Ah, foi. O nosso estudo serve para nos consolar, para nos esclarecer, para nos fortalecer na fé. É vero? Podemos então ir para a nossa prece? Vamos então orar? Agradecer a Jesus esse banquete que ele nos serviu essa noite através dos nossos amigos espirituais. Senhor da vida, a tua presença, através dos teus mensageiros, foi sentida por cada um de nós essa noite. Muitas vezes, e quase sempre, um instrumento, ainda imperfeito que somos, mas que já carregamos a vontade imensa de servir ao teu Evangelho. O banquete nos foi servido de forma particular e individual a cada um de nós. Cada um sorveu o vinho que necessitava e o pão que necessitava, alimentando a alma e advertindo o espírito constantemente. Então, Senhor Jesus, ajuda-nos a digerir para poder viver, porque o prato nos foi servido. Cada um de nós percebemos. Nos ajuda e nos fortalece no nosso dia a dia. Obrigada, amor de nossa vida. Obrigado a todos vocês, companheiros espirituais, que conduziram o nosso estudo com tanta amorosidade e nos fortalece, Jesus, em nossa fé.

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1: Onze horas e 56 minutos.
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0: Meio-dia e 3 minutos.
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8: Olá, amigos! Sejam muito bem-vindos ao Pod Arte no Espiritismo, o podcast que divulga o belo criando o bem. Eu sou Raíssa Silva, sua apresentadora, e aqui mergulharemos no universo da arte espírita, explorando como a criatividade pode ser uma ponte entre o mundo material e o espiritual. Vamos receber artistas, escritores, músicos, dançarinos, pintores, produtores de conteúdo e cinema que trazem em suas obras reflexões sobre esse imenso mundo espiritual. E hoje nós recebemos com muita alegria dois artistas que eu admiro muito, sou fã, Marcos Ribeiro, Pedro Resgala, sejam muito bem-vindos.
9: Por ordem de idade, vou deixar o Pedro falar mais primeiro, que ele é mais novo, depois eu falo.
8: Tá no mudo.
9: Ele nem desmutou, tá?
10: É, daí é lógico que tá. É, mas então tá, boa noite Raíssa, Marquinhos, a todos que estão aí nos acompanhando, ó, uma alegria enorme estar aqui, Raíssa, nesse programa que já é um sucesso, né, assim, veio eu para estragar, assim, de convidado, porque até agora foi só convidado top, né, mas, enfim, tudo bem.
8: Só para o piso aqui, Deus. Pedro, não fica se rebaixando, não.
10: Maravilhoso, ó, gratidão imensa.
9: Bom, boa noite, Raíssa. Boa noite a todos que estão nos acompanhando aí virtualmente nesse momento. É uma alegria estar aqui, mesmo sendo mais novo que o Pedro já há alguns anos mais velho que eu. Eu vou me solidarizar aqui com a idade dele e fazer parte desse encontro. E estou muito feliz de estar aqui, né, fazendo parte desse momento de arte, uma coisa que eu admiro muito e gosto muito. Eu fiquei muito feliz quando você me apresentou e falou assim, dois artistas, parece que... Eu nunca tinha olhado para mim como artista, juro. Acho que eu vou trazer essa reflexão aqui. Acabei de pensar, gente...
8: Porque eu imagino que assim, eles devem olhar como médicos, mas eu acho que como artistas eles estavam... Você olha,
9: hein? Foi muito legal isso. Quando você falou assim, gente, eu sou um artista, nesse sentido de produzir arte de alguma forma, né?
10: Então, eu já me senti mais próximo de ser... Mais próximo de ser chamado de artista foi quando eu fazia bagunça na escola.
9: É, então, me senti com a ideia desse encontro e com a importância disso, né? De trazer a arte também enquanto um movimento de conexão com o belo e com o bem através da expressão íntima, né? Assim, legítima do ser humano. Uma alegria, obrigado aí pelo convite.
8: Com certeza. Temos aqui a Raquel nos dando boa noite. Qual evangélico amigo? Deus abençoe vocês três. Maria também, boa noite. Paz e luz. Um abençoado encontro para nós, com muita música e poesia. Gratidão. Temos a Ana Paula aqui, de Nova Lima, Minas Gerais. Daliana Papali, querida, boa noite. Muito bem. E como de costume, antes da gente iniciar o nosso trabalho, a gente faz um momentinho de vibração. Convidamos então o Marcos para fazer esse momento com a gente de oração.
9: Vamos lá, com muita alegria, serenando nossos pensamentos, deixando espaço para que no nosso coração o amor, o belo e o bem possa adentrar, iluminando as nossas consciências, acerenando as nossas mentes, a fim de que possamos nos sintonizar, certamente com a presença desses espíritos artistas que se conectam a essa egrégora de amor, de beleza, de arte, de expressão do divino que existe dentro de cada um de nós. Que possamos, Senhor, pintar a vida com as cores da alegria, encantar com os sons da esperança, embelezar e impressionar com a escultura da fé, caminhar e suavizar a vida através da dança da esperança e seguir, Senhor, fazendo da arte da vida a expressão do melhor de nós mesmos. Obrigado, Senhor, pela oportunidade maior de sermos os artistas da nossa própria existência e que no palco da vida, em que todos somos os autores principais, possamos, quando a cortina se fechar para cada um de nós, recebermos os aplausos das nossas próprias consciências, com a sensação de um dever cumprido e da realização de um lindo e belo espetáculo. Obrigado, Senhor. Siga nos abençoando, nos iluminando, hoje, amanhã e sempre. Que assim seja.
8: O que, que a gente fala agora, né, minha gente? Acabou, né? A pessoa já chega entregando uma obra de arte por meio da oração. Ô, bênção! Que maravilha, gente! Então, vou apresentar aqui os nossos convidados. Marcos Ribeiro, ele é psiquiatra da infância e adolescência, escritor, palestrante, membro da Associação Médico Espírita, da Fraternidade Sem Fronteiras e, nas horas vagas, né, um artista, um poeta admirável. Seja muito bem-vindo, Marcos. E Pedro Resgala, médico, palestrante, apresentador do programa Evangélico Amigos e músico, canta lindamente aí, nos encantando também. Seja muito bem-vindo. Obrigado por aceitarem participar do programa. E antes da gente começar a nossa conversa, eu vou pedir ao Pedro também para nos brindar com uma música.
10: Vamos lá. Quase médico.
8: Quase médico. Já é.
10: Eu acho que eu não vou precisar cancelar o eco, mas aí vocês vão controlando. E me fala qualquer coisa, tá bom?
8: Beleza.

0: Combinei.
1: Maravilha, muito bem. E agora a gente vai começar então o nosso primeiro bloco, que se chama Papo Afinado, onde a gente tem uma conversa leve e descontraída mesmo com os convidados para conhecer um pouco da trajetória de vocês, os bastidores da criatividade. E eu gostaria que vocês contassem para a gente como que foi o início da jornada artística de vocês, Pedro, do seu interesse pela música e Marcos, do seu interesse pela poesia.
0: Agora os mais velhos primeiro.
2: É, você começa. Vamos lá. Raíssa, faltou só a minha principal característica da minha apresentação, que é amigo do Pedro. Vamos lá. Bom, isso é muito interessante pensar sobre isso. Eu estava aqui fazendo a minha reflexão, né? Revisitando aí de como que isso foi chegando para mim, de como que isso foi surgindo. E aí eu lembro, assim, quando eu vou pegar meus vídeos de criança, assim, bem novinho, eu falo que eu acho que eu já era uma alma artística, assim. Todos os vídeos que eu vou ver, ou eu tô com o microfone na mão, ou eu tô fazendo alguma coisa, tô apresentando. E eu, desde pequeno, assim, minha família era espírita já, e eu cresci dentro do centro espírita, né? Eu falo que eu, desde a barriga da minha mãe, eu já estava lá dentro e tudo. E desde pequena, minha mãe sempre me colocava para fazer aqueles teatrinhos da evangelização infantil, né? Então, ali eu acho que já começou o meu primeiro contato com a arte, assim, de alguma forma. Eu adorava fazer os papéis, encenava e tudo, decorava as falas, né? Então, eu sempre tive muito essa característica, assim. Mas o contato com a poesia em si, ele veio já na adolescência, assim. E no começo, muito numa necessidade, assim, de expressar as angústias dessa própria fase, as questões que eu vivia naquele momento, de descobertas pessoais, né, de vivências, né? Então eu tinha esse desejo e eu colocava aquilo em forma de letra, de poesia, da forma que eu entendi ali. Eu nunca tinha estudado e nunca estudei, né? Mas eu tinha essa necessidade, assim. E era uma coisa muito engraçada, como eu estava contando para vocês nos bastidores aqui, né? E aí, eu vou entregar a minha idade aqui para a alegria do Pedro, que vai me zoar depois. Mas era uma coisa muito espontânea, assim, porque às vezes, na grande maioria das vezes, eu estava em casa, aleatório, sem pensar em nada, assistindo Sessão da Tarde, vendo Lagoa Azul na Sessão da Tarde, por exemplo, assim. E aí, de repente, eu estava assim, no meio do filme e tinha e vinha uma coisa na minha cabeça, assim, tipo, como se eu tivesse a poesia pronta, e eu tinha que parar naquele momento e escrever, né? Eu lá escrevia e eu não pensava muito no que eu queria produzir, eu simplesmente ia deixando as palavras virem, saírem. Eram poesias muito simples, assim, de rimas muito simples e tudo, mas vinha muito espontaneamente, né? E eu fui criando esse hábito, assim, eu fui criando esse hábito, isso acontecia de vez em quando, e eu fui me aproximando da poesia em si enquanto arte a partir daí, assim, né? E eu sempre brinco, assim, porque eu falo que nessa encarnação eu acho que a espiritualidade pegou lá no meu processo reencarnatório e pegou minha veia artística e deu uma travada, assim, sabe? Eu vou dar uma blindada nessa veia artística para ele poder desenvolver outras coisas. Porque quando eu penso em arte, assim, parece que isso é o centro da minha alma, assim, sabe? Mas eu sou
1: Sei
2: péssimo.
1: bem, o Marcos, dá vontade de largar tudo, né?
2: Justamente, mas eu sou
1: Não dá
2: péssimo pra
1: vontade, né?
2: muito. Mas eu sou péssimo para cantar, para tocar. Gente, é uma tristeza, assim, né? Mas eu acho que não bloquearam o campo da poesia, entendeu? E aí esse ainda da escrita, do texto, ele ficou. Mas foi assim, isso foi nascendo, mas eu sempre tive esse gosto pela arte, pela expressão, etc., pelo teatro, né? Foram coisas que fizeram parte da minha infância também, como eu disse, e isso foi sendo colocado aí dentro daquilo que eu fui buscando na vida, assim. Foi algo muito
1: Nossa, que
2: natural, eu nunca
1: bom.
2: parei para, ai, quero estudar poesia, eu quero estudar isso, etc.,
1: Já
2: simplesmente
1: estava
2: foi
1: na alma.
2: acontecendo.
1: Maravilha. A Ana Paula comenta aqui: que lindo, Marcos, a sua prece. Raquel e Maria colocando coraçõezinhos aqui. Maria, vamos aproveitar para pedir a playlist, Raquel. Olha só as fãs aí, Pedro.
0: Elas são as queridas, essas duas. Nossa,
1: Maria dizendo aqui, nossa, eu também vi a Lagoa Azul. Ih, esse pessoal é tudo 30 a mais, né, gente?
0: Não. E aí, Marquinhos, aí, ó.
1: Entregando a ideia, Di. Muito bom. Pedro, vai que é
0: Nossa.
1: sua.
0: Então, meu contato com a arte. Eu sempre fui apaixonado por música, assim, no geral. Eu lembro quando eu era mais novo, eu não era muito invocado, assim, com instrumento e cantar, não, mas eu tinha uma coisa de que, ah, eu quero uma mesa de som para fazer ser DJ nas festinhas de aniversário, não sei. Aí montava playlist. E aí ia para as festas, as músicas que tocava era minha playlist. Então, assim, eu sempre tive uma coisa assim com música. Por volta de 2015, 2016, assim, eu voquei, assim, foi. Eu não lembro direito se teve, eu acho que foi mais súbito mesmo. Não teve algo assim que começou a me despertar. Eu falei assim, não, voquei que eu quero aprender um instrumento. E tinha na minha cabeça que era piano. Não sei tocar piano, tá? Mas aí eu pedi meu pai um teclado, ele me deu esse teclado, inclusive eu tenho ele até hoje. Na época, acho que eu aprendi umas cinco músicas e são as únicas que eu sei até hoje no teclado. E aí começou por aí. Em 2018, quando eu vim definitivamente para Belo Horizonte, eu fui participar da minha primeira Comeb. A Comeb, né, Marquinhos? Já participou de Comeb, Marquinhos? Já, né? É a Confraternização de Mocidades Espíritas de Belo Horizonte. Foi, assim, meu primeiro contato um pouco mais profundo com o Espiritismo. Foi em 2018, através da Comeb e desse movimento jovem. Aí, beleza. E aí, assim, foi aquela loucura, né? Os irmãozinhos estavam querendo, de forma alguma, que eu fosse feliz pro evento. Sempre tinha aquela angústia, meu Deus, não quero ir, não quero ir. E aí, no último dia, foi totalmente o contrário. Eu tava assim, não quero ir embora, não quero ir embora, chorando, extremamente emocionado, invocadíssimo com o grupo de integração, que eram os responsáveis pela música, né, que, né, fazia todo esse papel da integração do evento. E apaixonado, apaixonado. Eu já tava fazendo parte da integração no, no, nos primeiros dias, assim, do evento. Porque eles iam cantar, eu já ia lá pra frente pra cantar junto. Nunca tinha escutado música espírita assim. Tinha, né? Tinha Vanessa, aquelas coisas, mas. Nossa, não sabia nada, assim. E aí, beleza. Aí eu tinha um violão, só que eu não sabia tocar. Acho que a única música que eu tocava era uma música do Justin Bieber, que eu acho que hoje eu também nem sei tocar ela mais. E aí era isso. Aí eu falei assim: vou tentar. E aí eu descobri que no centro espírita que eu estava frequentando, que é o Tiago Maior, aqui em Belo Horizonte, tinha uma aula de violão. E aí eu entrei para essa aula. E assim, é engraçado que até o professor, ele fica meio sem entender. Ele fica meio sem entender. Até hoje, assim, a gente encontra, ele comenta: cara, o que que aconteceu? Porque assim, você ficou aqui um mês. Um mês e assim, você chega aqui toda hora, você sabe uma música diferente. Eu assim, eu não sei nem o que que. E aí, assim, também não sei
1: Você fala
0: explicar.
1: para ele,
0: Comecei a olhar.
1: reencarnação.
0: Aí, não, eu também não sei explicar,
1: Engraçado, né?
0: fico
1: Porque
0: olhando aqui.
1: o espírito fala, fala, fala em reencarnação. Aí quando reencarna o espírito lá com o talento que já tá há vidas, né? Trabalhando aquilo, fica impressionado, né?
0: Aí eu, cara, também não sei. Eu olho aqui no Cifra Club, aprendo aqui os acordes e vai, aí vai indo. E aí, desde então, eu fui engatando, assim. Então, foi no próprio meio espírita que eu realmente, né, peguei essa parte, assim, artística, ou melhor, né, igual você falou, redescobri, né, essa parte artística, assim. E sou
1: Nossa, que
0: muito
1: legal.
0: grato.
1: Muito bom, gente. E uma coisa que eu queria saber de vocês também, teve um momento de virada, assim, um ponto de virada na vida de vocês que vocês disseram: agora eu vou colocar os meus recursos à disposição de Jesus. Por exemplo, antes vocês produziam a arte para, né, para os temas do mundo, etc. Mas um ponto de virada ali, chave, não, agora. É isso aqui que eu vou fazer da minha vida.
2: O meu teve. Vou contar primeiro. Antes que o Pedro entregue a minha idade, que a cara dele já estava querendo falar alguma coisa para mim.
1: Mantém 25, Marcos.
2: Eu vou manter aqui na CUTS de Araxá, banho de lama ali, trabalhado na Dona Beja, e é isso aí. Mas, sim, o meu teve um momento muito marcante. Isso acontece na transição do fim do ensino médio para o início da faculdade, né? Eu tive um tempo ali estudando, fazendo cursinho para medicina e tudo. Demorei uns 3 anos estudando e tal. E no último ano, eu já estava meio cansado, assim, de ficar em BH, só estudando e tudo. Eu resolvi voltar para Araxá, na verdade, e vou para Uberaba. E aí, minha família era Araxá, eu fui para Uberaba, fazer cursinho em Uberaba. E aí, eu morei um ano em Uberaba, e eu morava numa casa de uma senhora que alugava quartos. Então, assim, era um quarto muito pequenininho. Era uma cama, uma mesinha com uma cadeira, e aí tinha uma lavanderia que era o tanque, assim, que era uma cozinha compartilhada e tudo. Mas era isso. Era muito simples, mas era só eu não tinha nada assim. E lá eu me envolvi muito no trabalho no Eurípides Barçanufo, que era um centro espírita lá de Uberaba, junto com a Adriana, a Lohana, um monte de sério. Eu tinha uma atividade espiritual muito intensa, assim, de coisas. Mas quando eu ia para casa, era eu comigo mesmo, assim, sabe? Era eu comigo mesmo e aquele quartinho pequeno. E ali eu comecei a criar um hábito de toda noite fazer uma leitura e escrever alguma coisa, né? E eu comecei naquela época com um livro que chama Ave Luz, que é um livro do Espírito Shaolin, eu acho, pedagogia do João Nunes Maia, que vai contando, cada capítulo vai contando passagens da casa de Pedro. Então é como se fossem os bastidores do Evangelho, assim, conversas que Jesus tinha com as indagações e as dificuldades dos discípulos, que depois viram apóstolos ali naquele sentido. Então, cada capítulo é um tema, então justiça, amor, não sei o quê. E aí eu comecei a ler esse livro e depois eu escrevi uma poesia daquele capítulo, né? E daí eu fui fazendo isso, eu fazia isso todos os dias à noite com esse livro e tudo, e foi daí que depois nunca mais parou, assim, né? Foi uma coisa que aconteceu e me marcou, e desde então eu tenho esse hábito, assim, né, de traduzir algo que eu estou lendo e pensando e sentindo, de alguma forma transformar isso em verso. Passou a fazer parte de quem eu sou, né? E foi um momento também de muita conexão, assim, espiritual, sabe, de uma proposta de vida, de um entender o que eu vim fazer aqui, e entender que esse seria o meu caminho. Então eu tenho uma lembrança muito afetiva dessa fase, assim, que marcou para mim essa virada, assim, né? E a partir daí isso passou a ser parte, assim, integrante de mim, tudo que eu fui fazendo daí para frente.
1: Muito bom, muito bom. Pedro, você nasceu no lar espírita também ou se tornou espírita depois?
0: Não, foi. Eu sou espírita de berço. Meus pais não eram, né? Mas quando eu nasci, minha mãe já frequentava, já era espírita.
2: Você sabe que isso aí é coisa de espírito endividado, tá? Vou te contar.
0: Mas não precisava nem disso para saber que eu tô muito endividado. Ai, ai. Mas, nossa, assim, né? Igual eu tinha comentado. Acabou que foi no meio, assim, espírita, que a música realmente, assim, veio para minha vida, né, dessa forma, mas era sempre algo mais para mim. E lógico, né, assim, ainda muito imaturo, né, desenvolvendo também, eu ainda aprendendo as músicas espíritas, eu gostava muito, era do entretenimento também, de estar com a galera, de fazer um sonho, né, e não necessariamente músicas cristãs, na verdade, muito menos na época, e muito mais as músicas do mundo, mas, e era algo muito assim para mim, né, era o meu momento, meu refúgio, né, minha escapatória, assim, do mundo, que às vezes eu tô em casa, né, pegava o violão e tocava alguma coisa, e às vezes, na mocidade, assim, não fazia harmonização para palestra, nem nada, só no grupo de mocidade, a gente ia começar e eu tocava, e aí ficava por isso. Aí veio a pandemia, né, não, minto, aí teve 2019, né, isso tudo em 2018, aí teve 2019, que juntou eu e uma turma da mocidade, e a gente falou assim, gente, vamos criar um grupo de música espírita? Chama o Grupo Nova Era. Tem um Instagram até hoje, mas o grupo já não existe mais. Grupo Nova Era. E aí, porque a gente tava com esse costume de cantar junto, e aí vamos cantar junto, vamos cantar música espírita junto. E aí a gente começou a ensaiar para algumas músicas para poder apresentar alguns centros espíritas. Aí no começo eu lembro que a gente que meio que ia atrás, assim, e aí começou a aparecer alguns convites, né? Eram poucos, mas era assim, algum trabalho, assim, né, querendo ou não. Então aí já foi começando essa, né, colocar essa parte artística de uma forma mais direta no meio. Aí beleza, aí, né, por coisas da vida, o grupo foi, né, né, deixando, assim, essa prática mais ativa. E aí veio a pandemia, né, 2020, eu entrei na faculdade. E aí foi quando, né, veio à tona as lives. E aí eu comecei a apresentar, a harmonizar, na verdade, né, algumas palestras do próprio Centro Espírita lá da minha cidade. Foi até quando eu tive meu primeiro contato com o amigãozão, né, o Vitor Hugo. E aí foi, e aí eu lembro que ele me, né, entrava às vezes em contato para poder harmonizar algumas coisas para ele, depois o Gustavo também, fiz alguma harmonização para ele em algumas palestras, e aí foi indo essa coisa. Aí passou um tempo, eu comecei a fazer as lives no meu próprio Instagram, então assim, foi muito natural, assim, sabe? Aí comecei a fazer a live no meu próprio Instagram, era só música, não falava nada, literalmente só música. E aí, 2023, foi assim, a minha virada de chave mesmo para o Espiritismo, quando eu falei assim, eu quero direcionar a minha vida para isso aqui, né? Fazer o máximo que eu puder, ainda com todas as dificuldades e as fragilidades. Foi 2023, no Vir a Ser, do perdão, né? O tema perdão, em que eu conheci o Vitor Hugo presencialmente, primeira vez, foi em 2023, no Vir a Ser. Já sabia quem ele era, né? Pelo contato na pandemia. E aí a gente conversou muito, né? Ele me falou muitas coisas, assim, que eu guardo muito no coração. E aí teve uma coisa, assim, específica que a gente conversou, que foi esse virado de chave. Eu saí de lá com a cabeça assim, meu Deus, eu preciso caminhar. E aí foi quando, né, começou, assim, de uma forma mais ativa, assim. Aí passou pouco tempo, ele já começou a falar, olha, tô indo para tal lugar, é perto. Será que você não consegue ir para participar? E aí a gente foi vendo com esse trabalho de sempre que possível a gente fazer né, uma palestra musical, né? Ele com o dom maravilhoso que ele tem e eu arriscando cantar um cadinho. E assim foi. Essa foi minha virada de chave, assim.
1: Nossa, muito legal. E é legal de ver que é um processo, né? Eu também nasci no lar espírita. Mas eu acho que eu me tornei espírita nos últimos anos, porque antes eu era muito envergonhada, apesar de eu trabalhar 10, 12 anos como evangelizadora, de vez em quando fazia palestra, mas eu estava assim, fechada no meu mundo, não queria aparecer, morria de vergonha. E aí teve uma época, uns 2 anos atrás, que eu entrei no doutorado. E eu falei, nossa, agora eu vou estudar pra caramba, vou me dedicar. E aí eu fiquei fechada na engenharia de uma forma, assim, que a arte sumiu da minha vida durante 6 meses. Pensa numa pessoa depressiva depois de 6 meses sem arte na vida, né? Então eu tava assim, gente, o que é isso? E aí Deus me tirou o chão, assim, de uma forma que eu tive que cancelar o doutorado, mudar de estado. E aí eu falei, tá bom, Jesus, tá bom, eu entendi que o negócio não é esse caminho. Agora eu vou servir mais ainda, entendeu? Então foi aí que eu comecei realmente a fazer palestra em tudo que era centro espírita, cantar, voltar para a arte. Foi a época que eu pintei o quadro de Jesus, que eu geralmente deixo aqui atrás. E aí a coisa começou a andar, né? Comecei a conciliar essas áreas, porque vida sem arte não tem como, né, gente? Pelo amor de Deus. Então vamos trazer uma arte aí, Marcos. Traz uma poesia linda pra gente.
2: Eita, nós, vamos lá. Eu tava tentando escolher aqui, antes de começar a live, alguma pra gente pensar. E aí eu vou trazer uma que eu escrevi recente. Eu já compartilhei ela em alguns momentos, eu gosto muito dela. homenagear também meu amigo aqui, né? Porque ela tem o nome dele, apesar de não ser sobre ele. Né? E o título dessa poesia se chama Pedras, Pedros e Feitos. E ela foi feita, né, em cima de uma das passagens do Novo Testamento, em que a gente falava sobre justamente essa mudança, né, essa transformação de Pedro através da sua própria vida, né, de como que ele foi se tornando, né, saindo de Simão para Pedro, né, se formando essa pedra que aí deu origem ao próprio evangelho, né, sustentou o próprio evangelho do Cristo. Então, chama Pedras, Pedros e Feitos. E ela diz assim: no ventre da terra esquecida, forjado em tempo e calor, o pequeno cisco inerte se fez rocha em seu labor. Sozinho, pouco podia, mas em força reunida, somou fé, suor e esforço e tornou-se pedra erguida. Alicerce forte e firme para algo maior criar, no esforço contínuo e reto, no amor a se ampliar. Tu és pedra, Pedros que vivem, em homens, mulheres, crianças, nos tempos que vêm e que foram, no chão que sustenta esperanças. Um novo mundo desponta sobre essa rocha erguido, na casa do amor e do bem, na terra do porvir renascido. Onde está tua pedra? Pergunta, a pergunta que segue ecoando. É Jesus que segue à frente, sempre nos sustentando.
1: Que lindo, gente.
0: Esse cara é perfeito, o que é isso?
2: Pedro, né? O Pedro é sensacional, né?
1: A Maria comenta aqui, meninos e meninas do ouro em nossas vidas, uma bênção caminharmos juntos nessa existência. Raquel dizendo, meu dia hoje foi bem cansativo, porém agradeço esse momento de leveza e alegria que vocês trazem. Gratidão. Obrigada, Raquel, por estar com a gente. Legal. A Wanda dando boa noite aqui. Muito bom, minha gente. Marcos, você falou um pouquinho, né, do seu processo criativo, mas fala um pouco mais aí de como que funciona essa inspiração, da onde que vem isso?
2: Legal. Para mim, é muito legal isso. Para mim, o que mais funciona, primeiro, eu preciso de uma rotina hoje em dia, assim. Então, assim, por exemplo, como é que funciona hoje em dia? A gente tem o evangelho com os amigos todo domingo, né? E, geralmente, a gente pensa ali num tema que a gente vai falar ali no evangelho, a gente vai conversando, né? E acontece às 9 horas do domingo. E aí, geralmente, todos os dias às 6 horas, todos os dias não, todo domingo às 6 horas, é a hora que eu sento, para me poder pensar no que naquela passagem, no que ela quer trazer. Então eu vou ler ali o evangelho, refletir alguma coisa, tentar construir alguma coisa que conecta no meu coração, e é no momento que eu paro para escrever, né? E aí é uma coisa muito engraçada, porque assim, eu não sei o que eu vou escrever de verdade, assim. Eu não sei, assim, não paro para pensar assim, ah, eu vou escrever uma poesia sobre isso, que vai começar assim e vai terminar assim. O meu processo, ele é muito fluido, assim, no sentido de eu vou escrevendo e a coisa vai puxar. É como se uma linha fosse puxando outra linha, assim, sabe? Então, eu tô na primeira estrofe, eu não sei o que eu vou escrever na segunda, eu não tenho noção. E aí, eu tô na segunda, eu não sei o que eu vou escrever na terceira. Tipo, e a coisa vai vindo, né? Vai fluindo, assim, nesse sentido. Depois de eu ter ali um momento, assim, o que eu conectei antes foi o sentimento, aquilo que eu quero passar, qual é a essência, né? Daquela leitura, daquele momento. Isso está ali internamente, mas eu vou escrevendo por estrofes e parece que uma coisa vai puxando na outra. Geralmente, quando eu acabo de escrever, eu falo assim, que isso? Como assim? Né? Muitas das vezes eu vou voltar a fazer alguns ajustes. Às vezes eu escrevi uma dentro do mesmo parágrafo, né? Eu quero trocar uma linha para outra, eu mudo, assim, eu vou fazendo ajustes, né? Mas geralmente quando eu escrevo parece que é uma coisa que simplesmente aconteceu, assim, né? É totalmente consciente, eu estou escrevendo, pensando nas palavras e tudo nesse sentido, mas eu tenho essa impressão de que eu nunca sei o que vai vir, assim, né? Eu só deixo a vontade de seguir, as palavras estão ouvindo e eu vou colocando. Tem hora que eu escrevo umas palavras que eu não sei de onde que eu tirei, né? Então, tem algumas coisas engraçadas.
1: Tem que procurar
2: engraçadas.
1: No dicionário depois.
2: Tem umas palavras engraçadas, tipo assim, sei lá, esses dias eu tava uma palavra que não tava escrevendo, eu escrevi uma palavra que era píncaros. Aí eu falei, gente, onde que eu tirei píncaros, né? O que é píncaros, né? Aí eu fui dar uma lida e era, tipo, o alto da montanha, o ponto mais alto
1: existe
2: da montanha.
1: Existe mesmo? Nossa!
2: Existe, é uma píncaro, é o ponto mais alto da montanha.
1: Uau!
2: Eu falei, gente, onde que eu tirei essa palavra, né? Em algum momento eu já li isso em algum lugar, mas
1: é bonito, é bonito de ver isso, que a inspiração do alto ela é muito sutil, né? Quando o obsessor vem com tudo, né?
2: É por aí, assim.
1: Inspiração...
2: Então, acontece um pouco assim, esse é o meu processo hoje em dia, eu tenho criado esse hábito. Se eu saio um pouco desse hábito, eu não consigo muito escrever, assim, porque eu preciso desse lugar, assim, eu preciso de um lugar que eu paro, que eu consigo desconectar minha mente das 388 coisas outras que eu tenho que fazer, para me poder mergulhar naquilo, assim, né? E isso me leva a um lugar de introspecção, de contato com algo mais interno, que sai do racional, e aí eu consigo deixar que isso nasça e viva, assim, em mim.
1: Que lindo, que lindo. Até teve uma outra live que a gente leu um trechinho de Mozart e ele comenta que a inspiração vem do silêncio, vem desse descanso da alma, né? Muito legal. E Pedro, uma pergunta para você. Pergunta difícil, né? Quais desafios você acredita que a arte enfrenta para ser totalmente valorizada e integrada aos centros espíritas nos dias de hoje?
0: É interessante porque no último domingo a gente fez uma live no Podpass também com o Tim. E a gente falou, né, da importância da música, da arte no geral, né, na evangelização do homem em si, não evangelização só pensando nas criancinhas. E sabe o que acontece? Assim, hoje a gente ainda observa talvez um momento de transição. Não sei se o Marques vai concordar comigo e você também, que você, né, totalmente inserida, mas a música, acho que ela tem um conceito, um significado talvez ainda muito banalizado, no sentido de representar apenas entretenimento. Então, assim, talvez o mais longe disso que a gente chegou e que está bem, talvez bem estabelecido, é a harmonização musical antes de uma prece, antes de uma palestra, né? Num geral, assim. Mas eu acredito que, né, não só no meio espírita, mas, assim, se for pensar, né, em algumas religiões, talvez o meio espírita é a que peca um pouco mais diante, né, dessa questão. Mas ainda, né, tem muito isso de ser algo visto como um momento de entretenimento. A música, ela não tem uma significância e importância igual tem uma palestra, de transmitir alguma coisa. Só que aí a gente esquece que música é energia, é intenção, né? Olha o processo que o Marquinhos falou sobre, né, esse momento de inspiração e criação dele. É um momento que ele tem que olhar para dentro dele, tem que estar em silêncio, igual o Mozart falou. Você está em sintonia com a espiritualidade. Igual ele falou, não basta ser só no domingo às 6 horas. É todo dia, porque se nos outros dias a gente se distancia, a gente não cria. A gente não consegue estar sintonizado. Então, assim, música é algo muito mais complexo, né? E a gente passa para o outro aquilo que está dentro de nós. E, assim, o que é interessante para quebrar esses conceitos, né, essa ideia de ser só algo de entretenimento, que realmente, assim, né, tem os seus momentos, é a gente entender que a música, ela toca lugares que às vezes as palavras não vão tocar. A música não, a arte. Porque onde há, né, uma arte, tem ali um sentimento, uma expressão, né, que é o que aquele espírito está colocando naquilo que está, né, que ele está explanando para as pessoas. E aí tem toda uma questão espiritual, às vezes, né, mediúnica, que a gente sabe muito bem como é que funciona, e chega em regiões, né, do espírito que talvez, né, uma leitura por si só Não é a mesma coisa eu pegar essa poesia, por exemplo, do Marquinhos, ler ela do que ele está falando ela para mim. Sabe? Porque ele tem todo um processo de sentimento, de intenção que ele colocou, de energia que ele colocou naquela criação. Então, assim, né, eu acredito que quando ele lê para mim, eu sinto ela de uma forma muito mais profunda do que se eu pegasse apenas e ler ela aqui, entendeu? Como se fosse algo muito automático. Então, assim, talvez o maior desafio seja esse. Ainda a arte ser vista como algo de entretenimento, um passatempo, né? Talvez. E não enxergar ela como um verdadeiro instrumento
1: trabalho,
0: mesmo,
1: né?
0: De expressão, de
1: eu
0: trabalho.
1: Eu falo que, para mim, antes de começar a cantar, é como se eu estivesse entrando numa reunião mediúnica. É o mesmo respeito, é o mesmo.
0: Perfeito, exatamente.
1: Maravilha, gente. A gente vai ver um vídeo agora, quem não conhece, da Fraternidade Sem Fronteiras. Depois o Marcos pode falar um pouquinho aí também.
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1: Aê! É com a esquerda, né? Eu, quando tava na caravana, ficava fazendo com a direita. É a direita ou a esquerda? Não sei, perdida.
2: É a esquerda, é a esquerda.
0: Então, que tá é do certo. Lado do coração, né?
1: Ah, é que tá invertido aqui o meu. Conta pra gente aí como que foi sua experiência, Marcos. Você foi na caravana da saúde?
2: Eu fui na caravana da saúde. Na verdade, eu já fui 3 vezes pra Moçambique. Primeira vez eu fui como acadêmico e as outras 2 vezes, no último ano de medicina, os outros 2 anos eu fui como médico. Mas eu achei interessante trazer até esse foco da fraternidade, assim, porque uma das coisas que mais me impactaram das caravanas todas que eu fui foi justamente a expressão artística deles. Assim. É impossível não falar disso aqui, porque é uma coisa tão rica e tão tocante, assim, da capacidade de mobilização de sentimento mesmo, de emoção, tamanha a força da expressão e a fé que é colocada ali em cada movimento de dança, de música, de cantos, né, que a gente vai ter a oportunidade de compartilhar com eles, nas experiências, que é algo que marca a vida da gente, né? E aí teve uma experiência muito singular, que agora não me lembro se foi na primeira ou na segunda que eu fui, que a gente foi inaugurar uma frente nova da fraternidade, numa aldeia nova, né, onde a fraternidade abriu um centro novo lá. E eles sempre fazem muita festa, né? Tem uma coisa legal, assim, de festividade. E aí, nesse dia, estavam todos assim reunidos e na frente tinha uma fileira de senhoras, assim, de anciãs, né? Elas estavam na frente de todo mundo, um sinal de respeito, tá, Pedro? Os anciãos vão na frente, assim, os mais velhos, tá? Ficam na frente. E aí tinha ali assim, uma série de senhoras anciãs, assim, na frente, assim, e a gente de frente para elas. E aí, em determinado momento, elas começaram a cantar na língua deles, e era um canto que ia marcado com uma pisada, assim, sabe? Uma pisada forte, assim, e elas olhavam pra gente e vinham andando na nossa direção, assim, quase que num ritmo, né? Tã, tã, tã, tã, e cantando ali. E naquele momento, elas entraram num transe, essa sensação, porque o olhar delas atravessava a gente, assim, sabe? E aquilo me arrepiava até hoje. Eu tenho a sensação de me arrepiar até a alma, que eu não era nem o corpo do cabelo.
1: Ah, eu tô sentindo tudo aqui, já quero chorar já.
2: Era um lugar impossível, assim. E elas cantando, eu não tinha a menor noção do que elas estavam dizendo, mas era isso é o poder da arte, né? Assim, Eu era totalmente impactado pela
1: Como o
2: vibração.
1: Pedro falou, a energia, né? Se sente, não precisa nem entender.
2: Sem entender uma palavra que estava sendo dito, mas eu estava sendo atravessado por elas, assim, nesse sentido, né? Eu e todo mundo, falando de mim, mas todo mundo. Depois que elas acabaram, nesse dia, a gente depois estava com os tradutores, eu fui perguntar, né? O que elas cantavam ali, o que elas estavam falando, porque eu fiquei muito curioso, fiquei muito mexido. E aí elas estavam cantando uma canção que falava assim, que elas agradeciam e saudavam aqueles que hoje tinham vindo do outro lado do oceano trazer alimento, trazer coisas, trazer recursos, pois eram os mesmos que um dia tinham saído desse lugar e levado o povo, né, o povo, seu povo, o povo delas, nessas mesmas caravelas para o outro lado do oceano, né? E tipo, me arrepio inteiro, assim, né? Então, aquilo me marcou e sem entender uma palavra, eu fui imensamente tomado, né, por aquela expressão de música, de dança e, enfim, tudo aquilo que aconteceu ali naquele momento, assim. Então, e essa é uma característica desse povo, assim, né, dessa que é impactante, que nos emociona muito.
1: É muito marcante, né? Eu não sei por que que eu não aprendo, porque tem dias que eu não tô bem e é só eu ligar uma música e cantar. Eles têm isso muito forte. Eles acordam pela manhã, eles cantam em roda. A música, a arte tem um papel lá tão importante nessa, né? Integração da musicalidade com os movimentos corporais também. E eu acho que isso é uma base que dá forças para eles continuarem. Né? Porque apesar de tanta pobreza, tanta tristeza, fome, em todos os lugares que a gente ia, tinha arte. E era uma arte com essa fonte, né, de sustentação mesmo. Quando a gente desceu do ônibus também, eles estavam cantando. Nossa, eu só desmoronei chorando, né? Era uma música que dizia assim:

0: Só que era um monte de gente cantando aquilo. Nossa, era de arrepiar. Então, que lindo. Obrigada por compartilhar aí com a gente. E aí, agora a gente vai para o nosso segundo bloco, que se chama Desbravando o Espiritismo na Arte. E aí, a gente traz alguns trechos de livros espíritas que falam de arte e espiritualidade. E eu trouxe aqui dois trechos do livro Espiritismo na Arte. O primeiro fala justamente sobre essas vidas sucessivas que a gente vai adquirindo, os nossos talentos, né? Que a gente sabe que não existe talento, Deus não dá nada de graça para ninguém. Então, se a gente já nasceu com alguma propensão para lá ou para cá, é porque a gente adquiriu isso com o nosso esforço próprio, né? E aí, Leon Denis diz assim: os inícios são modestos aqui na Terra. A alma se prepara primeiro nas tarefas humildes, obscuras, apagadas. Depois, pouco a pouco, por novas etapas, o espírito adquire a dignidade de artista. Mais elevado ainda, ele se abrirá às concepções vastas e profundas que são o privilégio do gênio e se tornará capaz de realizar a lei suprema da beleza ideal. Queria que vocês comentassem um pouquinho da importância da disciplina, da dedicação para a evolução de um artista.
1: Eu quer que começa, Marquinhos? Não, olha só, ele falou justamente o que a gente estava falando, né? Sobre a arte ser algo muito além do entretenimento, é um trabalho espiritual, né? E é igual a gente estava falando, é um processo de todo um trabalho espiritual, né? E é igual a gente estava falando, é um

0: da nossa alma, é onde expressa todos os nossos sentimentos, né? As nossas emoções, né? Tudo diz respeito ao que a gente está pensando naquele momento, né? É diferente quando a gente canta uma música com empatia, né? Com paciência, com alguma virtude, assim, que às vezes a gente está aí, né? Lutando para conquistar, mas exige, né? A dedicação, exige disciplina, porque ela vai se elevando, né, de acordo com aquilo que, né, a gente tem para oferecer. Então, é o processo evolutivo. Quanto mais evoluído a gente está, mais os nossos prazeres, por exemplo, deixam de ser, né, materiais e vão se elevando junto com a nossa condição espiritual. A mesma coisa é aquilo que a gente passa através da arte. É o sentimento que a gente põe, é o passe que a gente dá. Isso tudo vai dar condição espiritual que a gente se encontra. Né? Então, até para traduzir, né, o que, que é belo, traduzir o que, que Jesus quis dizer através da arte, então, isso vai num processo de construção. Então, é um processo de autoconhecimento, é um processo evolutivo, de se autoprimorar, de tentar ser uma versão melhor de si, porque é um trabalho maravilhoso de servir, de entrega. Então, assim, a arte, ela tem que vibrar com verdade, né? Então, tem que ter a intenção de servir. É igual a Raíssa falou, a gente tem que olhar com a responsabilidade que ela merece ter, porque aquilo mexe com as pessoas. Né? A Lúcia Helena Galvão, ela fala uma frase que eu adoro: a arte é padrão vibratório puro. Quando a gente entende isso, a gente vê a responsabilidade que a gente tem nas nossas mãos com o tipo de música que a gente canta, o tipo de leitura que a gente faz, o tipo de encenação que a gente vai assistir ou a gente pensa em reproduzir para alguém. Porque aquilo ali, ela vai influenciar de alguma forma na vida das pessoas e na sua, né? Aí ela fala também, a Lucilena fala, né? Que é Platão, se eu não me engano, na construção de uma cidade ideal, ele falava que a música é algo muito além. Se você quer saber como controlar um povo, é só você tentar entender o que, que o governador está oferecendo de arte para esse povo. Né? Como que é, né? Como funciona esse povo, é só você tentar buscar entender o que que... Né, o mandante lá está oferecendo de arte para esse povo, porque é o que controla. É vibração, a vida é vibração. O espírito, o universo é vibração, né? O espírito, ele tem uma vibração, a matéria tem outra vibração, um pouco mais lenta, né? Desde o mundo quântico ao mundo macroscópico, é tudo vibração. E a música, a arte, né, é isso, é energia, é vibração. Né? Então, está tudo ligado. Na hora que a gente compreende isso, a gente vê a responsabilidade que está no trabalho com a arte.
1: Muito boa a sua perspectiva de disciplina mental, né? Porque a gente pode ter disciplina técnica, mas vai chegar um ponto que, para a gente evoluir, a gente vai precisar ter a disciplina mental, né? De que vibrações a gente está atraindo, que vibrações a gente está emanando para que a arte se torne mais pura, mais bela, né? Marcos.
2: Eu acho que o Pedro falou tudo, mas eu acho que complementando, acho que essa parte, né, do texto, ele vem dizer justamente do processo, assim, foi o que me ficou, assim, de como que isso é uma construção. E assim como a gente evolui, se a gente pensar que a arte, seja ela da sua manifestação qualquer, é uma expressão de nós mesmos, né, ela vai evoluir à medida que a gente evolui, assim como tudo na vida, né? Não é uma coisa separada de nós, porque isso é atributo nosso, de nós espíritos, assim, nem é nós aqui na personalidade atual que a gente está vivendo, não, né? Então, à medida que a gente vai adentrando essa casa interna, né, e se conectando mais com a beleza do próprio Criador, aquilo que a gente passa a manifestar e produzir também vai se tornando mais belo e mais próximo daquilo que é a essência da criação, que é a beleza, que é o bem, né? Mas isso vai dentro de uma construção, né? Até que vai chegar um momento em que a gente consiga traduzir de forma genial, né? Na genialidade, e que a gente pode entender a genialidade não com o conhecimento só, né? Por exemplo, sei lá, se eu pensar na poesia da métrica perfeita, da melhor rima, né? De uma poesia simples desenhada, assim, mas também na essência do sentimento que ela produz, né? Daquilo que ela é capaz de despertar na alma do outro através daquilo que já é desperto na sua própria alma. Eu acho que essa é a grande questão, né? Porque

0: quando a gente produz algo, né, e eu falo isso por mim, de que não tá ali conectado com algo, parece que tá faltando alguma coisa, né? Parece que tá ali, você lê, mas também tá faltando, né? E eu acho que isso faz parte da nossa evolução, né? Então, eu acho que a arte é um reflexo, né, daquilo que a gente conseguiu conquistar dentro de nós mesmos.
1: Maravilha! E o segundo trechinho aqui, ele foi escrito pelo Esteta, que é um espírito que vem falar sobre os vários tipos de arte. Não se sabe qual é o nome do Esteta, mas o que Leon Denis comenta é que quando ele terminava de comunicar, vinha o guia do médium, e o guia do médium dizia algumas palavras de amizade e encorajamento, e se declarava acanhado pela superioridade e irradiação desse espírito. E ele diz assim: a arte existe em todos os domínios, no do pensamento, no da escultura, no da música. É neste último que ela se manifesta melhor e torna-se acessível a mais cérebros. E aí, quando eu li isso, eu fiquei me perguntando, né, o porquê que ele coloca que a música se torna mais acessível ao cérebro. Aproveitando aqui que temos dois médicos, né? Então, do ponto de vista biológico, se quiserem falar do espiritual também, por que que o Esteta afirma que a música é a arte que melhor consegue se manifestar no cérebro humano?
2: Olha lá, Marquinhos.
0: Sabia que você jogasse para mim.
2: Eu não
0: tenho
2: CRM, eu não tenho CRM.
0: Sei, sei.
2: Bom, mas essa pergunta é difícil.
0: É difícil, tem... mas eu fiquei pensando muito sobre ela, assim, mas tem, acho que tem uma coisa muito legal, assim, e até do ponto de vista como que a espiritualidade tem essa percepção assim, muito além daquilo que a gente pode abarcar, né? Contextualizando a época tal, que o Esteta trouxe essa mensagem, talvez o conhecimento humano sobre funcionamento nosso era muito aquém do que aquilo que a gente tinha hoje. Mas eu acho que tem uma coisa que nos ajuda a entender isso, assim, porque se a gente for pensar, e aqui eu vou, eu tô elucubrando aqui, viu, gente? Não toma isso como verdade, não, mas tem um sentido. Mas se a gente for pensar do ponto de vista da evolução humana, e aqui a gente pode adentrar e acionar desde as falas de Calderaro, no livro Mundo Maior, em que ele vai falar dos três andares da casa mental, ou até mesmo do ponto de vista evolutivo, em que a gente vai falar dos três tipos de cérebro, né? Então, o cérebro reptiliano, que é o mais básico, depois o cérebro motor e o córtex pré-frontal, do ponto de vista evolutivo das espécies do nosso mundo, né? A parte de audição, a parte, vamos dizer assim, musical, vamos dizer, não só da música, mas do som, né? Ela é básica, né? Ela é primordial, assim. Então, ela está presente desde muito e meio do princípio, assim, desde muito início das espécies, há essa questão, assim, e a sonoridade de tudo, ela vai ganhando contextos e contornos cada vez mais complexos à medida que as espécies vão evoluindo. Mas se tem uma arte, talvez, que a gente possa falar que sempre esteve presente, mesmo antes, talvez, da escultura e da própria escrita como tradução do pensamento, foi a música. Né?
2: Som.
0: Se a gente antropologicamente for lá nas primeiras espécies, onde a gente tiver relato, já existiam o som enquanto música, enquanto ritual, enquanto movimento de comunicação dentro da nossa manifestação, da nossa experiência, né? Então é algo que até evolutivamente está muito mais já conectado a nós enquanto espécie do que outras artes, talvez, que foram surgindo depois, que exigiam, talvez, uma complexidade de pensamento maior para serem expressadas. Por que eu estou dizendo isso? Porque eu acho que a música, nesse sentido, ela toca a gente independente de qualquer coisa, porque ela é vibração pura, né? Ela é frequência pura. A partir do momento que eu emito o som, que eu emito a nota, que eu tenho um arranjo, que eu tenho uma vibração, eu posso ser capaz de sensibilizar qualquer pessoa, mesmo que ela não entenda o que eu esteja falando, mesmo que ela não veja o que eu esteja falando, mesmo que ela não escute o que eu esteja falando, mas ela pode sentir a vibração. Se você pega uma pessoa que é cega, surda e muda, e às vezes você toca um tambor, dependendo da intensidade da distância, ela vai sentir
1: Sim,
0: vibracionalmente
1: tem grupos de música,
0: no seu corpo.
1: Tem grupos de dança, né, até de surdos, que eles dançam pela vibração.
0: Justamente. Então, eu acho que o esteta traz isso justamente por isso, porque é a arte, talvez, que seja que consiga nos impactar mais, independente dos sentidos, talvez, assim, né? Ou atingindo todos os sentidos. E que a gente vivencia isso de mais tempo também dentro do nosso caminho evolutivo, assim.
3: E assim, se for parar para pensar, né, pela lógica orgânica, né, Marquinhos, também, como se fosse uma atividade, ela é como se ela englobasse uma atividade cerebral completa, assim, né, tanto de concentração, de sentimento, de coordenação, né, quem nunca não começou a escutar um musiquinho, tá lá batendo o pezinho no chão, a gente mesmo, quando vai tocar, tá sempre lá batendo o pezinho no chão, né, questão de memória afetiva, porque, né, aciona sistema límbico, hipocampo, enfim, né, então, assim, a gente for parar para pensar, é uma atividade cerebral completa no processo da música. E é interessante porque, hoje em dia, já estudam mecanismos de cura através da cura, né? Que é a musicoterapia. Inclusive, né, eu ouvi, né, falar que a Associação Médica Espírita de Minas Gerais está com os planos de criar um local de musicoterapia, como se fosse uma caixa, enfim, é tudo baseado em uns estudos que eles falaram, em que vai ter esse processo de musicoterapia, porque é justamente isso. Depois, né, estudando o espiritismo junto com a medicina, a gente entende que o processo da doença, ele é um processo vibracional e energético do que é aquilo que a gente está recebendo e atraindo, né, de uma forma geral, assim, né, falando. Então, assim, da mesma forma, a música vai ser um processo de cura, de tentar reverter aquilo, né, nesse sentido vibracional, porque é molécula, né, é uma interação espiritual com a matéria. Então, assim, acredito que seja muito por esse caminho.
1: Eu fico imaginando que quando Jesus curava, ele estava emitindo vibrações musicais, né, vibrações harmônicas para curar as pessoas, que a gente não escutava, né? Mas o universo funciona através de harmonia, né? Muito bom, gente! Que alegria estar com vocês! Bom demais! Gostaria de pedir que vocês deixassem uma mensagem aí final para os nossos espectadores.
0: Vou lá!
1: E o Pedro já deixa a mensagem e uma música.
0: Ele já termina com a música no final, gente. A música não vai. Vou deixar para ele nessa encarnação. Só agradecer o espaço, que bom estar aqui falando sobre isso, que a gente possa ter mais momentos como esse, mais espaços como esse, não só aqui, mas de uma forma geral, nesse movimento de amor e de fraternidade, né? Que é a busca principal de tudo. E que a arte possa sempre alcançar espaços, né, de cura, de reflexão, de transformação, de consolo, de cuidado, de alegria, de tristeza, né, fazendo com que as emoções possam fluir dentro de nós, né, através da arte, como um rio deve fluir para chegar ao seu destino, que é o mar. Né? Então, que a música seja esse canal, a música não, a arte seja esse canal, né, de condução das nossas emoções para que a gente possa cantar para o mundo, né? E cantar para a vida.
1: Maravilha! A Maria está dizendo aqui, abraços fraternos, amigos, até a próxima, Raíssa, Jesus abençoe. Raquel dizendo, já ia perguntar se ele não ia cantar, vai cantar sim!
3: Ai, ai. É a minha vez, né? Gente, a vida é arte. A vida é arte. Deus, o primeiro dom que ele manifestou foi criação, é criatividade. Né? Então, e nós somos co-criadores disso, então nós somos artistas junto com Deus. A gente faz parte de tudo isso que foi criado pelo cara mais top que existe, entendeu? Então, olha a importância disso. E o que é interessante, né, se eu fosse resumir, numa frase, é que a espiritualidade ela caminha junto com quem se propõe a iluminar o mundo nota por nota, verso por verso, cena por cena. Então, assim, é um processo que a gente está ali cuidando de nós e, ao mesmo tempo, contribuindo de uma forma maravilhosa para o mundo. E eu quero trazer aqui também um conselho que é do Tim, na verdade, que ele falou isso, assim, para mim é extremamente importante a gente mencionar, aproveitar esse espaço de arte. O artista, ele nunca pode ser maior do que a sua arte, que aí perde o total sentido. Então, que a gente possa guardar isso, né? Porque, afinal, a gente está aqui como instrumento, da mesma forma, né, que a arte veio para o mundo, nós também estamos aqui como instrumento, para servir. E queria aproveitar, né, para tocar uma música que eu acho que vai, assim, ter total sentido, que chama Fogo Arderá, do Alexander Lúcio, né, que fala justamente que é muito além da gente também só cantar, só falar, só trazer versos bonitos. Tem que ter um sentimento, tem que ter um alicerce, né, uma rocha ali que né, valide tudo isso, né?

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1: Lembrei de uma passagem rapidinho de João, que é quando Jesus tá na... vai encontrar a mulher samaritana no poço. Ele fala, né? Em verdade vos digo que há chegado o momento em que vocês me adorarão em espírito e em verdade, em qualquer lugar que seja. Né? Porque eles tinham muito aquela tradição de adorar a Deus no monte, porque era um lugar sagrado, e os judeus no templo, né? Em Jerusalém. E aí ele fala assim, não, pera lá, vocês vão me adorar onde quer que esteja, porque a ideia é que a gente caminhe com Jesus no coração. Então, isso que é adorar a Deus, né? Então, vai além do lugar que você tá, da música que você canta, da poesia que você recita, do teatro que você faz. É aquilo que você carrega dentro de você. Se tem Jesus, tá perfeito e tá completo. Amém.
2: Que lindo, gente!
1: Estamos engasgados.
2: Inspirado demais! E nós chegamos ao fim de mais um episódio. Foi uma grande alegria estar aqui com vocês. Muito obrigada por aceitarem o convite. A vocês que estão em casa, gratidão pela presença. Espero que a conversa de hoje tenha tocado seus corações, ampliado a sua visão de como a arte pode também ser uma ponte para o divino. Se você gostou do episódio, deixe seu like, compartilhe, nos siga nas redes sociais, @podarte no Espiritismo. Acompanhe os meninos também todo domingo no Evangelho com Amigos, momento abençoado lá na nossa rede parceira, na Web Rádio Fraternidade. E nos vemos no próximo episódio, que estaremos com Adeilson Salles falando sobre o seu livro Ouvindo Deus na Tempestade. Que a luz do Criador continue iluminando os nossos corações e as nossas criações. Fiquem com Deus. Tchau, tchau.
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0: Dando continuidade à leitura da obra Parnaso de Além-Túmulo, vamos agora à biografia de Francisco Cândido Xavier. Nasceu em Pedro Leopoldo, Minas Gerais, em 2 de abril de 1910, onde residiu até dezembro de 1958. Transferiu-se para Uberaba, Minas Gerais, em janeiro de 1959. Filho de João Cândido Xavier e de Maria João de Deus, desencarnados em 1960 e 1915, respectivamente. Aposentou-se como funcionário público federal, médium de atividade ininterrupta há quase meio século. Publicou pela Casa Mater do Espiritismo, a Federação Espírita Brasileira, em julho de 1932, o Parnaso de Além-Túmulo, primeiro livro de suas faculdades mediúnicas. Seguiram-se-lhe mais de 110 livros mediúnicos, diversos deles publicados em esperanto, espanhol, japonês, inglês e francês. Os romances psicografados, entre eles Paulo Estevam, Há 2000 anos e Renúncia, são periodicamente radiofonizados e televisionados. Criatura simples, afável e operosa, jamais se beneficiou dos direitos autorais da sua vasta produção mediúnica. Respeitado e estimado em todo o Brasil, onde é popularíssimo, goza ele ainda de sincera admiração em outros países. Viajou para o exterior algumas vezes, sempre no exercício de seu mediunato. Texto da editora, na 9ª edição de 1982. Agora vamos ouvir as palavras do próprio Chico Xavier. Palavras minhas. Nasci em Pedro Leopoldo, Minas, em 1910, e até aqui julgo que os meus atos perante a sociedade da minha terra são expressões do pensamento de uma alma sincera e leal que, acima de tudo, ama a verdade. E creio mesmo que todos os que me conhecem podem dar testemunho da minha vida repleta de árduas dificuldades e mesmo de sofrimentos. Filho de um lar muito pobre, órfão de mãe aos 5 anos, tenho experimentado toda a classe de aborrecimentos na vida e não venho ao campo da publicidade para fazer um nome, porque a dor há muito já me convenceu da inutilidade das bagatelas que são ainda tão estimadas neste mundo. E, se decidi escrever estas modestas palavras no limiar deste livro, é apenas com o intuito de elucidar o leitor quanto à sua formação. Começarei por dizer-lhe que sempre tive o mais pronunciado pendor para a literatura. Constantemente, a melhor boa vontade animou-me para o estudo. Mas estudar como? Matriculando-me, quando contava 8 anos, num grupo escolar, pude chegar até o fim do curso primário, estudando apenas uma pequena parte do dia e trabalhando numa fábrica de tecidos das 15 horas às 2 da manhã. Cheguei quase a adoecer com um regime tão rigoroso. Porém, essa situação modificou-se em 1923, quando então consegui um emprego no comércio, com um salário diminuto, no qual o serviço durava das 7 às 20 horas, mas o trabalho é menos rude, prolongando-se esta minha situação até os dias da atualidade. Nunca pude aprender senão alguns rudimentos de aritmética, história e vernáculo, como são as lições das escolas primárias. É verdade que, em casa, sempre estudei o que pude, mas meu pai era completamente avesso à minha vocação para as letras, e muitas vezes tive o desprazer de ver os meus livros e revistas queimados. Jamais tive autores prediletos. Aprazem-me todas as leituras e mesmo nunca pude estudar estilo dos outros, por diferenciar muito pouco essas questões. Também o meio em que tenho vivido foi sempre árido para mim neste ponto. Os meus familiares não estimulavam, como verdadeiramente não podem, os meus desejos de estudar, sempre a braços, como eu, com uma vida de múltiplos trabalhos e obrigações, e nunca se me ofereceu ocasião de conviver com os intelectuais da minha terra. O meu ambiente, pois, foi sempre alheio à literatura, ambiente de pobreza, de desconforto, de penosos deveres, sobrecarregado de trabalhos para angariar o pão cotidiano, onde se não pode pensar em letras. Assim, tem-se passado os dias sem que eu tenha podido, até hoje, realizar as minhas esperanças. Prosseguindo nas minhas explicações, devo esclarecer que minha família era católica e eu não podia escapar aos sentimentos dos meus. Fui, pois, criado com as teorias da Igreja, frequentando-a mesmo com amor desde os tempos de criança, quando ia às aulas de catecismo, era para mim um prazer. Até 1927, todos nós não admitíamos outras verdades além das proclamadas pelo catolicismo. Mas eis que uma das minhas irmãs, em maio do ano referido, foi acometida de terrível obsessão. A medicina foi impotente para conceder-lhe qualquer pequenina melhora. Vários dias consecutivos foram, para nossa casa, horas de amargos padecimentos morais. Foi quando decidimos solicitar o auxílio de um distinto amigo, espírita convicto, o senhor José Hermínio Perácio, que caridosamente se prontificou a ajudar-nos com a sua boa vontade e o seu esforço. Verdadeiro discípulo do Evangelho, ofereceu-nos até a sua residência, bem distante da nossa, junto à sua família, onde então, num ambiente totalmente modificado, poderia ela estudar as bases da doutrina espírita, orientando-se quanto aos seus deveres, desenvolvendo simultaneamente as suas faculdades mediúnicas. Aí, sob os seus caridosos cuidados e da sua excelentíssima esposa, Dona Carmen Pena Perácio, médium dotada de raras faculdades, minha irmã Uria, para nosso benefício, os ensinamentos sublimes da formosa doutrina dos mensageiros divinos. Foi nesse ambiente onde imperavam os sentimentos cristãos de dois corações profundamente generosos, como são os daqueles confrades a que me referi, que minha mãe, que regressara ao além em 1915, deixando-nos mergulhados em imorredora saudade, começou a ditar-nos os seus conselhos salutares por intermédio da esposa do nosso amigo, entrando em pormenores da nossa vida íntima que essa senhora desconhecia. Até a grafia era absolutamente igual à que nossa genitora usava quando na Terra. Sobre esses fatos e essas provas irrefutáveis, solidificamos a nossa fé, que se tornou inabalável. Em breve, minha irmã regressava ao nosso lar cheia de saúde e feliz, integrada no conhecimento da luz que deveria, daí por diante, nortear os nossos passos na vida. Resolvemos, então, com ingentes sacrifícios, reunir um núcleo de crentes para estudo e difusão da doutrina, e foi nessas reuniões que me desenvolvi como médium, escrevente, semimecânico, sentindo-me muito feliz por se me apresentar essa oportunidade de progredir, datando daí o ingresso do meu humilde nome nos jornais espíritas, para onde comecei a escrever sob a inspiração dos bondosos mentores espirituais que nos assistiam. Tem uma nota do médium para a quarta edição de 1944. Só nos últimos dias de 1931, com a graça de Deus, desenvolveram-se em mim, de maneira clara e mais intensamente, a vidência, a audição e outras faculdades mediúnicas. Daí a pouco, a nossa alegria aumentava, pois o nosso confrade, José Hermínio Perácio, em companhia de sua esposa, deliberou fixar residência junto a nós e as nossas reuniões tiveram resultados melhores, controlados pela sua senhora, alma nobilíssima, ornada das mais superiores qualidades morais e que, entre as suas mediunidades, conta com mais desenvolvimento a clareaudiência. Nossas reuniões contavam, assim, grande número de assistentes, porém, a moral profunda que era ensinada, baseada nas páginas esplendorosas do Evangelho de Jesus, Parece que pesava muito, como acontece na opinião de grande maioria de almas da nossa época, quase sempre inclinadas para as futilidades mundanas, e, decorrido 2 anos, os assistentes de nossas sessões de estudos escassearam, chegando ao número de 4 ou 5 pessoas, o que perdura até hoje. Não desanimamos, contudo, prosseguindo em nossas reuniões, constituindo para nós uma fonte de consolações, isolarmos-nos das coisas terrenas em nosso recanto de prece para a comunhão com nossos desvelados amigos do além. Continuei recebendo as ideias dos mesmos amigos de sempre nas reuniões, psicografando-as, e que eram continuamente fragmentos de prosa sobre os evangelhos. Somente 2 vezes recebi comunicações em versos simples. Em agosto, porém, do corrente ano, apesar de muito a contragosto de minha parte, porque jamais nutri a pretensão de entrar em contato com essas entidades elevadas, por conhecer as minhas imperfeições, comecei a receber a série de poesias que aqui vão publicadas, assinadas por nomes respeitáveis. Serão as poesias das personalidades que as assinam? É o que não posso afiançar. O que posso afirmar categoricamente é que, em consciência, não posso dizer que são minhas, porque não despendi nenhum esforço intelectual ao grafá-las no papel. A sensação que sempre senti ao escrevê-las era a de que vigorosa mão impulsionava a minha. Doutras vezes, parecia-me ter em frente um volume imaterial do qual eu as lia e copiava, e doutras que alguém mais ditava aos ouvidos, experimentando sempre no braço, ao psicografá-las, a sensação de fluidos elétricos que eu envolvesse, acontecendo o mesmo com o cérebro, que se me afigurava invadido por incalculável número de vibrações indefiníveis. Certas vezes, esse estado atingia o auge, e o interessante é que parecia-me haver ficado sem o meu corpo, não sentindo, por momentos, as menores impressões físicas. É o que experimento fisicamente quanto ao fenômeno que se produz frequentemente comigo. Julgo do meu dever declarar que nunca evoquei quem quer que fosse. Essas produções chegaram-me sempre espontaneamente, sem que eu ou meus companheiros de trabalhos as provocássemos. E jamais se pronunciou, em particular, o nome de qualquer dos comunicantes em nossas preces. Passavam-se, às vezes, mais de 10 dias sem que se produzisse escrito algum, e dia houve em que se receberam mais de 3 produções literárias de uma só vez. Grande parte delas foi escrita fora das reuniões, e tenho tido ocasiões de observar que, quanto menor o número de assistentes, melhor o resultado obtido. Muitas vezes, ao recebermos uma destas páginas, era necessário recorrermos a dicionários para sabermos os respectivos sinônimos das palavras nela empregadas, porque tanto eu como os meus companheiros as desconhecíamos em nossa ignorância, julgando minha obrigação frisar aqui também que, apesar de todo o meu bom desejo, jamais obtive outra coisa na fenomenologia espírita a não ser esses escritos. Devo salientar o precioso concurso da bondosa médium senhora Carmen P. Perácio, que por meio de sua maravilhosa clarividência me auxiliou muitíssimo, transmitindo-me as advertências e opiniões dos nossos caros mentores espirituais, e ainda o carinhoso interesse do distinto confrade, senhor M. Quintão, que tem sido de uma boa vontade admirável para comigo, não poupando esforços para que este despretensioso volume viesse à luz da publicidade. E aqui termino. Terei feito compreender a quem me lê a verdade como de fato ela é? Creio que não. Em alguns despertarei sentimentos de piedade, e noutros risinhos ridiculizadores. Há de haver, porém, alguém que encontre consolação nestas páginas humildes. Um desses que haja entre mil dos primeiros e dou-me por compensado do meu trabalho. A todos eles, todavia, os meus saudares, como os meus agradecimentos intraduzíveis aos boníssimos mentores do além que inspiraram esta obra e que generosamente se dignaram não reparar as minhas incontáveis imperfeições, transmitindo, por intermédio de instrumento tão mesquinho, os seus salutares ensinamentos. Francisco Cândido Xavier, Pedro Leopoldo, Minas Gerais, dezembro de 1931.
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10: 14 horas e 25 minutos.

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0: Olá, meus amigos, um dia de muita paz para todos nós. Hoje, exatamente 3 de maio de 2024, estamos nós reunidos para estudarmos a obra, o livro, a Gênese. Nós estamos no capítulo 1 e hoje vamos adentrar no item 3. Estamos falando do caráter da revelação espírita. Vamos envolver a nossa irmã Lígia, que irá fazer a nossa prece de gratidão.
1: Mestre amigo Jesus, com coração pleno de gratidão, Senhor, estamos aqui mais uma vez para estudarmos essa obra básica, que peço que nos amplie o entendimento, nos facilite a compreensão dessa obra, para que possamos senti-la e vivê-la. Que o que vamos estudar hoje fique aqui como lições eternas e levemos isso para várias encarnações. Intui a nossa facilitadora Conceição para que consiga transmitir todo esse imenso conhecimento. Seja conosco, Senhor, hoje e sempre. Que assim seja.
0: Então vamos lá dar continuidade ao caráter da revelação espírita. Item 3. A característica essencial de qualquer revelação tem que ser a verdade. Revelar um segredo é tornar conhecido um fato. Se é falso, já não é um fato e, por conseguinte, não existe uma revelação. Toda revelação desmentida pelos fatos deixa de o ser, caso seja atribuída a Deus. Então, aqui, de uma forma muito elegante, muito sutil, o professor Denizar está falando das revelações da Igreja e que, na verdade, os fatos negaram a revelação. Então, se os fatos, inclusive os fatos científicos, negaram o que a Igreja então revelou, logo não é uma revelação divina, era uma revelação humana. Uma revelação humana rotulada como uma revelação divina. Olha só. Deixa de o ser caso seja atribuída a Deus. E, visto que não podemos conceber Deus mentindo, nem se enganando, ela não pode emanar de Deus. Logo, deve ser considerada produto de concepção humana. Então, quantas vezes a religião fez e tem feito, tem assumido, tem nomeado, usando Deus para falar de uma regra, para falar de uma pseudo-revelação. Então vamos pegar de uma que a gente conhece muito bem, que foi bastante comentada. A Igreja revelou que a Terra era o centro do universo. Que inclusive a nossa estrela, que nós chamamos de Sol, era ela que ficava girando em torno do nosso planeta. Então isso era uma revelação de ordem divina, era lei. Os fatos demonstraram que a Terra não é o centro do universo e que o Sol não gira em torno da Terra. Logo, essa revelação era divina? Deus não mente e Deus não se engana. Então, é esse cuidado que nós temos que ter, que muitas vezes se apropriaram da divindade para rotular uma revelação que era um conceito religioso e transformaram isso. A mesma coisa a interpretação da Trindade da Igreja. A mesma coisa falar do inferno que a Igreja nos ensinou. E tudo isso é rotulado como Deus disse, Deus revelou. Então, Deus mentindo nem se enganando. Repito, ela não pode emanar dele. Logo, deve ser considerada produto de concepção humana. Item 4. Qual o papel do professor diante do seu discípulo, diante dos seus alunos, se não o de um revelador? Ele está ali para revelar? O professor lhes ensina o que eles não sabem, o que não teriam tempo nem possibilidade de descobrir por si mesmos, porque a ciência é obra coletiva dos séculos e de uma infinidade de homens que trazem cada qual o seu contingente de observações aproveitáveis àqueles que vêm depois. Então, se nós formos acompanhar a ciência ela é acumulativa. A ciência ela é solidária. Então, vem um, descobre um pouquinho, vem outro, pega aquele pouquinho e aumenta mais um pouquinho e vai aumentando mais um pouquinho e cada vez ela vai refinando mais ainda. Mas um cientista só, ele não fecha. Ele não bate o martelo. Se ele faz isso, faz por vaidade e quase sempre ele vai ser desmoralizado, porque a evolução da ciência vai mostrando outros fatos. Então, é por isso que ele diz, o seu contingente de observações aproveitáveis àqueles que vêm depois. O ensino é, portanto, na realidade, a revelação de certas verdades, sejam elas científicas ou sejam elas de ordem moral, físicas ou até mesmo metafísicas, feitas por homens que a conhecem, a outros que as ignoram e que, se assim não fosse, as teriam ignorado sempre. Então, quem que revela? O professor, né? Feitas por homens que as conhecem. Essas, como ele bem coloca, essas revelações. E revela aqueles que não a sabem. Então, o nosso professor Denizar está aqui construindo uma linha de raciocínio, tá bom? Item 5. Mas o professor não ensina senão o que aprendeu. É um revelador de segunda ordem, porque ele não é o primeiro. O que a gente reproduz aqui foi o que eu criei? Foi aquilo que nós estudamos em doutrina espírita. Nós estamos aqui, olha, estamos aqui a estudar e a comentar. O homem de gênio ensina o que descobriu. Então, olha a diferença. O professor ensina o que aprendeu. O homem de gênio, ele ensina o que ele descobriu. Einstein é um professor ou um homem de gênio? E tantos outros cientistas. Ensina o que descobriu por si mesmo. Não foi através de um livro. Foi através da ciência e da pesquisa, comparação e observação. Ele é o revelador primitivo. Então, o professor é o quê? É o primeiro ou o segundo da ordem?
1: É de segunda ordem.
0: É de segunda ordem. Já o que descobriu, ele é o revelador
1: primitivo.
0: Traz a luz que pouco a pouco se vulgariza, se populariza. Que seria da humanidade sem a revelação dos homens de gênio que aparece de tempos em tempos? Né? Se nós estudarmos um pouco, a gente vai ver que no século XIX foi onde houve um boom muito grande na ciência. Matemática, física, psicologia, biologia. É impressionante como tudo explodiu ali no século XIX. Início, meio e fim do século XIX. E é tão interessante que a própria doutrina também. Foi meados do século XIX que também ela veio. Então, era necessário que viesse a ciência, né, de forma mais ostensiva ainda, e a revelação da doutrina espírita, e aí pudesse casar. Porque uma vez a ciência, o espiritismo poderia dizer muitas revelações que antes da ciência ele não teria como revelar. E muitas revelações da doutrina espírita, ainda a ciência não conhece. Nós estudamos o corpo perispiritual como origem das enfermidades. Nós estudamos a reencarnação como também origem de personalidade, de comportamentos e de tendências. A ciência humana ainda não consegue aceitar. A coisa já está começando a tomar um novo curso. Mas ainda ela não aceita isso de forma acadêmica. Então imagina quando acertar. E a doutrina está na frente disso. Um dia a ciência vai chegar. Continua. Mas quem são esses homens de gênio? E por que são homens de gênios? De onde vieram? Que é feito deles? Notemos que a maioria deles traz, ao nascer, faculdades transcendentes, que transcende a sua condição, o seu estado. Transcende. E alguns conhecimentos inatos. Ele não recebeu, ele não foi estimulado, ele já o traz. Que com pouco trabalho desenvolve. Então a gente vê isso na música, na arte como um todo. A gente vê isso na ciência. A gente vê isso em várias situações, na parte moral. Então, a pergunta é foi interessante o professor colocar, por que são homens de gênios? De onde eles vêm? Que é feito deles? E ele diz, eles trazem ao nascer. Então, não recebeu do pai, não recebeu da mãe, ainda não deu tempo nem de ir na escola. E já traz. Então, gente, ver uma criança de 4, 5 anos tocar piano com uma agilidade de quem já treina há 30, 40 anos, é impossível, gente. Logicamente, é impossível. De onde ele traz essa agilidade? De onde ele traz essas lições? De onde? Pertencem realmente à humanidade, pois nascem, vivem e morrem como nós. Pertencem à humanidade. Nós temos um garotinho, que eu acho que ele está com 6 anos, acho que agora. Eu acompanhei ele pelas redes sociais. A mãe posta, não me recordo o nome dele, eu sou uma pessoa que sou bem displicente com o nome. Mas ele dá aula, ele fala da anatomia humana, fala da fisiologia humana e você fica assim, meu Deus, ele adora. É Davi? Ah, o Davi. Agora eu vou aprender, Davi. Vou vincular o nome do meu sobrinho Davi. E ele fala, ele exemplifica, ele gosta de livros, ele fica super feliz, ele gosta de montar. O corpo humano com material pedagógico, a gente, obviamente que a mãe está ali incentivando, mas muitas vezes ele opta em estar, e ele já falou, eu quero ser médico, eu vou ser, não é eu quero, eu vou ser médico cardiologista, eu quero cuidar do coração do humano. Aí a mãe dele, gravando o vídeo, disse, meu filho, vamos ali comer, lanchar, e falou um lanche meio perigoso para a saúde, né? Mas mãe, você está convidando, e ela filmou, você está convidando o seu filho para comer coisas que fazem mal às nossas artérias, isso vai formar placas de gordura e ele vai... Então, ou seja, como que uma criança daquela idade já tem tanta facilidade e adora o corpo humano? Vi também uma criança, só que essa era americana, o entrevistador fazia perguntas para ela sobre o corpo humano e ela respondia tudo. Obviamente que estimulando fica melhor ainda, sim, mas é essa palavra aqui, ó, que com pouco trabalho desenvolve. Com pouco trabalho. A mãe não teve tempo suficiente para ensinar tudo para o Davi. Como também a mãe não teve tempo suficiente para ensinar 5 idiomas.
1: A mãe nem sabe que essa criança sabe.
0: Exatamente. Talvez até a mãe esteja aprendendo com ela. Pertencem realmente à humanidade, pois nascem, vivem e morrem como nós. Onde, pois, adquiriram esses conhecimentos que não puderam aprender durante a vida? Disse-a, como os materialistas, que o acaso lhes deu a matéria cerebral em maior quantidade e de melhor qualidade? Neste caso, não teriam mais mérito que um legume maior e mais saboroso do que outro. Olha como Kardec sabe refutar, né? Disse-a, como certos espiritualistas, que Deus lhes deu uma alma mais favorecida que a do comum dos mortais. E é interessante, porque diz, a primeira coisa, vamos abordar os materialistas, né? Então, o materialista diz o quê? Que a matéria cerebral dele é maior quantidade de melhor qualidade, né? Aí, os espiritualistas, que são todos aqueles que acreditam na existência, na existência da alma e na existência de Deus, né? Ele vai dizer o quê? Que Deus lhes deu uma alma mais favorecida que a do comum dos mortais? Aí, suposição igualmente lógica, pois que qualificaria Deus de parcial. Imagina, daria para uns um, para outros outros. A única solução racional do problema está na pré-existência da alma e na pluralidade das existências. Então, a alma pré-existe. Pluralidade, várias existências. O homem de gênio é um espírito que, tendo vivido mais tempo, olha aqui, não é que Deus o fez gênio. Ele apenas é um espírito mais velho. É um espírito que, tendo vivido mais tempo, adquiriu e progrediu mais do que aqueles que estão menos adiantados. A gente vai até chamar de espíritos missionários. Porque, gente, o mundo não começou com a Terra. Os primeiros espíritos criados por Deus não foi aqui. Ou você acha que Jesus teve o seu processo de iniciação aqui no planeta Terra? Gente, antes do planeta ser formado, Jesus já era um Cristo. Ele organizou todo o planeta Terra. Isso quer dizer o quê? Que Jesus evoluiu em um outro planeta, que com certeza esse planeta não mais existe. Porque só de planeta Terra, segundo os cientistas, nós temos mais de 5 bilhões de anos. E Jesus, há mais de 5 bilhões de anos, já era um Cristo. Ao encarnar, traz o que sabe e, como sabe muito mais do que os outros e não precisa aprender, é chamado homem de gênio. Mesmo no século XIX, vocês viram a quantidade de espíritos também trazendo a música para a gente? Isso a gente nem está entrando na Grécia Antiga. Nós não estamos nem. Que ali também foi outro volume de informações para a humanidade. Dentro da filosofia, dentro da ciência como todo, da ciência moral, gente. Da parte moral, da parte lógica, a própria arte, né? A poesia. Mas seu saber é fruto de um trabalho anterior e não resultado de um privilégio. Deus estaria sendo igualitário com todos os filhos? Não. Estaria agindo de forma imparcial? Não. Antes de renascer, já era espírito adiantado, reencarna para fazer que outros aproveitem do seu saber ou para adquirir mais do que possui. Os homens progridem incontestavelmente por si mesmos e pelos esforços da sua inteligência, mas, entregues às próprias forças, só muito lentamente progrediriam, se não fossem auxiliados por outros mais adiantados, como o estudante o é pelos professores. Todos os povos tiveram homens de gênio que surgiram em diversas épocas para impulsioná-los e tirá-los da inércia. Então, Deus nunca deixa de mandar enxertias, né? Mandar espíritos nobres, mais evoluídos, para nos ensinar em todas as áreas. Então, nós estamos aqui para crescer, estamos aqui para aprender, estamos. Mas a misericórdia divina não nos deixa abandonados. Nunca nos deixou e nunca irá nos deixar. E é o que acontece, ainda há pouco falando das crianças de gênios, que estão, do jeito que nós temos, está nascendo muitas crianças autistas, mas nós também temos um número muito grande de crianças que estão nascendo com um senso moral muito maior do que o nosso. Então, ou seja, a Terra vai sim se tornar aqui um berço da bondade e da amorosidade divina. Foi bom, gente? Se você chegou até aqui o final, deixa seu comentário. 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Então, receba um grande abraço da família OS Manaus.
2: Assim, concluindo o nosso estudo de hoje e agradecendo o nosso Mestre Jesus por mais este momento de aprendizado, vamos orar?
0: E assim, então, agradecemos a Deus, nosso Pai, agradecemos aos nossos amigos espirituais, se Deus nos permitir, até o nosso próximo encontro. Graça te damos, Senhor. Que assim seja.

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0: Olá, queridas irmãs. Olá, queridos irmãos. Bom dia, boa tarde ou boa noite a todos que nos acompanham ao vivo e também a vocês que estarão conosco no outro momento, uma vez que o nosso programa fica gravado. Hoje é manhã de domingo e toda manhã de domingo nós temos o programa E a Família, como vai? E é uma alegria reencontrá-los aqui hoje. Vocês já perceberam que a nossa telinha tá linda. Nós temos essas duas preciosidades aí conosco. Bom dia, Elô!
1: Bom
0: Tá tudo
1: dia.
0: bem?
1: Bom dia.
0: Que bom. Bom dia, Maíla.
1: Bom dia, Wellington. Bom dia a todos. Bom dia, espiritualidade. Muito obrigada pelo convite. Nós estamos aqui um pouquinho ansiosos, mas faz parte, né, Elô?
0: Ah, nós também estamos ansiosos por ouvi-la. Ia ser melhor. Olha, eu vou mutar o meu microfone, porque está dando um eco. Nós gostaríamos que vocês falassem um pouco de vocês. Fala, Maíla, um pouco da sua história, um pouco da história da Elô, Elô, quem são vocês?
1: Bom dia, pessoal. Meu nome é Maíla. Eu sou professora e psicopedagoga, mas atuo apenas como professora por enquanto. Tenho três filhas: a Helena, de 10 anos, a Heloísa, de 8 anos. A Helena está aqui no cantinho. E tenho também a Antonella, de 3 aninhos. E eu amo ser mãe. Sempre quis ser mãe, é um desafio. Estamos aí num processo de aprendizagem contínuo, né? Tanto como mãe quanto professora. Quer falar alguma coisa? Quem você é?
2: Bom dia, boa tarde, boa noite. Eu sou a Heloísa Alves Pereira e eu fui diagnosticada com autismo nível 1 de suporte.
1: Muito bem.
2: E hoje a gente vai dar uma conversinha para vocês entenderem mais.
1: Isso aí.
2: Sobre
0: Que
2: todos os autistas.
0: beleza! Que beleza de apresentação. Olha, a Lucy já está aqui com a gente. Bom dia, Lucy. Edmar, bom dia, meu irmão querido. Vanessa, nossa querida Vanessona. Agora tem uma pessoa aqui que eu acho que vocês duas não conhecem. Almirair Alves. Elô? Desculpa. Quem é Almirair Alves, Elô? Isso. Está com a gente também a nossa querida Renata Rodrigues. Bom dia, Renata. Vocês que chegaram e se manifestaram, sejam muito bem-vindos. Vocês que ainda não se manifestaram também, sintam-se alcançados pela nossa gratidão e nosso carinho. Hoje o Quincas Veloso não está conosco, ele está fazendo um tratamento dentário e por essa razão não conseguiu participar hoje. Vamos torcer para que à noite ele consiga estar com a gente. Olha, essas duas meninas lindas, a Maíla e a Elô, fizeram uma palestra no Centro Espírita Eurípedes Barçanufo na última quarta-feira, lá em Tupaciguara. E o pessoal teceu assim muito elogio por conta do conhecimento, da desenvoltura de ambas durante essa palestra. Foi emocionante, segundo nos relataram, e por essa razão, nós as convidamos para que conversássemos um pouco a respeito de autismo, a respeito de como é conviver com alguém com autismo dentro de casa e como é do próprio autista, essa lindinha que é Elô, como é apreciar o mundo sob esse aspecto, com esses olhos. Maíla, como é o diagnóstico do autismo?
1: Então, eu percebi, Wellington, sempre, desde que a Heloísa, né, começou a apresentar o desenvolvimento, que houve alguns atrasos no desenvolvimento dela. Mas ela conseguia se desenvolver bem, mas dentro ali do limite, porque de acordo, né, com as características científicas, as crianças elas têm um período de desenvolver as habilidades, né, motoras, de andar, engatinhar, a fala. Então, ela se desenvolveu, mas assim, sempre muito no limite. Aquilo já me chamou atenção, né? Eu estava tudo bem, mas sempre me chamando atenção. E outras características foram aparecendo. Só que como a Heloísa, ela é uma menina e nível 1 de suporte, difícil de diagnosticar. Porque nós temos, né, nós vamos, assim, ao longo da nossa conversa, falar um pouquinho mais sobre isso, mas as meninas, elas se camuflam mais, porque é cultural e é pela questão mesmo, assim, de como elas observam o mundo, a elas imitarem comportamentos. Então, muitas vezes, os comportamentos que ela tinha eram, entre aspas, falsos, porque ela apenas imitava o tempo todo, não era uma coisa espontânea. No começo é normal que as crianças imitam, elas aprendem imitando, mas depois de um certo período, isso precisa se tornar natural, e para Heloísa isso não foi se tornando natural. E teve outras questões também, que nós vamos conversar, né, porque a primeira coisa é entender o que é, né, o autismo. Portanto, quando a gente foi falar no centro, o que que nós conversamos lá? Primeira coisa, o que é o autismo? Porque ainda assim, mesmo diante do mês de conscientização, ainda assim é pouco falado. E ainda assim há muitos preconceitos. E o preconceito é algo só que a gente não conhece. Não é algo também para a gente achar, nossa, então eu sou preconceituosa? Não, é algo que você não conhece e está ali para despertar nossa consciência. E até eu falei lá no centro, eu perguntei quando vocês ouvem a palavra autismo ou conhecem, veem uma pessoa autista, o que que vem na mente? Aí muitas pessoas ficaram, né, retraídas, não quiseram falar, às vezes por medo, mas teve uma criança lá, até colega da minha mais velha, que ela falou muito bonitinho. Ela falou assim que autismo é uma condição em que a pessoa, ela pensa e age de uma maneira diferente e que cabe a nós respeitarmos. Ela falou tão bem, eu falei assim para ela, ainda brinquei, falei, pronto, você resumiu a palestra de hoje. Aí eu achei muito bonitinho. E aí eu fiz outra pergunta, eu falei para as pessoas assim, se a gente realmente sabe amar, falei, pensa numa pessoa que você ama, principalmente nós que somos pais, se você sabe amar realmente a pessoa exatamente como ela é, sem querer mudar, sem querer exigir, sem querer moldar, lógico, cabe a nós pais, né, diante da função de pais, educar, mas até que ponto esse limite da educação vai, quando você está exigindo, quando você quer moldar exatamente, colocar numa caixinha que tem que ser assim, pronto. Então, a gente tem que achar esse equilíbrio, né? E por muitas vezes, eu me vi exigindo demais da Heloísa, demais. E aquilo, assim, por um lado, eu sofria porque eu achava, eu via que eu estava exigindo. Por outro, eu pensava, mas eu preciso educar, eu preciso, né, entregar uma pessoa ao mundo que saiba viver no mundo. E aquilo foi virando uma confusão dentro de mim. Até que então, eu tive um processo depressivo complicado. E nesse processo depressivo, eu fui... A psiquiatra disse que eu tinha TDAH, mas eu queria entender melhor. Apesar de conhecer o transtorno, eu queria entender melhor. Para que eu fosse entender melhor, eu queria uma avaliação mais completa. Então, eu procurei uma neuropsicóloga. Aí, a neuropsicóloga, eu fiz o teste, mas o meu ainda não ficou pronto. E já incluí as meninas. Eu falei, eu já vou fazer um teste nas duas mais velhas. Que a Antonella ainda é muito pequenininha. E, de acordo com o desenvolvimento, ela está dentro do esperado. E no diagnóstico foi uma surpresa, peraí, filha. No diagnóstico foi uma surpresa, porque eu achava que a Heloísa tinha um TDAH, porque ela tinha umas questões assim, de muita desatenção e tudo mais, quando veio o diagnóstico de autismo, nível 1 de suporte. Então, por mais que fosse surpresa, ao mesmo tempo me deu um alívio, porque aí se encaixou tudo. Eu pensei, então é por isso, tais comportamentos, a rigidez comportamental, a sensibilidade, que aí nós vamos falar aqui aos poucos. Aí veio um misto de sentimento muito grande. Sentimento de alívio por agora eu entendo a Heloísa, agora eu compreendo ela, quando a gente diz até que, quando Jesus nos disse, né, conhecereis a verdade, ela vos libertará, a verdade de conhecer o autismo de Heloísa me libertou de algumas coisas que eu oprimia ela. E por outro lado veio a culpa materna, que mãe é uma eterna culpa, né? Veio a culpa materna de pensar, meu Deus, o que que eu já fiz com a Heloísa, assim, de tentar exigir, moldar certas coisas. Então, eu pensei, não adianta, né? Sentir culpada, ali é tentar me perdoar, um processo de auto-perdão e mudar de agora para frente. O que que eu posso fazer de agora para frente? E aí foi isso, sabe? O começo.
2: Ah, eu só vou... Nem todo autista é igual, então... nenhum é igual. Igual também a mamãe ainda fala pra gente que
1: A digital.
2: Nem a digital é igual. Tipo, nem dos gêmeos a digital não é igual, né? Então, nenhum autista é igual. E você não pode comparar, nem, sabe?
1: Nós íamos falar isso um pouquinho mais à frente, Wellington, mas é porque eu tive autorização para falar para a Heloísa sobre o diagnóstico dela, né? E que ela tem uma boa compreensão e tudo mais. E quando eu falei, no primeiro impacto para ela, foi desafiador. Porque ela se compara, às vezes, com a irmã mais velha, ela tem essas questões de comparação. Conhece outros autistas, né? E aí foi um impacto para ela. Aí eu expliquei para ela, falei assim, filha, você não tem que se comparar nem com alguém típico como a Helena, nem como alguém que tem um nível 3 de suporte ou outra autista que também tem um nível 1. Não quer dizer que o nível 1 são todos iguais, né? E aí eu até usei na última palestra, né, o termo espectro, que é porque a gente ia entrar aqui ainda. Mas o termo espectro, aí eu falei assim, imagine uma caixa de lápis de cor, hoje eu até trouxe aqui, porque não tinha, falei, imagine uma caixa de lápis de cor. Nessa caixa de lápis de cor, todos são autistas, né, um exemplo. Então, todos estão dentro do espectro, mas cada um tem a sua tonalidade e as suas diferenças. Tem os vermelhos, são mais parecidos, os rosas, né, os tons de azul, mas todos estão dentro. Então, existem, além de existir o nível, é o nível 1 de suporte, aquele que demanda menos suporte, o nível 2, um pouco mais, o nível 3, que é totalmente ali, que exige muito suporte, mas, mesmo assim, são diferentes. Aí eu explico para elas, explico para a turminha da escola, quando a gente vai falar sobre autismo, que nem gêmeos são idênticos, eles se parecem muito, mas ali cada um tem uma característica, um gosta de uma coisa, outro gosta de outra coisa, e até mesmo fisicamente, porque as nossas digitais, os nossos dedos, né, eu explico para eles, falo para eles olhar digitalzinho, por isso que ela comentou, que nenhum é exatamente igual ao outro, nem os nossos próprios dedos, então não tem como a gente ficar comparando. Aí foi onde eu trouxe essa explicação para ela poder entender e não ficar se comparando, né, com outros autistas e nem com as pessoas neurotípicas.
0: Maravilha, que conversa boa. Elô, eu queria que você contasse, e você, como que você compreende esse autismo na sua vida, como que é para você, porque eu fiquei sabendo que agora você entende por que que não entendi as piadas dos coleguinhas.
1: Ele quer saber como que você entende o autismo com seu olhar hoje. Como que você se conhece agora? Entende? Que você começou a se conhecer também depois do diagnóstico, a perceber algumas coisas, não é? Então, explica para ele a sua percepção.
2: E autismo, eu vou falar, não é doença, né, mamãe?
1: Não, é doença.
2: É só um. E ninguém é um diagnóstico, né?
1: Como assim?
2: Só que eu sei que
1: Ah,
2: ninguém. É só
1: ninguém é um
2: autismo.
1: diagnóstico. É porque eu disse para ela assim: olha, você tem autismo, mas você não é um diagnóstico. Você vai muito além do diagnóstico, assim como todos os outros. Então, um diagnóstico de autismo não te define. É o que eu falo para ela: não te define como pessoa. Ah, é porque eu sou autista. Ah, é por causa disso. É um jeito de você se conhecer, mas é um jeito também de você apresentar suas habilidades. Aí é o que eu expliquei para ela. A questão das piadas foi
2: É
1: engraçado.
2: porque
1: Pode falar.
2: autistas são um pouco, alguns são muito literais. Aí, às vezes, eu rio, mas eu não entendi a piada, sabe?
1: E aí você falou que fazia o quê? Fingia, né?
2: É, fingi, aí eu na minha cabeça.
1: E como que aconteceu lá na escola, por exemplo, para as
2: Aquela vez.
1: crianças falaram? Que às vezes elas falam alguma coisa e você não entendeu por ser muito
2: Aí
1: literal.
2: elas brincaram, você entendeu? Você a minha professora, ela falou uma coisa lá, agora não lembro. Aí ela falou, aí eu não entendi. Aí a Pieta falou, aí uma minha colega falou, você entendeu, né? Aí eu fiz uma risadinha e fiz assim, mas eu não entendi. Aí ela falou, você tava brincando, né? Entendeu? Aí eu não tava brincando. E também, mas muitas pessoas acham que o autista tá lá quietinho, né? Mas aí ele tá ouvindo tudo, tá prestando atenção em tudo. Eu vou dar um exemplo que aconteceu comigo. Tava lá na sala fazendo tarefa, aí a coordenadora chegou.

0: tenho um olfato muito bom
1: Audição.
0: e uma audição também um pouco muito boa.
2: Que maravilha.
0: Aí, eu lembrei que eu tenho muita sensibilidade com o sol, né? Que
1: Com
0: às
1: visual.
0: vezes eu, visual, que às vezes eu até choro da luz do sol. Agora você tem que sair.
1: Peraí, vamos ver o Elton.
2: Olha, eu vou mutar o áudio aqui para evitar o eco. Ô Maíla, a Elô, as suas filhas, as três, todo mundo, eu sou o primeiro a dizer que são fora da curva em tudo, em inteligência, em beleza. Até acho, e quem está aqui vai te concordar, eu tenho falado para Maíla que eles podiam ter 10 filhos desse jeito, porque cada uma mais bela e mais inteligente do que a outra. É uma lindeza essa família. Agora, Maíla, eu estou observando que a condução é muito importante. E eu estou observando que você lida com muita habilidade, com muito conhecimento. Você acolhe, compartilha tudo que é possível, e me parece que esse acolhimento do diagnóstico, porque é muito comum também, às vezes, a gente negligenciar o diagnóstico, ou fugir, ou às vezes até ocultar da sociedade isso. É comum, normal. Mas a gente percebe que você tem muita habilidade nessa condução. Maíla, você deva conviver na condição de professora, inclusive, de mãe de autista. Pode ser que você conviva com outras famílias que também têm esse diagnóstico. Você observa diferença no resultado da convivência entre famílias que, de repente, acolhem, se aprofundam e cuidam melhor nesse aspecto de que, comparando com outras famílias que às vezes negligenciam, não se aprofundam, ou às vezes até oculta esse diagnóstico?
1: Tem muita diferença no próprio desenvolvimento, né, da criança, principalmente no desenvolvimento. É o que eu falei assim agora mesmo. O diagnóstico não define quem a criança é, quem a pessoa é, mas nos ajuda a entender. É como se descortinasse certas situações. Se antes eu tinha um conceito de como a Heloísa era, por que que ela não entendia certas coisas, por que que tinha algumas sensibilidades, e eu a taxava mesmo, eu errava como, eu taxava ela como uma criança fresca, uma criança sensível demais, e tudo mais. E aí, quando você descobre e não negligencia essa parte, você potencializa o desenvolvimento. Hoje, eu respeito as questões, por exemplo, sensoriais. O autismo, ele nunca vem sozinho, ele sempre vem com alguma comorbidade. Um TDAH, um TOD, qualquer outra comorbidade. No caso de Heloísa, ele veio com o TPS, que é o transtorno de processamento sensorial. A Heloísa, ela tem algumas sensibilidades olfativas. Visual, que é o que ela falou, ela não consegue lidar com claridade. Auditiva, apesar dela gostar muito de música e música alta, mas tem alguns sons que a incomodam. Então, eu comecei a olhar além disso, né, a esses detalhes, e a respeitar. Aí, nisso, ela consegue ficar mais calma, ter menos crise. Então, quando a gente aceita, nós como pais, aceitamos o diagnóstico, você ajuda melhor, porque você conhece o limite e ajuda. Isso não quer dizer que você vai aceitar, pronto, é isso. Não. Aceitar nesse sentido, mas aceitar no sentido de o que que eu faço agora? É buscar ajuda, né, nas terapias. Por exemplo, a gente ainda não procurou ainda, não se organizou, mas nós estamos nos organizando para a TO, que é a terapia ocupacional, que vai ajudá-la muito na questão da seletividade alimentar que ela tem, na questão da sensibilidade olfativa, visual, do tato também, que ela tem essas questões. É, a psicoterapia para ajudar a desenvolver mesmo o emocional e o comportamental, porque ela tem algumas rigidez em relação à rotina, muito apegada, porque como ela vai, hoje ela é criança, mas ela será uma adulta, ela precisa aprender a lidar com maiores frustrações e principalmente com imprevistos. E para ela é um desafio muito grande como autista lidar com imprevistos, porque o previsto traz segurança para eles. Então, a gente sempre tenta trabalhar com previsibilidade, mas mostrando que o imprevisto acontece. Então, aí ela precisa disso. Então, como mãe, como professora, aí eu falo para as pessoas, não precisa se esconder, né, atrás de um diagnóstico, se justificar com o diagnóstico ou esconder o diagnóstico. Mas é procurar, a partir dali, um desenvolvimento melhor para o seu filho, porque você também vai aprender muito com isso, a ter mais paciência, a ganhar outras habilidades. Até nós ganhamos habilidades quando ensinamos novas habilidades para eles. É, quem de nós não nos frustramos com o imprevisto e com outras questões? E a gente aprende junto, porque é nos passado como trabalhar em casa, e aí acaba que nós aprendemos junto, né, a trabalhar essa frustração em nós, essas sensibilidades deles, porque o que que acontece? No cérebro autista, ele recebe de uma maneira diferente, intensa. Então, não é Então, não é, é quase como uma dor. Então, ele recebe de uma maneira diferente. Aí a gente começa a entender, a aceitar, a respeitar, a ter paciência. Em contrapartida, como nós pais, a gente aprende muita coisa, né? Que é justamente isso, a paciência, o respeito. É uma escola, é uma troca muito grande. Portanto, que a Heloísa, quando eu falei para ela, ela ficou assim, em um processo assim, um pouquinho desafiador no começo, quando ela descobriu. Aí eu brinquei com ela, falei assim, filha, nós aprendemos no Espiritismo que nosso planeta, ele é de quê? Agora, assim, a condição dele? Que é provas, aí ela completou, né, provas e expiações. E nós aprendemos também que nós estamos passando por um processo. O processo, ele é muito longo, mas ele está acontecendo, que é o processo para a regeneração. E você sabe que na regeneração, a felicidade eu expliquei para ela, é a maior parte. Não é que nós vamos viver num mundo totalmente feliz, mas é a maior parte. Você acha, né, trazendo para a vivência lúdica dela, você acha que essa mudança vai acontecer fisicamente apenas? Por exemplo, vai mudar a natureza, vai mudar o formato do planeta, fiquei ele brincando com ela. Aí ela, não, eu falei, então, sabe como vai acontecer essa mudança? Acontece com as novas gerações. Acontece com as questões que estão vindo, as condições do autismo, de outros transtornos. Por quê? Eu hoje, filha, aprendo a olhar o mundo do jeito que você olha. Isso é uma troca. E você aprende a olhar o mundo como nós olhamos. Então, é uma troca. E assim a gente evolui. E teve até uma coisa que eu falei na palestra. Eu falei, hoje, nós estamos, Wellington, muito automáticos. A gente chega em casa, pega o celular e fica lá, vendo o vídeo. A gente deixou de sentir, a gente deixou de perceber os nossos sentimentos, na verdade. A gente não percebe quando tá com fome. Isso básico, eu tô falando assim, do básico, quando tá com fome, quando tá com sono. Aí a gente deixou de perceber os nossos sentimentos mesmo, nossa raiva e tudo. E aí eu falo para ela que hoje, e para outras pessoas, através da Heloísa, sob o olhar dela, eu vejo os detalhes, eu vejo os sentimentos, eu escuto coisa que eu não escutava antes, porque eu começo a ativar esses sentidos, eu sinto cheiros que eu não sentia antes, porque através de perceber do olhar dela e dos sentidos dela, eu percebo isso. As questões mesmo emocionais e espirituais que eu começo a perceber com ela. Então, é isso que vai acontecer. E também fisicamente, né? Porque fisicamente também nossos corpos precisam ser mudados. Eu até assisti um vídeo, era uma palestra, eu esqueci o nome da palestra agora, mas era quem estava palestrando, o Dr. Rafael Rezende. E ele falou uma coisa que eu achei muitíssimo interessante para a gente linkar ao espiritismo, né? Que muitos espíritos, né, de outros orbes estão vindo, que são mais evoluídos. E eles estão vindo para favorecer essa evolução moral do planeta. Mas não é só isso. A evolução física também acontece junto, não é só a evolução moral. Porque quando eles encarnam, eles começam a fazer alterações mínimas mesmo no material genético. Porque tem alguma mudança genética, não tem como. E essa mudança é nos andares da nossa casa mental, né? Nosso cérebro. E principalmente no córtex pré-frontal, que é uma parte do cérebro. E ele começa a desenvolver. Então, pois aí que nós, que eu até tinha escrito aqui, pois ainda não somos a nossa melhor versão física. Se antes a gente tinha aqueles homens das cavernas com aquela aparência e hoje nós temos essa, provavelmente lá na frente, né, nós teremos uma melhor versão física também, né? E o nosso córtex pré-frontal, ele precisa expandir, que é essa terceira, é como se fosse um terceiro andar mental, né? Que é a nossa superconsciência. E ela só vai expandir vindo também da genética e vindo também do comportamento, dessa junção, né? Porque o primeiro andar é aquele ali, é o primitivo, né? É o nosso cérebro primário, nosso sistema límbico. Aí o segundo andar, o córtex motor sensorial, somado com sensorial. E o terceiro andar, entre aspas, né, trazendo de uma forma bem didática, seria o desenvolvimento desse córtex pré-frontal, que é a nossa superconsciência. Então, hoje, viver com a Heloísa me fez estar mais presente. Porque, assim, na nossa geração, uma contrapartida muito grande entre a tela, porque a tela, ela acaba desassociando a gente de estar no presente, mas conviver com ela me trouxe para o presente. E aí, eu falei, o tanto que isso é bonito, filha. É isso que vai fazer mudar o mundo. A Helena tem uma outra condição, mas isso é em outro momento, a gente pode conversar, que é a superdotação, mas não quer dizer que ela, eu ainda falo para ela que não é melhor em tudo, ela não é um gênio, mas ela tem uma capacidade muito grande de aprender certas coisas. Então, isso é uma troca muito boa. Eu falei, olha tanto que Deus é perfeito. Olha o que ele fez na nossa casa. Hoje, porque eu me distraio muito em tela, eu tenho que me policiar. Então, e às vezes eu não percebo minhas próprias emoções. E olha o que Deus fez, ele colocou na minha vida 3 crianças, né, que me faz trazer esse olhar diferente, que me faz perceber a emoção, que me faz perceber os sentidos físicos também. E tentar ali conciliar, porque você tem filhos também, sabe que em casa é um desafio conciliar ali os conflitos. Então, me faz perceber e conciliar as questões, né, esses conflitos. Eu até brinco que o mais desafio agora tá sendo a Antonella, né, filha? Porque ela tá na fase das birras, né, Wellington? Então, assim, é um exercício de paciência o tempo inteiro. Mas é isso, assim, que eu expliquei, sabe, para ela.
2: Que lindo. Elô, a gente tá doidinho para te ouvir mais.
1: O que você quer falar, assim, alguma coisa? O que você gostaria de dar um recado para as pessoas te entenderem, perceberem? Ah, já sei. Conta de como você sente o mundo, como você se expressa. Porque, Wellington, eu falei lá que... Porque a gente não chegou aqui a falar, mas o que é as principais percepções que nós precisamos ter com o autista, né? O que ele afeta principalmente? Ele afeta a comunicação. Algumas crianças não falam nada, outras falam pouco e só palavras desconexas. E outros têm boa comunicação, assim como a Heloísa, porque ela tem uma boa comunicação, mas o que falha, no caso dela, como eu disse, cada autista é único, é a literalidade, ela é muito literal. Então, ela tem uma dificuldade de entender ali piadas, entender ironias, certas brincadeiras. E o que pode afetar também a interação social, por causa dessa comunicação também, e por conta das sensibilidades. E os autistas, muitos têm comportamentos e interesses diferentes. Por exemplo, comportamento pode ter comportamento repetitivo, das estereotipias, se balançar, no caso da Heloísa, ela fica cantarolando. Isso quer dizer que algo nela tá ali, uma mistura de sentimento, de emoção, e aí ela usa movimentos repetitivos para se regular. Não quer dizer que necessariamente está nervosa. Pode ser que sim, mas pode ser que às vezes tem estímulo demais. E o que, que são esses estímulos? Muita informação visual, muita informação auditiva, e aquilo desorganiza o autista. Então, ele usa esses comportamentos repetitivos para se regular, para se acalmar. E o interesse restrito é que, normalmente, a gente percebe que alguns autistas, eles têm um interesse comum, ou muito por dinossauros, ou muito por objetos que giram, independente. No caso da Heloísa, eu sempre percebi que ela gostava muito de música erudita. Heloísa sempre gostou muito de música clássica. Ela é apaixonada. Gosta também de danças como balé. E também ela se expressa melhor de outra maneira, que ela vai contar pra gente, pra deixar ela falar um pouquinho.
0: Eu também gosto muito de desenhar, né?
1: Isso, dessa maneira que você se expressa, né? Ela gosta muito de arte. Então, uma maneira que ela encontra de se expressar é através do desenho.
0: Eu também vou contar uma parte que acontece às vezes. Tô lá fazendo tarefa e eu começo a cantarelar, cantar.
1: Na sala de aula.
0: Na minha sala de aula lá. Aí todo mundo fala, para, Heloísa, para. Aí meus colegas até criaram um apelido pra mim. Maria Cantoria.
1: Maria Cantoria?
0: Uhum.
1: Porque ela faz a tarefa cantarolando. Só que assim, aí o que eu explico para ela, falo assim, filha, tá tudo bem, faz parte, mas tenta buscar outra forma de se regular, porque a sala de aula, todos merecem respeito, não é só você, eles também merecem, talvez cantar atrapalhe a concentração deles, porque ela precisa também achar esse equilíbrio, né?
0: Aí, às vezes, tô lá fazendo tarefa e eu começo a contar, eu lá me percebo direito, sabe? E também,
1: fala um pouquinho dos desenhos.
0: Eu gosto mais de desenhar, tipo, paisagens, muito pôr do sol mesmo. Eu também gosto muito de desenhar o rosto.
1: As pessoas, né? Eu achei até muito bonitinho, Wellington, quando a gente foi sexta-feira da paixão, né, e tal, aí eu converso com ela sobre, às vezes a gente assiste algum filme, que é aquele momento ali mais gostoso, e aí ela fala assim, eu vou desenhar então, vou desenhar Jesus, e então ela desenhou, você quer mostrar? Pode. Aí ela desenhou, então assim, sempre quando tem algo, ela busca mostrar através do desenho. Por exemplo, tem algum aniversário, alguma questão assim, aí ela, então eu vou fazer um desenho. Vai começar as aulas, mamãe, como é minha professora, quer fazer um desenho para ela? Então é uma forma que ela usa de presentear. Aí ela trouxe aqui, não sei se vai dar para ver direitinho.
0: É Jesus.
2: Lindo.
0: Aí tá com a coroa de espinha, né? Aí olha. Eu peguei, mas eu disse assim, eu não quero fazer muito igual, só vou pegar umas imagenzinhas para fazer. Aí, sabe como que eu fiz a coroa? Eu peguei fita, depois eu fiz o cabelo e depois eu tirei a fita e colorei um pouco de lápis preto na coroa.
1: Ela é muito fã também, Wellington, de uma moça que se chama Emma. Ela canta uma música em francês, Volá, que é uma música que a Heloísa gosta muito. E eu acho tão engraçadinho, porque de vez em quando, poucas vezes que isso acontece, mas de vez em quando eu vou lá na evangelização do centro, substituir a Aline. E aí lá eu vou, eu falo o nome da Heloísa, né? Aí as crianças, né, e os adolescentes falam assim, não, tia, aqui ela é a Emma, porque lá, tem, como tem duas Heloísas, ela se denomina Emma, então lá ela não é Heloísa. Aí eu acho muito engraçado, assim, a forma, sabe? Como ela se expressa e tudo. E aí é isso que eu acho que é o bonito, e é o que eu falo para ela. Eu começo a ver, minha filha, o mundo através do seu olhar, com todos os detalhes. E é tão interessante que quando eu estava organizando os materiais dela de escola, aí eu falei, ó, a mamãe vai fazer suas capinhas para colar no seu caderno, que tema você quer, ela escolheu lá, que era Rapunzel. E aí eu falei, ó, essa aqui, gostou? Ela, gostei, mas olha isso aqui, mamãe, isso que tá errado. Então ela olhava detalhes que a gente não percebe. Então é isso que é o bonito, que eu tento sempre trazer para ela, que é... Porque às vezes ela se acha diferente demais, eu falo, filha, mas é isso que torna bonito na vida. Imagina se todo mundo fosse igual e pensasse igual, o que, que a gente teria para aprender uns com os outros? Então é isso que é legal.
0: E eu vou fazer um desenho, vou procurar uma imagem da Emma no Google e vou fazer um desenho dela. E também tem outra. E eu também tenho outra cantora que eu fiz um desenho dela também.
1: Tem
0: é a Mirra.
1: Ela tem uma cantora, a Mirra, que também é de música lírica, que ela fez. Ela tá procurando ali. E eu achei bonitinho que quando nós fomos lá convidados para... Ah, essa aqui é a Mirra. É um desenho de uma menininha que ela fez. Eu não sei se dá para ver. E lá no centro, o dia que nós fomos para fazer a palestra, eu falei assim, que tal você entregar um desenho, então, para todo mundo? Você faz um desenho do que você acha, como você vê o mundo, aí eu fui por essa perspectiva, ou de como você sente a espiritualidade em você, e a gente entrega para todo mundo lá. Aí ela falou, ah, então tá bom. Aí ela fez, e aí ela vai mostrar aqui, explicar o desenho. Aí eu escrevi no desenho, né? Eu falei, cada traço que ela faz, é uma forma de mostrar o mundo que ela sente. E talvez seja também uma forma de Deus nos ensinar a enxergar com mais amor. Aí ela fez esse aqui, aí ela vai explicar um pouquinho para você, não sei se está conseguindo.
0: Aí, sabe essas pessoinhas que tem um coraçãozinho no meio delas? É, no coraçãozinho. Aí elas são autistas. Porque eu até fiz um traçozinho do quebra-cabeça, mas não dá pra ver muito. Aí todas as pessoas estão calmas e com olhos fechados, né? Aí tem...
1: E tem todo tipo de pessoas. Ela colocou indianos, indígenas, que tem a diferença. Chineses. Do Polo Norte, Polo Sul, né, filha?
0: E tem da praia.
1: Tem, né? Todos tipos de pessoas, de mãos dadas.
0: E aí, essa faixa significa, tipo, o autista abraça todos os tipos de autista abraçando o mundo.
1: E todos os tipos de pessoas, né?
0: Essa faixa no mundo.
1: E aí, Wellington, eu queria até falar uma questão também, que existe muito mito comum que as pessoas escutam, é que autistas vivem no próprio mundo, e não é verdade. Então, eles não vivem no próprio mundo, eles conseguem sim, mesmo aquele nível 3 de suporte, eles conseguem perceber. Eu até conheço uma criança que ele tem um relógio biológico muito, muito conectado à natureza, que ele sabe exatamente a hora, que é a hora do lanche, a hora de ir embora, muito, e sem falar uma palavra. Então, eles sentem, sim, eles não vivem no próprio mundo. Que autista não tem afeto. Das minhas três filhas, a Heloísa é a mais carinhosa. Só que tem o tempo dela, ela não gosta de ser pega de surpresa, por exemplo, de apertar, de um abraço sem que avise, né? Mas ela é uma das mais carinhosas. Que toda autista é igual, é o que nós falamos, né, que eu trouxe lá a caixa lápis de cor. E que um outro mito é que autismo tem cura. O autismo, ele não tem cura, ele não é uma doença, ele é uma condição. Mas ele tem tratamento, que são as terapias, né? E isso é muito importante, que as pessoas saibam. E ele pode, sim, do nível 3, passar para o nível 2 de suporte, para ter menos suporte, como também, infelizmente, pode regredir. Pode passar do nível 1 para o 2 e até para o 3, se não tiver o tratamento adequado. Então, é importante a gente saber, sim, igual nós conversamos há pouco, né, sobre o diagnóstico. Por quê? Isso faz com que a criança, a pessoa, porque não é só criança, né, a pessoa com autismo, ela se desenvolva. E outra coisa, ninguém se torna autista do nada. Assim, por exemplo, não é uma doença, mas vamos supor, eu até dou um exemplo, depois que eu sofri esse trauma, ou depois que minha avó faleceu, eu tô dando um exemplo, eu comecei a ter comportamentos de autista. Não. Ele é desde o nascimento. Acontece que a gente começa a perceber ali...
0: Um
1: pouco mais velho. Depende do nível também. Com 1 ano, 2 anos. Tem que esperar também. Alguns, a gente não precisa esperar tanto, porque depende de cada pessoa. A Heloísa, a gente precisou esperar, porque ela sempre estava dentro, apesar dos atrasos, ela estava dentro do desenvolvimento, de andar, de falar... Mas teve umas questões que eu percebia que não melhorava nunca, que já tinha passado, né? A questão, assim, da rigidez, a questão de entender que ela é muito literal, porque criança é literal, mas tem certa idade que ela já começa a entender ali ironias, piadas, então eu busquei essa ajuda, então foi onde nós conseguimos entendê-la melhor. E isso é o que eu disse, trouxe alívio, então... o que eu deixo, assim, de mensagem para os pais, não precisa ficar com medo. É um desafio, mas é mais desafiador ainda quando a gente finge que nada está acontecendo. E é o que eu falo, ela não é um diagnóstico, mas é a partir do diagnóstico que eu também consigo desenvolvê-la. E também não ficar presa esperando, por exemplo, eu só vou desenvolver depois que eu tiver um diagnóstico. Não. Independente disso, toda criança merece e precisa de todo o apoio e suporte ali para estar se desenvolvendo, né? Porque nós criamos filhos para o mundo, então a gente precisa, né? Independente de diagnóstico, de estar desenvolvendo nossas crianças.
2: Que gostosura de papo com vocês duas. Vou mutar o microfone para evitar aqui o eco. Olha... Nós estamos aqui, o Quincas Veloso mandou um comentário aqui, ele está encantado. Ele disse assim, que mãe, que filha, que maravilha, que conceito bom sobre nossa atualidade, abordagem linda sobre o mundo regenerado. Ele está parabenizando a Elô pelo desenho, está dizendo que foi espetacular e que ele se emocionou ao ver os desenhos da Elô. Nós temos aqui também uma vovó aqui, ó. A vovó Almiraí, ela está dizendo assim, oi, Heloísa, vovó te ama muito. A Antonella está aqui assistindo também e mandando beijos para vocês. O Ismael, obrigado, Ismael, está dizendo que o Divaldo também falou a respeito daquele comentário seu, Maíla, das mudanças físicas também, né? Ele disse que o Divaldo fez esse comentário, e ele está dizendo ainda que ele tem uma filhinha que ele acha que ela será musicista, porque ama música ao extremo, tira notas no teclado com muita facilidade. Bom, e a Vanessa está trazendo um comentário interessante. Ela disse que na palestra de vocês, onde teve a participação da Marla, né? E a Marla comentou que numa reunião mediúnica lá em Goiás, um espírito que estava encarnado como autista, num corpo autista, foi atendido, enquanto ainda estava encarnado, manifestou-se numa reunião mediúnica, e esse autista, segundo ela está dizendo aqui, de nível 3 de suporte, e que esse espírito, manifestando-se numa reunião mediúnica, disse perceber os esforços da mãe. É um comentário muito importante, porque isso ficou muito claro aqui, que a Maíla compreende que ali é quando ela fala que o diagnóstico não define a Elô. Ali tem um espírito, muito superior, não tem nem como comparar ao diagnóstico. E esse espírito está naquele corpo que está vinculado a esse grupo familiar, a esse grupo social, tudo tem uma razão de ser. E que todos, a sociedade, o grupo familiar e esse espírito, têm exatamente o corpo que necessita, está tudo certo, conforme as leis de Deus. A gente tem o hábito de dizer, quando é junto a uma mulher que vem nos dar a notícia, olha, eu estou grávida. Ah, é? E aí, você já sabe se é menino ou menina? Não, ainda não sei. Ah, também isso não importa. Importa que venha com saúde. É um equívoco, porque o nosso conceito de saúde está diretamente ligado a uma apreciação material e materializada, eu diria. O importante é que seja amado. O importante é que tenha lições para que também ame a todos. Isso é importante. E a gente observa que a Maíla, além de desenvolver essas atitudes, essas atividades, ela se aprofunda para também capacitar todas as filhas, mas em especial agora, a Elô, com essas mesmas habilidades, independentes das limitações, que são momentâneas, Independente das limitações, ela tem ensinado isso à filhinha quando diz, a gente prepara os filhos para o mundo. Está extraordinário. Agora, Maíla, eu já vou liberar o seu fone, o seu microfone, para você ficar muito à vontade, mas nós temos aqui uma pergunta que nos foi enviada pela Otávia, que é também professora de algumas crianças autistas. Ela traz cada caso para compartilhar com a gente. Ela disse, ela pediu para perguntar para vocês. Na sociedade, como é a aceitação? Às vezes as pessoas olham e acham que é birra, falta de educação. Fala um pouco para nós, porque a gente comentou bastante. A gente comentou bastante da vida entre a família. Agora fala com relação à sociedade para nós, Maíla, por favor.
1: Antonella.
0: Oi, Antonella.
1: Para Antonella. Ô, Tonton, beijo da mamãe. Eu tive que deixar ela na minha mãe, né? Porque senão não acontecia esse momento. Ela ainda é pequenininha. E um beijo para a tia Otávia aí, para a Vanessa. Outra questão antes de responder a Otávia, a Vanessa falou sobre o que a Marla disse, foi muito lindo. Eu queria só fazer um comentário sobre isso. Porque muitas mães, principalmente as mães de autista nível 3 ou nível 2 de suporte, que é que eles não se expressam verbalmente, né? As mães de autista nível 3 ou nível 2 de suporte, que é que eles não se expressam.

0: com a criança nível 3 de suporte, que é um desafio, sim. A gente não precisa romantizar, mas que não é questão de romantizar, mas é a questão de ter um olhar mais carinhoso, mais amoroso. E meu abraço para essas mães, para todas essas mães. E enquanto a pergunta do Otávio é como que é a questão da sociedade, é um desafio. Por quê? É só assim que as coisas vão mudando, né, Wellington? Eu até questionei lá no centro, assim, por que que hoje a gente ainda precisa dos meses de conscientização, como outubro rosa, mês de abril, que é conscientização do autismo? Porque nós ainda estamos engatinhando, nós ainda estamos conhecendo, né, aos poucos. Então, sim, a gente ainda precisa. O fato é que a gente não precisaria, mas não, nós precisamos sim, porque é trazendo luz a isso, luz ao conhecimento, é que as verdades vão acontecendo, né, a verdadeira liberdade. Em relação à sociedade, nós escutamos sim muito preconceito, mas faz parte e a gente tem que aprender a lidar, né, com isso também. Da Heloísa, é um pouco menos, porque ela, diante da sociedade, ela, como ela imita muitos comportamentos, ela consegue mais imitar. O desafio maior, às vezes, é em casa, porque é onde ela consegue se descarregar, né? Mamãe vai deixar você falar, tá bom? Então, assim, o desafio é o que eu escuto, muitas vezes, assim, é frescura, por conta da alimentação, por conta do visual, né? Ou então, assim, eu mesma já falei isso pra ela, já até pedi desculpa, que às vezes a gente fala assim, Luísa, você é lerda, você não entende as coisas. Aí, não é, ela é literal. Então, assim, nós vamos aprendendo e ensinando isso para as outras pessoas, né? Então, é um desafio, sim. Ela até brinca aqui na sala de aula dela, não sei se é isso que ela vai comentar, que os colegas não acreditam que ela é autista.
1: Muitos. Alguns acreditam e outros não.
0: E por que isso? Porque as pessoas ainda estão ligadas ao autismo nível 3 de suporte. E como eu expliquei, ele é um espectro, ele é muito amplo, né? Então, e cada pessoa é diferente, tem ali, é como ela se comunica até bem, então os colegas dela ainda não acreditam, mas é porque tem outras limitações por trás. O que você queria falar? Você levantou o dedinho. E como que você, o que você quer responder para a tia Otávia sobre a questão de como a sociedade vê, questão dos preconceitos, de como a sociedade aceita o autista, por exemplo, ou até outros transtornos? Sociedade é o que está de fora, por exemplo, a escola, no centro, os locais que a gente frequenta, um aniversário, entende? Como que as pessoas vejam você? Você acha que ainda tem preconceito? Você acha que poderia mudar alguma coisa?
1: Eu espero que todas as pessoas que estão neste mundo, né, que eles entendam todos os tipos de autista. Nível 1, nível 2 e nível 3, suporte.
0: Entendi. E aí, com mais respeito, né? Com amor, mas é isso que nós estamos aprendendo, todo mundo, né? Independente de...
1: Até a gente.
0: Isso, independente de diagnóstico, muito bem. E assim, aí a gente vê muito, Wellington, essas questões fora mesmo, né? Mas aí é tudo assim, uma questão de nossa compreensão também. Não é sair julgando quem não conhece. Né?
1: É porque há pouco tempo a gente não conhecia muito.
0: Isso. Assim. Então, é entender também o lado da outra pessoa que tá ali julgando. Porque nós, há pouco tempo, a gente tava julgando, né, Heloísa? A mamãe não julgava que, o seu jeito de se alimentar, o seu jeito de entender o mundo. Não entende? Então, nós aprendemos, então a gente respeita o outro que ainda não conhece e que está aprendendo. É uma via de mão dupla. Ou seja, um aprende
2: Exato.
0: Isso, muito bem.
2: Gente, que lindeza. Elô, eu vou te fazer uma pergunta. Conta para nós, a sua mãe falou que você gosta muito de música clássica, né? E não é comum para as crianças de sua idade. Isso é uma música, são músicas muito refinadas. O que que você mais gosta na música clássica? Conta para nós.
1: Eu gosto do do toque do teclado, do violino, do jeito que as pessoas que me contam.

0: música clássica, né? Cantam, sabe? Daquele jeito,
1: Os gestos.
0: com um gesto. E eu observo tudo, né? E eu gosto dos sons, eu gosto muito de ouvir, eu gosto de várias músicas. E uma das músicas eu escutei ontem, eu escutei a música.
1: Mas não viu qual você escutou?
0: Aleluia.
1: Aleluia.
0: Aleluia. Eu tenho várias músicas, só que uma música Aleluia que eu gosto muito.
1: É porque tem um vídeo no YouTube, Elton, que tem essa música Aleluia com vários cantores e cada um tem uma voz ali. Aí ela fica encantada, sabe? É, só que aí você tinha escutado em inglês, né? E uma coisa que ela gosta muito também, que a gente já percebeu do interesse diferente, restrito, é a questão de roupas. Ela gosta muito das roupas antigas, de roupas de princesa, roupas clássicas ou roupas francesas. Ela sempre gostou. Portanto que ela gosta muito de assistir os vídeos dos shows do André Rieu. Que ele, todos os artistas dele da orquestra, eles vestem como antigamente, eu não sei se vocês já viram, eles vestem com aqueles vestidos de princesa e tudo, e ela ama assistir. Então, assim, ela gosta do jeito eles vestirem, das músicas, principalmente quando vai crianças, e a que ela mais gosta, né, que ela mais é fã, é da Emma, que é uma cantora que quando ela viu a música dela, hoje eu não sei a idade dela. Mas no vídeo ela tinha 15 anos. Aí ela canta uma música francesa muito linda. E ela tem uma condição especial. Essa moça, ela não se alimenta. Ela não pode se alimentar. Ela tem um processo que ela se alimenta só num um aparelho que ela tem na barriga. E a voz dela é extraordinária. Então a Heloísa gosta muito dela. Pediu para que eu seguisse ela no Instagram e tudo, sabe? Para ouvir mais a história dela. Aí é muito interessante os interesses que ela tem, sabe? Quanto a isso, quanto à música. E ela sente calma, ela sente a música, né? E é muito interessante, porque se você for analisar, mesmo tem alguns autistas ou outras pessoas, independente de diagnóstico, que é como se olhasse cores de música, sentisse cheiro de música. Então, é a partir daí, né? E uma coisa que eu acho muito interessante é que, por exemplo, muitos de nós já lemos, né, livros espíritas, romances espíritas, e a gente já percebeu que lá eles conversam pelo olhar, conversam pela sintonia e tudo. E o autista, ele vem trazer isso para a gente. Muitas vezes, a falha na comunicação nos faz perceber o olhar, nos faz perceber o que está realmente sentindo ali por trás. E é por isso que eu falo para ela que a gente está em processo de evolução, justamente para isso, para que elas, essas pessoas, né, outros aprendizados, tragam isso para a gente perceber através do olhar que nem toda comunicação precisa ser falada, ela precisa ser sentida. Aí sentida através da música, através do desenho, através do olhar, de comportamentos. E aí eu sempre falo muito isso para ela também. Que existem várias formas de comunicação, não é só pela fala, né?
2: Perfeito, perfeito, perfeito. A Nilva está enviando uma pergunta para você, Maíla. Ela está dizendo assim: Wellington, pede a Maíla para contar para a gente qual profissional procurar para. Qual profissional. Deixa eu ler aqui. Wellington, pede para Maíla contar para nós qual profissional procurar ajuda no início. É na hora que você está começando a perceber a sintomática, você está querendo obter um diagnóstico, uma explicação do porquê o filho ou a criança é daquela forma. Qual ou quais profissionais, o que se deve fazer nessa hora, Maíla?
1: Essa é uma pergunta muito interessante e muito importante também. Por quê? Primeira coisa, a gente começa a observar, né? Observar nossas crianças, a nos observar. Primeira coisa, a gente percebe a comunicação, que a criança começa, né, a aprender a falar. Se ela não responde o nome, se tem atraso na fala, repetição de palavras as mesmas palavras várias vezes. A gente começa a perceber interação social, tem pouco contato visual, dificuldade na interação, preferência por brincar sozinho. Porque Heloísa, por exemplo, ela interage, mas a preferência dela é ficar sozinha.
0: Pode. É, tipo, eu amo brincar na minha casinha, eu amo
1: na casinha de boneca.
0: É, eu amo miniaturas, né?
1: Miniaturas.
0: Aí tem aqueles enfeitinhos, sabe? Eles têm dos bonequinhos, né? Aí eu amo, aí eu até tô até embrulhando presentes minis. É, eu fiz até um cartaz de aniversário. Eu tô fazendo uma festa.
1: Ela tá montando uma festinha de aniversário. Sim. Na casinha dela. Então ela vai pensando nos mínimos detalhes. É uma coisa também que ela tem. E uma coisa que eu percebi, que antes a Heloísa, por exemplo, não queria que as irmãs mexessem ou brincassem. Eu julgava como um lado egoísta dela. Eu pensei, gente, mas por que será, né, e tal. Mas é uma questão de que ali é uma segurança dela. Ali é um momento que ela está se sentindo segura e colocando tudo no lugar, ou enfileirado, que é uma característica, ou muito organizado. E não é que ela não goste das irmãs, não é que ela não interaja com as irmãs, mas aquele ali é um momento em que ela quer estar só. Né? Então, isso também é uma característica. Os movimentos repetitivos, interesse muito específico, sensibilidade ao estímulo, mas nem toda autista tem sensibilidade. É que esses estímulos, né, são som, luz, toque. E aí ela perguntou da questão de profissional buscar. Muitas pessoas, ou quando os professores vão falar com os pais, ou quando os próprios pais veem algumas mudanças, vão falar com o pediatra. O pediatra é ótimo, mas alguns ainda não percebem certas coisas. Ele vai ali dentro do marco de desenvolvimento. Mas aí você ainda está com aquela pulguinha atrás da orelha, né? Aí vai procurar o neuro. Só que no neuro, ótimo, ele vai te voltar para vários profissionais para depois você voltar no neuro. Aí o que que eu fiz? Confiam? Eu procurei outros profissionais primeiro para no fim no neuro. Eu procurei uma neuropsicóloga. Essa neuropsicóloga, é o que eu indico, ela fez um monte de avaliação, um monte de teste com as meninas. Porque ali para ver outros aspectos também, né? Além de aspectos emocionais, físicos. Nessa avaliação, ela pergunta desde a gestação, ela começa a entender também como que é a formação familiar e faz vários testes com a criança. Aí depois dessa avaliação, então a neuropsicóloga, a psicopedagoga, porque a psicopedagoga vê a questão do aprendizado também, é importante. Aí com a avaliação pronta da neuropsicóloga, a Heloísa fez vários testes e o relatório dela deu ali umas 12 páginas, mais ou menos. Aí a neuropsicóloga falou, olha, eu não tenho dúvida, ela está dentro do espectro autista. Só que a neuropsicóloga, ela não pode dar o laudo, checkmate, vamos dizer assim. Só que estava ali, eu ainda brinquei com ela, falei assim, Michele, que é a neuropsicóloga dela, falei assim, mas você tem certeza? E se eu respondi alguma coisa errada? Ela até brincou comigo, ela falou assim, Maíla, mesmo se tiver alguma resposta aqui, porque muitas coisas os pais respondem, outras é ela que faz os testes, ela falou assim, mesmo assim, para estar dentro do espectro, tem que ter no mínimo 15 pontuações. Deloise deu 32 pontuações, então não tem como, né, fugir ali da condição. Aí o que eu fiz? Aí depois da neuropsicóloga, eu procurei a neuropediatra. Aí eu levei os relatórios. É importante levar esse relatório da neuropsicóloga, se ela faz atendimento com a psicopedagoga, levar esse relatório. E, se possível, um relatório da escola também, para que a escola mostre ali quais são os comportamentos e também as potencialidades. Porque é importante também a gente ver as potencialidades, porque às vezes a gente está tão preocupado ali só no que é desafiador e o desafio, lembrando que não é só uma dificuldade, é encontrar ali uma outra capacidade, uma forma de ver essa capacidade diferente. E aí eu fui na neuro e realmente teve o diagnóstico. E agora, a partir desse diagnóstico, é que nós vamos procurar a questão das terapias, né? Eu ainda não procurei, porque eu estou me organizando, avaliando, né? Porque na nossa cidade não tem algumas terapias que ela precisa. Então, nós estamos ainda nesse processo, sabe? Mas se você é, que é mãe, que é professora, viu alguma questão que está diferente, é conversar com essa mãe. Eu sei que é um desafio, às vezes, como professora, conversar com essa mãe. Ou a própria mãe viu ali algum comportamento que é diferente, procurar a neuropsicóloga ou a psicopedagoga, porque ali você vai sanar suas dúvidas. E aí sim, se tiver algo, aí encaminhar para o neuro para que tenha um laudo, né? No caso das meninas, foi até tranquilo, porque eu levei tudo pronto para a neuro, já estava tudo lá, é, os relatórios, tudo, muito bem elaborado, com todas as anamneses, com tudo bem, bem feitinho, sabe?
2: Maíla, eu estou me perguntando aqui, por que que nós não estamos aproveitando você melhor? A sua didática, a sua capacidade, o seu conhecimento, a sua percepção, minha irmã, eu estou me perguntando por que que nós não estamos te aproveitando melhor, tanto na Casa Espírita, quanto nos nossos programas. O Quincas está encantado, ele não para de me mandar mensagem aqui no WhatsApp. Agora, por último, ele coloca assim, meu abraço cheio de carinho nessas duas criaturas lindas. Minha irmã, e nós precisamos aproveitá-la melhor, Maíla, porque a gente não tem dúvida de que as suas experiências com as três crianças, com a sua família, com seu esposo, sua mamãe, mas em especial com a Elô, vocês estão ajudando o mundo a melhorar e muito. Aquele exemplo que você trouxe para a gente, da caixa com lápis de cor, todos estão dentro da mesma caixa. Eu ampliaria isso para a cidade, para um país, para o planeta. Estamos todos dentro de uma caixa chamada Planeta Terra. Mas cada um, muito embora, todos com as nossas potencialidades, com as nossas cores, mas cada um tem lá as suas particularidades. E o convite de Jesus foi para que amássemos e respeitássemos a todos, independente de quem são ou das escolhas que lhes são pertinentes, mas que nós tivéssemos igualdade. Isso você está nos ensinando, sabe, minha irmã, a fazer isso, essa sua convivência, essa sua didática, essa sua dinâmica tem nos ajudado muito. Deus lhe pague, Maíla, por aceitar estar conosco. Deus lhe pague, Elô, por estar aqui e por existirem no nosso meio.
1: Então, Wesley, eu que agradeço, mas eu estou só aprendendo e ainda tenho muito medo, assim, receio de falar ao público, falar com as pessoas, porque realmente eu estou muito no comecinho, muito na questão do aprendizado, né? E aí, é uma coisa que sempre as pessoas têm dúvida também, no dia a dia, é de como agir diante de uma pessoa autista, né? Porque não basta a gente só falar, mas é questão de como agir. Então, a primeira coisa é ter paciência, evitar julgamento. Eu até brinquei lá no centro, né? Porque vocês usam esse tipo de brincadeira, eu até copiei de vocês. E eu tenho certeza que aqui absolutamente ninguém olha para um comportamento de uma criança e revira os olhos e julga. Por, né? Como se diz aqui, ninguém faz isso. Até parece, né, Wesley? E assim, é para a gente evitar esse tipo de comportamento, não forçar contato, entrar em contato, sim, mas não que não seja forçado. Respeitar o tempo da criança, usar uma comunicação mais clara, mais objetiva, né? E muitas vezes a gente olha para um comportamento de uma criança atípica, né? Ou então de uma crise, de uma birra, a gente tem que aprender a diferenciar a birra da crise, que até é uma que eu sempre pergunto para eu aprender a diferenciar isso também. É entender que, assim, não é só ir lá e bater, como nós aprendemos, né? É importante corrigir, sim. Eles vieram, nossos filhos, justamente para que nós possamos educá-los, sim. É, não, nós não podemos tirar essa responsabilidade e colocar a culpa, entre aspas, ou o motivo no diagnóstico. Nós precisamos sim, mas a que maneira, né? Então é buscar essa ajuda. E eu quero dizer também que perceber o autismo cedo, ele não rotula a criança. Na verdade, ele amplia as possibilidades quando você percebe cedo. Mas você precisa ali, às vezes, de um diagnóstico para procurar ajuda profissional. Então, não espera também o tempo da criança. Claro, cada criança é única, tem o seu tempo, mas dentro de um determinado tempo. Se lá dentro daquele determinado tempo ela não desenvolveu certa habilidade, é importante sim nós procurarmos, porque quando se é criança, existe uma aprendizagem, isso é da neurociência também, muito ampla, muito rápida, principalmente até os 3 anos. A criança, ela aprende muito. E se a gente deixa passar, existe uma coisa que se chama poda neural. Ou seja, ela para de aprender ou esse aprendizado se torna mais devagar, mais lento. Então, é importante a gente olhar assim com mais carinho, né? Não precisa esperar o diagnóstico para que seja desenvolvida algumas habilidades, mas não precisa ter medo também do diagnóstico, porque a criança precisa ser estimulada, né? Então, é importante isso. E em algum momento de crise, se você ver uma criança ou uma pessoa que tenha uma crise, que às vezes essa crise ou pode ser choro, ou pode ser autolesão, ou quebrar alguma coisa, o principal é a gente tentar, dentro do possível, reduzir os estímulos, né? Ou visual, auditivo, reduzir esses estímulos. Dá espaço, mas tem alguns autistas que a gente precisa conter com cuidado, para que ele mesmo não se machuque, né? E evitar interpretar tudo como birra. Eles fazem birra? Fazem, mas nem todo comportamento é birra, né? E muitas vezes o comportamento é uma forma mesmo de se comunicar, de se expressar, né? E a inclusão mesmo é tentar fazer essa inclusão com empatia, respeitar as diferenças, incluir no cotidiano, né, respeitar o tempo da criança, porque nem toda criança vai conseguir ficar ali, por exemplo, numa sala de aula ou numa evangelização o tempo inteiro, porque às vezes é muito estímulo, então às vezes o tempo dela precisa ser reduzido, e olhar além do diagnóstico, né? Que apesar do autismo, existe uma pessoa, que é o que nós falamos, né? Então, é o que eu falei para a Heloísa, eu falei assim, você não é a autista, você está dentro do espectro, que é o que eu expliquei para ela, mas antes de tudo, que você é um espírito em evolução, como qualquer outra pessoa que está aqui, independente se existe, eu até brinco com elas, eu falo assim, olha, a gente conhece muitas histórias do Chico. O Chico Xavier, por exemplo, olha que espírito ele era, que espírito de luz, e ele se denominava um cisco. Então, todos nós estamos em evolução. Então, sempre falo isso para ela, né? E a gente também não precisa entender tudo sobre autismo para fazer algo importante. O que é o mais importante? Às vezes, a gente não precisa entender, né, tudo, dependendo de onde a gente está na sociedade. É respeitar, acolher e aprender, nem que seja um pouco. Porque quando a gente aprende, a gente deixa de julgar. A gente deixa de ver o autismo e ver a pessoa, né? E ver o espírito. E essas pequenas atitudes fazem diferença, sabe? Na vida da criança autista. E com a Heloísa, eu falo para ela que o autismo transformou o meu olhar no autismo dela, que eu aprendi mais do que ensinei, porque aí eu aprendi a ver como ela vê e tudo mais, sabe? Aí eu sempre volto, aí na palestra até voltei a pergunta, falei, então será que a gente realmente sabe amar alguém exatamente como ele é, sem tentar mudar, exigir ou moldar? Porque por vezes eu me vi querendo colocar a Heloísa dentro de uma caixinha ali, ela tem que ser assim, pronto. E é o que eu falo, temos que achar esse equilíbrio, eu preciso educá-la sim, né? Eu ainda brinco com ela, falo assim, eu sou sua mãe, você, de alguma forma, esse posicionamento de hoje como sua mãe é para te ensinar algo, eu aprendo com você, mas é através do seu olhar. Então tem que ter esse respeito, né? Tem que ter essa hierarquia hoje, mas com respeito, pode falar, filho.
0: Não é que a criança é autista, que não precisa educar, precisa educar, né, mamãe?
1: É,
0: precisa educar. Porque Aí, a pessoa que cuida dessa criança tá lá e pega o diagnóstico e fala: ah, então se ela é isso, então não precisa educar, não.
1: E precisa estimular, né, o desenvolvimento. Não é porque ela é assim que ela não é capaz, né? Ela tem as suas capacidades, né? E aí eu comecei a entender, Wellington, que eu tentava, de forma automática, fazer com que tudo fosse normal e que ela fosse, entre aspas, dentro do normal, né? Mas aí eu percebi que o problema não estava nela, estava na minha forma de enxergar, né, e que o autismo não é uma doença, né, que ela é uma forma diferente de ver o mundo, de sentir o mundo. Aí eu comecei a olhar através dos olhinhos dela, que cada autista é único, na sua forma de amar, na sua forma de se expressar, na sua forma de perceber a vida, né, e no livro dos Espíritos até fala, né, que todos nós somos espíritos em evolução, e que ninguém está aqui por acaso. E que principalmente, que eu gosto muito de falar isso, o autismo não é um castigo, não é um karma. Que às vezes as pessoas pensam que é um castigo, é um karma, tem esse conceito, preconceito até meio que espiritual, né? E não é, é um aprendizado. É, com ele eu aprendi a olhar, sabe? E aí eu comecei também a me perguntar, né? Por que que a minha filha veio me ensinar? Porque não é que ela é minha filha que ela não vai me ensinar alguma coisa, né? É, eu educo ela, mas de alguma forma ela me ensina também. E a resposta não vem em palavras, né? O que ela veio me ensinar? Veio na convivência, veio ali no dia a dia mesmo. Aprender a ter paciência, respeitar o tempo dela, apesar que a paciência não tem que melhorar muito, né, filha? Aprender a ter paciência, respeitar o tempo dela. Entender que nem todo silêncio é um vazio, sabe? Que ela tá ali sentindo, mesmo diante do silêncio. E que nem toda dificuldade dela é uma falta de capacidade, né? Que ela vai se desenvolver e que ela está se desenvolvendo. E às vezes, muitas vezes, o comportamento que a gente julga é apenas uma forma diferente de se comunicar. E quando a gente começa a amar um filho autista, a gente começa a desaprender a expectativa. Lembra que você falou assim, que quando a gente está grávida, aí vem, né, e aí, menino ou menina, que vem cheio de saúde, essas questões, a gente, de certa forma, também cria um monte de expectativa. Nossa, eu quero que meu filho seja amoroso, inteligente, tenha um bom caráter, isso, aquilo, goste disso, goste daquilo. De forma inconsciente, a gente já cria um monte de expectativa, né? E o mais importante é que hoje, com o diagnóstico da Heloísa, mas isso eu sempre falo, independente do diagnóstico, a gente precisa ter isso em mente. Que a gente tem que desaprender as expectativas e aprender a presença, que é o que as crianças vêm fazer, né, conosco hoje, vieram fazer conosco hoje. E é olhar e dizer, né, você não precisa ser diferente para ser amado. E serve para todos nós, né, porque ser aceito como somos, porque todo mundo, no fim, todo mundo quer ser amado como é. E no Evangelho, é quase como um slogan no Espiritismo, a gente escuta: fora da caridade não há salvação. E eu explico muito para as meninas que a caridade ela é feita de várias formas, né? E começa dentro de casa. E é onde é o nosso maior desafio, porque dentro de casa a gente é quem a gente é mesmo, né? E começa dentro de casa essa caridade, na forma que a gente olha, na forma que a gente acolhe, na forma que a gente tem paciência com o outro. E conviver com uma pessoa autista não é só um desafio, tem seus desafios sim, mas é um convite. O principal é um convite, porque é um convite para você amar melhor, para você julgar menos, para você sentir mais, sabe? Então, assim, a gente começa a perceber, eu acredito que futuramente a gente não vai precisar de um diagnóstico para que a gente possa olhar isso. Porque hoje eu precisei de um diagnóstico para aprender a ver essas questões que eram óbvias, né? Mas eu acredito que com a evolução nós não precisaremos de um diagnóstico para que eu possa observar esses detalhes, né? Mas agora sim, como nós ainda estamos engatinhando, agora sim a gente precisou, né? E a Heloísa me ensinou muito a desacelerar, apesar de que eu ainda preciso aprender também isso, né, filha? Me ensinou que o amor não precisa de muitas palavras, né? Que o afeto verdadeiro está nos pequenos gestos. E, principalmente, ela me ensinou que o espírito tem seu próprio tempo. E que quem sou eu para apressar, né, o tempo dela. E que o amor verdadeiro, ele não corrige a todo custo. A gente precisa, sim, educar nossos filhos, mas que não corrige a todo custo, de qualquer forma. E que a gente acolhe. Que não exige a todo custo, mas que a gente compreende. E que não impõe, a gente respeita. Isso não quer dizer que ela vá fazer o que ela quer, a qualquer modo, não. Ela precisa, sim, é o que ela falou, né? Que eu preciso ser educada, ela precisa de ajuda, mas eu posso fazer isso de uma maneira diferente, né? E que quando a gente começa a viver isso, a gente percebe que não é só o autista que está evoluindo, é somos todos nós, é quem convive com ela em casa, é quem convive com ela na escola, é todo mundo começa a evoluir. E eu vejo hoje que ela não é alguém que precisa ser ajustada a todo custo, né, ao mundo. E que ela veio como espírito para me educar também. É, e eu falo para ela que é um equilíbrio, é uma troca. Ela precisa aprender, sim, não é o mundo inteiro que tem que se adaptar a ela, não é o mundo que está aos pés dela, a gente tem que tomar cuidado com isso. Mas ela precisa, sim, aprender a viver no mundo. Mas eu também preciso estimular, quer dizer, ela precisa aprender a viver no mundo, mas eu também preciso mostrar para as pessoas a compreender o mundo dela, né? E é essa troca que faz a evolução, de fato, acontecer. Pode falar.
0: Eu não vim, tipo, os autistas vêm no planeta Terra para mostrar... eles também vêm para aprender...
1: Isso, né? É uma troca, né, filha? É. Não é que todo mundo inteiro tem que se adaptar totalmente ao autista. Eu concordo, sim, que o mundo precisa de mudanças e tem que fazer adaptações. Mas ela também, ela não tá aqui à toa. Então, ela também precisa se adaptar ao mundo. E é uma troca. A gente precisa rever muitas coisas. Rever o conceito de educação hoje em dia, que é um processo e que tá aí gritante, né? Eu tenho certeza que, às vezes, a Otávia conversa com isso, com você sobre isso. Mas não quero que isso torne a todo custo como uma briga, porque infelizmente, hoje, com a inclusão, se tornou uma briga. Eu acho que é isso que está fazendo adoecer tanto os professores, quanto os pais, e principalmente quem mais está sendo afetado, as crianças neurodivergentes, seja ela autista, seja ela TDAH ou outras. Mas eu acho que a gente precisa aprender mais a se unir, olhar os pais com mais carinho, olhar os professores com mais carinho, porque o professor, dentro de uma sala de aula com tanta neurodivergência, tá difícil para ele também. Então, e é todo um sistema, mas é aos poucos a gente perceber essa mudança, aos poucos, olha, eu consigo mudar isso aqui, eu consigo fazer isso, interagir de uma forma em que a inclusão aconteça realmente, de fato, em todos os ambientes, mas não a todo custo, não há ferro e fogo, assim como estão fazendo, sabe, as políticas públicas. E eu acho que a gente precisa aprender a se unir mais, né, e que a gente possa olhar para o diferente com mais respeito, com mais empatia, com mais amor, né? Porque...
2: As polarizações, que a gente percebe é que às vezes nós polarizamos muito. E esse nunca é o caminho é o equilíbrio. Olha, eu estou sentindo aqui, porque para a gente também, uma experiência muito...
3: 17 horas e 29 minutos. 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

0: Prezados amigos, internautas da Web Rádio Portal da Luz, estamos iniciando mais uma vibração para o planeta. Eu aqui na técnica, Luiz Domingues, e a Dilene na apresentação.
1: Queridos internautas, que a paz esteja nos nossos corações, nos nossos lares. Sejam bem-vindos neste momento sublime em que iremos passar juntos mais uma vez. Gostaríamos de pedir licença para adentrar nos seus lares e que a paz possa reinar nos nossos lares.
0: Vamos continuando então com a prece inicial.
2: Prece de Abigail. Está no livro Paulo Estevão, de Emmanuel, por Chico Xavier. Quando Estevão agonizava, dava os últimos suspiros, ela em voz cristalina dirigiu ao Pai Criador, Deus, essa prece. Senhor Deus, Pai dos que choram, dos tristes, dos oprimidos, fortaleza dos vencidos, consolo de toda a dor. Embora a miséria amarga dos prantos de nossos erros, neste mundo de desterro, clamamos por vosso amor. Nas aflições do caminho, na noite mais tormentosa, vossa fonte luminosa é o bem que nunca secará. Sois em tudo a luz eterna da alegria e da bonança, nossa porta de esperança que nunca se fechará. Quando tudo nos despreza no mundo da iniquidade, quando vem a tempestade sobre as flores da ilusão, ó Pai, sois a luz divina, o cântico da certeza, vencendo toda aspereza, vencendo toda aflição. No dia da nossa morte, no abandono ou no tormento, trazei-nos o esquecimento da sombra, da dor, do mal, que nos últimos instantes sintamos a luz da vida renovada e redimida na paz ditosa e imortal.

possa adentrar nos lares de cada um, realizando uma limpeza espiritual em todos os seus familiares, em cada lugarzinho do seu lar. Quando o amor real reinar na terra, então seremos paz. Não existe paz na dualidade em um lugar onde ainda existem pontos divergentes, pois o amor apenas ama e não diverge. E diante dessa reflexão, queridos, eu convido você a adentrar aqui, mentalizando na energia do amor que estamos sentindo neste momento e a silenciar para recebermos as energias salutares, que essa água que está aí sirva de medicamento. Vamos silenciar e sentir o amor de Cristo adentrando em nossos corações nestes momentos. Vamos silenciar e receber.

0: Pai nosso que estais nos céus, santificado seja o vosso nome. Venha a nós o vosso reino. Seja feita a sua vontade, assim na terra como nos céus. O pão nosso de cada dia nos dai hoje. Perdoai nossas ofensas, assim como nós perdoamos a quem nos tem ofendido. E não nos deixe cair em tentação. Livra-nos de todo o mal. Que assim seja. Que a paz reine nos nossos corações. E que essa água que está aí possa ser fluidificada e sirva de remédio para todos os seus familiares, tanto para o corpo físico como para a alma. A prece de hoje para o planeta será realizada pelo nosso irmão Leon Denis, aqui de Dourados.
1: Elevando nosso pensamento a Deus e a Jesus. Pedimos então a Deus nosso Pai o auxílio neste momento, o auxílio para que possamos compreender, para que possamos visualizar melhor este momento, essas oportunidades trazidas junto com esse vírus, com esse momento, que possamos, Pai amado, ver o belo, ver a luz, aonde está se enxergando trevas, aonde só se destaca a maldade, a crueldade, a indiferença que ainda existe entre nós. Mas quantos de nós já estamos conseguindo vencer esses maus instintos, essa nossa ignorância? Começou lá atrás e que sabemos também leva um tempo, um esforço para que possa ir se dissipando, se transformando neste amor que o nosso irmão Jesus veio nos ensinar. Que possamos, Pai amado, transformar as notícias que chegam até nós, os sentimentos, que possamos transformar em energias boas, que possamos converter mentalmente todo esse cenário que enxergamos de desordem, de negatividade, de destruição, de indignação, que possamos transformar. É com a nossa energia positiva, e é claro também com os nossos atos, que conseguiremos nos mudar. E cada um mudando, mudaremos a nossa humanidade, mudaremos esse nosso estágio. Muito obrigado por nos oferecer essa oportunidade. E que possamos cada vez mais desenvolver as formas de se trabalhar, de se ser útil espiritualmente e fisicamente. Porque a ajuda está aí. As equipes estão ao nosso lado, em qualquer lugar, em qualquer hora, em qualquer dia. Muito obrigado. Que tenhamos uma semana de paz, de harmonia, de tranquilidade, mas de muito trabalho. que a serenidade possa estar presente junto de todos nós, para que possamos ser ferramentas para acalmar a outros corações, a outras almas. Que assim seja, graças a Deus.
0: Que assim seja. Que Jesus continue iluminando os nossos corações. Nos despedimos por aqui e que a paz continue reinando nos nossos lares. Que assim seja, graças a Deus.
2: Nos despedimos agora, até amanhã no mesmo horário, com a nossa tradicional Ave Maria.

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1: 18 horas e 21 minutos.

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Olá, meus queridos amigos e amigas, estamos aqui com a bênção de Deus e a permissão dele para trazer algumas reflexões que espero sejam úteis para você e, sobretudo, também para mim, né? Porque tudo aquilo que eu estou falando também é uma necessidade minha. É um aprendizado para mim também. E hoje eu colho de um livro que eu mesmo escrevi, Contém Vida, uma mensagem curta, rápida, mas que achei muito pertinente, muito útil para o nosso dia a dia. Diz assim: pratique a aceitação, tolerância e paciência diariamente. Se a gente quiser ter um nível de vida mais ou menos aceitável, prazeroso, a gente precisa disto diariamente. Aceitação de nós, aceitação das pessoas, aceitação do mundo, paciência, porque o mundo não é perfeito, as pessoas são imperfeitas, nós também somos imperfeitos. E sem paciência, nós vamos entrar em atrito a toda hora, com os outros e com nós mesmos. Cada pessoa tem o seu tempo, assim como nós também temos o nosso tempo, o nosso grau de compreensão. Tolerância. Tolerância exatamente com as diferenças. Com as pessoas que pensam diferente da gente, que têm outras ideias, outras opiniões, outro modo de viver, que têm outros objetivos, outros valores. Nós não somos o dono da verdade, né? Uma coisa pode ser verdade para nós, mas não necessariamente é verdade para outra pessoa. Temos que dar ao outro o direito de ser quem eles são. Assim como nós também queremos que sejam respeitados, né, o direito, né, os direitos que a gente entende que sejam para nós os corretos. Continuando no livro Contém Vida, a mensagem diz: chore quando tiver que chorar, mas depois enxugue as lágrimas, siga adiante e não olhe mais para trás, porque a vida é um rio que corre para o mar. Então, se a gente tem um motivo para chorar, é humano que a gente chore, é desejável até que a gente chore, que a gente expresse a nossa tristeza. Mas isso não pode se tornar para nós um modo de viver. A gente não pode ficar chorando o resto da vida. Não deve ficar triste o resto da vida. Porque a vida segue adiante. A vida é um rio que corre para o mar. E a gente então está neste rio da vida e devemos seguir adiante para novas oportunidades, para novos recomeços, novos aprendizados,
enquanto nós estamos aqui nesse planeta, estagiando aqui, aprendendo. Não vamos perder muito tempo, não vamos paralisar a nossa vida. Se a gente não estiver conseguindo fazer isso, vamos pedir ajuda. Seja a ajuda de um profissional, de um psicólogo. De algum conselheiro espiritual. Para que a gente possa levantar e seguir. Sacudir o pó do que passou. Não é esquecer o que passou, mas aprender a lidar com o que passou. A vida é essa constância na mudança das coisas. Tudo está mudando, nosso corpo está mudando. As nossas células estão mudando, a natureza está mudando, o tempo muda, a vida então muda também. E um nível desejável de saúde mental pede que a gente aprenda, de certa forma, a lidar com essas mudanças. Não ter tanto apego às pessoas, às coisas. E aceitar o novo de cada dia. E mergulhar no novo de cada dia. Prosseguimos ainda no livro Contém Vida, dizendo: dê um desconto à incompletude da vida, das pessoas e de você mesmo. Incompletude da vida. A vida não é completa, a vida não é total. A vida não é perfeita. Ou ela é perfeita naquilo que ela tem que ser. Mas nem sempre ela vai ser aquilo que a gente tem, gostaria que fosse, mas naquilo que ela entende que deve ser. Então a gente não é completo também. As pessoas à nossa volta não são. Mesmo as pessoas que a gente mais ama. Isso facilita muito os relacionamentos com os outros e com nós mesmos, né? E eu encerro dizendo assim: ficar de mal com a vida não fará com que você, com que ela, mude para nós. Então, às vezes, quando as coisas não acontecem como a gente quer, a gente fica de mau humor, fica contrariado, muitas vezes revoltado, queixoso. Mas a vida não está preocupada com isso, com a nossa reação, né? A vida vai para onde ela entende que deve ser, nos leva para situações, embora muitas vezes desagradáveis, são importantes para nós, para nosso aprendizado, para o nosso crescimento. E até muitas vezes, passado aquela fase inicial, a gente acaba até percebendo que a vida fez o que era melhor, né? O que era o correto. Então, gente, estão aí algumas pequenas reflexões para a gente ficar um pouco mais leve, mais humano. Sabe? Mais paciente, mais compreensível, mais colaborativo, menos exigente, menos perfeccionista com os outros, com nós mesmos, com a vida. E vamos desfrutar a vida como ela é. É possível que, se a gente tiver essa boa vontade com a vida, a gente vai extrair muita coisa boa
e a gente vai viver mais leve e, por que não dizer, mais feliz também. Um grande abraço.

Olá, meu irmão, eu sou Yasmin Madeira e nós estamos começando agora o nosso encontro com Jesus diário. 5 minutos de oração para energizar a sua vida, trazer paz, amor, confiança da presença de Jesus em todos os momentos. Hoje eu convido você para visualizar Jesus levantando, estendendo as mãos para você e encaminhando você para uma linda cachoeira. Uma cachoeira de luz, uma água fluídica do plano espiritual. Este lugar existe e você está agora sintonizando com ele, sendo atraído para ele. Sinta Jesus aí à sua frente. Sinta as suas mãos nas mãos de Jesus e perceba que ele entra com você nesta cachoeira de luz. Perceba essa luz penetrando pelo alto da sua cabeça, num banho que neutraliza quaisquer energias negativas, quaisquer preocupações, nódulos energéticos nos tecidos sutis da sua alma. Sinta esse banho de luz energizar você. Abrace o Cristo aí, debaixo dessas águas luminosas, e falemos juntos assim: Senhor Jesus, que essas energias vivificantes, curadoras, penetrem no meu ser, penetrem no meu perispírito, no meu corpo, ativando a saúde, o equilíbrio e a paz. Quaisquer ligações magnéticas negativas entre mim e espíritos perturbadores, obsessores, que neste momento se desfaçam. Liberta-me, Jesus, das injunções do desequilíbrio. Abraça-me com teu amor. Ilumina os nossos amores, Mestre amado. Que eles, aonde quer que se encontrem, recebam neste momento as energias do teu amor. Abraça, Senhor, toda a nossa irmã humanidade. Envolve os corações aflitos, os corações inseguros. Abençoa as mentes perturbadas, neutralizando todo o mal. Envolve, Senhor, os companheiros que se encontram nos hospitais, nas casas de saúde, nos presídios, nas ruas, aqueles que passam por momentos difíceis, no desemprego, problemas de saúde, que se preparam para a partida sagrada para o plano espiritual. Enfim, Senhor, que a tua luz abençoe a todos.

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0: do livro Sinal Verde, do Espírito André Luiz, psicografia de Francisco Cândido Xavier. Sem quaisquer recursos pessoais, você dispõe do poder de renovar e reerguer a própria vida. Ativar o clarão da alegria, atear o calor do bom ânimo, onde a coragem desfaleça, entretecer o ambiente preciso, a resignação, onde o sofrimento domina, colocar a flor da paciência no espinheiro da irritação, acender a luz do entendimento e da concórdia. Tudo isso você pode fazer simplesmente pronunciando as boas palavras da esperança e do amor.
1: O meu bom dia de luz, o meu boa tarde de paz, o meu boa noite depressa.
0: Leitura do capítulo 3 de O Evangelho segundo o Espiritismo, há muitas moradas na casa de meu pai. Instruções dos Espíritos, mundos regeneradores. Na sequência, o item 17. Os mundos regeneradores servem de transição entre os mundos de expiação e os mundos felizes. A alma penitente encontra neles a calma e o repouso e acaba por depurar-se. Sem dúvida, em tais mundos, o homem ainda se acha sujeito às leis que regem a matéria. A humanidade experimenta as vossas sensações e desejos, mas liberta das paixões desordenadas de que sois escravos, isenta do orgulho que impõe silêncio ao coração, da inveja que a tortura, do ódio que a sufoca. Em todas as frontes vê-se escrita a palavra amor. Perfeita equidade preside as relações sociais. Todos reconhecem Deus e tentam caminhar para Ele, cumprindo-lhe as leis.

Livro dos Espíritos de Allan Kardec, capítulo 3, da criação, formação dos seres vivos, pergunta de número 44. De onde vieram para a Terra os seres vivos? Resposta: a Terra lhes continha os germes, que aguardavam um momento favorável para se desenvolverem. Os princípios orgânicos se congregaram desde que cessou a atuação da força que os mantinha afastados e formaram os germes de todos os seres vivos. Estes germes permaneceram em estado latente de inércia, como a crisálida e as sementes das plantas, até o momento propício ao surto de cada espécie. Os seres de cada uma destas se reuniram então e se multiplicaram. Meus queridos irmãos, a questão 44 de O Livro dos Espíritos aborda um tema que sempre despertou a curiosidade humana: a origem dos seres vivos na Terra. A resposta dos Espíritos oferece uma explicação que harmoniza a ação das leis divinas com o processo gradual da criação. Segundo os Espíritos, a Terra já continha em si os germes da vida, aguardando apenas as condições adequadas para se desenvolverem. Essa afirmação nos mostra que Deus não cria de forma improvisada ou desordenada. Tudo obedece a um planejamento sábio, onde cada etapa da evolução ocorre no momento oportuno. Assim como uma semente permanece adormecida no solo até encontrar temperatura, umidade e luz favoráveis, também os germes dos seres vivos permaneceram em estado latente até que a Terra reunisse as condições necessárias para o seu florescimento. A comparação feita com a crisálida e com as sementes é muito significativa. A natureza inteira nos oferece exemplos de vida que aparentemente dorme, mas que conserva em si a capacidade de despertar quando chega o tempo certo. Isso revela a existência de leis universais de transformação e renovação estabelecidas pelo Criador. Outro ponto importante é a referência aos princípios orgânicos que se congregaram para formar os germes de todos os seres vivos. A doutrina espírita não vê a criação como um ato instantâneo e acabado, mas como um processo contínuo, regido por leis naturais que expressam a vontade divina. A vida surge, desenvolve-se e se multiplica sob a direção dessas leis perfeitas. Essa resposta também nos convida à reflexão sobre a paciência e o respeito aos tempos de Deus. Na natureza, tudo tem seu momento de nascer, crescer, florescer e produzir frutos. Da mesma forma, nossa evolução espiritual acontece gradualmente. Muitas vezes desejamos resultados imediatos, mas a providência divina sabe quando cada aprendizado deve acontecer. Portanto, a questão 44 nos ensina que a vida não surgiu ao acaso. Ela estava potencialmente presente na própria Terra, aguardando o instante determinado pelas leis divinas para manifestar-se. Em tudo, percebemos a sabedoria
a previdência e o amor do Criador, que preparou o planeta para acolher e desenvolver as múltiplas formas de vida que nele habitam. Ave Cristo. Vamos agora, meus queridos irmãos, fazer a nossa prece de louvor e de agradecimento a Deus. Senhor Deus, Pai de infinita sabedoria e bondade, agradecemos por mais esta oportunidade de estudo e reflexão em torno dos ensinamentos da doutrina espírita. Ao contemplarmos a grandeza da criação, reconhecemos Tua presença em todas as coisas, desde os menores germes da vida até os mais vastos mundos espalhados pelo universo. Ajuda-nos a compreender que tudo obedece às Tuas leis perfeitas e que cada acontecimento possui uma finalidade educativa e amorosa. Concede-nos serenidade para respeitar o tempo de nosso próprio crescimento espiritual, confiando que, assim como a semente aguarda o momento adequado para germinar, também nossas virtudes florescerão à medida que nos esforçarmos no bem. Pedimos aos bons espíritos que amparem todos os nossos ouvintes, levando paz aos lares, saúde aos enfermos, consolação aos aflitos e esperança aos corações desanimados. Que a luz de Jesus nos inspire hoje e sempre, fortalecendo nossa fé, nossa confiança e nosso desejo de servir ao próximo. Assim seja.

0: 18:51.
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0: Boa noite a todos.
1: Boa noite.
0: Hoje, 10 de agosto de 2020, é com muita alegria que mais uma vez nós estamos reunidos para gravarmos e estudarmos a obra Há 2000 anos. Nós estamos exatamente no capítulo 4, intitulado Na Galileia. Nós vamos envolver a nossa irmã Mita, que irá fazer a prece, e logo depois ela vai comentar o nosso último estudo.
2: Senhor Jesus, queremos te agradecer a oportunidade de estarmos aqui reunidos no teu nome para estudarmos essa obra 2000 anos, que tanto nos acalenta, tanto nos instrui, tanto nos mostra o caminho do bem. Ajuda-nos, Senhor, a compreendermos e olharmos para essas vidas que se repetem, que poderiam ser como as nossas vidas, para tirarmos os melhores ensinamentos, os melhores exemplos, para te seguir, para andar no caminho do bem, para perseverar nele. Ajuda-nos, Senhor, pois tu sabes que somos fracos, débeis e ainda procrastinamos por demais. Ajuda-nos, principalmente, a ficarmos contigo, porque tu estás esperando conosco desde sempre, que assim seja. Então, nós estamos no ano de 32, depois de Cristo. Públio e Lívia já estão há um mês na Judéia e estão preparando a mudança para Cafarnaum. Antes eles iam para Nazaré, mas devido às fofocas da Fúvia, o Públio resolveu, aí maquinado pelo Tarquínios, a escolher uma casa em Cafarnaum, e eles estão se encaminhando para Cafarnaum.
0: Recordando que é em Cafarnaum que está o nosso Senhor Jesus. Eles estão exatamente no ano de
2: 32.
0: 32. Então Jesus está em pleno trabalho apostólico, né? Então vamos lá, na nossa edição é a página 60. Teremos hoje, fazendo a voz do nosso querido Públio, o nosso amigo rei, Reinaldo, a voz do Sulpício, o Murilo. Teremos, talvez ainda dá tempo, da Lívia, será a nossa amiga Lígia. E se der tempo, a Ana, nossa querida amiga Carla. Rogamos então que o nosso Senhor nos conduza, tá bom? Vamos lá? Uma vegetação maravilhosa e única, operando a emanação incessante do ar mais puro, temperava o calor da região, onde o lago se localiza muito abaixo do nível do Mediterrâneo. Então eles já estão fazendo a viagem, a mudança para Cafarnaum. O nosso, essa família, a família Lentulus, estava na casa do tio do senador, ali então convivendo com a
3: Fúvia,
0: esposa do tio, ao qual nós já sabemos é amante de Pilatos, e irmã de Cláudia, que é esposa de Pilatos. Então, sair desse ambiente da convivência com Fúvia já é muito agradável, porque a presença dela é muito desagradável. Nós sabemos que conviver com uma pessoa desse nível, essa pessoa exala vibrações deletérias, que para quem tem uma certa sensibilidade não se sente bem. Então eles já estão, graças a Deus, fazendo essa mudança e escolheram um ótimo lugar, Cafarnaum. Lembrando que já era a casa de um patrício, que o Sulpício alugou e direcionou, porque era uma casa de um cidadão romano também, de um patrício, então era uma mansão belíssima. Públio e sua mulher, Lívia, sentiram uma onda de vida nova, que seus pulmões aspiravam a longos haustos. Entretanto, o mesmo não acontecia à pequenina Flávia, cujo estado geral piorava ao extremo, contra todas as previsões. Agravaram-se as feridas que lhe cobriam o corpo magrinho, e a pobre criança, não conseguia mais arredar pé do leito, onde se conservava em profunda prostração. Acentuava-se desse modo a angústia paterna que, em vão, recorreu a todos os recursos para melhorar as condições da doentinha. Um mês havia transcorrido em Cafarnaum, onde mais em contato com o dialeto do povo, porque eles em Cafarnaum falavam o aramaico, né? Lembra que a língua hebraica só era falado dentro das sinagogas, ok? No dia a dia, ou ali, eles falavam esse dialeto, que era o aramaico. A língua comercial deles era a latina. Era a língua latina, né? Então, ali, os romanos falavam latim. A língua comercial era a grega. Então, o mundo falava grego, lembra? E os romanos falavam latim. Então, o nosso senador falava o latim. Então, ele não tinha o domínio sobre o aramaico, mas a convivência ali, os 30 dias, ele já começava a se habituar com a fala, com o idioma. Um mês havia transcorrido em Cafarnaum, onde, mais em contato com os dialetos do povo, já não lhes era desconhecido a fama das obras e das pregações de Jesus. Vezes inúmeras, pensou Públio em dirigir-se ao taumaturgo. O taumaturgo é como se fosse o que faz milagre. Então, olha só, vezes inúmeras, o senador pensou em dirigir-se ao taumaturgo. Ele tinha vontade de ir lá com Jesus, a fim de solicitar sua intervenção a favor da filhinha, atendendo a um apelo secreto do coração. Então, quem não me garante que isso também não era uma intuição? Os amigos espirituais falando ao coração daquele homem. Porque imagina se ele tivesse estreitado esse laço. Porque ele era um senador. Ele estava acima de Pilatos. Ele poderia ter mudado toda uma história, inclusive a dele. Entendeu? Ali os amigos espirituais a inspirar. Mesmo estando numa situação, sabendo que existe uma possibilidade de curar a filha, ele coloca em primeiro lugar o quê? Reconhecia no íntimo, porém, que semelhante atitude representava humilhação para a sua posição política e social. Aos olhos dos plebeus e dos vassalos do império, examinando as consequências que poderiam advir de tal procedimento. Então, ele tinha ouvia já várias histórias, sabia das curas realizadas. Jesus curou, levantou Lázaro do sepulcro, devolveu visão a cegos de nascença, levantou Talita do sepulcro, limpou feridas, devolveu paralíticos. Então, isso corria, ele ouvia, ele já estava familiarizado com o dialeto. Tinha a esperança de curar a filha, mas ele pensava em primeiro lugar na sua posição.
2: Da guarda cansou, né? Vezes inúmeras, vai lá.
0: Vai lá.
2: Vai lá.
0: E era do coração, ou seja, eu vou mexer com a tua intimidade. Eu vou mexer com a tua atitude de pai.
4: No outro estudo dos anjos, que ele tinha a intuição, mas quando ele logicou, ele perdeu a força. Fez a lógica.
0: A razão. Racionalizou, né? É por isso é que a gente diz que a nossa maior ferida moral é a vaidade e o orgulho, acompanhado do egoísmo. Vamos lá então. Não obstante essas ponderações, permitia que numerosos servos de sua casa assistissem aos sábados, porque durante a semana estariam trabalhando, aos sábados, às pregações do profeta de Nazaré. Inclusive Ana, que se tomara de respeitosa veneração por aquele a quem os humildes chamavam mestre. Então, todos os sábados, nós sabemos aqui, Jesus estava pregando no Lago de Genezaré. Então, tinha hora para isso. Era o pôr do sol. E o senador não impedia que os seus empregados, seus escravos, fossem.
2: O ano inteiro perdeu a chance.
0: O ano inteiro. Dele teciam os escravos as mais encantadoras histórias, nas quais o senador nada via, além dos arrebatamentos instintivos da alma popular. Se bem não deixasse de o surpreender a opinião lisonjeira de um homem como Sulpício. Porque lembra na reunião na casa do Pilatos? Foi a primeira vez que Sulpício falou e que chegou a deixar um clima na reunião. A fala de Sulpício. Então ele disse assim, a fala de Sulpício foi algo que mexeu com ele. Uma tarde, porém, os padecimentos da pequenina haviam atingido o auge. Além das feridas que, de muitos anos, se haviam multiplicado no corpinho gracioso, outras úlceras surgiram nas regiões da epiderme, antes violáceas, transformando-lhe os órgãos delicados numa pústula viva. Olha a situação da filha. No momento desse, qualquer pai, qualquer mãe coloca vaidade e orgulho no bolso, se vai correr atrás. Mas olha o quanto esse homem era inflexível. Duro. Rígido com os seus princípios. E a valorização do seu cargo temporário. Públio e Lívia, intimamente consternados, aguardavam um fim próximo. Ela vai desencarnar a qualquer hora. Nesse dia, após o jantar muito simples, olha só, após o jantar muito simples, isso já é resultado o quê? Da simplicidade de Lívia. Enquanto vem da casa do tio dele e todas aquelas pompas, aquela quantidade, ali não, um jantar simples. Sulpício demorou-se até mais tarde, a pretexto de confortar o senador com a sua presença. Lembra que Sulpício, vamos dizer assim, seria o responsável, na condição de um chefe da guarda, né, em atender todas as necessidades do senador. É assim que vamos encontrá-los ambos no terraço espaçoso, onde Públio lhe fala nestes termos.
5: Meu amigo, que me diz desses rumores aqui propalados acerca do profeta de Nazaré, habituado a não dar ouvidos à palavra ignorante do povo, gostaria de ouvir novamente as suas impressões sobre esse homem extraordinário.
6: Ah, sim.
0: Diz Sulpício, como quem se esforça por se lembrar de alguma coisa.
6: Intrigado com aquela cena que há tempos presenciei, e que tive a ocasião de relatar na residência do governador, tenho procurado seguir as atividades desse homem, na medida das minhas possibilidades de tempo. Alguns compatrícios nossos o têm na conta de visionário, opinião que compartilho no que se refere às suas prédicas cheias de parábolas incompreensíveis, mas não no que respeita às suas obras, que nos tocam o coração. O povo de Cafarnaum anda maravilhado com seus milagres e posso assegurar-vos que em torno dele já se formou uma comunidade de discípulos dedicados que se dispõem a segui-lo por toda parte.
5: Mas afinal, que ensina ele às multidões?
0: Perguntou o público interessado.
6: Prega alguns princípios que ferem as nossas mais antigas tradições, como, por exemplo, a doutrina do amor aos próprios inimigos e a fraternidade absoluta entre todos os homens. Exorto os ouvintes a buscarem o reino de Deus e a sua justiça, mas não se trata de Júpiter, o senhor de nossas divindades. Ao contrário, fala de um pai misericordioso e compassivo, que nos segue do Olimpo, e para quem estão patentes as nossas ideias mais secretas. De outras vezes, o profeta de Nazaré se expressa acerca desse reino do céu com apólogos interessantes e incompreensíveis, nos quais há reis, príncipes e criados pela sua imaginação sonhadora, que nunca poderiam ter existido. O pior, todavia,
0: rematou Sulpício, emprestando um grave entono às palavras, um grave entono às palavras,
6: é que esse homem singular, com esses princípios de um novo reino, avulta na mentalidade popular como um príncipe surgido para reivindicar prerrogativas e direitos dos judeus, dos quais talvez queira assumir a direção algum dia.
5: Que providência adotam as autoridades da Galiléia no exame dessas ideias revolucionárias?
0: Vamos comentar aqui alguns tópicos do Sulpício, que é muito interessante. Vamos lá, vamos voltar aqui um pouquinho. Então, nós estamos aí no terraço espaçoso do senador. Sulpício está ali presente e o senador, mais uma vez, faz as indagações. Ele quer saber. Ele diz assim: meu amigo, que me diz aí desses rumores aqui propalados acerca do profeta de Nazaré? Habituado a não dar ouvidos à palavra ignorante do povo, gostaria de ouvir novamente as suas impressões sobre esse homem extraordinário. Na verdade, ele queria. Lembra que ele está doido de vontade de ir lá com Jesus, pedir para a filha. Mas ele quer mais uma vez obter as informações. O Sulpício diz o seguinte, olha. Porque aqui ele está falando. Lembra que nós estamos no ano de 32. Estamos falando verdadeiramente o que estava acontecendo em torno da pregação do nosso Senhor Jesus. Ele diz assim, olha, intrigado com aquela cena que há tempos presenciei, que tive a ocasião de relatar na residência do governador, lembra que o Sulpício estava passando, viu Jesus pregando, todo mundo, e ele olhou e ele disse que uma força incontrolável o fez ir e sentar. E ele disse, era como se ele tivesse ficado congelado, ouvindo aquele homem. Esse bem-estar que todos aqui estão sentindo, é porque Jesus está em Cafarnaum. Quando as pessoas iam visitar Francisco Cândido Xavier, quando se aproximavam da casa da prece, sem ver o Chico, sentiam vontade de chorar. Imagina agora o magnetismo do Cristo. Então Sulpício ia passando, viu Jesus falando, ele... Se Sulpício for um capelino, que há uma probabilidade dos romanos, ele já conhecia Jesus, porque Jesus falou com todos os exilados de Capela. E ele disse que uma força o fez ir e sentar. Era isso que ele estava retratando na reunião na casa do Pilatos. Ele diz assim, olha, então intrigado com aquela cena que há tempos presenciei e que tive a ocasião de relatar na residência do governador, tenho procurado seguir as atividades desse homem na medida das minhas possibilidades de tempo. Então Sulpício
4: mexeu com ele,
0: sempre que possível ele vai lá ouvir Jesus. Ele diz, alguns compatrícios nossos, romanos, o têm na conta de um visionário. Opinião que compartilho no que se refere às suas prédicas, à sua fala, cheia de parábolas incompreensíveis. Parábola fazia parte do ensino daquela época. Por quê? Escrever e ler era para poucas pessoas, pouquíssimos. Então, todo o ensino era oral. E para que se fixasse a lição, se contavam parábolas. Só que o nosso Senhor Jesus, sendo mestre dos mestres, ele contava parábolas que, de certa forma, faziam uma ligação com o cotidiano, só que não eram parábolas para a horizontal, eram parábolas para um vertical. Parábolas que te exigiam um entendimento espiritual. E quando você está aqui realmente cego por conta da vaidade, do orgulho, você não consegue ter a sensibilidade de fazer essa interpretação e de mergulhar profundamente. Parábolas são textos vivos. Não existe uma interpretação única para uma parábola. É igual um mergulhador. Quanto mais experiente, mais profundo ele consegue mergulhar. Então, quanto mais evolução moral, quanto mais espiritualidade, maior o meu poder de interpretação de uma parábola. Então, ele coloca aqui que as parábolas eram algo assim, que ficava, o pessoal ficava... principalmente ele. Um homem extremamente terra-a-terra, né? Cheias de parábolas incompreensíveis. Até hoje a gente lê algumas parábolas de Jesus e a gente tem que verdadeiramente estudar, mergulhar, meditar e ver o que, que a gente dá conta de tirar. Mas não no que respeita às suas obras, que nos tocam o coração. Enquanto ele tem ensinos que a gente não consegue compreender tudo, mas as obras que ele realiza, essa toca o nosso coração, o sentimento. Isso fica marcado. E quando a gente estuda a obra Boa Nova, o nosso Humberto de Campos, ele vai constantemente retratar o olhar de Jesus. Constantemente. Porque o olhar, verdadeiramente, ele fala da nossa alma. O povo de Cafarnaum, que era uma aldeia pequena, aonde morava Pedro. Na sua casinha, bem próximo ao lago. O povo de Cafarnaum anda maravilhado com os seus milagres. Então, gente, os milagres do nosso Senhor Jesus foi só para chamar a atenção e para cumprir o que estava no Antigo Testamento do que seria o Messias. Então, no Antigo Testamento se falava desse Messias que iria devolver visão a cego, iria limpar feridas, iria levantar mortos. Então era necessário, para que ou o identificasse, que ele fizesse todo o protocolo. E pasme, ele fez, até entrar em Jerusalém sobre um burrinho. Mas assim, ainda assim não identificaram. Então Jesus não veio para curar corpo, porque corpo, gente, curar corpo é enxugar gelo. A melhor forma de curar a alma quase sempre é deixar o corpo adoecido, sofrendo as consequências das atitudes. No dia que nós entendermos que a enfermidade quase sempre já é o último recurso para a cura espiritual, a gente vai deixar de pedir. E vai sempre pedir assim: Senhor, qual é a lição que eu tenho que tirar disso aqui? O que, que eu tenho que aprender com isso? Põe o centro espírita com um pseudo médium que faz cura, você vai ver filas quilométricas. Põe um centro espírita que tem um estudo do evangelho, sobra cadeira dentro da sala. Então, a nossa condição não mudou. Nós ainda buscamos coisas efêmeras, porque a cura do corpo é efêmera. A cura da alma é eterna. Então, Jesus, então, tudo isso daqui, os milagres, isso aqui é material pedagógico. Isso aqui foi a forma de chamar a atenção de um povo. Mas Jesus não veio para isso. Tanto que quando ele curava, ele dizia: vá, não tornes a pecar, para que não te ocorra algo pior. Então ele diz assim: olha, o povo de Cafarnaum andava maravilhado com seus milagres, e posso assegurar-vos que em torno dele já se formou uma comunidade de discípulos, ou seja, de alunos dedicados, que se dispõem a segui-lo por toda a parte. Para onde Jesus ia, aquela multidão ia junto. E aí o nosso senador disse: afinal, quem ensina a ele as multidões? O que, que ele ensina? prega alguns princípios que ferem as nossas mais antigas tradições, como, por exemplo, a doutrina do amor aos próprios inimigos. Tanto para os romanos quanto para os judeus, isso feria bastante. Isso fere ainda até hoje. Amar o inimigo. Amar o inimigo, hoje a gente pensa em amor, amor. A concepção na época é não revide. Porque para aquela época, um inimigo era alguém morto. Eu vou te matar, eu vou acabar contigo. Eu vou te destruir. Então, amar o inimigo é não devolva a ofensa. Não faça mal. Então, isso era terrível. A gente. Alguém pisa no nosso calo, a gente já pisa de imediato. A gente continua sem amar o inimigo. Se a pessoa falar de um jeito torto, a gente já fica todo... Então, não mudou. A gente só consegue fazer o bem para quem nos faz o aparente bem. A gente só consegue tratar bem a quem nos trata muito bem. Porque a nossa emoção ainda é uma massa de modelar na mão do outro. É como se nós fizéssemos aqui, toma minha massa, a emoção, faça dela o que você quiser. Eu ainda não tenho essa maturidade emocional, esse domínio para permanecer em paz, mesmo com a perturbação do outro. Porque cada um dá o que tem. Se a pessoa é agressiva, é chata, é antipática, não vai fazer outra coisa. Vai ser agressiva, chata e antipática. E eu vou deixar me contaminar com a chatice do outro? Eu vou adquirir a patologia do outro como se fosse um vírus? Então, ele prega uns princípios que ferem as nossas mais antigas tradições, como, por exemplo, a doutrina do amor aos próprios inimigos e a fraternidade absoluta entre todos os homens. Ou seja, nesse momento, ele tirou classe. Não existe classe social, é entre todos. Imagina, entre todos. Quer dizer que eu não posso, então, ser mais rígido, mais firme e castigar um funcionário, um empregado, um escravo meu? Exorta os ouvintes a buscarem o reino de Deus e a sua justiça. Mas não se trata do Deus Júpiter, não. O Júpiter seria o rei dos deuses. Soberano do Monte Olimpo e Deus do céu e do trovão. Corresponde a Zeus na mitologia grega. Porque os romanos adoravam um Deus Júpiter, que era Deus dos deuses. Gente, só para a gente entender, o nome de Deus não se pronuncia. Então, Deus não é um nome. Nós não sabemos o nome de Deus, logo não se pronuncia o nome de Deus. O único movimento que nós fazemos é que Jesus nos ensinou a chamá-lo de Pai. Em verdade é Papai. Todos os outros deuses têm nome, Júpiter e por aí se vai. Deus não tem nome, não se pronuncia o nome de Deus. A buscarem o reino de Deus e a sua justiça. Mas não se trata de Júpiter, o senhor de nossas divindades. Ao contrário, fala de um Pai misericordioso e compassivo, que nos segue do Olimpo e para quem estão patentes as nossas ideias mais secretas. Deus, o nosso Papai, nos conhece profundamente. De outras vezes, o profeta da cidade de Nazaré se expressa acerca desse reino do céu com apólogos interessantes e incompreensíveis, nos quais há reis e príncipes criados pela sua imaginação sonhadora que nunca poderiam ter existido. Agora, ele falava numa linguagem que eles conseguiam compreender, mas Jesus estava falando do reino que? De Deus. E o reino de Deus está onde? No coração. É dentro. Então, quando Jesus falava em reinado, o pessoal, uau! Então, Judas já se imaginava ao lado dele, né? Aí vem a mãe de João Evangelista e de Tiago Maior. Senhor, tu poderia colocar um filho meu na tua direita, outro na tua esquerda, no teu trono, no teu reinado? Então, Jesus falava e as pessoas achavam que ele estava falando realmente de um reinado transitório. E vem mais. O pior, disse o Sulpício, é que esse homem singular, com esses princípios de um novo reino, avulta na mentalidade popular como um príncipe surgido para reivindicar prerrogativas e direitos dos judeus, dos quais talvez queira assumir a direção algum dia. Isso aí gera uma leitura o quê? Deles. E quando Pilato diz, tu és reis, Jesus diz, tu dizes. Eu não vim nesse mundo a não ser para dar testemunho da verdade. Aí quando Pilato diz, o que é a verdade? Jesus ficou calado. Ele era a verdade e Pilatos não conseguia ver, explicar o quê? E aí vem então o nosso senador.
5: Que providência adotam as autoridades da Galileia no exame dessas ideias revolucionárias?
0: Obtemperou então o senador com maior interesse.
6: Aparecem já os primeiros indícios de reação por parte dos elementos mais ligados a Antipas. Há alguns dias, quando passei por Tiberíades, notei que se formavam algumas correntes de opinião no sentido de levar o assunto à consideração das mais altas autoridades.
5: Bem se vê,
0: exclamou o senador,
5: que se trata de simples homem do povo, a quem o fanatismo dos templos judaicos encheu de pruridos de reivindicações injustificáveis. Suponho que a autoridade administrativa nada tem a recear de semelhante pregador, mestre de uma humildade e fraternidade incompatíveis com as conquistas contemporâneas. Por outro lado, ao ouvir de tua boca a descrição dos seus feitos, sinto que esse homem não pode ser criatura tão vulgar como vimos supondo.
6: Desejarias conhecê-lo mais de perto?
0: Perguntou Sulpício, atencioso.
5: De modo algum,
0: respondeu Públio, alardeando superioridade.
5: Tal cometimento de minha parte viria a quebrar a compostura dos deveres que me competem como homem de Estado, desmoralizando-se minha autoridade perante o povo. Aliás, considero que os sacerdotes e pregadores da Palestina deveriam fazer estágios de trabalho e de estudo na sede do governo imperial, a fim de renovar-se esse espírito de profetismo que aqui se observa em toda parte. Em contato com o progresso de Roma, haveriam de reformar suas concepções íntimas acerca da vida, da sociedade, da religião e da política.
0: Ele diz assim, bem se vê que se trata de simples homem do povo, a quem o fanatismo dos templos judaicos encheu de pruridos, de reivindicações injustificáveis. Suponho que a autoridade administrativa nada tem a recear de semelhante pregador. Não vai fazer mal para ninguém, isso é um nome simples. O senhor quer conhecê-lo pessoalmente? Modo algum, imagina. Tal cometimento de minha parte viria a quebrar a compostura dos deveres que me competem como um homem de Estado, desmoralizando-se minha autoridade perante o povo. Porque lembra que lá na reunião na casa de Pilatos, Pilatos foi bem categórico. Tiraram assim sarrinho realmente. E ainda de cima começaram a tirar sarro do Sulpício. Mas vem cá, você se converteu a isso? Então, se fizeram isso com Sulpício, imagina como que seria visto um senador. Enquanto os dois mantêm essa palestra sobre a personalidade e os ensinos do mestre de Nazaré, penetramos no interior da casa. No quarto da doentinha, vamos encontrar Lívia e Ana, pensando as feridas que cobriam a epiderme da pequenina enferma, agora transformada em uma só úlcera generalizada. Essa menina ia a óbito. Ana, coração bondoso e meigo, pouco mais velha que sua senhora, se havia transformado em companheira predileta no círculo dos seus afazeres domésticos. Naquele deserto de corações, olha, deserto de corações, ou seja, ela estava num lugar, inserida em um ambiente, onde não havia sentimento. Deserto do coração, olha como Emmanuel escreve bem. E a Ana é um pouco mais velha que Lívia. E outra coisa, como uma senhora pode se tornar amiga de uma escrava? Só um coração de Lívia. Naquele deserto de corações, era naquela serva inteligente e afetuosa que a alma sensível de Lívia encontrara um oásis para as confidências e lutas de cada dia.
7: Ah, senhora!
0: Exclamava a serva com sincero carinho a lhe transparecer dos olhos e dos gestos.
7: Guardo no coração profunda fé nos milagres do Mestre, acreditando mesmo que se levássemos esta criança para receber a bênção de suas mãos, sarariam as chagas e ela ressurgiria para o seu amor maternal. Quem sabe?
2: Infelizmente,
0: respondeu Lívia com ponderação e tristeza,
2: eu não me atreveria a lembrar dessa providência, consciente de que Públio haveria de recusá-la, dada a nossa posição social. Mas, francamente, desejaria ver esse homem caridoso e extraordinário de que sempre me falas.
0: Olha só, então ela conhece muito bem o marido. E ela relata assim o desejo dela de conhecê-lo. Olha a diferença entre ela e o senador.
7: Ainda no último sábado, senhora,
0: respondeu a serva, animada pelas palavras de simpatia que acabava de ouvir,
7: o profeta de Nazaré recebeu nos braços numerosas crianças. Ao sair da barca de Simão, nós o esperávamos em massa para lhe beber os ensinos consoladores. Precipitamo-nos para ele, ansiosos todos de receber ao mesmo tempo os sagrados eflúvios da sua presença confortadora. Mas nesse dia, muitas mães compareceram à prédica, conduzindo os filhinhos que se confundiam em algazarra ensurdecedora, como um bando de passarinhos inconscientes. Simão e mais alguns discípulos começaram a repreender severamente os meninos, a fim de que não perdêssemos o encanto suave e doce das palavras do Mestre. Mas, quando menos esperávamos, sentou-se ele na pedra costumeira e exclamou com indizível ternura:
8: deixai vir a mim os pequeninos, porque o reino dos céus lhes pertence.
7: Houve então prodigioso silêncio entre os ouvintes de Cafarnaum e os peregrinos que haviam chegado de Corazim e de Magdala, enquanto aqueles petis estréfegos acorriam ao seu regaço amoroso, beijando-lhe a túnica com indefinível alegria. Muitas crianças eram enfermas que as mães conduziam às pregações do lago para que se curassem de mazelas antigas ou de doenças consideradas incuráveis.
0: Gente, olha que coisa linda isso aqui, isso é detalhe, eu me emociono tanto, olha. Sou apaixonada pelo Cristo. Ao sair da barca de Simão, então Jesus ia pescar, saía para pescar com eles, finalzinho da tarde, isso no sábado, porque lembra que eles eram liberados no sábado, né? E nós o esperávamos em massa. Já tinha ali uma multidão em torno do lago aguardando a vinda do nosso Senhor Jesus para lhe beber os ensinos consoladores. Ou seja, porque o povo tinha sede. E, gente, não mudou. Nós temos sede de evangelho. Nós temos sede de Jesus. Nós temos muita saudade de Jesus. Essa nossa angústia interna, esse nosso vazio, é saudade desse amor. Bebê, olha como Emmanuel coloca. Precipitamo-nos para ele. Ou seja, ele chegou e o povo vai todo para cima. Quem que não quer estar próximo de Jesus?
9: Precipitamos-nos para ele, ansiosos todos de receber ao mesmo tempo os sagrados eflúvios da sua presença confortadora. Todo mundo foi para cima, e ele não ficou, ai, com tanta gente, faça aí um cordão de isolamento porque eu não quero. Não existe isso. Ele quer interagir. E todos queriam tocar nele. Mas nesse dia, muitas mães compareceram à fala, né? Conduzindo os filhinhos que se confundiam em algazarra. Menino faz barulho. Menino silencioso está doente. Ou é muito reprimido pelos pais. O normal é criança ser espontânea. Conduzindo os filhinhos que se confundiam em algazarra ensurdecedora, como um bando de passarinho inconsciente. Aí vem Simão e mais alguns discípulos e começaram a repreender severamente os meninos. Então não foi a coisa, oh, meu filho, sente ali, não é. Saiu mesmo tocando os meninos de forma severa, a fim de que não perdêssemos o encanto suave da doce palavra de Jesus. Eu disse, menino, senta que tu vai atrapalhar Jesus, Jesus vai falar, né? Tá a multidão aqui. Mas quando menos esperávamos, sentou-se ele na pedra costumeira. Jesus tinha o hábito de falar sentado. E as pessoas se assentavam também ali. Deixai, então ele exclamou com indizível ternura, tanto para Pedro quanto para os demais. Ele não, porque como é que ele poderia pedir para os discípulos não maltratarem as crianças, se ele iria falar maltratando com os discípulos? Então ele falou com a ternura, porque afinal de contas os discípulos também são crianças. Deixai vir a mim os pequeninos, porque o reino do céu lhes pertence. Isso está em Lucas capítulo 18, versículo 16. E quando ele falou aqui, ele falou a todos os pequeninos. E aí houve um prodigioso silêncio entre os ouvintes de Cafarnaum e os peregrinos que haviam chegado. Então vinha gente da aldeia de Corazim, da aldeia de Magdala, daí Maria de Magdala, que foi uma das que foi convidada para ir assistir essa prédica. Enquanto aquelas crianças danadinhas acorreram ao seu regaço amoroso, beijando-lhe a roupa, a túnica, com a indefinível alegria. As crianças correram para ele e foram beijar, porque era de costume, né? Esse movimento, e beijavam as roupas. Isso aqui sempre me lembra, quando eu evangelizei crianças, há muitos anos atrás, eu estava com aproximadamente 12 a 13 crianças. E aí eu disse, vamos fazer meditação, vamos visualizar, vamos, eles adoravam. Eu digo, então vamos para o rio, vamos tomar banho no rio. E eu olhava para as crianças, eu abria os olhos assim, ficava olhando, eles estavam tudo assim, ó. Criança faz... Aí eu digo, vamos mergulhar, joga água para cima. Então soltei os meninos no rio, né? Não ia afogar mesmo, né? Porque estava só em espírito. Aí eu disse assim, agora vamos voltar para a areia, porque a gente vai receber um visitante. Vamos receber um visitante, um grande amigo que nos ama muito. Aí eles não abriu os olhos, não. Eu digo, e lá está chegando. Aí eu ia retratando o cabelo, a roupa. Eu disse, gente, é Jesus. Vamos correr e abraçar Jesus. E eu visualizando também junto com eles. E eu já imaginava as crianças correndo e ali abraçando as pernas de Jesus. E Jesus acariando a cabeça de um, acariando a cabeça de outro. E aí quando terminou tudo, aí eu disse, aí vocês abraçaram Jesus? Abraçamos, tia. Mas me conta, como é que foi esse abraço? Jesus estava em pé, vocês abraçaram na perna? Gente, todos. Disseram, não, tia. Não, como foi? Ele se abaixou e nos abraçou, sabe? Todos, eu me emocionei bastante. Jesus, não, porque é indiferente quando você abraça uma criança de pé, né? Passando a mão na cabeça assim, né? Não, ele se abraçou, ele desceu, se ajoelhou e ali abraçou a todas aquelas crianças. Então, a criança, ela tem uma sensibilidade maior. para entender, para sentir esse magnetismo que faz com que elas se sintam seguras, confiantes. Esse é esse o amor do nosso Senhor Jesus. E as crianças não ficarem quietas, como diz aqui, houve um silêncio total.
10: O que me contas é de uma beleza edificante,
9: exclamou Olivia, profundamente emocionada.
10: Entretanto, possuindo à mão todos os recursos materiais, sinto que não poderei receber os altos benefícios do teu mestre.
7: E é pena, senhora, porque muitas mulheres de posição o acompanham na cidade. Não somos apenas os mais humildes que comparecemos às suas predicações, mas numerosas senhoras de destaque em Cafarnaum, esposas de funcionários de Herodes e de publicanos, assistem às lições carinhosas do lago, confundindo-se com os pobres e os escravos. E o profeta não desdenha ninguém. A todos convida para o reino de Deus e sua justiça, contrariamente a todos os enviados do céu que conhecemos, ele se esquiva dos favorecidos da sorte para manter relações com as criaturas mais infelizes, considerando a todos como irmãos muito amados do seu coração.
9: Que lindo. Só para a gente lembrar, ele diz aqui que não eram só de pessoas simples, tá? Que comparecem às suas predicações, mas numerosas senhoras, de destaque em Cafarnaum, esposa de funcionários de Herodes. Nós sabemos que a própria Joana de Cusa, que era esposa de Cusa, compareceu. Só para a gente lembrar, gente, Herodes Antipas era o tetrarca da Galileia e da Pérea. Foi conhecido por meio dos seus relatos do Novo Testamento por seu papel nos eventos que levaram à execução de João Batista e Jesus de Nazaré. Tá? Então, olha só. Isso aqui estão as duas conversando dentro do quarto e a menina está ali praticamente moribunda já. Olha só. A todos convida para o reino de Deus e sua justiça. A todos. Então, Jesus não tinha assim, não, eu vou atender só os pobres, os ricos não, deixa para lá. Não existe isso. Outra coisa que nos chama muita atenção. Contrariamente a todos os enviados do céu, ou seja, a todos os profetas que conhecemos, ele se esquiva dos favorecidos da sorte para manter relações com as criaturas mais infelizes, considerando a todos como irmãos muito amados do seu coração. Então, olha só. O livro Humberto de Campos vai nos apresentar o Levi como um primo distante de Jesus. Levi é o Mateus, que é o publicano. O publicano é o cobrador dos impostos. O publicano, dentro da cultura judaica, ele era considerado um homem de má vida. E Jesus convida esse homem, que é seu primo, para ser um dos seus discípulos. Lembra que era por isso que Jesus... Mas o teu mestre se senta à mesa com homens de má vida? Eram os publicanos, o próprio Zaqueu. Levi era um publicano. Era primo dele. Estava ali em Cafarnaum também. Mas Jesus não ficou na casa do Levi, que era uma casa bem confortável. Ele foi ficar na casa de quem? De Pedro. O amigo Pedro. Ele dormia na casa de Pedro. Foi lá que ele recebeu Maria de Magdala. Então ele fugia, porque ele preferia estar com os mais simples. Lívia escutava a palavra da serva com atenção e embevecimento. A figura daquele homem, famoso e bom, exercia atração singular no seu espírito. E, enquanto seus grandes olhos expressavam o maior interesse pelas narrações encantadoras e simples da serva leal, Não reparavam ambas que a doentinha as acompanhava com aguçada curiosidade. Característica das almas infantis, não obstante a febre alta que lhe devorava o organismo. Neste momento, o senador, após as despedidas de Sulpício, porque lembra que ele estava lá na varanda, vamos chamar assim, né? Neste momentinho, o senador, após as despedidas de Sulpício, é a primeira vez que a menina Flávia escuta falar de Jesus?
4: Sim.
11: Não.
9: Não?
11: Tá o maior burburinho nessa casa.
9: Não, lembra qual foi a primeira vez que ela ouviu falar de Jesus? Foi na casa de Pilatos. Ela estava lá. Ela estava na festa. Lembra que ela estava... Inclusive, a Mano diz que ela ficou de olho esbugalhado ouvindo aquilo. Porque a Lívia levou a filha até mesmo como um escudo para evitar as investidas de Pilatos, que ela já tinha percebido. E a menina estava ali ouvindo também. E lembra que a menina tinha lepra. Não tinha cura. Após a despedida de Sulpício, busca o apartamento da pequena enferma, satisfazendo a sua ansiedade paternal. Diante dele, calam-se as duas mulheres. Entrou o senador, né? Então, aquele... situação da época, né? Diante dele, calam-se as duas mulheres, entregando-se tão somente aos afazeres que as retinham junto ao leito da pequenina, agora gemendo dolorosamente. Públio Lentulo debruçou-se sobre o leito da filha, com os olhos rasos de pranto. Brincou com as suas mãozinhas mirradas e feridas, fazendo-lhe festas, com um coração tocado de infinita amargura.
5: Filhinha, que queres hoje para dormir melhor?
9: Perguntou com a voz estrangulada, arrancando lágrima dos olhos de Lívia.
5: Comprar-te-ei muitos brinquedos e muitas novidades. Dize ao papai o que desejas.
9: Copioso suor empastava a saliência ulcerosa da doentinha, que deixava transparecer angustiosa ansiedade. Notava-se-lhe grande esforço, como se estivesse realizando o impossível para responder à pergunta paterna.
5: Fala, filhinha,
9: murmurava Públio sufocado, observando-lhe o desejo de expressar qualquer resposta.
5: Buscarei tudo o que quiseres, mandarei a Roma um portador, especialmente para trazer todos os teus brinquedos.
9: Ao cabo de visível esforço, pôde a pequenina murmurar com voz cansada e quase imperceptível.
4: Papai, eu quero o profeta de Nazaré.
9: O senador baixou os olhos, humilhado e confundido em face do imprevisto daquela resposta. Enquanto Lívia e Ana, como se fosse humilhado e confundido em face do imprevisto daquela resposta. Enquanto

amor de nossa vida, nosso amigo, nosso mestre, nosso irmão maior. Ao ler a história do senador, a dor de Lívia, a esperança de Flávia, a devoção de Ana e a indiferença do senador, nos faz ver no senador a infantilidade espiritual, a imaturidade e a valorização das coisas transitórias que se referem à terra. Mas nós, Senhor da vida, também ainda valorizamos muito mais as coisas da terra do que os tesouros do céu. Ainda nos envergonhamos de te copiar, de te refletir.